0: 21 horas e 2 minutos. 21 horas e 2 minutos. Para você que está nos escutando aí na sua casa, no seu automóvel, ou no ônibus, ou no seu trabalho, você quer se comunicar conosco, fazer o seu pedido de oração, pedir um hino de louvor, anote aí o telefone do nosso WhatsApp. Para quem está fora de Curitiba, o prefixo é 41. Ai, já tem gente já ligando aqui. O telefone é 987474513. Repetindo, prefixo 41, 987474513.
1: É isso mesmo, ligue para nós, comunique-se, mande o seu pedido de oração. Estamos aqui nos estúdios, daqui a pouquinho vamos levantar um clamor a Deus pela sua vida. Estamos dando cobertura total, cobertura completa para esta sexta-feira, sexta-feira de bênção, sexta-feira de vitória, sexta-feira de libertação, sexta-feira onde nós experimentaremos as bênçãos do céu sobre as nossas vidas. Às 9 da manhã, eu mesmo, pastor Júnior Rubio, estarei com vocês no Santo Altar de Deus, pregando a palavra do Senhor, orando pelos dons do Espírito Santo, e Deus estará fazendo milagres. Depois, ao meio-dia, nós temos a presença também do pastor Alexandre Costa, não é? Meio-dia da sexta-feira, depois às 3 da tarde nós temos o diácono Geraldo, e às 7 horas da noite desta sexta-feira especificamente nós teremos a presença do pastor Jerry Borchard, ele que é diretor da nossa igreja, membro da diretoria mundial, estará aqui em Curitiba uma vez mais pregando a palavra do Senhor na sexta-feira da guerra contra o mal e da campanha O Meu Socorro Vem do Senhor. Portanto, nós estamos dando esta cobertura, convocando a todos vocês, pois bênçãos dos céus descerão em porções dobradas sobre as vossas vidas. Vamos a um testemunho, vamos ver o que Deus está fazendo na Igreja Pentecostal Deus de Amor.
2: Qual é o nome da irmã?
3: É Leila.
2: Leila. Irmã Leila, o que que a irmã não enxergava de uma vista, de um olho?
3: Esse olho, na verdade, foi na oração que eu recebi aqui. Sim. Eu tô muito emocionada, porque quando eu cheguei aqui, eu não tava conseguindo enxergar direito. Nesse olho aqui, que tava fechando.
2: O seu olho direito.
3: Já tava fechando o meu olho.
2: Sim.
3: Abriu o meu olho.
2: Olho abriu. Tá enxergando normal. Consegue ver tudo? Antes a irmã não conseguia, por exemplo, ver esse envelope, por exemplo, com o olho, não conseguia ver. Antes. E agora consegue? Normal. Fica, fecha o olho que estava bom. O olho que estava bom. Isso. Não, o que estava bom. Porque a senhora enxergava bem. Fecha. Esse a senhora enxergava. Então fecha esse. Fecha esse. Agora olha com esse. O que está escrito aqui?
3: Projetos nas mãos de Deus.
2: Que maravilha! A irmã está contando aqui, irmãos, que o seu olho direito ela não conseguia enxergar. E ela chegou aqui hoje, nessa manhã, no momento da oração, abriu a visão?
3: Abriu.
2: Enxergando perfeitamente.
3: Assim, quando eu recebi a oração, foi limpando. Assim,
2: foi limpando,
3: assim, foi saindo os negócios pretos, assim.
2: Saiu alguma coisa preta?
3: Saiu.
2: E aí, a irmã
3: agora enxergar. Eu tô enxergando normal agora.
2: Que maravilha, aleluia. Tá emocionada nossa irmã. Jesus é bom, irmã. Jesus é maravilhoso. Tá emocionada nossa irmã. Que lindo, meu Deus. Jesus operando, tá vendo? Irmãos,
3: tempo que eu tô ficando cega. Eu consegui enxergar.
2: Já tempo.
3: Já faz tempo, já.
2: Meu Deus do céu. Vale a pena fazer as campanhas na Igreja Deus e Amor?
3: Muito a pena, meu Deus, muito mesmo.
2: O que a irmã diria para as pessoas que estão nos ouvindo?
3: Nossa, meus irmãos, venham participar, que eu fui curada, eu estou curada.
2: Curada agora, aqui, instantaneamente.
3: Instantaneamente.
2: Glória a Deus!
3: Glória a Deus, aleluia.
2: Maravilha. Como é o nome completo da irmã?
3: É Leila Regina dos Reis.
2: Amém. Que lindo testemunho. Que Deus abençoe minha irmã, viu? Que maravilha.
3: Porque eu já passei por exame oftalmológico, mas daí não estava adiantando nada mais.
2: Chegou a usar colírios, né?
3: Eu usei colírio, pingava e estava ardendo.
2: Não resolvia.
3: Não resolvia.
2: E agora, enxergando de uma forma nítida.
3: Eu estou vendo agora.
2: Olha aí, irmãos. Glória a Deus. Que Deus abençoe, minha querida. Tá feliz com Jesus, né? Amém.

0: Deus usa o seu servo, o pastor Jerry Borchardt, e nesta sexta-feira, às 19 horas, não será diferente. Milagres iguais a estes e ainda maiores do que estes acontecerão aqui na nossa sede estadual de Curitiba, na rua Pedro Ivo, 744, no centro de Curitiba, poucos metros do terminal metropolitano de ônibus do Guadalupe. Queremos convidá-los, queremos convocá-los, traga os enfermos, os problemáticos, as pessoas que estão desenganadas dos recursos humanos, pois o milagre do Senhor nosso Deus acontecerá na vida de todos quantos aqui estiverem nesta sexta-feira. Lembrando que já começa cedo, às 9 horas da manhã, eu estarei com vocês em santo jejum a Deus. É importante nós frisarmos isso, pois o próprio Senhor Jesus disse que há gêneros, castas de demônios que não saem senão através da oração e do jejum. Por isso estamos em jejum nestas sextas-feiras, para que todo mal seja destruído pelo poder do Senhor. Nesta sexta-feira, esta sexta-feira agora será a penúltima sexta-feira da campanha Ungidos para Vencer. É a penúltima sexta-feira, por isso venha, participe para que você receba as 3 unções. Na chegada ao templo você já recebe a primeira unção, depois durante o desenvolvimento do culto você recebe a segunda unção e ao final do culto você recebe a terceira unção, isso às 9 horas da manhã. Porém, ao meio-dia temos outro horário com o diácono Alexandre Costa, depois às 3 da tarde o diácono Geraldo e às 7 horas da noite pastor Jerry Borchardt com todos nós nesta campanha O Meu Socorro Vem do Senhor, sexta-feira de guerra contra o mal. Raquel, às sextas-feiras são muito usadas, não é, por bruxos, pessoas da feitiçaria, para fazerem trabalhos contra outras pessoas. É um dia bastante usado por estas pessoas, eles levam ali os seus trabalhos nas encruzilhadas e outras coisas mais, oferecendo coisas a espíritos, não é, para que estes espíritos façam mal a pessoas. Enfim, existe todo um contexto ali, não é, e nós temos que contrapor isso. Nós temos que contra-atacar isso através da oração, através do jejum. Você que está nos ouvindo neste instante e está percebendo que o seu esforço já não tem o mesmo resultado, não é? Todo o seu empenho, todo o projeto que você fez minuciosamente, você foi criterioso, você tem se dedicado, você tem levantado cedo, não lhe falta esforço, não lhe falta motivação, não lhe falta decisões corretas, olha aí, né? Não lhe faltam decisões corretas, você está tomando boas decisões, está se assessorando de boas pessoas, mas a coisa não avança, a coisa não anda, sabe por quê? Porque quando estamos falando de problemas espirituais, não adianta medidas materiais, não adianta medidas humanas, não adianta protocolos humanos para vencer travas espirituais. Travas espirituais, problemas espirituais, é somente através do poderoso nome do Senhor Jesus que nós podemos vencer. E às sextas-feiras nós oramos especificamente a favor das pessoas que estão vivendo estas situações. Tem pessoas, irmã Aline, tem pessoas, Raquel, que elas não sabem explicar o que estão acontecendo. E vocês já falaram com muitas delas na igreja, não é? Elas chegam dizendo, olha, está acontecendo coisa estranha, está acontecendo coisas que, olha, impressionante, eu estou vendo vultos em casa, eu ouço ruídos, eu ouço vozes, eu tenho tido pesadelos, eu tenho perdido coisas, as coisas têm se quebrado dentro da minha casa sem nenhuma razão, sem nenhum motivo aparente. São espíritos, são demônios, não é? Que estão lutando para destruir a sua vida, a sua casa, a sua família, o seu negócio, o seu projeto, mas há esperança. Jesus Cristo é a esperança. Nesta sexta-feira nós estamos convocando vocês. 9 da manhã eu estarei com vocês, 12:00, diácono Alexandre Costa, 15:00, diácono Geraldo, 19:00, horário especial, pastor Jerry Borchardt, diretor mundial da Igreja Pentecostal Deus e Amor, ele vai orar a nosso favor e eu tenho certeza de que coisas como estas que você acabou de ouvir acontecerão e ainda maiores. E o endereço é muito fácil, Raquel.
1: Rua Pedro Ivo, 744, aqui no centro.

0: Entrou. Aqui bem pertinho do terminal de ônibus Guadalupe. É muito fácil chegar aqui, você pergunta, você desce no terminal Guadalupe e já pergunta onde fica a rua Pedro Ivo. A poucos passos você já vai estar aqui para receber a tua cura, a tua libertação, porque muitas vezes também, queridos ouvintes, as pessoas chegam nos hospitais, doentes, enfermas, sente algo no seu corpo e vai lá o médico, faz os exames, pede tudo que tem que ser feito, você faz e tá tudo certinho no seu corpo, tá tudo certinho. O médico fala: você tá bem, você não tem nada. Mas você fala: mas doutor, eu sinto uma dor aqui na cabeça, nos pés, no estômago, sinto algo mexendo. O que que é isso, doutor? O senhor está falando que eu não tenho nada? Realmente, não tem. O que você tem não é físico, é espiritual. Muitas pessoas estão sofrendo com obras do diabo, obras de feitiçaria. E isso só tem a solução com o sangue do Senhor Jesus. Você tem que ser liberto dessas obras malignas. O remédio não vai tirar, não vai tirar. O que vai tirar isso é o poder do sangue do Senhor Jesus, é o poder da unção. Isso sim, o poder da oração, do jejum. Quando a gente cuida da nossa vida espiritual, da nossa saúde espiritual. Tudo vai bem. Cuide da sua saúde espiritual. E como eu posso cuidar da minha saúde espiritual? Orando, vindo à igreja, buscando do Senhor. A Bíblia fala que temos que buscar o Senhor enquanto se pode achar. E você está aí na sua casa sofrendo, angustiado. É uma tristeza que você não entende, é uma depressão que você não entende. Que é isso? Não é algo físico. Muitas vezes são obras malignas enviadas, obras de inveja enviadas para você, para destruir sua vida, para destruir seu lar, para destruir a sua casa, para acabar com a sua vida. Isso são obras de inveja, de feitiçaria, e você tem que lutar contra esse mal. E só vai poder vencer através da oração, através de buscar a presença do Senhor Jesus.
1: É isso aí, esperamos a todos vocês, não venham só, tragam pessoas que vocês conhecem, que também estão vivendo situações parecidas, situações terríveis, situações onde não há explicações humanas razoáveis, não é? Situações em que realmente você precisa da intervenção divina. Nesta sexta-feira, 4 horários, 9 da manhã, 12:00, 3 da tarde, 7 horas da noite, cultos abençoadíssimos para que você e toda a sua família sejam alcançados pela graça do Senhor nosso Deus. Lembrando que às 19h, presença especial do nosso diretor, o pastor Jerry Borchardt, é o atual diretor responsável pelo sul do Brasil, e ele estará conosco pregando a palavra do Senhor, orando em favor de todos, e eu tenho certeza de que o poder do Senhor se manifestará em vossa vida. Pedro Ivo, 744, no centro de Curitiba. Nós vamos ao aviso aí do projeto Cura. Temos aviso. Segundo Moedimar, na pasta, ele mandou para mim aqui, ó. Vamos lá. Tá na pasta, estão a vinheta do projeto. Então vamos ver se nós temos aí. Vamos estrear então já estes avisos. Vamos começar a intensificar esta cobertura para o 28 de junho, primeiro dia do projeto Cura, é Encontro com a Esperança.

Nós tivemos aí a abertura, né? Então, quer dizer que isso aí vai soltar daqui a pouco. Às 11, às 10 horas, vamos soltar essa vinheta para que nós possamos começar o boletim do Projeto Cura. Daqui a pouco, o irmão Edmar vai gravar mais avisos, mais vinhetas, falando, né? Como vai ser, enfim, para ativar a fé do povo, para aumentar a fé das pessoas, para que todos estejamos juntos, hermanados numa só fé, num só amor, num só espírito, para o dia 28 de junho, lá em Araucária, na Praça da Bíblia, às 3 da tarde, 3 às 4:30 da tarde, o encontro com a esperança, o primeiro evento do Projeto Cura aqui na sede estadual de Curitiba. 9:18, vamos escutar uma canção, vamos escutar um belo hino da gravadora Mensagens Cantadas e já regressaremos com todos vocês.

0: 9:23.
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3: Agora são 9:21. 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Qual é o nome desta canção, Raquel?
4: Quero Ganhar Almas, do CD Toque com Fé.
3: 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Agora são 9:24. Nós vamos ao break e já regressamos com todos vocês.
1: Hora certa, 21:25. 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
15: Já estamos de volta com mais adoração.

0: Opções de renegociação são oportunidades para quitar débitos. Ter o nome negativado restringe o acesso ao crédito e a serviços essenciais. E muitas empresas e bancos realizam feirões para limpar o nome com desconto. Essa oportunidade, aliás, permite quitar dívidas antigas por valores muito menores. É a chance de recuperar a credibilidade na praça e dormir tranquilo. Então, antes de aceitar o acordo, verifique se a parcela cabe no seu bolso. Não adianta nada renegociar e não conseguir pagar o novo boleto gerado. Faça as contas e corte gastos para honrar o compromisso assumido. A prioridade deve ser limpar o nome e organizar a vida financeira. E cuidado com golpes de empresas falsas que prometem limpar o nome. A negociação deve ser feita nos canais oficiais dos credores ou birôs de crédito. Exija sempre o comprovante e o contrato da renegociação por escrito. Após o pagamento da primeira parcela, o nome deve ser limpo em poucos dias. Manter, aliás, o nome limpo exige mudança de hábitos de consumo. Aprender com os erros do passado evita novas dívidas no futuro. Recuperar o crédito é recuperar a cidadania financeira. A liberdade começa com as contas em dia. Controle total. Anotar os gastos é o primeiro passo para sair do vermelho. Bom, quando se fala em educação financeira, a palavra de ordem é organização. E muita gente não sabe para onde vai o dinheiro no fim do mês. O hábito de anotar todas as despesas, até aquelas mais pequenas, revela realmente por onde o seu dinheiro escorre. Aquele cafezinho diário, assinaturas não usadas somam muito o ano todo. O diagnóstico financeiro precisa ser honesto e detalhado. Então, é muito bacana, de repente, você guardar aí um caderninho, uma planilha ou aplicativo de celular para registrar tudo. Separe os gastos em categorias como moradia, alimentação e transporte. Isso ajuda a visualizar melhor onde é possível cortar ou reduzir as despesas. O controle permite planejar sonhos maiores, como uma viagem ou até uma casa. Envolver a família no orçamento doméstico é fundamental para o sucesso. E todos devem saber a situação real e colaborar com a economia. Defina um teto de gastos para cada categoria e tente respeitar. Saber dizer não para si mesmo é parte da maturidade financeira, por mais difícil que seja. A revisão mensal do orçamento é o que ajuda a ajustar as rotas se necessário. E não espere a crise chegar para começar a controlar o dinheiro. Quem controla os gastos, controla a própria vida. Informação é poder, inclusive sobre o seu bolso.
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1: Agora em Curitiba, 9:39, 21:39. Você está em sintonia com o programa Voz da Libertação, programa que é um órgão informativo oficial da Igreja Pentecostal Deus é Amor. A nossa sede estadual aqui em Curitiba fica na rua Pedro Ivo 744, a pouquíssimos metros do terminal metropolitano de ônibus do Guadalupe. Queremos que você e toda a sua família venham conosco, participem conosco destas concentrações de poder. E nesta sexta-feira especificamente, nesta sexta-feira, nós teremos quatro grandes horários. Às 9 da manhã, eu mesmo, seu irmão em Cristo, amigo e servidor, pastor Júnior Rúbio, pregando a palavra de Deus. Depois nós temos ao meio-dia, diácono Alexandre Costa. Às 3 da tarde, diácono Geraldo. E às 7 horas da noite, o nosso horário central desta sexta-feira, especificamente esta sexta-feira, pois estaremos à presença do pastor Jerry Borchard, diretor da nossa Igreja Pentecostal Deus de Amor. Ele vai estar na guerra contra o mal, no prosseguimento da campanha O Meu Socorro Vem do Senhor. Pastor Jerry pregando a palavra de Deus, orando pelos dons do Espírito Santo, e nós temos a plena certeza, a plena convicção de que os céus se abrirão sobre a nossa sede estadual e nós viveremos milagres, viveremos, aleluias, prodígios, sinais e maravilhas. Raquel, nós estamos certos, convictos de que esta sexta-feira é uma sexta-feira onde nós experimentaremos coisas grandiosas da parte do Senhor.
2: Em nome do Senhor Jesus, vamos experimentar o sobrenatural do Senhor Deus Todo-Poderoso, essa unção que é o poder de Deus sobre nossas vidas. Você vai sentir essa unção de Deus sobre a sua vida, que vai fazer toda a diferença.
1: Temos a certeza disso, por isso convidamos você, convidamos a sua família, convidamos as pessoas que você conhece que estão vivendo situações difíceis, não é? Tantas pessoas experimentando aí momentos complicados, momentos difíceis, momentos de tribulação, pessoas que estão inclusive sem esperança, pessoas que estão desnorteadas, não sabem qual decisão tomar, não sabem que rumo tomar, não sabem o que fazer. Então, nós queremos convocar estas pessoas, queremos chamar a atenção destas pessoas para que venham, para que participem conosco, para que estejam conosco aqui na nossa sede estadual, na rua Pedro Ivo, número 744, aqui no centro da cidade de Curitiba. Estamos aqui a poucos metros do terminal de ônibus do Guadalupe, terminal de ônibus do Guadalupe, o terminal metropolitano de ônibus, e nós queremos chamar a vossa atenção para estar conosco. Pastor Jerry Borchard, ele vai estar conosco, certamente a irmã Antônia também vai estar o Josué também, né, o filho do pastor Jerry. Uma festa reencontrá-los, então queremos convocá-los em nome do Senhor Jesus. Sexta-feira, guerra contra o mal, e nós estaremos orando em seu favor, estaremos aí todos juntos, hermanados numa só fé, num só amor, vivendo ali um tempo especial na presença do Senhor nosso Deus. Agora em Curitiba, 9:42, 9:42. Vamos escutar testemunhos. Está chegando mensagem aí, Raquel?
2: Está chegando.
1: Vamos
2: aqui
1: ler algumas mensagens. Para onde devem enviar as mensagens as pessoas que querem se comunicar conosco?
2: Devem enviar para o nosso WhatsApp, para quem está fora de Curitiba, o prefixo é 41. O telefone é 98747-4513. Repetimos, 41 é o prefixo. Para quem está fora de Curitiba, o número do WhatsApp é 98747-4513.
1: Isso mesmo, e tem já mensagem chegando aqui para a nossa central de produção estadual. Leia algumas mensagens aqui, ó.
2: A nossa irmã Rose, ela está agradecendo ao Senhor Deus porque ela mandou uma mensagem aqui no WhatsApp, ou foi no telefone que ela fez o seu pedido de oração pela filha dela, que estava precisando que Deus abrisse uma porta de um bom emprego para ela. E hoje ela retornou aqui e está agradecida a Deus, porque a filha dela já está trabalhando no mesmo lugar onde ela trabalhava antes. O Senhor abriu a porta para ela na mesma semana, o Senhor já respondeu a oração. E também a nossa irmã Ivone, ela está dizendo: a paz do Senhor Jesus, peço oração pela minha mãe Isabel, meu filho Roger, meu irmão Roberto, e também está pedindo uma porta aberta. Vamos orar, irmã Ivone, Deus vai abrir essa porta em nome do Senhor Jesus. Nossa irmã Josefina está contando uma bênção que ela recebeu, que ela foi curada do câncer, e ela está muito feliz por essa bênção que o Senhor concedeu para ela. Também nosso irmão Ivanoldo, de Santa Catarina, ele está pedindo para que Deus possa resolver a causa dele na justiça e o trabalho. Amém, irmã Ivanoldo. Deus abençoe. Vamos estar orando por você também, orando pelo nosso irmão Paulo César, que sempre está conosco aqui. Na escuta, né? Nosso ouvinte assíduo sempre está aqui conosco. Deus abençoe, irmão Paulo César. Nosso irmão Reginaldo está dizendo: a paz do Senhor, Maline, quero deixar meu nome para oração. Vamos estar orando, irmão Reginaldo, de Olímpia, Mato Grosso. Amém. Que Deus te abençoe grandemente, irmão Reginaldo. Nossa irmã Adriana está dizendo: a paz do Senhor Jesus, irmã Aline, irmã Raquel, pastor Júnior e ouvintes, boa noite. Sou Adriana de Osasco, olha, nossa irmã de Osasco, São Paulo, estou na audiência dessa programação, que é um culto no lar. Que benção interagir com os irmãos. Peço oração para meus filhos, meu esposo, minha vida espiritual. Deus abençoe a todos os irmãos da rádio e ouvintes. Fiquem todos na gloriosa paz do Senhor Jesus. Amém, irmã Adriana. Que Deus abençoe grandemente pela sua audiência. Vamos estar orando por você e pela sua família. Nosso irmão Manuel Ramos, de Rio Brilhante, está dizendo: a paz do Senhor Jesus, peço oração por uma causa na justiça. Irmão Manuel, do Rio Brilhante, Mato Grosso do Sul. Amém, irmão Manuel, que Deus te abençoe grandemente. Nós vamos estar orando por todos vocês, e creiam que a vitória vai vir, em nome do Senhor Jesus. Também aqui já está chegando recente aqui, fresquinha mensagem, da nossa irmã Elisete do Pinheirinho. Ela está dizendo: a paz do Senhor, peço oração, coloque em orações o meu nome, Elisete, Emerson, Ricardo e Gustavo. Amém, irmã Elisete, que Deus abençoe. Já vamos estar orando, vamos crer e confiar na providência de Deus.
1: Glória a Deus. Daqui a pouquinho, em minutos, nem em espanhol não tem nem desculpa, né? Porque minutos não existe. Em espanhol é minutos também, não tem nem como falar que eu me equivoquei de língua. Glória a Deus, foi erro mesmo. Em minutinhos vamos levantar um clamor ao Senhor em favor de todos os pedidos. Lembrando, às 22 horas começaremos o boletim informativo do Projeto Cura. É este projeto Curitiba Unida Resgatando Almas. O primeiro evento do Projeto Cura será no dia 26 de junho, lá em Araucária, na Praça da Bíblia, às 15h, encontro com a esperança. Bom, 21h48, vamos escutar mais milagres, vamos escutar mais pessoas contando o que o Senhor Jesus fez em suas vidas, participando dos cultos na Igreja Pentecostal Deus e Amor.
3: Qual que é seu nome, minha irmã?
4: Rosa.
3: Irmã Rosa, conte alguma bênção que o irmão já recebeu que também na Igreja Pentecostal Deus e Amor.
4: A bênção que eu recebi foi pro meu filho que estava desempregado e graças a Deus que as portas se abriu e ele já está trabalhando para a glória de Deus.
3: Olha que bênção. Então o seu filho, irmão, estava desempregado. Você sabe, meu amigo, há quanto tempo ele estava desempregado, minha irmã?
4: Ele já tinha quase uns 6 meses desempregado.
3: 6 meses já, meu Deus.
4: Mas através de eu vir nessas campanhas da Igreja Deus e Amor, na sexta-feira, Deus abriu a porta para a glória de Deus.
3: Maravilha, então o seu filho estava desempregado já fazia 6 meses já, e a irmã vindo nas campanhas na sexta-feira, e agora, minha irmã?
4: Agora é só a benção, graças a Deus.
3: Está trabalhando?
4: Está trabalhando, para a glória de Deus.
3: Que benção, minha irmã, deixa o seu nome e seu endereço.
4: Meu nome é Rosa, meu endereço é São José dos Pinhais.
3: São José dos Pinhais, que benção. Deus abençoe, minha irmã.
4: Amém.
3: Dá um glória a Deus para Jesus aí.
4: Glória a Deus.
3: Oh, glória a Deus. Que benção, que benção. Olha aí, ouvintes, são milagres como esse. São milagres como esse que Deus está fazendo aqui na Igreja Pentecostal Deus e Amor.

0: Meus amados, Jesus está fazendo coisas grandes, né, Raquel? Jesus está fazendo coisas maravilhosas.
1: Sim, o Senhor Jesus está fazendo coisas impressionantes, está curando, libertando, transformando, abrindo portas, salvando almas, e você está em casa aí preocupado. Você não vai conseguir resolver sozinho o seu problema. Você já buscou por todos os lados. Mas agora só resta a única saída, que é o Senhor Jesus. Você está aí preocupado com o seu problema de hoje? Ele não é maior do que as vitórias que você já recebeu. Você está tão preocupado com o seu problema que você não sai nem do seu lugar. Mas, em nome do Senhor Jesus, hoje você vai sair do seu lugar. Você vai se esforçar, você vai vir na casa do Senhor, aonde Ele ordena a bênção e a vida para sempre. Você vai vir aqui na Igreja Pentecostal Deus é Amor. E o Senhor Jesus, Ele vai te dar a vitória. Se você precisa de uma cura, em nome do Senhor Jesus, Ele vai te curar. Se você precisa de uma porta aberta, em nome do Senhor Jesus, Ele vai abrir essa porta. A Bíblia nos fala que aquele que pede, recebe. Aquele que busca, encontra. Aquele que bate, a porta se abre. Então, se a Bíblia falou, é o Senhor Deus falando com você, que Ele vai te dar a vitória.
0: Isso mesmo, venha conosco nesta sexta-feira. Amanhã também tem culto da Fundação Reviver. 9 da manhã, 2 da tarde, culto da Fundação Reviver. E às 7 horas da noite também, o culto do Shekinah. O grupo, o vocal Shekinah, não é? Sempre um homem de Deus, uma mulher de Deus, pregando a palavra do Senhor, junto com o presbítero Paulo Guzmão, né, irmã Aline? Amanhã é um dia de bênção também, nos 3 horários.
2: Sim, amanhã a presença da cooperadora Leacir Ribas, presbítero Arita Borda, casal abençoado aqui na campanha das quintas-feiras.
0: Glória a Deus. Então, olha, amanhã, pela manhã e pela tarde, Fundação Reviver, não é, Raquel?
1: Sim, à tarde, às 14 horas, estará a pregadora oficial, é a nossa irmã Maria Freitas, mulher de Deus, usada nos dons do Espírito Santo, usada na palavra do Senhor Jesus, uma sabedoria. Ela estará aqui pregando a palavra do Senhor. Também estará nossa irmã Mari Rocha, louvando ao Senhor aqueles hinos antigos, aqueles hinos ungidos pelo Espírito Santo. Também o nosso irmão Haroldo estará cantando também, louvando ao Senhor Jesus. E você também estará aqui conosco, louvando ao Senhor Jesus.
0: Isso mesmo, venham conosco, estejam conosco amanhã, quinta-feira, culto da Fundação Reviver pela manhã e pela tarde, e à noite, campanha de poder, campanha de milagres, aí o vocal Shekinah com vocês, presbítero Paulo Guzmão e também os nossos convidados, não é mesmo, Aline?
2: Sim, nossos convidados, pregando a palavra de Deus, a cooperadora Aleacir Ribas, presbítero Arita Borda. Uma benção, acompanha meus projetos nas mãos de Deus e as boas notícias.
0: Aí está, portanto, venha receber as boas notícias dos céus para a sua vida. E na sexta pela manhã estarei com vocês, pregando a palavra do Senhor em santo jejum, ao meio-dia, diácono Alexandre Costa, 3 da tarde, diácono Geraldo, e às 7 horas da noite, pastor Jerry Borchard, membro da diretoria mundial, na sexta-feira da Guerra contra o Mal, a campanha Meu Socorro Vem do Senhor. Vamos nos preparar para orar, vamos nos preparar para apresentar ao Senhor os pedidos que foram enviados para a nossa central de produção.

0: Senhor Deus Todo-Poderoso, Deus maravilhoso, é no nome do Senhor Jesus que entramos na Tua presença para pedir a Tua bênção, para pedir, ó Deus, as Tuas misericórdias. Sim, ó Deus, nos humilhamos diante de Ti, pedimos a Tua graça, pedimos, ó Deus, em favor de todas as pessoas que deixaram seus nomes aqui no nosso WhatsApp, pessoas que entraram em contato conosco na nossa central de produções. Senhor, que todos possam ser alcançados por Ti, que todos possam ser visitados pelo Teu amor, cobertos pela Tua graça, possam ser revestidos pelas Tuas promessas, ó Pai. Visite este pai, esta mãe, esta pessoa que está desesperada, Senhor, por conta da situação que está vivendo, este homem, esta mulher que já não sabem o que fazer. O Senhor é o Deus que tem as respostas que eles precisam. O Senhor tem a solução para os problemas. O Senhor tem o remédio para todas as enfermidades. Visite a todos que enviaram seus pedidos de oração. Sim, ó Deus, visita a irmã Sônia de Pinhais. Visita, Senhor Deus, o presbítero Felipe, Senhor, que perdeu, ó Deus, o seu pai. Ó Senhor, conforta o coração do seu filho, ó Deus. Conforta o coração do Teu servo, Senhor. Conforta o coração da irmã Ariane. Sim, Senhor, perder o seu pai, o irmão Aldêmio Francisco da Luz. Senhor Deus Todo-Poderoso, Deus maravilhoso, em nome do Senhor Jesus, ó Deus, conforta os corações, conforta, Senhor, as vidas, conforte, ó Deus, aqueles que estão de luto, aqueles que estão, ó Deus, vivendo momentos difíceis. Visite a todos os nossos ouvintes, assim como a nossa voz está chegando até onde está esta pessoa, que a Tua bênção, a Tua graça, o Teu milagre, a Tua resposta, sim, Senhor, que as Tuas promessas alcancem a todos eles, ó Pai. Repreenda todo mal, repreenda toda força das trevas. Nós cremos no milagre, nós cremos na bênção. Nós Te pedimos, Te louvamos, Te agradecemos, no nome poderoso de nosso Senhor e Salvador Jesus. Amém e amém, Senhor Jesus.
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0: Aí está, você que orou com fé, você que clamou a Deus junto conosco, tenha certeza de que a bênção do Senhor, que enriquece e não acrescenta dores, está sobre a sua vida, está sobre a sua família, está sobre o seu lar, está sobre a tua casa. Nós vamos à identificação da emissora e quando regressarmos, nós já regressaremos com o boletim informativo do Projeto Cura.
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0: Na capital Sorriso, na cidade Sorriso do Brasil, a capital do estado do Paraná, são exatamente 22 horas 10 da noite. Estamos ao vivo para todo o Paraná, para todo mundo, através do aplicativo da Rádio Universo, isso da Rádio Super Rádio Curitiba, não é? Através da internet nós chegamos em outros países, inclusive temos ouvintes da Irlanda, não é? Temos ouvintes de outros continentes participando conosco, o que nos enche de orgulho, alegria e motivação para seguir adiante. E nós começamos o boletim do Projeto Cura. O que que é o Projeto Cura? Para os que não sabem, Projeto Cura significa Curitiba Unida Resgatando Almas. É a união de todas as sedes centrais, todas as sedes regionais, todas as igrejas locais, cais aqui de Curitiba, das regiões, da região metropolitana de Curitiba. É, meus irmãos, são 324 igrejas unidas no propósito de ganhar almas. E este projeto, Projeto Cura, ele envolve muitas coisas que vocês vão saber com o avanço, com a medida que nos aproximamos da data. E o primeiro evento do Projeto Cura será no dia 22 de junho, às 15h, 15 horas, lá em Araucária, na Praça da Bíblia. É, será o encontro com a esperança. Será um culto que começará às 15h e terminará às 16h29. 16h30, para você entender bem, não passará desse horário, porque nós receberemos irmãos de toda Curitiba, de todas as nossas congregações. Nós estaremos unidos ali na Praça da Bíblia, no centro de Araucária. Será uma tarde de poder, uma tarde de manifestação do Espírito Santo. Nos dias anteriores a esta festa, grupos de evangelismo, como por exemplo o PEMU, Jesus Está na Frente, os jovens do Expansão, principalmente a frente chamada Reação, não é? Eles estarão nas ruas de Curitiba, nas ruas de Araucária, nas ruas das regiões circunvizinhas, evangelizando. Este primeiro evento, ele tem como sedes anfitriãs Araucária, Tatuquara e Lapa. É a união destas três sedes na organização sendo anfitriões, porém, todas as outras sedes centrais, regionais, as igrejas locais estarão unidas neste propósito do Projeto Cura. E para falar um pouco mais do Projeto Cura, estamos com o presbítero Mateus conosco, do outro lado da linha. Hoje ele não está aqui nos estúdios, está participando conosco via WhatsApp. Presbítero Mateus, a paz do Senhor Jesus, 10h03, está se aproximando o grande dia da festividade, presbítero Mateus.
5: A paz do Senhor, pastor Júnior Rúbio, a paz do Senhor ouvintes do programa Voz da Libertação, verdadeiramente, pastor Júnior Rúbio, 22h03, estamos ao vivo agora, através da ligação aqui via WhatsApp, nós estamos participando, pastor, e tivemos hoje um culto abençoado aqui em Araucária e enfatizamos o convite que se estende, né, a toda a população de Araucária. E agora aqui no programa com o senhor, pastor, vamos sim reforçar esse aviso importante para o dia 28 de junho, o pastor Júnior Rubi, que se aproxima com muita esperança para toda a população.
0: Glória a Deus, que bom saber, pastor Mateus, que bom saber que o povo de Araucária já está aí contando as horas que nos separam deste dia. E eu quero incluir na conversa aqui também o presbítero Valdeci, ele que tem longa experiência, não é? Aqui na Igreja Pentecostal Deus de Amor, já participou de vários eventos, de várias festividades da nossa Igreja Pentecostal Deus de Amor. Presbítero Valdeci, a paz do Senhor Jesus, bem-vindo ao programa Voz da Libertação.
6: A paz do Senhor Jesus, pastor Júnior, paz do Senhor ouvintes. Estamos aqui acompanhando atentamente e muito ansioso para esse dia, pastor.
0: Isso, estamos todos ansiosos e não aquela ansiedade que pode ser confundida com medo, já que a ansiedade é um medo disfarçado, não é? É aquela ansiedade de espera, de querer viver, de querer experimentar, de querer, glórias ao Senhor, estarmos reunidos na presença de Deus neste dia 28 de junho. É o primeiro dia desta festividade dentro do Projeto Cura, Curitiba Unida Resgatando Almas. Pastor Valdeci, o senhor chegou na igreja em que ano, mais ou menos?
6: Eu aceitei Jesus em 1983.
0: Ah, então o senhor aceitou Jesus aqui em Curitiba mesmo?
6: Eu morava no interior do estado.
0: Ah, tá.
6: E eu fui batizado ali na região de Umuarama, no Rio Xambê. Mas quando eu aceitei Jesus, eu morava na região de Cascavel. Inclusive, eu fui apresentado a cooperador em 86, e era o pastor Luiz Rubio que dirigia 7 de setembro.
0: Ah, o senhor é da época da 7 de setembro. Então o senhor participou daqueles eventos que o missionário Davi Miranda fazia na Praça Afonso Botelho, ali onde hoje temos ali em frente ao estádio, né, a Arena da Baixada, se eu não me engano, é o que chamam agora, não é? Se o senhor não participou, o senhor viveu aquela atmosfera que se vivia naquela época, nestes eventos onde Curitiba se unia para ganhar almas? Eram eventos memoráveis, presbítero Valdeci.
6: Ah, com certeza, pastor. Inclusive, foi em 83, meu pai estava designado dos médicos, e ele veio participar. Nós estávamos morando numa chácara ali no município de Cascavel, Rio do Salto. Foi na época que a gente começou a ouvir o programa Voz da Libertação em ondas curtas, né? E nós ouvia essa programação, não tinha nem noção como era igreja de crente, eu nunca tinha entrado na igreja de crente. Eu tinha 16 anos na época, e meu pai estava desenhando os médicos, minha mãe estava com leucemia, e meu eu Deus. Tinha 4 irmãos pequenos para cuidar, e nessa época meu pai veio participar de uma concentração, inclusive na Praça Afonso Botelho. E ali ele viu o paralítico andar, e a partir de então que nós começamos a ouvir a palavra e aceitamos a Jesus, e de lá para cá é só vitória, esperando a volta de Jesus.
0: Glória a Deus.
6: Esse evento maravilhoso aí, nós vamos... reviver esse tempo bom, né, pastor?
0: Com certeza, presbítero Valdeci, este é o ponto. Aqueles eventos, eles eram caracterizados pela união. União dos obreiros, união dos membros, união do povo de Deus em geral. As pessoas deixavam de fazer coisas, deixavam de fazer até projetos pessoais para estarem unidos numa só fé, num só amor. O senhor imagina que o seu pai veio de longe para Curitiba para se unir a esta atmosfera espiritual, se unir a esta bênção e ali conhecer o Senhor Jesus, teve as suas primeiras experiências com Deus. A união, pastor Valdeci, ela é fundamental para que a glória de Deus se manifeste, sim ou não?
6: Com certeza, a Bíblia retrata, o apóstolo Paulo fala, né, que a igreja do Senhor Jesus, ela é um corpo, né, e todos os membros têm as suas atividades e nesse corpo... Que é o corpo de Cristo, o sangue de Jesus corre em todos os membros, né, pastor?
0: Aleluia. Agora...

0: cabeça que é Cristo, ele está nos direcionando para que nós façamos estes eventos, para que nós sejamos o Eclésia, sairmos para fora, não é? Porque hoje em dia, presbítero Mateus, que também está conosco, e presbítero Valdeci, as pessoas querem ficar escondidas dentro das igrejas, não é? E nós fomos chamados para sair para fora, para ir buscar as almas, sair para fora no sentido de missão, no sentido de trabalho. E as pessoas querem ficar escondidas dentro dos templos. E agora analisemos. O bem disse o presbítero Valdeci que nós somos membros de um corpo. Então a cabeça que é Cristo, ele está nos dizendo para irmos buscar as vidas, buscar as almas. Imagine que o Senhor revelou esse projeto, Projeto Cura, Curitiba Unida Resgatando Almas. A cabeça que é Cristo está à frente disso. Ele quem decidiu, ele quem projetou, foi ele quem revelou. E aí como pode se a cabeça quer ir, a cabeça quer determinada coisa e os membros começarem a fazer outra coisa contrária à cabeça? Não vai dar certo, o presbítero Mateus, não vai funcionar. Ou seja, o corpo, como bem analisou aí o presbítero Valdeci, o corpo todo precisa se unir, precisa estar unido junto com a diretriz da cabeça, que é Cristo, pastor Mateus.
1: Com certeza, pastor Júnior Rúbio, com certeza, pastor. Temos também essa linha de raciocínio e estamos unidos nesse propósito e temos a certeza que o Senhor alcançará, porque estando na presença do Senhor nesse propósito, eu sempre gosto de um versículo que diz, pastor, que aquilo que a gente liga na terra é ligado no céu. Mateus 18:18. Então, este propósito é um propósito que foi ligado no céu. Então, todos aqueles que aderem a esse chamado, eles passam a receber, a estar debaixo das promessas de Deuteronômio 28:2. E virão sobre ti, te alcançarão todas essas bênçãos quando ouvirdes a voz do Senhor teu Deus. Para tanto, precisamos estar unidos debaixo desta unção, debaixo desse chamado, para cumprir então em nossas vidas o milagre que a gente tanto espera e quem sabe para tantos, pastor, a esperança que a gente está difundindo, divulgando para esse povo que nos aguarda no dia 28 de junho, pastor Júnior Rúbio.
0: É verdade, presbítero Mateus, o senhor tem razão. Presbítero Valdeci, o nome do evento, o projeto, ou seja, o evento faz parte do projeto Cura, que é o projeto Curitiba Unida Resgatando Almas para Jesus. Daqui a pouco, inclusive, nós vamos orar em favor do projeto Cura, não é? Mas o nome do evento em si é Encontro com a Esperança. E é interessante porque o senhor conta que o seu pai, ele teve um encontro com a esperança, não é? Ele veio de longe, ele veio até Curitiba, ele viu paralíticos andarem, ele viu maravilhas acontecerem e ali ele se entregou a Cristo, ali ele conheceu Jesus e vocês até hoje vivem o sobrenatural do Senhor. Vocês tiveram um encontro com a esperança. Presbítero Valdeci, tem muita gente que precisa ter um encontro com a esperança, que é Jesus, presbítero Valdeci.
2: Com certeza, pastor. E a Bíblia fala, né? A nossa esperança, ela é viva, né? Porque a nossa esperança é Cristo. Então, o Senhor Jesus, ele nos dá a alegria completa, né? A palavra de Deus diz aos hebreus que, né, o testamento, ele só tem valor quando o testador morre, né? E às vezes a gente vê até gente contando bênção na igreja, uma prosperidade, porque recebeu uma herança e tal, pagou as dívidas, pagou o carro, pagou o imóvel. Mas mesmo essas bênçãos que eles contam, por trás de tudo ainda, a alegria não é completa, porque precisou de alguém morrer e ele recebeu a herança. Mas como a nossa esperança é viva, o Senhor Jesus pagou a dívida do nosso pecado, nós estávamos até meditando agora há pouco, Isaías 33, o Senhor Jesus levou as nossas dores, as nossas enfermidades, nossos pecados, e no terceiro dia ele ressuscitou, então ele pagou toda a nossa dívida, e daí três dias ele aparece, eu estou aqui, a esperança é viva, isso é muito lindo.
0: Aleluia, glória a Deus, é verdade, a nossa esperança não é uma ideologia, não é uma filosofia, a nossa esperança não é sobre questões políticas,

0: políticas, questões humanas. A nossa esperança é uma pessoa viva, uma pessoa que venceu a morte, uma pessoa que tem toda autoridade nos céus e na terra. É a pessoa bendita, gloriosa do nosso Senhor e Salvador Jesus Cristo, Rei dos Reis, Senhor dos Senhores. E neste dia 28 de junho, presbítero Valdeci, presbítero Mateus, nós vamos ver as pessoas terem um encontro com esta esperança. Pessoas desenganadas, pessoas desesperançadas, pessoas que já não têm mais nem razão para viver, eles vão se encontrar com a esperança que é Jesus Cristo. Presbítero Mateus, eu tenho certeza, presbítero Mateus, de que nós experimentaremos algo que ficará marcado para as nossas vidas. Nós podemos dizer, presbítero Mateus, sem medo de errar, de que este dia 28 de junho, ele representará um antes e um depois na vida de muita gente.
1: Dúvida, pastor Júnior Rubio. Estamos falando de uma concentração onde estaremos em irmãos, irmandade, pastores, todo o povo da fé, a igreja unida, a igreja de Cristo. E quando se fala em a igreja de Cristo, quando falamos o povo da fé, os pastores, os membros, a membresia, nós estamos em oração, nós estamos em propósito para esse grande evento. Então, nós não estaremos apenas nos encontrando ali. É um propósito que já inicia-se a partir já de então, nesse propósito ligado no céu. Oração, jejum, e temos a certeza que iremos sim ver as almas rendendo-se aos pés do Senhor. Veremos ali os milagres acontecerem, porque foi assim, e a Bíblia diz em Hebreus que Deus é o mesmo ontem, hoje e eternamente. O Deus que opera milagres é o mesmo Deus que vai estar ali operando maravilhas, operando milagres. E temos a certeza, sim, pastor Júnior Rubio, e esta pessoa que nos acompanha agora, quem sabe ela mesma já decretou: não há mais esperança para mim não tem mais solução. Eu conheci, pastor Júnior Rubio, se o senhor me permite, eu conheci um pastor em nosso ministério, na cidade de Cascavel, há muitos anos atrás, o senhor já o recolheu. Ele tinha na época, pastor, uma ficha criminal em seu testemunho, de mais de 200 metros essa ficha criminal. E ele entregou a sua vida a Jesus. E a partir do encontro que ele teve, um testemunho tremendo, todas as vezes que ele contava chorando aquele testemunho, a igreja caía em lágrimas. E a gente vê que não existe situação que o Senhor não possa reverter. Não existe situação, essa pessoa, quem sabe, se encontra agora numa situação decadente, essa pessoa, quem sabe, que outrora tinha tudo e perdeu tudo. Nós temos a certeza que em Cristo há restituição, há esperança, há saída, há um milagre para a sua vida.
0: Sem sombra de dúvidas, presbítero Mateus, em Cristo temos a resposta para todas as perguntas, a solução para todos os problemas, o remédio para todas as enfermidades. E também queremos chamar a atenção de todos os dirigentes das nossas igrejas, porque no dia 7 de junho, preste atenção, dia 7 de junho, nós começaremos 21 dias de jejum e oração. 21 dias de jejum e oração em favor do encontro com a esperança. Então, como vai ser isso? Em todas as nossas igrejas Pentecostal Deus de Amor, de 7 às 7h30 da noite, das 19 às 19h30, nós vamos clamar a Deus, presbítero Mateus, presbítero Valdeci, em favor do projeto Cura. Porque nós sabemos que o diabo, ele não vai ficar simplesmente vendo nós evangelizando, o diabo não vai ficar simplesmente assistindo tudo acontecer de braços cruzados. O diabo vai tentar impedir, o diabo vai tentar impedir a bênção de Deus de chegar na vida dessa pessoa. Isso nos remete, esses 21 dias, aos 21 dias de oração de Daniel, quando o Daniel clama ao Senhor. Interessante, porque quando Daniel clama ao Senhor, imediatamente o anjo Gabriel, ele sai para entregar a resposta a Daniel. Porém, um principado se levanta que impede o anjo de entregar a mensagem a Daniel. E Daniel orou e clamou a Deus e buscou ao Senhor por 21 dias. E aí o anjo, o arcanjo Gabriel, ele se manifesta, ele vence aquele principado e então Daniel pode receber a resposta. Presbítero Valdeci, nós sabemos que o diabo ele vai tentar impedir que muita gente não vá. O diabo vai tentar impedir, inclusive, presbítero Valdeci, de que obreiros se unam conosco neste evento. O diabo, ele vai colocar desânimo, ele vai colocar todo tipo de empecilho, impedimento, ele vai tentar impedir de todas as formas as pessoas de irem, até mesmo de se unirem conosco na divulgação, nos trabalhos, enfim, ele vai tentar de todas as formas impedir as pessoas de se unirem conosco no Projeto Cura. Porém, presbítero Valdeci, com oração, com jejum, nós venceremos estas forças das trevas.
2: Com certeza, pastor, a palavra claro, fala que não... pensar toda a mesma coisa, né? Porque nós temos o Espírito Santo de Deus, não pode haver divisão, né? Como já falamos, o corpo é de Cristo, Cristo é a cabeça, e né? Se alguém sente alguma coisa diferente, Deus revela, né? Deus pode revelar. Então, quanto no quesito ganhar as almas aí, é uma coisa do Senhor Jesus. Não tem como, se a gente tem o Espírito de Deus, está ligado no corpo, não tem como pensar diferente, né, pastor?
0: É verdade, pastor Valdeci, mas nós vamos orar, nós vamos jejuar. A partir do dia 7 de junho, nós vamos entrar em jejum, entrar em oração, vamos, atenção, dirigentes, atenção, todos os dirigentes das nossas igrejas de toda Curitiba, as 324 igrejas que compõem a sede estadual de Curitiba, a partir do dia 7 de junho, a partir do dia 7 de junho, 7 do 6, do dia 7 até o dia 27, do 7 ao 27. Serão 21 dias de oração, 21 dias de jejum. Isso mesmo, 21 dias de oração, 21 dias de jejum em favor deste evento. Das 19 às 19h30, em todas as nossas igrejas, vamos clamar a Deus, vamos buscar ao Senhor, para que todas as fortalezas das trevas, os impedimentos caiam por terra. E vamos jejuar também. Quem sabe você não possa jejuar até o meio-dia, até as 2, 3, 4 da tarde. Você vai entregar um jejum ao Senhor pelo menos até umas 10 da manhã. Nós precisamos jejuar, nós precisamos clamar, nós precisamos nos consagrar. Precisamos, em nome do Senhor Jesus, ter vitória nesta festividade que vai acontecer no dia 28 de junho, lá na cidade de Araucária, na Praça da Bíblia. Presbítero Mateus, com oração e jejum, o inimigo não vai resistir. Nós vamos ter vitória, presbítero Mateus.
1: Sem dúvidas, pastor Júnior Rúbio, a igreja que ora, a igreja que jejua, que se une a esse propósito, a igreja que está em oração, que vive em oração, uma igreja vitoriosa, uma igreja triunfante, e somos sim, com certeza, a igreja dos milagres, a igreja da palavra, a igreja da oração, e esse ouvinte que nos acompanha agora, você pode ter total certeza que você receberá a oração de imposição de mãos, a oração de milagres, a oração das curas divinas, nesse dia, porque a igreja está unida e cremos porque eu também sou fruto daquela geração de oração, de joelho no chão, boca no pó, as vigílias, os montes, quantas campanhas de oração, quantas respostas, quantos milagres, quantos respaldo da parte de Deus recebemos, vimos os milagres acontecer. E não há necessidade de que alguém possa ter a iniciativa de que seja merecedor do milagre. Não é por merecer que você será abençoado. Não é por merecer que você será curado, alcançado nesse dia. Creia, querido ouvinte, porque a Bíblia diz que sem fé é impossível agradar a Deus. Se você tem fé, você agrada a Deus. E quem sabe dia 28 não será o dia do seu milagre. Quem sabe não esteja falando com pessoas agora e já está decretado o dia do seu milagre. Levanta a sua cabeça, ouvinte. Jesus tem vitória para a sua vida. Jesus diz, vinde a mim, todos que estáis cansados e oprimidos, e eu vos aliviarei. Que maravilha, pastor Júnior Rúbio, poder transmitir esta palavra de esperança, encorajar este ouvinte, quem sabe está aí depressivo, quem sabe aí se encontra entre a vida e a morte e não tem esperança. Não existe saída, não há o norte. Eu tenho a certeza, pastor Júnior Rúbio, o senhor já vivenciou muitos e muitos mais milhares de milagres. O senhor pode testificar de que o senhor pode fazer o impossível nesse dia 28, pastor Júnior Rúbio.
0: Sem dúvidas, estamos completamente convictos de que aquele que revelou, aquele que idealizou este projeto, o Senhor Jesus, o Espírito Santo de Deus, ele também se encarregará de dar a bênção, a vitória para todos. Pastor Valdeci, o senhor conhece Araucária, mais ou menos? Como é o conhecimento do senhor da região de Araucária ali?
2: Para ser sincero, pastor, detalhadamente se eu não conheço, eu conheço ali a igreja, a gente já foi ali algumas vezes, né? E essa praça fica ali bem próximo à igreja, né? Nossa igreja fica ali na Pedro Gess, e é um lugar bem central, e eu creio que ninguém terá dificuldade para chegar até essa concentração, e nós estamos com uma expectativa muito grande. Deus preparou tudo, preparou a oportunidade, preparou o local, e tem preparado as bênçãos também para o povo, pastor Júnior.
0: Sem dúvidas, bom, o senhor disse que conhece a nossa sede de Araucária, então o senhor praticamente conhece a praça, porque fica bem próximo, viu, pastor Valdeci? Fica a poucos metros mesmo da nossa sede lá de Araucária. Fica mais ou menos, quantos metros mais ou menos, presbítero Mateus?
1: Eu acho que uns 400 metros, quando muito, pastor. Talvez até menos.
0: Até menos, né? Eu lembro que nós passamos ali em frente à nossa sede Araucária, e aí, como 2 minutinhos, meu Deus do céu, é a Praça da Bíblia ali, né? A Praça da Bíblia, a Praça Central, e estávamos ali, em 1 minuto de carro já estávamos na praça, ou seja, é quase quintal da igreja ali, a Praça da Bíblia. Então, as pessoas que conhecem a nossa sede ali de Araucária, olha, é um local conhecidíssimo, já temos o ofício nas mãos, um local coberto, vá com tranquilidade, está tudo sendo gestionado, não é? Tanto a questão da liturgia do culto, a questão da preparação, os grupos já estão começando os ensaios, enfim, está tudo sendo gestionado da melhor forma possível, tudo sendo gerenciado da melhor forma possível para que o nome do Senhor nosso Deus seja glorificado neste dia 28 de junho, lá em Araucária, na Praça da Bíblia. Será de grande bênção, de grande vitória para todos. Portanto, pastor Valdeci, deixe aí o seu convite especial a todos os nossos ouvintes, a todos os nossos internautas, o senhor que tem tanta experiência com Deus já na nossa igreja pentecostal Deus de Amor há tantos anos conosco, não é? Imagine, o pastor foi separado a cooperador em 86, não é? Muitos anos. O pastor Valdeci tem experiência para convidar os nossos queridos ouvintes. Faça um convite especial, pastor Valdeci, principalmente para os membros também, para se unirem, não é? Porque se nós nos unirmos, nós vamos ver coisas grandes da parte do Senhor acontecerem sobre as nossas vidas, pastor Valdeci.
2: Amém. Então, quero convidar aí todos os ouvintes que estão agora na sintonia do programa Voz da Libertação. Você, principalmente, está enfermo, oprimido, precisa da bênção de Deus, do milagre. Nós somos testemunha, temos experiências pessoais de milagre que Deus tem feito na nossa vida. Então nós estamos falando daquilo que não é que nós vimos falar, né? Daquilo que nós vimos com nossos olhos, já vimos paralítico andar nessa igreja, nas concentrações, já vimos até mortos ressuscitar, e Jesus não mudou, ele não muda, ele continua o mesmo, e ele operando, ninguém pode impedir. Então ninguém vai impedir, nem você, ouvinte, de comparecer até essa concentração. Se você não pode se locomover, pede para alguém para te auxiliar, mas ninguém, nada pode impedir você de participar dessa concentração. Os membros da igreja, meu Deus, tem que estar todos empenhados. Inclusive, eu creio que no decorrer dessas programações, o nosso pastor de Piraquara também vai participar, né, o presbítero Ricardo. E eu já tenho observado que ele também tem já convocado os dirigentes, instruído a respeito desse ponto, né, dessa concentração que Eu achei bonito ali, até o acrônimo ali, né? Cura, né? É. Curitiba, bonito, resgatando alma. Até o acrônimo ali é bonito, é interessante, mas não é só isso, não. Vai ser bênção completa na vida de todos aqueles que se esforçarem e comparecer. Eu lembro, pastor, o meu pai, ele, em 83, nós já tínhamos vendido tudo que nós tínhamos, nós éramos até bem materialmente, mas nós dispomos de tudo para cuidar da saúde dele. Ele foi desenganado em Cascavel, Corbélia, Guarama, Mandaguari, Nova Aurora, essa cidade que eu me lembro agora, interior. E daí ele veio para Curitiba, no Hospital Clínico, foi desenganado também, mas através das orações da Igreja Deus e Amor, nessas concentrações, Jesus deu mais 37 anos de vida para ele. Eu até brinco com os irmãos, vocês ficam alegres porque Deus deu 15 anos para Ezequias, o rei, né, de Judá. Imagina, meu pai deu mais 37, o dobro e mais um tanto ainda, né? Então, a gente tem experiência que Deus continua fazendo milagres, ele não mudou. Como diz, a nossa esperança é viva e, mais interessante, ela não morre mais, pastor.
0: Glória a Deus, é verdade, a nossa esperança, ela não morre, ela é viva, ela venceu a morte, é o Senhor Jesus Cristo. Que testemunho lindo esse testemunho do seu pai, pastor Valdeci, ele que estava desenganado, estava com um diagnóstico fatal, né? Ou seja, várias juntas de médicos haviam desenganado, dado dias de vida para ele, e ele viveu 37 anos mais, depois que conheceu Jesus, depois que começou a frequentar a Igreja Pentecostal Deus de Amor. Que bênção, portanto, olha aí, convite inspirado pelo Espírito Santo, feito pelo pastor Valdeci. Pastor Valdeci, muito obrigado pela sua participação, e o senhor vai estar com a gente lá, né, no dia 28 de junho, o senhor vai levar pelo menos uma caravana da sua família, vai levar pelo menos a família lá para a festa, pastor.
2: Amém, pastor. Se o Senhor Jesus não voltar até lá, né? Mas estamos lá. Se voltar, nós vamos morar com ele.
0: Aí nós vamos estar lá na glória com o Pai. Glórias ao Senhor. Tá certo, pastor. Muito obrigado pela sua participação. Deus abençoe o senhor. E nos vemos, então, lá no dia 28 de junho, na Praça da Bíblia. Isso, no primeiro dia do evento que vai revolucionar as nossas vidas. É o primeiro dia do projeto Cura, é Curitiba Unida Resgatando Almas. Pastor Matheus, vocês como anfitriãos, não é? Porque é o senhor, é o pastor de Araucária, também temos o pastor Cederli, que é o pastor responsável por Tatuquara, e o pastor Silvino, que é o responsável pela Lapa. Vocês três são os anfitriões, aqueles que estão ali cuidando dos detalhes, da questão estrutural toda do evento. Eu queria que o senhor contasse um pouco como está aí os trabalhos, se está tudo sendo, se está tudo dentro da expectativa, se temos tido avanço. Conte-nos um pouco dessa parte estrutural, dessa parte organizacional, pastor Matheus.
1: Sim, com certeza, pastor Júnior Rúbio. Estamos em alinhamento para que tudo aconteça com antecedência, conforme já pré-designado. Hoje à tarde, inclusive, em conversa com o irmão, nosso irmão Geninho, nosso irmão Gênesis, uma pessoa muito querida que tem nos dado um suporte, um apoio, e organizando também a parte dos louvores, os músicos. Temos já um irmão que se dispôs a realizar ali, pastor, a fabricar, digamos assim, a base, as bases do altar, né? Conforme já estabelecidas, né? Conforme a orientação do senhor. Então já temos já aí as pessoas trabalhando, né? E ontem mesmo, conversando também com o pessoal ali do Jesus Está na Frente, também na expectativa, eles já estão já animosos para essa data, pastor, já estão se organizando, temos aí já datas já marcadas, já estabelecidas para os evangelismos que acontecerão, não somente em Araucária, não somente com a equipe do PEMU, também o Reação, já mencionados aqui no programa. Então, pastor, estamos no empenho, tanto aquilo que nossas mãos têm que alcançar e fazer, tanto quanto também a oração e jejum e o empenho de todo o povo, pastor. É lindo ver o comentário do povo, não somente Araucária, pastor. Outras regiões, outras sedes, ontem conversando com o presbítero Marcos Souza, ali do Centenário, outros pastores também, pastor do Boqueirão, pastor Cláudio Nil, que também participou ao vivo ontem, pastor, na ausência sua, estávamos aí, e foi uma bênção para a glória de Deus. Então, estamos empenhando a full, pastor, com, né, todas as forças para que ao dia 20, ali, somente evangelizar, somente dar os menores. E é isso, pastor, estamos numa fé muito grande, empenhados a esse desafio.
0: Presbítero Mateus, faltam 39 dias. Faltam 39 dias para o encontro com a esperança, faltam 39 dias para nós termos o primeiro evento do Projeto Cura. E dia 7, atenção, dirigentes, atenção, todos os dirigentes das igrejas locais de Curitiba, as 324 igrejas locais de Curitiba, da sede estadual de Curitiba, dia 7 de junho. 7 de junho, faltarão 21 dias. Do dia 7 ao dia 27, nós faremos 21 dias de oração, 21 dias de jejum. Então, atenção, povo de Deus, atenção, todos os que estão nos escutando, é importante orar e jejuar, pastor Mateus, e com esta união de jejum e oração, nós iremos ter vitória, pastor Mateus.
1: Com certeza, pastor Júnior Rúbio, estamos falando de uma massa humana, membros, obreiros, em oração e jejum. É necessário, faz-se necessário, que pensar que estaremos em uma grande quantidade de pessoas, membros, obreiros, isso é verdade, mas bem verdade é que inimigo, igual o senhor já mencionou, também não ficará feliz, não está feliz com essa iniciativa, com esse projeto. Então, se estaremos em uma grande quantidade de pessoas em oração e jejum, faz-se necessário, pois sim, a nossa luta não é contra a carne e contra o sangue, mas sim contra as potestades que habitam nas regiões celestes. E quem sabe, querido ouvinte, você tem sido afligido, atingido por essas setas malignas. E como é que a gente se liberta disso? Oração e jejum. A Bíblia menciona, existem castas, gêneros de demônios que só saem com jejum e oração. É por isso que estamos aqui te encorajando para participar, para juntos entregar-se a esse propósito. Seja um integrante também desse propósito, Cura Curitiba Unida, resgatando almas. Temos a certeza que Deus fará um milagre. Um milagre te espera, querido ouvinte. Por isso estamos em oração e jejum, para que isso venha acontecer na sua vida e ficará, com certeza, pastor, marcado, será um divisor de águas na vida dessa pessoa, pastor Júnior.
0: Aleluias, glória a Deus, temos a total certeza disso. E olha, nós vamos orar agora, pastor Mateus, eu vou me despedir do senhor, obrigado pela sua participação, obrigado pelo seu empenho, parabéns aí pelo trabalho, parabéns aí pela gestão, pela preocupação, pelo comprometimento, não é? Presbítero Mateus, Ele tem o seu trabalho, tem a sua empresa, mas se dedica de forma impressionante à obra do Senhor. Que o Senhor, nosso Deus, recompense o teu esforço, pastor Mateus. O senhor é um exemplo, viu? O senhor é um exemplo para todos nós, exemplo de empenho, comprometimento, de amor a Deus. Então nós queremos agradecer ao senhor por todo esse apoio, por todo esse comprometimento com a obra do Senhor. E eu vou fazer minhas as palavras de Paulo, não é? Aleluias, siga firme, constante, abundante na obra do Senhor, sabendo que o seu trabalho não será em vão. Que Deus abençoe o senhor, Deus abençoe a sua família, Deus abençoe a todo o povo de Araucária, povo abençoado, e foram aí presenteados pelo Espírito Santo de Deus, porque serão os anfitriões geográficos, né? Já que os anfitriões é Araucária, Tatuquara e Lapa, mas os anfitriões geográficos desse primeiro encontro serão os irmãos de Araucária. Então, parabéns a todo o povo de Araucária. Obrigado pela participação, pastor Mateus, e vamos continuar firmes aí, hein? Faltam 39 dias para o encontro com a esperança.
1: Amém, pastor Júnior Rúbio, Deus abençoe, obrigado pelas palavras, e estamos aí à disposição, e sempre digo, pastor, é uma honra para nós, uma alegria, uma honra poder estar trabalhando ao seu lado, aprendendo com Jesus, e esses projetos com certeza vai para a nossa agenda, isso fica marcado, a gente só tem a aprender, pastor, é uma honra poder apoiar, servi-lo e agregar ao reino de Deus.
0: Glória a Deus. Deus abençoe, pastor Mateus. Bom, nós vamos orar agora. Pastor Mateus participou conosco. Deus abençoe. Amanhã o pastor Mateus volta com a gente. Ele volta, se possível, né? Porque nem sempre ele vai poder participar, mas ele até agora participou nos 3 dias já conosco. Inclusive ontem estávamos em São Paulo e ele esteve aqui nos estúdios, né, ancorando, né, o boletim informativo do Projeto Cura. Bom, um dos objetivos deste boletim é orar, é clamar.

0: a Deus pelo projeto. Nós vamos orar 21 dias de oração a partir do dia 7. Atenção, todos os dirigentes, atenção, todos os centrais, atenção, os setoriais também, não é? Atenção, responsáveis setoriais, centrais, regionais, locais, a partir do dia 7 de junho. 7 de junho, nós vamos ter 21 dias de oração, do dia 7 ao 27, né? Porque nós vamos chegar no dia 28 já cobertos por 21 dias de oração, 21 dias de jejum. Isso é importante, viu? Porque sem oração, sem jejum, Mateus Neves está aqui conosco no estúdio também, não vamos ter vitória, né? Não vamos ter vitória. Não adianta trabalhar, não adianta ensaiar bonito, não adianta organizar, não adianta fazer tudo bonitinho, não adianta o nosso DEMICOM, Departamento Estadual de Mídias e Comunicações, está trabalhando, fazendo, inclusive já tem já a primeira mostra já da identidade visual do evento. Gostei muito. O presbítero Felipe nos apresentou, gostei muito, inclusive vamos orar também pelo presbítero Felipe. Ele hoje perdeu o seu papai faleceu, está com Cristo, não é? Vamos orar para que Deus conforte o coração do presbítero Felipe, da evangelista Ariane Carvalho, ela que é esposa do presbítero Felipe, para que o Senhor Deus conforte o coração desta família. E o presbítero Felipe trabalhando aí à frente do DEMICOM, Departamento Estadual de Mídias e Comunicações aqui de Curitiba, e já estão já terminando aí a identidade visual do evento. Então tudo está sendo preparado. Porém, se não houver oração, se não houver jejum, nós não obteremos vitória. Simplesmente nós organizaremos um evento a mais. Um evento até que pode ser bonito, pode ser bem organizadinho, mas não terá efeito espiritual como deve ter, se não houver oração, se não houver jejum. Portanto, convocação geral para todos os dirigentes, todo o povo de Deus em geral, de toda Curitiba, em todas as nossas igrejas, a partir do dia 7, do dia 7 ao dia 27 de junho, de 19 às 19h30, clamor a Deus em favor do projeto Cura, e os irmãos que puderem jejuar, a partir do dia 7 ao dia 27, jejuem, pois jejum e oração é imprescindível para que este evento seja um evento realmente impactante, realmente nocivo contra Satanás. É um evento que faça dano para os projetos do inferno. Queremos resgatar vidas, queremos alcançar corações necessitados, queremos que as pessoas tenham um encontro com a esperança que é Jesus. Bom, 10 da noite, 41 minutos, vamos nos preparar para orar.
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0: Soberano Deus, maravilhoso e eterno Pai, é no nome santo, bendito, glorioso de nosso Senhor e Salvador Jesus Cristo que nós estamos, ó Deus, diante da tua presença nesta noite. Uma vez mais, entramos diante de ti, Senhor, humilhados, reconhecemos a nossa pequenez, a nossa insignificância, reconhecemos, ó Deus, a nossa total e plena dependência de ti, da tua graça, do teu amor, da tua bondade. Nós declaramos, ó Deus, que sem ti nós nada somos, sem ti nós nada podemos. Sem ti, Senhor, nós não alcançaremos os objetivos que o Senhor tem traçado para as nossas vidas. Sim, meu Pai, entramos confiadamente na tua presença, no nome do Senhor Jesus, para nos humilhar, para agradecer também ao Senhor pelas bênçãos, vitórias, lutas, provações, pelas dificuldades, circunstâncias desfavoráveis, circunstâncias inusitadas, surpresas desagradáveis, às vezes, sim, Senhor, até mesmo más notícias. Agradecemos a ti por tudo, Senhor, porque sabemos que todas as coisas contribuem para o bem daqueles que amam ao Senhor. Pai amado, nós te adoramos também nesta oração, nós declaramos, ó Deus, para que todos escutem. Clamamos, ó Deus, diante dos homens, diante dos anjos e até mesmo diante dos demônios, pois a tua palavra diz que Satanás, como um leão, ele fica rodeando, fica ele fica ao derredor daqui, procurando quem possa tragar. Então nós declaramos, ó Deus, diante destes demônios que ficam ao derredor dos teus filhos, ao nosso derredor, procurando a quem possa tragar, nós declaramos que só o Senhor é Deus. Não há Deus além de ti. Não há Deus além de ti. Só o Senhor Deus Jeová dos esquadrões de Israel é Deus. Só o Senhor é Deus. Toda glória, toda honra, Senhor, nós damos a ti. Sim, meu Pai, só a ti, Senhor, só diante de ti nos prostramos, somente a ti adoraremos, somente diante de ti, ó Deus, nos ajoelhamos, pois só o Senhor é digno de glórias, só o Senhor é digno de honras, só o Senhor é digno de adoração. E neste instante, ó Pai, dentro do boletim do Projeto Cura, o boletim informativo do Projeto Cura, Senhor, nós apresentamos este projeto nas Tuas mãos. Sim, Senhor, hoje estamos a 39 dias deste evento. 39 dias nos separam do encontro com a esperança. Sim, Senhor, 39 dias nos separam do dia 28 de junho, onde às 3 horas da tarde, às 15 horas, se o Senhor não voltar até lá, nós estaremos todos reunidos, ó Pai, como um só povo. Aramasturi, me clama na basturi, anda lamanaias, debaixo de uma mesma unção. Sim, Senhor, unidos por um mesmo propósito. Nos reuniremos na Praça da Bíblia, Senhor, na cidade de Araucária, para adorar o Teu nome, para pregar a Tua palavra, para ganhar almas para o Teu reino de glória, para expandir o Teu reino, para glorificar o Teu nome, Senhor. Pai amado, nós estamos entregando tudo nas Tuas mãos, ó Pai, pois sabemos que o inimigo das nossas almas, o diabo, Senhor, ele vai tentar de todas as maneiras e formas impedir este evento de acontecer. Satanás vai tentar de todas as formas impedir que este evento aconteça, Senhor. Sabemos disso. Mas nós cremos, ó Deus, que através desta oração, nós cremos, ó Deus, que através da oração dos teus filhos, das tuas filhas, o Senhor já está quebrando os laços do diabo. O Senhor já está quebrando as correntes das trevas. Ah, Senhor, não permita, meu Deus, que ninguém, ó Deus, impeça esta união, Senhor. Não permita, ó Deus, que ninguém seja usado por Satanás, ó Deus, para tentar impedir este evento, Senhor. Sabemos que Satanás, o que ele precisa é de um corpo. É, Senhor, nós sabemos disso, ó Pai, nós sabemos disso através da Tua palavra, nós vemos isso, ó Pai, quando o diabo entra no corpo de Pedro. Ah, Senhor, para tentar impedir o Senhor Jesus de cumprir o plano que foi arquitetado pelo Deus Pai e tinha que ser executado à perfeição pelo Deus Filho, pelo próprio Senhor Jesus. Ah, Pai amado, Pai bendito, sabemos que o diabo vai procurar corpos disponíveis, corpos que estão dando brecha, Senhor, e ele vai tentar entrar, e ele vai tentar fazer com que estas pessoas tentem atrapalhar este projeto. E eu digo tentem, porque não conseguirão, pois estamos apresentando a Ti, Senhor, estamos entregando nas Tuas mãos. Confiamos em Ti, Senhor Deus, confiamos, ó Deus, na Tua divina intervenção. Pai amado, desperta, Senhor, este obreiro, esta obreira, este dirigente, Senhor, para que motive o povo, para que incentive o povo, para que formem caravanas voluntárias, ó Deus, para que se apliquem, se dediquem, ó Deus, para que este evento seja um evento de muita salvação de almas. Ó Senhor Deus Todo-Poderoso, desperta os bons samaritanos, desperte, ó Deus, os bons samaritanos, ó Pai, para trabalharem, para evangelizarem. Usa, Senhor, o projeto evangelístico Missão Urgente, o PEMU, para ir, ó Deus, até Araucária, para ir, ó Deus, ali nas regiões circunvizinhas, ó Deus, convocar as pessoas para estarem conosco. Utilize o grupo Jesus Está na Frente para se envolverem conosco, ó Deus, neste projeto. Utiliza também, Senhor, Em nome do Senhor Jesus, ó Deus, o Reação, o Expansão Jovem, Senhor, que todos possam se unir, ó Deus, como um só homem, como um só povo, Senhor, para, Senhor, evangelizar, para, Senhor, invadir territórios inimigos, ó Pai, para que possamos ganhar almas para o teu reino da glória, para que possamos ganhar almas, ó Deus, para o teu reino de glória. Soberano Deus, soberano Pai, glorifica o teu nome, exalta o teu nome, Senhor, engrandeça o teu nome neste dia, meu Pai, em nome de Jesus Cristo, ó Pai. Usa os cantores, os louvores, os irmãos e irmãs que estarão, Senhor, louvando o teu nome. Abençoe, ó Deus, os irmãos que estão, ó Deus, à frente de cada departamento. Abençoa, Senhor Deus, o pastor Mateus, pastor Cederli, pastor Silvino, que são os anfitriões, ó Deus, deste primeiro evento. Pastor Mateus com Araucário, pastor Cederli com Tatuquara, pastor Silvino com a Lapa. Meu Deus, abençoa também o pastor Fernando Zelinski, que está cuidando da parte exterior do evento, da parte de recepção, de segurança, da parte, ó Deus, de organização, de controle de tráfego de carros, de chegada de caravanas. Abençoe, ó Deus, o teu filho, irmão Gênesis Gomes, que está, ó Deus, na organização da liturgia do evento. Pai amado, usa, Senhor, os teus filhos, usa eles nas tuas mãos, ó Pai, para que eles sejam, Senhor, instrumentos usados por ti, Senhor, para que tudo ocorra de acordo com o teu querer, de acordo com a tua vontade. Não deixa, Senhor Deus, Satanás, ó Pai, Senhor, armar as suas ciladas, e que se arme, e ainda que arme, Senhor, que estas ciladas todas sejam quebradas, sejam expostas, que estas ciladas todas, ó Deus, sejam denunciadas, sejam, ó Deus, arrebentadas, atropeladas pelo teu poder, Senhor, em nome de Jesus Cristo. Senhor Deus Todo-Poderoso, salve, Senhor, as almas, ó Pai. Não deixa, Senhor, as pessoas, ó Deus, ao receberem o convite, simplesmente, ó Deus, rejeitarem. Que todo o material, ó Deus, de divulgação que for usado, ó Pai, seja um material ungido pelo teu Espírito Santo. Que as pessoas, ao ouvirem, ó Deus, o anúncio, que as pessoas, ó Deus, ao pegarem um folheto, Senhor, elas sejam impactadas pela tua unção. Senhor, unja o material de divulgação, unja, Senhor, as vozes, ó Deus, que divulgarão pelas ruas este evento. Usa, Senhor, cada evangelista, sim, Senhor, cada irmão, cada irmã que vai, ó Deus, se empenhar, Senhor, na divulgação deste evento, ó Pai, que sejam palavras ungidas pelo teu Espírito Santo, que as palavras proferidas por estes evangelistas que sairão pelas ruas, anunciando, ó Deus, o encontro com a esperança, que as palavras deles, ó Deus, tenham o efeito, ó Pai, de uma bomba nuclear, ó Deus, contra as estruturas do inferno. Ó Deus Todo-Poderoso, Deus maravilhoso, eu creio, Senhor, nós estamos entregando nas tuas mãos, é para a glória, a honra do teu nome. Nós começaremos 21 dias de oração, 21 dias de jejum, Senhor, a partir do dia 7 de junho, Senhor, do dia 7 ao 27. Nós estaremos em jejum, estaremos em oração em todas as nossas igrejas, ó Pai, além do evangelismo, além da divulgação, além, ó Deus, do esforço evangelístico que se fará, nós estaremos cobertos por oração e por jejum, Senhor, pois sabemos, ó Deus, que o preparo administrativo é importante, o preparo burocrático é importante, o preparo estrutural é importante, mas todos eles, ó Deus, eles perdem importância se comparamos com o preparo espiritual. O mais importante é o preparo espiritual. Por isso estamos aqui, Senhor, orando, pedindo graça, direção, pedindo capacidade, Senhor. Nós não somos, nós não podemos, nós não fazemos. Sim, Sim, Senhor, nós somos, ó Deus, imperfeitos, somos miseráveis pecadores, completamente dependentes de Ti, da Tua graça. Usa, Senhor, os dirigentes centrais para que formem caravanas voluntárias, os dirigentes regionais, os dirigentes, ó Deus, de igrejas locais, os dirigentes, ó Deus, de casas de oração, pontos de pregação, pontos evangelísticos, para que formem caravanas voluntárias. Sim, meu Pai, ó meu Deus, que eles entendam que este é o melhor investimento que alguém pode fazer. Oh, Senhor, toca no coração deste irmão, desta irmã, para alugar um ônibus por conta própria e encher este ônibus de almas, ó Deus, para levar essas almas lá para o evento. Oh, Senhor, ah, Senhor, que este irmão, esta irmã entenda, Senhor, que se uma destas almas que ele levar para o evento forem salvas, ó Deus, o galardão dele, o galardão dela já será imenso lá na glória, Senhor. Oh, meu Deus, desperta a tua igreja, desperta Curitiba, Senhor. Una, Senhor, esta sede. Sim, Senhor, o nome do evento que o Senhor revelou é este: Curitiba Unida Resgatando Almas. Que haja união para que haja resgate de almas, ó Pai. Nós entregamos tudo nas tuas mãos, para a glória e honra do teu nome. Em nome do Senhor Jesus. Amém, Senhor.
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0: Aleluias, glória a Deus, está nas mãos do Senhor. Então atenção, povo de Deus de Curitiba, atenção, todos vocês vão se preparando. Em dia 7 de junho, nós vamos entrar em 21 dias de oração, 21 dias de jejum. Atenção, dirigentes, atenção, setoriais, atenção, centrais, atenção, regionais, todos que pertencem à sede estadual de Curitiba. Atenção, dia 7 de junho. Das 19 às 19h30, do dia 7 ao dia 27, serão 21 dias de jejum, 21 dias de oração em favor do projeto Cura. É, nós temos que orar, temos que jejuar. Faltam 39 dias, hein? 39 dias nos separam do Encontro com a Esperança. Encontro com a Esperança lá em Araucária, na Praça da Bíblia, às 15h, das 15h às 16h30. Você já formou a sua caravana? Você já alugou o ônibus? É, pode alugar por conta própria. Deus vai te honrar, Deus vai te dar capacidade, Deus vai te dar condições para você poder levar as almas para este grande evento. Esperamos a todos, lembrando que sexta-feira agora, 7h, começa a oração, 9h estarei com vocês, ungidos para vencer, às 2h, ao meio-dia, Diácono Alexandre Costa, às 15h, Diácono Geraldo, e às 19h, Pastor Jerry Borchardt, o nosso diretor responsável pelo Sul, no culto do PEMU, Guerra contra o Mal. Minha esperança vem do Senhor. Meu socorro vem do Senhor. Esperamos a todos. Rua Pedro Ivo, 744, aqui no centro de Curitiba. Eu sou seu irmão em Cristo, amigo e servidor, Pastor Júnior Rúbio.
3: Sua irmã em Cristo, Raquel Rúbio.
4: Sua irmã em Cristo, Aline Neves.
0: Que Deus abençoe a todos. Fiquem com Deus. Jamais se esqueçam e conhecereis a verdade, e a verdade vos libertará.
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8: Pessoal ou financeiro de uma empresa. Isso ajuda a entender para onde o dinheiro está indo e como fazer planejamento mais eficiente. Lembre sempre de controlar despesas de forma eficaz para manter a saúde financeira, garantindo rentabilidade. O importante é manter a consistência, aprender com as experiências e ajustar a abordagem conforme necessário. Com o tempo e dedicação, você desenvolverá um orçamento que vai ajudá-lo a alcançar os seus objetivos financeiros.

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2: Graças a Deus. Eu saúdo a igreja com a paz do Senhor Jesus. Vamos ver a palavra de Deus, meus irmãos. Já falei bem-vindos hoje ou não? Se já falei, falo mais uma vez. Bem-vindos à presença de Deus, à casa de Deus. O lugar certo que vocês deveriam estar hoje é aqui mesmo. Deus tem para vocês uma palavra. Deus tem para vocês poder, transformação, salvação. Deus tem tudo que vocês precisam para uma vida muito melhor do que a vida que vocês estão vivendo, com toda certeza. Evangelho de São João, capítulo 8, versículo 32. Eu lembro aos irmãos que, em virtude da tradução para várias línguas, eu sempre sou mais pausado às quartas-feiras, porque eu tenho que esperar os irmãos que traduzem para francês, para espanhol e alguns, mas tem que esperar os irmãos traduzir, né? Então eu vou mais pausado nas quartas-feiras. E hoje nós vamos falar sobre a verdadeira liberdade. São João, capítulo 8, versículo 32. Preparados, amados? Amém? E conhecereis a verdade, e a verdade vos libertará. Responderam-lhe: somos descendência de Abraão e nunca servimos a ninguém. Como tu dizes, sereis livres? Respondeu-lhes Jesus: em verdade vos digo que todo aquele que é escravo do pecado, ou algumas bíblias dizem que todos aqueles que cometem pecado são servos do pecado. Ora, o servo não fica para sempre em casa, o filho fica para sempre. Se, pois, o filho vos libertar, verdadeiramente sereis livres. Podem tomar os vossos assentos. A leitura continua, ou seja, a história continua. E Jesus chega a ser bem duro com as pessoas que o questionavam. Chega a um ponto de dizer: se vocês fossem filhos de Abraão, vocês fariam as obras de Abraão. Mas vocês tentam me matar. Glória a Deus. E no versículo 44, Jesus coloca quase que um ponto final na discussão, quando ele diz que vós tendes por pai o diabo. É pesado, não é? É pesado. Nós estamos acompanhando essas questões de investigações no Brasil. Prenderam o presidente Lula. Então não há como a gente não se inteirar a respeito de algumas questões. E a gente vê movimentos: libertem esse, libertem aquele. A verdade é que nós todos lutamos por liberdade em todos os tempos da nossa vida, em todos os tempos em que há homem sobre a face da terra. A liberdade é um desejo humano básico. Não é só uma questão de humanidade ou democracia, mas é uma questão, acima de tudo, também que passa pelo crivo de Deus. Deus também fala sobre a liberdade, oferece a liberdade. É um tema divino. Como poderia falar ao povo sobre a verdadeira liberdade nesse momento? A liberdade, essa alta virtude procurada por todos os que de alguma maneira se consideram oprimidos por alguma coisa.
3: Glória a Jesus!
2: Preciso falar sobre a liberdade, mas a verdadeira liberdade.
3: Amém, Jesus!
2: E infelizmente nós vemos que existem duas diferentes maneiras de pensar a liberdade.
3: Glória a Deus!
2: Alguns que têm na sua mente a confusão, entendendo a liberdade apenas de forma mundana ou na forma
4: secular. E a ideia bíblica é muito diferente desse tipo de liberdade que é apregoada pela sociedade. Nós estamos falando de algo muito além das questões culturais, políticas ou da essência da escravidão em si. Nós estamos falando da verdadeira liberdade que Jesus diz, e conhecereis a liberdade, essa liberdade que nós estamos falando, e essa verdade vos libertará. Então, para entender essa verdadeira liberdade, como tantos outros assuntos que às vezes meus irmãos nos fazem ir a uma reflexão profunda e às vezes não encontramos as respostas, eu quero me utilizar desse guia que nós temos em nossas mãos, chamada Bíblia Sagrada, Palavra de Deus. Salmo 119, versículo 160. Então, deixei aberto aqui, deixei marcado. A tua palavra é a verdade, desde o princípio, e cada um dos teus juízos dura para sempre. Palavra de Deus é a verdade, e essa verdade, estatutos, juízos, comandos, tudo isso dura e durará para sempre. A verdade ilumina o coração do homem, a inteligência do homem, e faz com que o homem busque a verdadeira liberdade e molde a sua vida dentro da liberdade oferecida pelo Senhor. E essa verdade o leva a conhecer com mais profundidade Deus e as coisas que Deus quer para nós, que Ele tem para nós.
3: Glória a Deus!
4: Para o mundo, meus irmãos, nós lemos alguns versículos na sequência do 32. Para o mundo, a liberdade é diferente. Esses que falavam com Jesus nem sabiam que eram escravos. E chegam a dizer: mas nós não servimos a ninguém. Nós sabemos que nós tivemos no Brasil a libertação dos escravos faz muito tempo. Isso nós estamos falando no contexto social, não é? Talvez um pouco até político, quem sabe. Nós temos ainda hoje algumas questões contra o trabalho escravo. Eu estava falando, meus irmãos, que o Brasil é um país livre. Se nós falarmos aqui, tipo, o Brasil precisa de ser livre. Algumas pessoas podem dizer: mas como assim? Responderam a mesma coisa que aqueles homens que falavam com Jesus responderam: mas espera aí, nós não estamos servindo a ninguém, como está dizendo você, sereis livres? E aí vem a resposta curta, grossa, verdadeira. Eu digo a vocês em verdade que todo aquele que comete pecado é servo, ou seja, é escravo do pecado. Essa é a pior escravidão que existe. Porque essa escravidão não pode ser abolida por governos.
3: Amém, Jesus!
4: Essa escravidão não pode ser abolida pela princesa Isabel. Ou não poderia. E é uma escravidão que passa às vezes para muitas pessoas imperceptível, ou seja, as pessoas não conseguem perceber isso. E o pior de tudo, muitas pessoas entendem que a liberdade que vivem, ou seja, a escravidão que vivem, é o símbolo maior da liberdade. Vocês entenderam? Muitas pessoas acham que a escravidão que elas estão vivendo é a mesma tradução de a liberdade que o mundo oferece.
3: Glória a Deus!
4: Por isso, meus irmãos, eu quero falar aqui hoje que, infelizmente, para muitos, a escravidão se tornou liberdade e a liberdade se tornou escravidão. É a forma que interpretam as coisas. Então, para o mundo, ou seja, aqueles que operam sem os valores absolutos de Deus, a liberdade significa o direito de poder fazer tudo. o direito de acharem que são donos do próprio nariz, o direito de acharem que têm a liberdade para dar vazão aos seus instintos, às vezes extremamente e profundamente carnais. É o homem achando que é patrão de si mesmo e que pode cuidar e fazer tudo que lhe é interessante ou que é de seu interesse. Mas exatamente o contrário disso está explicando a Bíblia Sagrada. A Bíblia ensina que essa definição é uma falácia. A Bíblia ensina que essa definição ou esse ponto de vista não retrata a liberdade que existe em Cristo Jesus e a liberdade que todos devem conhecer para que verdadeiramente sejam livres.
3: Amém, Jesus!
4: É isso que a Bíblia está falando.
3: Aleluia.
4: Muitas pessoas, meus irmãos, preferem ignorar a palavra de Deus, porque querem

0: encontrar de alguma forma uma desculpa para que possam liberar os seus instintos carnais e viverem de uma forma sem nenhum tipo de parâmetro moral, uma vida egoísta, uma vida de sentimentos extravasados de forma equivocada, de forma que conduz à morte, de exploração a outras pessoas, de degeneração completa moral e também aos bons costumes, que normalmente leva essas pessoas a uma vida de ilegalidade dentro de uma sociedade que parece não só aceitar, mas parece pregar atitudes que são atitudes inteiramente de escravidão, mas que é tida como, ou são tidas como, atitudes de liberdade.
1: Glória a Jesus.
0: O mundo quer liberdade para usar drogas. O mundo quer liberdade para a liberação da maconha, do aborto. O mundo quer liberdade para prostituição, para fornicação, para mentira branca, preta, cor de rosa ou azul. As negociatas são chamadas de esperteza e pessoas simples são exploradas, infelizmente.
1: Glória a Deus.
0: Pessoas ricas se tornam mais ricas e pessoas poderosas se passam por coitadinhas, mas não são tão coitadinhas na hora de enfiar a mão no que pertence ao povo e deixar o povo morrendo à míngua, sem ter nada, sem ter absolutamente o básico para que uma sociedade possa sobreviver. Não estou dizendo nem viver. As pessoas querem casar, se dar-se em casamento, querem encontrar legalidade em ter 3, 4 maridos, 3, 4 mulheres e achar que está tudo bem, faz parte da liberdade que o mundo apregoa.
1: Glória a Deus.
0: E é isso que Jesus fala: todo aquele que comete pecado é escravo do pecado. As pessoas começam, meus irmãos, às vezes, não é nem questão da dúvida, é a questão de discutir o assunto. E começo a criar situações que chamamos de situações relativas. Isso até dentro da igreja. Ah, porque as pessoas... Mentira e é pecado. Mas peraí, vamos discutir isso aqui. O que é mentira?
1: Glória a Deus!
0: Isso aqui é relativo. O que parece mentira para você, para mim não é. Ah, mas... eu acho que eu vou abandonar, são exemplos, a minha família e vou constituir outra família. E até as igrejas, interpretando a palavra, levam para um lado subjetivo, eu diria. Porque algumas igrejas concordam que não, casou e de repente esse casamento aí não foi Deus quem preparou, pode se separar e fazer outra família. E outras igrejas dizem não. São exemplos que eu estou dando.
1: A
0: partir do momento que as pessoas buscam satisfazer a própria carne, os seus próprios desejos, as pessoas começam a se afastar da verdade. E começam primeiramente com isso que eu acabei de falar, que é um relativismo. Eu acho que é assim, você acha que é diferente, até chegar ao ceticismo, ou seja, a incredulidade total.
1: Glória a Deus.
0: E vão cada vez mais se aproximando do inferno, da escuridão, do erro, do pecado. E se afastando cada vez mais de Deus. Agora, meus irmãos, existe uma luz, que não existe nenhuma escuridão, a escuridão do erro ou do pecado, que pode tirar essa luz de todos os homens que habitam na face da terra. A luz do Criador e a luz da verdade. Por mais que a pessoa esteja nas profundezas, Deus sempre dá oportunidade às pessoas virem essa luz que brilha para todos, a luz da oportunidade, a luz para que a pessoa possa sair da ignorância.
1: Amém, Jesus!
0: Eu tenho certeza absoluta que todas as pessoas

0: fundo do seu coração anseiam pela verdade e pela verdadeira liberdade que somente se pode encontrar em Deus. Todas as pessoas lá no fundo do coração têm pelo menos uma fagulhazinha.
1: Aleluia, meu
0: Deus. Pelo menos algo dentro delas mesmas que seja um grãozinho quase que invisível de busca pela verdade que liberta.
1: Glória a Deus.
0: Conhecereis a verdade vos libertará, é o que diz a palavra de Deus. Nós podemos ver, meus irmãos, a comprovação eloquente disso que eu estou dizendo. Na busca incansável do homem pelo conhecimento em todos os campos, o homem busca conhecer, ele quer saber. Está mais do que provado ainda que existe essa sua busca pelo significado da vida. E a vida jamais terá um significado se não se encontrar a verdade que liberta, se não se encontrar a verdadeira liberdade que somente Deus pode dar ao homem. Quando Jesus fala àqueles homens, olha, vocês não percebem o quanto vocês são escravizados, mas vocês são os piores escravos. De alguma maneira a Bíblia Sagrada está nos dizendo que espiritualmente nenhuma pessoa é livre se não conhecer a liberdade que há em Deus.
1: Amém, Jesus!
0: A Bíblia Sagrada fala na carta aos Romanos, no capítulo 3, no versículo 23, porque todas as pessoas pecaram e carentes estão da glória de Deus. É o que diz a palavra do Senhor. Existe uma dívida que todo ser humano tem, como se fosse uma doença, que todos nós sofremos, e que nenhuma estratégia humana poderá jamais conquistar ou curar. Não é uma escravidão às coisas externas, não. É uma escravidão que está lá dentro da vida do homem. É uma escravidão que é ocasionada pelo pecado. E essa escravidão, meus irmãos, não pode ser retirada da vida do homem com sabão, com sabonete ou com decreto. Só com a verdade, só com Jesus Cristo, só com Deus. Não tem outra maneira. Nosso problema é muito mais profundo do que a escravidão do tempo dos escravos no Brasil ou nas Américas.
1: Glória a Deus.
0: Nós precisamos muito mais do que uma princesa Isabel, precisamos muito mais do que um Simão Bolívar. O homem precisa de Jesus Cristo para que possa conhecer a verdade que liberta, a verdadeira liberdade. Porque o homem está escravizado na sua vontade. O homem está vivendo o cativeiro da sua alma. O homem está vivendo uma morte no seu coração.
1: Glória a Deus.
0: E a Bíblia Sagrada é muito clara, meus irmãos. A Bíblia fala que o que escraviza dessa forma é o pecado. E a Bíblia Sagrada fala que o salário do pecado é a morte. O salário do pecado é a morte. Você precisa conhecer a liberdade que há em Cristo, para que você possa ser livre dessa escravidão que está conduzindo você ao abismo da morte.
1: Glória a Deus.
0: Devido ao pecado, todos nós recebemos a penalidade do pecado nas nossas vidas. Morte espiritual e também a morte física. Você pode sim, conhecendo a verdadeira liberdade, ser livre dessa maldição que traz às pessoas medo, que traz às pessoas, infelizmente, a ansiedade, a falta de uma perspectiva. A Bíblia Sagrada nos fala, meus irmãos, que a verdadeira liberdade traz a nós a responsabilidade de nos adequarmos aos mandamentos e às ordenanças do nosso Deus, para que nós possamos desfrutar o que Deus tem para nós com tranquilidade para a vida que nós temos para viver no nosso termo e no nosso tempo de vida. Não adianta acharmos que nós podemos distorcer as verdades de Deus, porque nós não podemos. E conhecereis a verdade vos libertará. O pecado contamina as pessoas.
1: Glória a Deus.
0: As marcas do pecado são penetrantes dentro de cada pessoa. As marcas do pecado distorcem a maneira de pensarmos. distorce o que nós desejamos, distorce a forma que nós nos comportamos em família, em sociedade. Se você não conhecer a verdadeira liberdade, você vai ser escravo e vai morrer escravo do pecado.
1: Glória a Deus!
0: Os nossos pensamentos, os nossos sentimentos, as nossas ações estão contaminadas pelo pecado. Mas nós podemos nos livrar disso. Se nós permitirmos a verdade de Deus, a liberdade verdadeira que há em Cristo, nos ensinar o caminho da nossa vida e o caminho que conduz à verdadeira liberdade. Meus irmãos, por mais que as pessoas sejam bem-sucedidas na vida, quando as pessoas não conhecem a verdadeira liberdade, infelizmente as pessoas podem até dizer que não, eu sou filho, ou meu Deus, ou Deus é Pai. Infelizmente as pessoas podem até dizer com a boca. Mas praticadas pelo nosso Deus. Ou no caso, quando Jesus fala, vocês dizem que são filhos de Abraão, mas vocês não praticam as obras de Abraão.
1: Glória a Deus!
0: Mas vocês são homicidas. Eu vejo tanta gente dizendo, eu também sou filho de Deus. Você pratica as obras de Deus.
1: Amém, Jesus.
0: Ah, eu também sou filho, eu também sou de Jesus.
1: Glória a Deus!
0: Então você deve praticar e Deus orienta a viver.
1: Amém, Jesus.
0: Porque o que a boca fala, mas o que o nosso comportamento, que os nossos pensamentos e os nossos desejos não cumprem, nos fazem viver naquilo.
1: Glória a Deus, glória a Deus.
0: Continuamos então escravizados.
1: Glória a Jesus.
0: Em última análise, a consequência final dessa nossa escravidão contra Deus é a perdição eterna.
1: Glória a Deus.
0: É o inferno. Esse estado total e interminável de separação de Deus para sempre. Aí sim, escravizados para sempre, desconectados do Senhor para sempre. Dessa forma, escravizados, nós jamais alcançaremos os benefícios da vida eterna. Estaremos vivendo uma vida de prisão, não é? Eu acho que é muito mais do que perpétua. Prisão eterna. Porque o verdadeiro escravo, nesse sentido da palavra que nós estamos dizendo, servo do pecado, sofrerá danos piores do que a prisão perpétua, porque a prisão perpétua termina com a morte. Mas essa escravidão do inferno, ela não termina nunca. Irrestrita. Horror, sofrimento. Para aquelas pessoas que não conseguiram entender, porque às vezes foi por escolha. Por isso eu digo a vocês, meus irmãos, que a verdadeira liberdade, ela nos traz a responsabilidade. A verdadeira liberdade nos faz tomar atitudes, nos faz escolhermos. Alguns escolhem a ignorância. Eu vou fingir que não estou ouvindo o que está sendo falado. Eu vou fingir que a palavra que está sendo falada não é comigo. Me passo por ignorante. Conseguintemente, não sofro as penas da ignorância. Não sofro as penas da ignorância. Eu não sou advogado, meus irmãos. Não sou jurista. Mas eu posso afirmar para vocês uma coisa. Vocês conhecendo a lei ou não, vocês sendo advogados ou não, se vocês cometerem crimes, vocês serão julgados por crimes, mesmo que vocês digam, eu não sabia que isso era crime.
1: Glória a Deus!
2: Glória a Deus!
0: A questão de você ser ignorante a respeito das leis, não isenta você de sofrer as aplicações da lei. As questões espirituais passam pelo mesmo tratamento. Não é porque você escolhe ser ignorante. Eu não quero ler a Bíblia, não. Eu não quero ouvir pastores que não têm, de repente, cacife para me ensinar. Eu só vou ouvir alguém que tiver mais curso acadêmico do que eu. Deixa eu dizer a você uma coisa. Ignorância não é uma opção. Não.

0: conhecereis a verdade, a verdade vos libertará. A única maneira de alcançar a verdadeira liberdade é conhecer a verdade, caso contrário você permanecerá escravo. A verdadeira liberdade, meus irmãos, é o contentamento que deve existir em cada pessoa a partir do momento que ela sabe aquilo que realmente ela é em Cristo Jesus. É a verdadeira liberdade, é a disposição de permitir Deus estar no controle da sua vida. É assim que se vive a verdadeira liberdade. Aí o mundo vai dizer: mas eu tenho a liberdade de fumar maconha. Você é crente, você não pode fumar maconha. Poder eu posso. Eu não fumo porque eu sou livre da maconha. Ah, mas eu tenho a liberdade de tomar cachaça, tomar uísque, entrar na cervejada, ficar bêbado a noite inteira. E crente não pode fazer isso.
1: Aleluia.
0: Poder eu posso. Ah, mas crente não pode se prostituir. Eu não sou crente, eu posso. Crente até poderia, mas ele não quer, porque ele foi livre da prostituição e do adultério. Quem é escravo agora, é? Quem é escravo? Você que não consegue sair, ou nós que saímos e não fazemos porque não queremos fazer? Eu não quero pecar, eu não quero fazer isso porque eu fui livre. Nós conhecemos a verdade e a verdade nos livrou. Nós conhecemos Jesus Cristo e Ele nos tirou dessa vida de depravações. Nos livrou das garras e do engano de Satanás que conduz ao inferno. Por que eu voltaria atrás se eu já me livrei dessa porcaria?
1: Glória a Deus! O Senhor é Deus!
2: Glória a Deus!
0: Por isso eu digo a vocês: liberdade é o contentamento com quem você é em Cristo Jesus. Liberdade é sim a disposição de permitir Deus estar no controle da sua vida. Poder nós podemos fazer, mas nós não fazemos, porque nós fomos chamados à liberdade, diz Paulo aos Gálatas. Nós fomos chamados à liberdade e não devemos de forma alguma usar da nossa liberdade para dar lugar à carne, é o que diz a palavra de Deus. Essa é a verdadeira liberdade. Eu fui chamado para a liberdade. Eu estou livre. E eu não posso achar que a minha liberdade, ou não devo usar essa liberdade para dar vazão aos meus sentimentos mais carnais e mais inumanos que possa se nomear. Não! É exatamente o contrário. A carne continua viva. A luta continua renhida. Mas pela presença do Espírito Santo de Deus, nós vamos nos fortalecendo e mantendo a nossa liberdade que nos foi comprada na cruz do Calvário pelo nosso Senhor e Salvador Jesus Cristo. E logo aqui na frente, meus irmãos, no versículo, está bem pertinho, do versículo 36, a Bíblia Sagrada declara: se o Filho vos libertar, está bem pertinho aqui, olha, se o Filho vos libertar, verdadeiramente sereis livres. Se Jesus libertar vocês, vocês serão livres. Mas Jesus, se Ele me libertar, eu não vou poder mais fazer coisa errada, pastor. Se você quiser, você poderá.
1: Glória a Deus.
0: Mas você não vai querer.
1: Aleluia.
0: Porque você foi livre.
1: Glória a Deus.
0: Com a verdadeira liberdade. Você conheceu a liberdade que realmente liberta. Eu não estou falando de libertadores que libertaram o homem dos jugos carnais, ou seja, físicos apenas. Eu não estou falando das libertações ou das liberdades que foram compradas a peso de ouro.
1: Glória a Deus!
0: E as pessoas já não usam mais correntes. As pessoas já não usam mais cadeias.

0: continuam pecando, mas continuam mentindo, mas continuam nas negociatas, mas continuam na prostituição, mas continuam fazendo coisas erradas em relação à família, mas continuam ofendendo a santidade de Deus. Então fisicamente estão livres. Balança a mão aí, balança a mão, balança o pé. Não tem nenhuma corrente nos seus pés nem nas suas mãos. Mas espiritualmente essas pessoas, ou vocês continuam sendo escravas. E escravas do pior inimigo que existe. Escravos do pecado. Escravos do pecado. Quantos servos de Deus morreram na cadeia? O próprio apóstolo Paulo morreu na cadeia. Vejam vocês o contraste. Estava na cadeia, mas na realidade não estava preso. O seu corpo estava preso, mas o seu espírito e a sua alma estavam livres da pior escravidão que existe, que é a escravidão do pecado. Livra-te dela, livra-te dela. Se o Filho vos libertar, fazemos aqui a imposição da condição, se o Filho vos libertar. Agora essa condição não é imposta tipo assim, se ele quiser, não, se você quiser. Glória a Deus. Se você quiser que Jesus te liberte, ele vai te libertar. Amém, Jesus. E você verdadeiramente haverá de conhecer a verdadeira liberdade, e verdadeiramente você será livre. Glória a Deus. A sua carcaça, o seu corpo pode estar até atrás de uma grade. Ainda hoje eu recebi uma carta de um presídio. Muitos presidiários escrevem para mim. Algumas cartas eu consigo ler, algumas cartas os secretários leem. Mas eu li uma carta. E é tão bonito quando a gente ouve, ou a gente lê uma carta de um presidiário, que ele escreve lá, preso fisicamente, mas livre em Cristo Jesus. É lindo demais. Pessoas que às vezes conheceram a Deus lá dentro nos dão um exemplo da verdadeira liberdade. A liberdade que não é o Estado quem vai te dar. A liberdade que não é uma anistia que vai te dar, mas a liberdade que Deus te dá em Cristo Jesus, para que você possa ser portador de todas as liberdades e as garantias que Deus te dá. Se o Filho vos libertar, verdadeiramente serei livres. O segredo, meus irmãos, é render-se ao Senhor. O segredo é render-se à libertação. Dessa forma, suas cadeias espirituais cairão e você encontrará a verdadeira liberdade que todo homem precisa. Amém, Jesus. Você está aqui. Você talvez ganhe bem. Deus, tanta igreja que só fala de dinheiro, só fala de riqueza, só fala de prosperidade, está repreendido. Glória a Deus. Talvez você tenha tantos recursos, tantas condições, mas talvez seja você aprisionado por uma coisa que não te sai da memória. Glória a Deus. Uma coisa que carece o perdão de Deus e não encontrará perdão no dinheiro ou na liberdade física meramente. A verdadeira liberdade você só pode encontrar se você tiver Jesus na sua vida. A verdadeira liberdade quebra a prisão da ansiedade, da perplexidade. A verdadeira liberdade tira esse medo que você tem. Sendo libertos do pecado, vocês serão libertos de todo medo, de todo tipo de sobressalto. A Bíblia Sagrada nos fala, meus irmãos, que a partir do momento que nós conhecemos a verdadeira liberdade, somos livres do pecado. Amém, Jesus. Nós nos tornamos servos da justiça. Glória a Deus. E não é da justiça comum, de justiça qualquer, não. Da justiça soberana e divina que nós passamos a entender pela presença de Deus e pela liberdade que Deus concede. Glória a Deus. A verdadeira liberdade culmina na ressurreição de todas aquelas pessoas que um dia conheceram essa liberdade. no dia em que Cristo chamar a igreja. Ah, os que conheceram a verdadeira liberdade terão seus corpos ressuscitados, incorruptíveis e imortais, é o que diz a Bíblia. Paulo explica isso aos Romanos, capítulo 8, versículo 21, quando diz: na esperança de que a mesma criatura será liberta da servidão da corrupção para a liberdade da glória dos filhos de Deus. Você precisa dessa liberdade. Você precisa sair dessa vida que parece liberdade. Eu estava dizendo, é muita gente que tem tudo na vida. É muita gente que aparentemente poderíamos dizer que vida boa vive essa pessoa. Grande Deus. Mas são pessoas que estão aprisionadas pelo remorso. Glória a Deus. Pessoas que estão aprisionadas por pecados ocultos. Pessoas que sabem que a qualquer momento o pecado cobrará o seu salário. Não existe coisa mais triste na vida do que saber que uma pessoa morreu escravizada pelo pecado. A diferença é que os que morrem na liberdade que foi encontrada, a verdadeira liberdade que há em Cristo, esses dormem no Senhor. Glória a Deus. Esses descansam no Senhor. Amém, Jesus. Porque esses conheceram a verdade, e a verdade libertou essas pessoas de todos os anseios, de todos os pecados e das cadeias do inferno. Glória a Deus. Agora, quando a pessoa não conhece essa verdade, a verdade que verdadeiramente liberta, a liberdade verdadeira, por mais que a pessoa seja alguém na vida, por mais que a pessoa tenha qualquer tipo de fama, ou que seja pessoa, enfim, pública, que tenha dinheiro, que tenha influência, por não ter conhecido a verdadeira liberdade, essas pessoas, infelizmente, escravizadas pelo pecado, no dia da sua morte, estarão apenas e tão somente recebendo a cobrança por terem sido escravas do pecado, por estarem oferecendo através do pecado um salário a elas mesmas, e esse salário é a morte eterna. A verdade que Deus tem para você aqui é essa: receba Jesus como seu Salvador e conheça essa verdade. Aí você vai dizer: agora eu sou filho de Deus. E não só dizer, vai praticar as obras que Deus, que os filhos de Deus praticam. Glória a Deus. E vai caminhar de cabeça levantada. Na tribulação, cabeça levantada. Na luta, cabeça levantada. Na perseguição, cabeça levantada. Glória a Deus. Porque você é livre. É tão maravilhoso quando nós verificamos alguns fatos bíblicos. Quando vemos o diácono Estevão na sua eloquência, a Bíblia Sagrada diz que ele falava da verdade, testemunhava da verdade, e as pessoas que o ouviam não gostavam da verdade. E começaram a tacar pedras nele até a morte. Glória a Deus. E enquanto o corpo dele caía, ele dizia: eis que eu vejo os céus abertos. Amém, Jesus. Vejo o Filho de Deus. Glória a Deus. Eu estou vendo a glória. Em outras palavras, ele dizia: eu estou indo para a glória. Glória a Deus. O meu corpo cai apedrejado, mas no conhecimento da verdadeira liberdade, eu sei para onde eu estou indo. Estou indo para a vida eterna, estou indo para a salvação, estou indo para a glória. Submeta-se à verdade. Permaneça na verdade. Permaneça nessa palavra, a palavra da verdade. Conheça essa verdade, porque essa verdade liberta. Se o Filho vos libertar, verdadeiramente sereis livres. Livres de tudo. Tanto das coisas físicas como das coisas espirituais. Satanás vai olhar para você e vai estremecer, porque verá em você a presença daquele poderoso Salvador. Verá que você tomou a atitude de libertação completa e verdadeira. E se envergonhará o inimigo por saber que não teve poder para derrotá-lo. em Cristo Jesus. Conheça a liberdade hoje. Aceita a liberdade que há em Cristo. E diga a você com toda certeza: viva feliz e viva com confiança. Que Deus te abençoe grandemente. Que o Espírito de Deus tenha falado a sua vida poderosamente. A verdadeira liberdade. Digam comigo assim, meus irmãos: a paz do Senhor Jesus. Mais uma vez: a paz do Senhor Jesus. Mais uma vez: a paz do Senhor Jesus. Muito obrigado, prezados irmãos, prezados ouvintes, prezados colaboradores, irmãos obreiros, irmãs obreiras, irmãos músicos, os irmãos que trabalham nas caravanas, todos vocês que nos acompanham, nos ajudam. Muito obrigado. Obrigado a todos vocês e todas as igrejas também. São sempre bem-vindos na Igreja Deus e Amor, todos os dias que vocês quiserem.
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0: Dia 31 de maio está chegando, nós vamos ter um culto especial em todas as nossas igrejas Deus de Amor aqui do Brasil e no exterior. Preste atenção, é o culto Me Aquecendo no Rebanho. É um culto onde nós vamos receber os membros que deixaram o nosso ministério, seja pastor, seja cooperador, seja membro. Este dia é o dia para você retornar à Igreja de Deus de Amor. Não estou falando aos desviados. É claro que desviado pode voltar, mas esse dia é específico para as pessoas que deixaram o nosso ministério. Talvez porque foram maltratados ou porque aconteceu alguma coisa na congregação. Inclusive, eu estava lendo em pesquisas que a maioria das pessoas deixa a congregação por falta de um relacionamento bom, uma palavra que aferiu, um relacionamento que não deu certo entre duas pessoas ali da congregação e houve um desentendimento e a pessoa sai. A pessoa não quer congregar mais. E Satanás se aproveita dessa oportunidade e começa a esfriar essa pessoa. Ela não vai mais à igreja. Ah, eu não vou mais lá porque aquela pessoa falou assim de mim. Ah, aquela pessoa me olhou feio. Ah, o pastor não me deu oportunidade. Ah, o pastor não me atendeu. Gente, isso é tão pequeno em relação à nossa salvação. É claro que não é indo para a igreja que você vai ser salvo, mas faz parte da sua fé, faz parte da caminhada cristã, é necessário congregar. Agora, se a gente for olhar pessoas que falam mal da gente, pessoas que não aceitam a nossa opinião, a nossa postura, a maneira que a gente penteia o cabelo, ou que a gente coloca o sapato, ou que a gente... A nossa opinião em relação a tantas coisas, a gente não congrega em lugar nenhum, porque sempre haverá situações assim. Por que você não deixa o trabalho? Tem gente falando mal de você lá. Por que você não deixa a escola? Tem gente lá que você também teve uma discussão. Mas deixa a igreja, que é muito mais fácil, não é verdade? Então, preste atenção. Deus está dando essa oportunidade. Não é uma igreja em si que está te dando oportunidade de você regressar. Você não foi para o mundo, mas está em casa ferido. Quem que ganha com isso? Você está só perdendo. A sua alma está enfraquecida. Você está fraco na fé. Você está triste. A sua alma está necessitada de alimento. Então chegou a oportunidade. Anote aí, dia 31 de maio, às 15 horas, em todas as nossas igrejas do Brasil e do mundo, haverá este culto Me Aquecendo no Rebanho. Vamos voltar. Você está frio. Você que é ovelha, precisa se aquecer no rebanho novamente. Estamos aqui para receber vocês de braços abertos. Não é uma frase de efeito. Não é uma frase de jargão, não. Nós queremos que você volte a congregar conosco. Você que deixou a congregação, você que era obreiro da nossa igreja, volte. Nós estaremos analisando sua situação direitinho. Dia 31 de maio, no horário das 15 horas, na sede mundial e também na Igreja de Deus e Amor, aí pertinho da sua casa. Você vai voltar. Nós vamos receber você, vamos anotar o seu nome e você vai fazer parte novamente do corpo de Cristo no nosso ministério Igreja Deus e Amor, tá certo? Dia 31 de maio, Me Aquecendo no Rebanho.
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7: 11:51.
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0: de todos vocês para compartilhar este momento de oração. Você pode fazer missões agora aí dentro da sua casa, no ambiente de trabalho. Você pode agora mesmo copiar o link, enviar nos grupos do WhatsApp e convidar pessoas para unir a fé juntamente conosco. Se um clamando, Deus atende, dois clamando, Deus atende, três clamando, Deus atende. Agora imagine o mundo todo de joelhos dobrados neste momento, buscando a presença de Deus. Não terá mais doença, não terá mais guerra, porque Deus atende o clamor do seu povo que ora.
1: Deus atende o clamor do seu povo e responde, e a resposta do Senhor vem com graça, vem com glória, vem com renovo, vem com ânimo e de certeza que a nossa vida muda. Então quero fazer este convite, aproveitar aqui a oportunidade, não é, fazer este convite para você que está conosco, pastor Rivair, sexta-feira, dia 22, vamos começar esta poderosa campanha de 21 dias de clamor, 21 dias consecutivos de oração, em preparação já ao aniversário da nossa igreja Deus é Amor, 64 anos da igreja Deus é Amor, e nós temos a certeza que juntos glorificaremos a Deus, uma igreja firmada na rocha. Oração, comunhão, intercessão e, acima de tudo, poder de Deus.
0: Poder de Deus, queridos irmãos, a festa não vai começar, a festa já começou, já estamos recebendo pessoas de muitos estados do Brasil e até de outros países que já estão juntamente conosco nesta fé e preparado para o dia 13, dia 14 de junho, um marco na história do evangelismo mundial. Será uma das maiores festas já realizada aqui no Templo da Glória de Deus, porque você sabe que Deus nos surpreenderá mais uma vez. E agora 21 dias de oração, iniciando neste dia 22, encerrando no dia 13, dia 14. Da festa que nós teremos aqui no Templo da Glória de Deus. Nós estaremos, queridos irmãos, orando pelas caravanas, orando pelas almas, orando por aqueles que vão fazer o trabalho do bom samaritano, porque quando se fala de festa espiritual é totalmente da festa carnal. Na festa carnal você vai para levar o seu presente, na festa espiritual você vem para receber o seu presente. Quem completa mais um ano é a igreja Deus e Amor, mas quem recebe o presente é aqueles que fazem parte desta grande festa, que vai ser o Senhor e a Senhora. Uma pergunta eu quero fazer para vocês que estão nos acompanhando pelo rádio, seja bem-vindo, pelas emissoras de rádio e também por intermédio do YouTube. Quanto tempo você já está congregando na igreja Deus e Amor? Ou melhor, quanto tempo faz que você conheceu Jesus na igreja Deus e Amor? Será que tem alguém nos acompanhando com mais de 60 anos de congregado na igreja Deus e Amor? O que você acha?
1: Tem, com certeza tem, porque esta igreja carrega um legado e uma história e um povo acima de tudo de fé. E nós temos a certeza, conforme o senhor dizia, pastor Rivair, nós temos a certeza que viveremos dias extraordinários. A festa já começou porque nós temos vivido milagres e maravilhas. E você que está conosco, não deve, não vai, não pode perder essa oportunidade. E há um desafio lançado, pastor Rivair, que é trazer mais alguém. Quem mora em São Paulo, traga mais alguém, traga a sua família, traga os seus colegas de trabalho, parentes, vizinhos, para conhecer a igreja, conhecer esta família, conhecer o poder de Deus que é manifesto, porque nós continuamos a viver os milagres aqui no Templo da Glória de Deus.
0: Esta igreja não mudou, esta igreja continua a mesma desde quando Deus falou com o nosso saudoso missionário Davi Miranda. Até o dia de hoje, ela carrega os dons mais excelentes do Espírito Santo, por isso a manifestação do poder de Deus e a liberdade para buscar a presença de Deus. E por falar em liberdade, queremos já lançar um convite para o povo de Deus, porque nós não podemos se esquecer que nós temos uma agenda ainda esta semana de grandes concentrações aqui no Templo da Glória de Deus. Daqui a pouquinho, quinta-feira, já às 7 da manhã, um grande culto, 9 da manhã, mais um grande culto, e às 11 da manhã, mais um grande culto, e o culto central acontece no horário das 3 da tarde. Estará ministrando a palavra de Deus, diácono Elias, orando por você que precisa ser abençoado por Deus, no grande culto com a Fundação Reviver. Só que nós queremos fazer, queridos irmãos, um convite para você que vai deixar tudo e vai vir. Não venha com as suas mãos vazias, traga seus donativos, suas contribuições, porque a Fundação Reviver e a Associação Reviver Help assumiu um compromisso com Deus, e todos nós também assumimos de ajudar essas duas instituições que têm ajudado vidas que estão sendo recuperadas para a glória de Deus.
1: É uma missão árdua, mas é uma chamada divina, e a Igreja Deus e Amor tem cumprido isso através do braço assistencial. Vamos cuidar de vidas, vamos cuidar de almas, vamos amparar aqueles que estão necessitados. Então, não venha de mãos vazias, venha para contribuir, para apoiar, para ajudar e para fazer com que os necessitados encontrem alívio no momento da sua carência, no momento de fragilidade, e o nome do Senhor é glorificado. E pastor Rivair, sexta-feira também temos uma grande campanha com transmissão às 9 e às 15 horas.
0: Sim, uma grande campanha em prosseguimento, que é a sexta-feira da libertação total. Nós falamos neste momento com pessoas que não têm paz, que não têm alegria, que não conseguem dormir direito à noite, chega o período da noite, aquela guerra, aquela batalha, tudo aquilo que se diz origem espiritual. Queridos irmãos, queremos convidar você, não tem como você lutar com as forças físicas diante daquilo que é espiritual. Sabemos que tem pessoas neste momento que já fez de tudo, buscou em tudo, já tentou de todas as maneiras e não conseguiu resolver os seus problemas. Por isso queremos convidar você para estar nesta sexta-feira, 9 da manhã. Eu estarei ministrando a palavra de Deus, desafiando as obras do diabo pelo poder da oração e do santo jejum a Deus, e orando pelas revelações do Espírito Santo. 3 da tarde, presbítero Kleber vai ministrar na mesma fé. 7 da noite, nosso irmão Douglas, e no horário das 23 horas nós teremos a grande vigília. Convide alguém, lança o convite para as pessoas que você conhece, não fique em casa, venha participar. Sexta-feira tu vai voltar para casa liberto e transformado pelo poder da palavra.
1: O poder da palavra que vem com fogo, com glória, com graça, e transforma o nosso coração. O convite está feito. Eu sei que você não vai perder esta oportunidade. 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
0: Que Deus abençoe, queridos irmãos. 0 hora está marcando os ponteiros em São Paulo. Chegou o momento tão esperado em que o joelho se dobra, volta-se os pensamentos a Deus e clama por aquele que pode nos responder. Você daí, eu daqui, juntos vamos unir a nossa fé, porque o momento tão esperado chegou. Mas não se esqueça, envia seu pedido de oração, compartilhe, porque agora é o momento de nós unirmos a nossa fé em oração. Vamos falar com Deus neste momento de clamor. Maravilhoso, eterno e soberano Deus, aqui estou mais uma vez entrando na tua presença com o coração agradecido por tantas bênçãos que o Senhor tem preparado para nossas vidas, ó Deus. E uma dessas grandes bênçãos é poder falar contigo e interceder por aqueles que estão neste momento em um vale de aflição, em um vale de angústia, em um vale de depressão, ó Deus. Senhor, sabemos que os teus ouvidos já estão atentos para ouvir a oração que está sendo realizada neste momento, aqui neste lugar, não somente aqui, ó Deus, Deus, mas em todos os lugares aonde tem alguém de joelhos dobrado, clamando, acompanhando esta transmissão, é dentro de um presídio, é dentro de um hospital, é dentro do seu ambiente de trabalho, é dentro da sua casa, das suas mansões e da casa tão simples, oh Deus, aqueles que estão no sítio, na fazenda, estão clamando, todos do mesmo propósito, uns já estão te agradecendo e outros já estão te pedindo por não aguentar mais o vale do sofrimento que está enfrentando. Senhor, a tua promessa, ela é grande quando se diz: eleva os meus olhos para os montes, de onde vem o meu socorro? O meu socorro vem do Senhor que fez os céus e a terra. Senhor, há uma promessa que irá se cumprir neste momento de oração, ó, quando o Senhor diz: clamas a mim e responder-te-ei, anunciar-te-ei coisas grandes e firmes que ainda não sabes. Meu Deus, nós estamos crendo que os céus irão se abrir e coisas maravilhosas o Senhor fará em prol das nossas vidas. Senhor, eu oro neste momento com vidas que estão com o seu coração, ó, aflito, precisando de uma providência do céu. Sabemos que o Senhor não se esqueceu dos teus servos, sabemos que o Senhor não se esqueceu, ó Deus, das tuas servas que estão entre a vida e a morte. Senhor, quantas vidas que estão guerreando neste momento no mundo espiritual, porque precisa de vida, porque necessita ser tocado pelas tuas mãos, ó Deus. Senhor, atende a oração do teu povo, que todas as madrugadas estão clamando juntamente comigo. Já entenderam, ó Deus, que é por intermédio da oração, ó, é na oração que alcançaremos, é na oração que viveremos um grandioso milagre no meio deste vale. Senhor, quantas vidas que estão tomado pelas lágrimas, quantas vidas, Senhor, que estão, ó, neste momento, ó Deus, levantando seus documentos, suas causas que têm na justiça. Senhor, quantas vidas estão levantando seus pedidos de oração, porque acredita no poder da oração, ó. Nós cremos, ó Deus, que através deste clamor, coisas extraordinárias irão acontecer, Senhor. Isto é promessa dos céus, isto é promessa, ó Deus, que o Senhor fez. Se esse povo que se chama pelo meu nome se humilhar e orar, eis que eu virei dos céus, perdoarei os seus pecados e sararei a vossa terra. Eu creio, meu Deus, no poder da oração, ó. Eu creio, ó Deus, que neste momento tão especial que o Senhor preparou para mais uma vez, ó Deus, o Senhor é poderoso para secar as lágrimas daqueles

cansados, ó Deus, de esperar, estão clamando, como está escrito no Salmo 70, apressa-te, ó Deus, apressa-te, ó Deus, em prol desta vida que está jurada de morte, apressa-te, ó Deus, em prol desta vida, Senhor, que está com câncer, esta mulher que grita de dia e de noite, ó Deus, com câncer, Senhor, na região do peito, com câncer no ovário, câncer no útero, no sangue, nos ossos, o Senhor pode curar agora. Sabemos, ó Deus, que a medicina tem o seu limite, mas o Senhor vai muito mais além do que pensamos ou imaginamos, ó Deus. Senhor, sente, ó Deus, a dor do teu povo, sente, ó Deus, a dor desta mulher que geme de dor, Senhor, meu Deus, a família não consegue dormir, ouvindo os gritos de dor, é o câncer comendo vivo, ó Deus, o Senhor pode curar agora, o Senhor pode restaurar, ó Deus, como restaurou a lepra daquele homem chamado Namã, ó Deus, o Senhor tem este poder. Nós não estamos clamando a um Deus que tem limite, nós estamos clamando a um Deus que vai muito. Sabemos, ó Deus, que todo poder está em suas mãos. O Senhor tem o poder de dar vida, o Senhor tem o poder de tirar vida. Meu Deus, aqui estamos clamando neste momento por aqueles, ó Deus, que estão em tratamentos psiquiátricos, toda noite a mesma guerra, é demônios se apoderando, é demônios oprimindo, é demônios, ó Deus, tentando contra a vida desta pessoa. Senhor, ela já pensou em cometer o suicídio, achando que vai amenizar o seu sofrimento. Senhor, não permita que o inimigo das nossas almas venha vencer esta guerra. Nós estamos aqui, ó Deus, como intercessores, para interceder por aqueles que estão em um vale. Nós estamos aqui, ó Deus, como intercessor, para interceder, Senhor, por esta alma, ó Deus, que está cansado de viver na mesma mesmice diária. Senhor, nós oramos pelas almas que estão perdidas, pelas almas que estão em busca de um alívio para a sua alma, ó Deus. A tua palavra nos orienta que há caminhos que parecem ser perfeitos, são caminhos que levam o homem à morte. Por isso o Senhor se revelou, dizendo: eu sou o caminho, a verdade e a vida. Ajuda, meu Deus, agora este jovem, Senhor, que está no mundo das drogas, que está, Senhor, se drogando, ó Deus. Todos os dinheiros que vêm para suas mãos é para manter o seu vício. Senhor, nós cremos no poder da libertação. O Senhor pode fazer neste momento o que remédio não fez, o que o tratamento psiquiátrico não fez. O Senhor pode, ó Deus, retirar toda a química que está no sangue. Senhor, esta abstinência maligna que está no corpo deste jovem, Senhor, o Senhor pode libertar neste momento deste mal que os diabos

mente que Adrico não fez. O Senhor pode, ó Deus, retirar toda a química que está no sangue, Senhor, esta abstinência maligna que está no corpo deste jovem. Senhor, o Senhor pode libertar neste momento deste mal que o diabo colocou, esta prisão maligna espiritual. Senhor, ele está lutando para se libertar, mas não consegue. Mas eu acredito que neste momento toda a força do mal já está caindo por terra. Eu acredito, ó Deus, que neste momento toda a força mal que o diabo colocou, esta prisão maligna espiritual, Senhor, ele está lutando para se libertar, mas não consegue. Mas eu acredito que neste momento toda a força do mal já está caindo por terra. Eu acredito, ó Deus, que neste momento toda a força, ó Deus, que neste momento toda a força

filho, é filho contra pai, Senhor, é o amor se esfriando. Oh Deus, os sinais demonstra que a qualquer momento o céu se abrirá e um povo desaparecerá desta terra. Eu creio, Senhor, que muito em breve a trombeta tocará e o arrebatamento acontecerá. Prepara-te, ó Israel, para encontrar com o Senhor teu Deus. Prepara, meu Deus, o teu povo. Coloca temor no coração, ó, deste homem, desta mulher, Senhor. Coloca temor, ó Deus, no coração de pai contra filho, é filho contra pai, é, Senhor, é o amor se esfriando. Ó Deus, os sinais demonstra que a qualquer momento o céu se abrirá e um povo desaparecerá desta terra. O Senhor conhece a sinceridade deste coração, ó. O Senhor sabe, ó Deus, do propósito do teu servo que veio buscar os seus touros, que tem buscado, ó Deus. O Senhor pode neste momento derramar da tua unção, ó, batizar com o Espírito Santo e com fogo, ó Deus. Senhor, a tua graça nos basta, por isso aqui estamos, debaixo da tua promessa, ficai em Jerusalém, até que do ar. O Senhor conhece a sinceridade deste coração, ó. O Senhor sabe, ó Deus, do propósito do teu servo, que veio buscar os seus touros, que tem buscado, ó Deus. O Senhor pode neste momento derramar da tua unção.

0: abraçarmos o verdadeiro evangelho em nossa maneira de viver, porque somente o Senhor pode fazer assim em nossa vida, somente o Senhor pode nos ajudar a sermos bons. Ah, meu Deus, em nós só há maldade, engano, mas o Senhor é a bondade genuína, o Senhor é quem pode nos dar a condição, ah, meu Deus, e nos ajudar a olharmos para a dor do outro, para sermos, Senhor, pessoas que se compadecem daqueles que estão lá fora, perdidos, errantes, envoltos em trevas, cegos espiritualmente, mas que o Senhor pode dar a eles a condição de se erguerem, de se levantarem, assim como nós passamos o processo, eles podem também passar. Pai, ajuda, Senhor, estas vidas, da graça ao teu servo, Senhor, que dará prosseguimento nesse clamor, nesse propósito, e alcança todos nós.
1: Oh, glória a Deus, maravilhoso, eterno Deus, poderoso Pai, Deus de vida, Deus de graça, Deus de favor e também de milagre. Continuamos, Senhor, com o nosso coração pronto e preparado, Deus, para em tua presença se derramar. Meu Pai maravilhoso e Pai bendito, continuamos, Senhor, com a nossa mente preparada e pronta, Senhor, para receber a tua sabedoria, a tua graça, o teu favor e também o teu milagre. Continuamos, Senhor, ó Pai, com a nossa vida pronta e preparada, Senhor Jesus, para começar a viver uma nova era, um novo tempo e uma obra excelente da parte do nosso Senhor e Salvador Jesus Cristo, aleluia. Senhor bendito, Senhor amado, continuamos em clamor, continuamos em oração e com o nosso coração rasgado diante da tua presença, Pai, para dizer o quanto amamos buscar a tua face, o quanto amamos buscar a tua presença, o quanto desejamos, Pai da glória, prostrarmos-nos aos teus pés e saber que podemos chorar, podemos nos derramar, e o Senhor conhece o nosso coração, o Senhor conhece a cada lágrima, o Senhor conhece cada gemido, o Senhor conhece, Pai da glória, a cada petição. Prostramo-nos, Senhor, em clamor e em adoração, Pai, aleluia, para declarar, Senhor, o quão bom é estar na tua presença, é estar em tua casa, é estar, Senhor, com a vida completamente voltada ao teu altar. Ah, Senhor, meu Deus e Pai, porque ainda que o inimigo tenha lutado e continue a lutar contra nós, ainda, Senhor, Pai da glória, que as obras do inimigo levantem-se contra a nossa vida, elas não têm capacidade e nem estrutura para vencer as obras do Deus vivo e poderoso. Elas não têm poder, capacidade e nem estrutura para anular a obra do Deus vivo e a obra do Deus Todo-Poderoso, aleluia. E é por isso que nós clamamos, porque sabemos, ó Pai, que pelas nossas próprias mãos haverá fracasso, pelas nossas próprias mãos haverá derrota, pelas nossas próprias mãos, ó Pai da glória, haverá insuficiência. Então nós escolhemos abandonar o nosso eu, escolhemos abandonar a força do nosso braço, escolhemos, ó Pai da glória, abandonar a nossa estrutura humana e carnal e viver a estrutura de Cristo, a palavra de Cristo, a, Senhor, a ação divina de Cristo, o mover de Cristo, a glória de Cristo. Escolhemos, Pai da glória, viver na dependência daquele que tem todo o poder nos céus e na terra e tudo em que há, Senhor. É por isso que oramos, é por isso que clamamos, Espírito Santo, porque nós vivemos uma vida de dependência, não de homens, mas do céu. Nós vivemos uma vida de esperança, não em homens, mas do céu. Nós vivemos uma vida, meu Pai, de fé, não em homens, mas no céu. Nós vivemos, Espírito Santo, uma vida, Pai, de confiança.

não em homens, mas na eternidade. Nós vivemos uma vida de paz, de gozo e de alegria, não de homens, mas da eternidade, mas do céu. Senhor, meu Deus e Pai, e por isso oramos, oramos, Pai da glória, para viver a tua proposta, para viver a tua palavra, para viver a tua ordenança, para viver o teu direcionamento, para viver, Pai da glória, sim, Senhor, a tudo aquilo que tens liberado sobre a nossa vida. Espírito Santo, ó glória, oramos, Senhor, oramos, meu Deus e meu Pai, porque nós temos, Senhor, carregando, Pai da glória, em nossa alma e em nosso ser, a semente da eternidade, Senhor, meu Deus e Pai, e nós estamos em luta, e nós estamos em guerra contra o inimigo e contra Satanás, ó Pai, porque ele quer anular a semente de Cristo, a semente da palavra e do Evangelho em nossa vida. O inimigo tem lutado, meu Deus, para anular a força, a graça e o ânimo que o Senhor Jesus Cristo tem derramado sobre nós. O inimigo tem pelejado, meu Deus e meu Pai, para anular, Senhor, a semente que está preparada por Cristo para frutificar, para vingar, para crescer, para dar, Pai da glória, resultado. Lutamos, Senhor, lutamos, ó Pai, e é por isso que o inimigo tem soprado aos nossos ouvidos palavras de morte, palavras de fraqueza, palavras de fracasso, palavras de derrota, para que a semente, Senhor, nos nossos ouvidos morra. Ó meu Deus, o inimigo, Senhor, tem levado aos nossos olhos, Senhor, meu Deus, a visão do fracasso, a visão da derrota, a visão da ruína, a visão, Pai da glória, da perca, do desânimo, Senhor, e a semente que está no nosso olhar, ela começa a enfraquecer, e aquele olhar que era de águia, e aquele olhar que era de fé, e aquele olhar que era de comunhão, começa a desaparecer, porque ele perde a força, porque começa a enxergar o limite que o inimigo coloca, e não consegue enxergar, meu Pai da glória, que além da tempestade e da nuvem espessa, há milagre, há resposta, há cura, há libertação e há favor. Oh Deus maravilhoso, estamos em guerra, Senhor, porque o inimigo tem lutado contra a semente que está na nossa boca. Oh meu Pai, ele tem se erguido, Senhor Jesus, com palavras de frustração, com palavras de dor, de tristeza, de ira, de ódio, com palavras de mentira e engano. Ele tem lutado para colocar na boca daqueles que são filhos da fé e filhos do reino, Pai da glória, palavras de derrota, palavras de ruína, palavras, Senhor, de depreciação, palavras de descrédito, Senhor, e de

quem diz: Senhor, sim, meu Pai, que a nossa língua, ela tem um poder gigantesco, meu Senhor, que a nossa palavra, ela tem poder, ó Pai, e o inimigo tem guerreado contra a boca daqueles que são teus servos, e o diabo tem lutado contra a boca daqueles que carregam a profecia, daqueles que carregam a palavra, daqueles que têm a revelação do céu, ó glória, e ele luta, meu Senhor, para que estas vidas vivam, Pai da glória, na superfície, vivam, meu Deus e meu Pai, em uma vida, Senhor, leviana, vivam, meu Deus e meu Pai, em uma vida sem efeito, sem poder, sem graça, sem favor e sem milagre. Ele quer arrancar a semente da nossa boca, oh glória, meu Deus, mas em nome de Cristo, é o Senhor quem fará frutificar, oh Pai, pelo poder do sangue, é o Senhor quem vai renovar a semente que estava quase morta, a palavra que estava quase morta, a resposta que estava quase acabada, oh glória, é o Senhor, meu Pai, quem vai renovar nessa vida a palavra da fé, a palavra da profecia, a palavra da revelação, a palavra da sabedoria, a palavra da cura, a palavra da restauração, a palavra do milagre, a palavra da graça, a palavra da glória, é o Senhor quem vai renovar, oh glória, oh meu Deus, oh meu Deus, muda, Senhor, muda o cenário da vida, Pai, de homens e mulheres que confiam na tua palavra e creem na tua palavra, Senhor, porque o inimigo tem guerreado, meu Deus, o inimigo tem pelejado, Senhor, e quanto mais nós nos calarmos, mais ele grita, e quanto mais nós nos calarmos, mais ele esbraveja, e quanto mais nós nos aquietarmos, ele se levanta, meu Pai, para dominar espaços, para dominar lares, para dominar famílias, para dominar igrejas, para dominar ministérios, para dominar corações, para enfraquecer vidas, ó Pai da glória, que carregam a essência do céu, ó glória, ó Deus, nós somos uma geração frutífera, nós somos uma geração produtiva, nós temos a palavra da vida, nós temos a semente do evangelho, nós temos, ó Pai da glória, terra para plantar, nós temos aquele que dá vida à semente e que faz prosperar, nós temos todas as condições necessárias, meu Deus e meu Pai, para que se possa crescer e viver conforme a tua graça, mas o inimigo não quer, o diabo não quer, Satanás tem pelejado contra a mente, contra o coração e contra vidas, meu Deus, para entrar em ira, em contenda, em guerras, em ódios, em dissensões, Pai da glória, em discussões, em embates e em combates, para que a alma se enfraqueça, para que se perca, Senhor, o controle, para que se perca a estabilidade, oh glória, e é guerra, Senhor, é guerra, meu Pai, o teu povo, Senhor, não pode perecer, os teus filhos, ó Pai, não vão perecer, Senhor, meu Deus, e ainda que um número maior no meio da multidão grite, Pai da glória, e tenha, Senhor, um direcionamento, nós não vamos ceder, porque o Senhor está conosco, ó glória, assim como Josué e Caleb permaneceram na palavra e na promessa, e creram que Deus era com eles, aleluia, ainda que 10 espias, Senhor meu Deus, retrocedam, ainda que 10 voltem, ainda que 10 recuem, ainda que 10 desacreditem, ainda, Pai da glória, Senhor, que percam forças e percam a fé, nós continuaremos a crer no Deus que liberou palavra, no Deus que deu a promessa, no Deus que ministrou os corações, no Deus que disse que era conosco, no Deus que aprovou a obra, no Deus que ergueu a obra, no Deus que capacitou para a obra, no Deus que levantou do monturo, no Deus que curou ferida, no Deus que arrancou o vício, no Deus que purificou mente e alma, no Deus
Deus que trabalhou, meu Pai, ó glória. Nós vamos continuar a crer. Nós vamos continuar a crer, Espírito Santo. Nós vamos continuar a crer no poder da palavra do nosso Deus. Senhor, Senhor, o inimigo quer calar o teu povo, quer calar as famílias, ele quer calar a fé em nossos corações, ele quer destruir a alma daqueles que creem e confiam na tua palavra. Senhor, ergue-nos do chão outra vez. Senhor, meu Pai, não importa a condição desta vida, não importa, Senhor, se esta mulher ou este homem está prostrado, não importa, meu Pai, se está desiludido, se está cansado, se está frustrado, se está desapontado, se perdeu, Pai da glória, Senhor, completamente o prazer de viver. É pelo poder do Espírito Santo que nós oramos, ó Pai, e pedimos a tua intervenção agora, e pedimos a tua ação divina, e pedimos o teu milagre, e pedimos o teu favor. É pelo poder do Espírito Santo, aleluia, que nós clamamos, Senhor, para que haja uma ruptura, meu Pai, naquilo que o inimigo tem erguido contra nós. Sim, meu Pai, para que se volte a viver, Senhor, conforme a tua palavra nos tem ordenado, em temor, em amor, pela fé, oh glória, em Cristo Jesus, aleluia. Porque não há outro, Senhor, não há outro, meu Pai, não há outro, meu Deus. Senhor, causa uma ruptura agora. Senhor, causa, Pai da glória, uma ruptura em nossa alma. Porque o inimigo não pode ganhar espaço. O diabo não vai ganhar espaço. O diabo não vai se infiltrar. Ainda que ele tente, meu Pai, não vai conseguir. O diabo não vai arruinar ministérios. Não vai arruinar carreiras. O inimigo não vai arruinar, Pai da glória, vidas que estão diante do teu altar e se entregam por oh glória. Aleluia, oh Deus, oh Deus, e não importa, Senhor, o quanto de obra maligna tem sido feita, o quanto de palavra maligna tem sido, Pai, liberada, nenhuma palavra vai prosperar, nenhuma obra vai prosperar, nenhuma semente maligna vai prosperar contra a nossa vida, porque nós não vivemos mais a nossa vontade, mas vivemos Jesus Cristo, o autor e consumador da nossa fé. Oh Deus, oh Deus, oh Deus, volta, Senhor, a trabalhar, volta a operar, volta, Senhor, a curar, volta a libertar, volta, meu Pai, a transformar, volta a usar estas vidas com poder e autoridade, volta, meu Pai, a usar com unção, a usar com virtude, volta, meu Deus e meu Pai, erguer esta vida, a erguer esta casa, a erguer, meu Pai, esta família, e não importa o quanto o diabo tem lutado, Senhor, nós entregamos a nossa vida na mão daquele que é o dono da vida e que pode fazer a obra poderosa, Senhor, meu Pai, e nós não vamos nos curvar à luta, à prova, à pressão, à tentação, a mentiras, a fofocas, a enganos e nem a enfermidades. Nós não vamos nos curvar, meu Deus e meu Pai, aleluia, a qualquer sinal, meu Deus, de fraqueza e fracasso e derrota, porque o Espírito de vida está conosco, ó glória, para levantar a alma.

0: vidas, ó Pai, precisam ressurgir das cinzas e do pó. Quantas vidas, Senhor, precisam, Pai da Glória, voltar a viver a Tua promessa e a Tua graça. Quantas vidas, meu Deus, precisam acreditar como no princípio. Quantas vidas, ó Pai, precisam confiar como no princípio. Quantas vidas precisam voltar a temer como no princípio. Quantas vidas, Pai da Glória, precisam, Senhor, entregar como no princípio. Amar como no princípio. Depender como no princípio. Oh, aleluia! Ah, meu Deus! E a única certeza que nós temos, ó Pai, é que o Senhor está conosco. A sua misericórdia está conosco e mudará o cenário da nossa vida para a glória do teu nome. E não importa o quanto o inimigo tenha lutado, meu Pai, ele não tem poder de anular a tua palavra, a tua glória e a tua graça sobre a nossa vida, porque estamos sustentados e firmados na rocha que é Jesus. Cuida, Senhor, da nossa vida. Cuida, meu Pai, da nossa alma. Fortalece os nossos dias para a glória de Jesus, o nosso Salvador. Amém. E graças a Deus. Aleluia. Louvado e bendito seja o nome do Senhor. Eu quero fazer o convite a você que ora comigo agora nesta madrugada, ou pela rádio, ou pelos canais de comunicação, e você está conosco, precisa viver um tempo novo de fé e de vida, precisa tomar uma decisão hoje, agora e já. Levanta sua mão para o alto, feche os seus olhos, diga comigo: Senhor Jesus, eu entrego a minha vida em tuas mãos, perdoa o meu passado e o meu pecado, lava a minha alma, estrutura a minha vida na tua presença. Eu quero estar firme para viver a tua promessa, em nome de Jesus. Que o meu nome esteja escrito no livro da vida para a eternidade. Amém. E graças a Deus. Quero aceitar Jesus, @ipda.com.br, 11 950 94 46 45. Manda mensagem e nós vamos dar todo o suporte e todo o apoio. Deus abençoe a sua vida. Hoje é quinta-feira, então permita ser tocado pelo Senhor. Daqui a pouquinho estou com todos os ouvintes desta madrugada na Rádio Deus e Amor, para a madrugada de comunhão de palavra. Fiquem na paz do Senhor Jesus Cristo, e os irmãos aqui no santuário, que continuem a buscar o Senhor, e que Deus derrame bênção e vitória em nome de Jesus. Deus abençoe.
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11: Uma e dois.

0: essa irmã em Cristo Odevando, eu gostaria de contar um pouco do meu testemunho para que venha edificar a fé dos meus irmãos. Eu estou convertido há mais ou menos 2 anos, né? E Deus me alcançou nesse tempo, né? Um certo dia eu estava no quintal da minha casa usando droga, né, bêbado, e ali Deus começava a tocar no meu coração, né, para que eu fosse me converter, me arrepender dos meus pecados e ter o nosso Senhor como meu Salvador, Jesus Cristo. E ali o Espírito Santo foi tocando na minha alma quando eu usava aquela droga. Nesse determinado tempo eu parei de usar droga, fui para dentro de casa, então eu comecei a discutir com a minha esposa, né? E nesse dia foi a briga mais pior da minha vida que eu tive com ela. Aí ela já tinha saído de casa, tinha ido para casa da mãe dela, e nisso eu chamei ela de volta e conversei. Eu falei, eu vou para a igreja e vou entregar minha vida para Deus. Nesse momento eu fui para a igreja, né? Aí tem uma igreja lá perto da minha casa que fica ali no Jardim das Rosas, né? É a Igreja Deus e Amor. Quando chegou lá, o pastor começou a pregar a palavra, e nesse momento Deus começava a tocar fortemente no meu coração e começava a queimar, e ali aquela pregação, aquelas palavras falando comigo. Quando acabou o culto, meus irmãos, eu nem esperei terminar o pastor falar direito. Quem quer aceitar Jesus, eu já saí levantando minha mão, agradecendo a Deus e pedindo libertação para Deus, que Deus viesse me libertar daquela situação que eu me encontrava, meus irmãos. E nesse momento eu comecei a chorar, e o pastor falou para mim: confessa ao Senhor com a sua boca que Ele é teu Salvador, né? E aí eu confessei, meu irmão, e entreguei a minha vida para Jesus. E nesse determinado tempo, minha esposa, ela não aceitou. O que acontece? Eu comecei a entender que Deus, Ele age na nossa vida de várias maneiras, né, meus irmãos? Eu ouvi também uma campanha, né? O nome da campanha era Uma Carta para Deus. Nessa campanha, meus irmãos, eu fiz um voto, que eu queria que minha família também estivesse na presença do Senhor. E na carta eu escrevi: Deus, o Senhor é Deus da minha vida, o Senhor me libertou, o Senhor me tirou, o Senhor, lá do fundo do poço, do lamaçal do pecado. Também eu quero, preciso, necessito que o Senhor tire a minha família e que todos venham se unir a Ti, Senhor, para estar na Tua presença, né? E Deus ouviu a minha prece, eu clamei com fé. E, meus irmãos, antes de acabar a campanha, no segundo dia da campanha, Deus já tinha honrado, meu irmão. Quando eu fui no banheiro da igreja, que quando eu voltei, minha esposa estava lá no pé do altar, meus irmãos, recebendo ali aquela unção e aceitando Jesus como o seu único, suficiente Salvador da sua alma, né? E naquele momento eu me alegrei muito, e hoje eu me alegro demais com o meu Deus que eu tenho. E o Deus que eu sirvo, Ele é um Deus poderoso, muito fiel, viu? E eu digo aos meus irmãos que aquele que se encontra também praticamente nessas condições, nessas situações, meu irmão, clame ao Senhor Jesus, ao nosso Deus, porque Ele é fiel e justo para cumprir as suas promessas. Meu nome é Odevando, congrego no Jardim das Rosas, na Igreja Setorial. Amém, meus irmãos? Que Deus abençoe a vida de cada um de vocês.
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2: 1 hora e 6 minutos.

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3: E 12 minutos, olá, muito bom dia. Que Deus abençoe a sua vida, a sua casa, a sua família e o seu lar. Eu sou seu irmão em Cristo e amigo, presbítero Erwin de Lalande, e estou com todos vocês até o raiar do sol. Embora o tempo, né, o sol anda um pouco escondido nesses dias, mas nós sabemos que ele está lá. Então, a nossa expectativa é que o dia comece com a bênção, com o sinal, com o favor do nosso Deus e do nosso Pai também, tá bom? Sejam bem-vindos, estou na companhia do meu querido amigo Hamilton e vamos juntos até o raiar do sol, como já disse, mas eu quero a vossa companhia. Tá? Eu quero que você já se prepare para ligar para cá. Pastor, eu preciso conversar. Pastor, eu preciso urgentemente, preciso de uma oração. Nós vamos orar ao vivo aqui na rádio, Deus é Amor, vamos conversar. Pastor, eu quero contar um testemunho. Você vai poder ligar para cá. Eu só peço que o Hamilton me atualize. 2354 tá ok? Tá ok? 2422, 2790. Então pronto, vamos lá. 11-3208-2354. Anote e você pode ligar para cá. 11-3208-2354. E também o 11-3208-2790. Você pode ligar para cá, tá bom? De preferência, nos momentos em que não tiver um quadro, não tiver um conteúdo, que senão você vai ligar e não vai ter retorno, tá? Mas assim que acabar o quadro, se nós estivermos aqui ao vivo, quando estivermos aqui ao vivo, você pode ligar: pastor, preciso de uma oração, estou a enfrentar momentos de depressão, tristeza, dor, conflitos familiares, nós vamos conversar, vamos ajudá-lo, estamos aqui para isso. Esta madrugada é a madrugada do socorro divino. Então, olha, sinta-se à vontade, tá bom? São 1 da manhã e 14 minutos. Há muita coisa de Deus para as nossas vidas. Não sai daí.
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3: Muito bem, 1 da manhã e 14 minutos, sinal de que já temos ouvintes em linha. Alô, boa noite.
4: Alô, boa noite, paz do Senhor.
3: A paz do Senhor, com quem temos o prazer de falar?
4: Irmã Cida,
3: fique à vontade. A senhora vai fazer um pedido de oração, vai contar um testemunho, vai compartilhar alguma coisa. Estamos aqui para ouvi-la.
4: Irmão, eu peço em oração.
3: Sim.
4: Uma me ajuda, né, em oração.
3: Sim.
4: A favor de um neto meu, né, irmão? Que ele saiu de casa e ele não quer voltar mais para casa dele, né?
3: Ele mora na casa dele com a família dele, é isso?
4: É, ele morava, né? E teve um desentendimento lá com a mãe lá, mas eu falava, não aceitou.
3: Sim.
4: E ele pegou a roupa dele e saiu de casa. A gente nem sabe onde ele tá, irmão.
3: Oh, meu Deus. Como é que ele se chama?
4: Ele se chama

0: Gabriel.
1: Gabriel, amém.
0: Isso.
1: Pronto. É. Eu anotei aqui o nome do Gabriel, tá bem? E no momento da oração, nós vamos apresentar, eu vou colher todos os nomes para o pedido de oração. Às 2 da manhã, nós temos a oração da madrugada. E eu vou apresentar todos os nomes que estiverem aqui e vamos orar por ele. Tá bom, vamos orar pelo Gabriel, para Deus acalmar o coração da mãe e o coração da...
0: Chama Creuza, mãe, que é minha filha, né?
1: Amém, então a filha então, Creuza...
0: Inclusive, irmão, ela tá até com uma dor lá na costa, eu fui na igreja ontem, pedi também oração, né?
1: Aham.
0: Uhum. E mais o irmão também, pelo nome dela e a família dela.
1: Ela está com dor nas costas?
0: É, ela está com uma dor nas costas que não aguenta. Eu falei, vai no médico, não quer ir, né, irmão? Então...
1: Oh, meu Deus. Mas vamos orar, vamos orar. Tá bem, querida irmã? Diga. A senhora tem mais algum pedido?
0: Pode pôr Macida e família.
1: Amém, Macida. Vamos orar,
0: irmão,
1: sim. Diga.
0: É, sim, também. Tem uma menina minha, que ela ficou viúva, vai fazer 3 anos. Uhum. Ela não se conforma, ela não se alimenta, ela tá magrinha. Ela batizou, não consegue afirmar na presença de Deus.
1: Como é que ela se chama, sua filha?
0: Cleonice, irmão. Cleonice.
1: A senhora consegue gravar agora no WhatsApp alguma mensagem? Que eu vou orar por ela agora.
0: Eu não tenho muito mexer, sabe, irmão, assim, é só ligar mesmo, né?
1: Entendi. Porque eu ia orar agora em especial por ela, por quê? Porque às vezes gente assim passa por um começo de depressão, uma tristeza muito profunda, aguda, e ela não consegue... Para ela, a razão de viver já foi. Então, ela vai definhando emocionalmente, espiritualmente.
0: Não tem dó de olhar, não. Sim. Dó, tá magrinha.
1: Mas eu vou fazer o seguinte, ó. A senhora tem WhatsApp, não tem?
0: Tem.
1: Pronto. A senhora vai fazer o seguinte. A senhora me ligou do fixo ou do WhatsApp agora?
0: Do
1: celular.
0: Do celular mesmo, né?
1: Tá bom. Então, ó, às 2 da manhã, na hora da oração, a senhora abre o WhatsApp como se fosse mandar um áudio pra ela. E a senhora faz o quê? A senhora abre e coloca na oração que a gente vai orar aqui agora, às 2 da manhã, tá bom?
0: Ah, tá bom, irmão.
1: Eu vou orar por ela e pela sua família, tá bem?
0: Tá bom, irmão. Amém, irmão. Que Deus abençoe, viu, irmão?
1: A senhora também, Macida. E descansa o coração, fique em paz. Jesus está no controle. Amém, um abraço. Um abraço ao povo de Bauru. Deus abençoe, viu?
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1: Deus abençoe a sua vida. São 1h18. Continuamos a falar do amor de Deus. Falamos com a nossa irmã Cida, ela que é de Bauru. Um abraço aos irmãos de Bauru. Eu sei que vocês estão ouvindo a Rádio Deus de Amor. Povo de fé, né? Povo de comunhão, povo de bênção e também de vitória. E fique à vontade também, fique à vontade para compartilhar. Pastor, quero contar um testemunho, posso ligar? Pode e deve. Talvez existam pessoas agora que precisam ter a fé acrescida, aumentada. Eu estou no trabalho, sou vigilante noturno, trabalho no hospital, trabalho em fábricas, em firmas, trabalho na rua. Pastor, eu trabalho em padarias, em confeitarias. Mas ligue. Estamos aqui para isso. Está em casa com a sua família. Noite fria, não é? Eu sei que está frio e esse tempinho. Quem não queria estar, né? Debaixo da coberta. Só que às vezes a luta tira o seu sono, a dificuldade tira a sua paz. Você está quente no corpo, mas a alma está fria, cheia de dúvidas, incertezas. Estamos aqui para compartilhar, né? São Paulo, neste momento, com 15 graus, olha aí, estamos com 15 graus agora, mas nós queremos compartilhar da alegria, da bênção e do favor do nosso Deus e do nosso Pai, tá bom? Vamos fazer o seguinte, são 1h19. Nós vamos nos preparar, porque daqui a pouquinho temos o quadro Pão Diário com o pastor Lourival de Almeida. Agora vamos falar sobre imitação, tá bom? Na sequência, assim que terminar o quadro, você já pode ligar de novo, manda a sua mensagem, que eu quero interagir com todos vocês em nome de Jesus. Não saia daí, receba a palavra. Até já.
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4: E eu vou começar falando do nosso pano de fundo, né? Quanta imitação. É gente copiando gente, é gente copiando costumes, é gente copiando erros, é gente copiando modelos falidos, e alguns não, alguns modelos não são falidos, é verdade. Mas a verdade, ouvinte amado, é que existe essa sensação de imitação muito forte nas pessoas. Pessoas imitam, ou sei lá, copiam roupas, vocabulário, cabelo, é a moda, né? A moda. E não é só a moda, não, porque a moda acaba passando, mas às vezes as pessoas acabam copiando valores e condutas completamente equivocadas, erradas, e algumas coisas certas, é claro. Mas nós estamos aqui para falar dos dois lados, não é? Dos dois lados. O que a gente não pode permitir de forma alguma é que as pessoas se deixem levar por coisas que na verdade parecem bonitinhas, mas são grandes enganos, né? Grandes enganos. E para se copiar alguma coisa, para se imitar alguma coisa, a gente tem que saber a origem, tem que saber a razão, tem que saber o princípio, tem que saber o objetivo. Porque se isso não acontecer, nós podemos estar fazendo coisas que realmente não são condizentes até com a nossa própria vida. Ah, eu me lembro quando eu era garotão, a gente imitava músicas americanas, né? A gente não sabia falar inglês, não conhecia quase nada de inglês, naquele tempo era muito difícil. E a gente cantava, a gente imitava, e a gente, às vezes, fazia coisas absurdas, né? Coisas absurdas. Vestia camiseta escrita, uma frase que a gente não sabia ler o que era, e às vezes estava lá, sou trouxa, um exemplo, né? Sou trouxa, me chuta. Coisas assim, né? Já, não sei se você já viu aquela camiseta que a pessoa coloca e está escrito em inglês lá, o rapaz que está ao meu lado é, e fala uma coisa ruim. A pessoa veste a camiseta, veste, fala, canta música e nem sabe o que, que é. Me lembro de uma música famosa no Brasil, uma música que fez sucesso não só no meio sertanejo, mas até mesmo pessoas não do sertanejo gravaram essa música. E essa música era um verdadeiro louvor a alguns espíritos. Então a gente não pode sair fazendo, sair copiando sem saber. Você se lembra? Eu me lembro que me ouvi uma colocação feita por um colega, e ele falava a respeito da rainha louca. Me lembro agora, pois é, Carlota Joaquina, né? O que que aconteceu? Aconteceu o seguinte, o que aconteceu foi que eles vieram de Portugal para o Brasil, a família real, né? E a gente sabe como eles vieram para o Brasil, né? Pediram socorro para aquela fragata inglesa. Porque na realidade eles estavam tudo morrendo de medo, né? Então eles haviam enganado Napoleão e fugiram para o Brasil. E o que acontece é o seguinte, acontece que no navio vieram várias personalidades lá, tá, o rei e também a rainha, a Carlota Joaquina, não é isso? E o que acontece é o seguinte, acontece que no meio da viagem, a rainha, as pessoas que estavam com ela, foram infelizmente infectadas, eu posso dizer assim, por piolho da pior espécie, desse piolho de navio mesmo, que eu imagino que deve ser o piolho mais fominha que existe, né? E o que acontece é que a princesa então, as filhas, as damas da corte e tal, e as pessoas que acompanhavam ali, o que fizeram? Não tiveram dúvida, rasparam a cabeça. Rasparam a cabeça e começaram a usar um tipo de um turbante, né? Por quê? Porque era piolho, a questão era piolho. Me lembro que uma vez eu combinei com o pessoal de uma banda que a gente tinha, naquele tempo a gente era a juventude rebelde, né? A gente queria rebelde, mas nosso rebelde, o máximo que a gente fazia era colocar nomes estranhos nos componentes da banda, né? O baterista era bactéria, tinha o micróbio, aí vai. Bom, de qualquer forma, é o seguinte, eu raspei a cabeça porque era um combinado, toda a banda ia raspar a cabeça, ninguém teve coragem, eu fiquei lá o único bobão careca, né? A primeira pergunta que me fizeram quando entrei no ônibus um dia foi piolho, moço? Eu falei, não, não foi piolho, não. Foi uma traição mesmo. De qualquer maneira, a rainha desceu com turbante, careca, e as mulheres cariocas acharam que aquilo era uma moda da Europa. E o que aconteceu? Imitaram. E ao invés de se tornarem nobres, utilizando-se de uma moda europeia, o que na verdade estavam fazendo era imitando as nobres piolentas, não é? Então a gente tem que prestar atenção no que a gente está fazendo. Vi uma coisa que pareceu interessante, posso de repente fazer uma coisa boa, interessante? Claro, se a gente tem o princípio é bom, se o objetivo é bom, agrada a Deus, a gente tem que fazer perguntas. É de Deus, o senhor vai realmente estar nesse negócio? Mas simplesmente raspando a cabeça e achar que é moda, você pode simplesmente estar dizendo, em outras palavras, tem o piolho. Então é preciso parar com essa coisa piolenta dentro das congregações, dentro das igrejas, e parar de imitar o que pessoas às vezes trazem de evangelhos falidos aí de fora. Evangelhos às vezes tão derrotados, às vezes evangelhos que não conseguiram fazer com que de onde vem os seus próprios países se mantivessem evangelizando, pelo contrário, foram vencidos. E às vezes lançam lá modas que a tendência deles lá é aquela, com interesseiras em outras coisas, nem se sabe o que é que se está propagando através desse modismo, e aqui no Brasil começa as pessoas fazerem a mesma coisa sem saber a razão, o porquê, enfim. É a imitação muito forte. Cópias. Agora, é mais difícil copiar coisa boa, né? Mais difícil. Um grupo de americanos e americanas resolveram criar um grupo que eu, como é que é o nome do grupo? Eu espero, coisa assim, um grupo que espera para não ter, espera para deixar pro casamento o ato sexual. Não achei que houve muita imitação, não. Aliás, fornicação na igreja não falta, né? Isso ninguém quer imitar, quase ninguém quer imitar, né? Resolvi esperar, é o nome do movimento. A adesão foi pequeníssima, quase não houve. Vigílias, orações intermitentes, jejum, oração. As pessoas não gostam de imitar também, né? Não gostam. Coisas boas quase não se imita. Coisas que não têm valor nenhum, parece que todo mundo quer imitar. Assimila o erro, agem como o mundo. Que não falar de políticos, né, evangélicos, que vexame. Alguns chegaram a ficar de pé, agradecer a Deus com propina. Ai, ai, ai, ai, ai. Oh, meu Deus, agradeço porque a propina. Em quantas ocasiões nós mesmos não imitamos essa sociedade, né? De uma forma que age de forma imoral, às vezes, doente. Quantas vezes nós não imitamos isso? Muitas vezes imitamos. E está na hora de parar. Porque, na realidade, ouvintes amados, isso não traz edificação, traz só desastre, na verdade. Desastre. Não vos conformeis com este mundo, fala em Romanos. Não, não. A ideia original é que não vamos ter esse mundo como molde. Você que serve o Senhor Jesus sabe que você tem que ser moldado por Jesus e não pelo mundo. Né? Mas a Bíblia fala antes, transformai-vos. É o que diz a Bíblia, transformai-vos. É a questão da metamorfose, é a questão da metanoia. É isso que está dizendo a Bíblia Sagrada. Começando pela mente, a nossa mente tem que ser regida pelos valores bíblicos, não por opiniões, não por orientações de televisão, de pseudo-pastores, não, não. Se nós vamos imitar alguma coisa, vamos imitar como Paulo fala, né? Vamos imitar o apóstolo Paulo, vamos imitar Jesus Cristo, vamos imitar bons exemplos, não é? É isso que a Bíblia Sagrada fala. Sede meus imitadores, diz o apóstolo. E aqui no caso, aqui é a questão da imitação mesmo, a mímica, né? Olha, eu vou dizer a você, ouvinte, nós temos que imitar, sim, os bons exemplos. É isso que a gente tem que fazer. Porque se a gente não fizer isso, a gente perece sem salvação. Imitar o mundo, imitar o que o diabo coloca para tanta gente imitar, o que é isso? Sabe o que vai acontecer? Você vai acabar se tornando uma pessoa piolenta. Isso sem falar em tantos outros exemplos de, eu diria, falta de conhecimento e que termina por imitações ridículas, eu diria, de coisas que não fazem sentido nenhum. Se temos de imitar, sejamos imitadores do Senhor Jesus. Não temos de imitar evangelho falido. Não temos de imitar pulinhos, dancinhas, imitar o mundo, imitar gritinhos do mundo. A igreja está cheia de levanta a mãozinha agora e para com isso, minha gente. Que negócio é esse? E estou falando no campo da música, e quantas pessoas imitam às vezes coisas que, meu Deus, fica até difícil falar. Mundanismo. Vida totalmente contrária ao que se entende pela Bíblia Sagrada, e o que tem de imitador não é brincadeira. É hora de imitarmos o irmão que está se santificando. Por que não imitar o irmão que está fazendo campanhas e mais campanhas de oração, jejuando 3 vezes por semana, santificando a sua vida, apartando-se do mundo? As pessoas parecem não querer imitar. É o quadrado, é o fanatizado, é o alienado. Não, não é. É o crente. Ó, presta atenção no que você está fazendo. Porque no dia que o prejuízo chegar, ou no dia que a conta chegar, ela pode ser alta. Imita o que serve para a sua edificação, para a sua vida, tá bom? Tá? Fica tristinho comigo, não. Eu tô falando porque eu amo você no amor do Senhor. Para mim seria muito mais fácil chegar aqui e falar: não, aqui você tá muito bem, não importa, tá vivendo assim, mas Deus te entende. Tá perdoado já, irmão, não precisa nem se arrepender, tá no céu já. O nome tá lá na glória, acabou. Seria muito mais fácil. Mas eu não consigo. Pretendo nunca, jamais ofender ninguém. Pelo contrário, pretendo ver as minhas palavras orientadas por Deus, ungidas pelo Espírito Santo, serem terapêuticas, isso sim. Mas temos de falar, não é? Vamos imitar as coisas boas. Aí nós vamos viver melhor, com muito mais esperança, uma vida espiritualmente mais saudável, tá certo?
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3: Meu nome é Luana Salim, do Nascimento. Eu vim de Minas Gerais, sou de Campos Altos. E eu sempre fui, na minha infância, uma pessoa muito problemática, porque eu era muito antissocial. E os médicos, depois de um tempo que eu tive depressão, eles me disseram que eu tinha borderline. E tudo isso veio desencadeado da minha infância. E borderline é um transtorno de personalidade limítrofe. E a gente não sabe discernir o que a gente está sentindo, se é certo, se não é. Tem coisas que a gente sente de uma forma totalmente diferente, o impacto é maior. E a minha infância, ela foi muito triste, porque eu nunca conseguia fazer amizades, em casa era brigas, muitos xingamentos, e eu cresci naquela área e sempre me sentindo muito infeliz. Chegou aos meus 12 anos, eu me rebelei contra aquela situação e me entreguei a uma vida de procrastinação. Eu me entreguei à prostituição e pensava que assim eu poderia ser feliz. Mas 6 meses depois, eu conheci um colega já de escola, ele me chamou para ir para a igreja. E eu fui, foi a primeira vez que eu, pela minha vontade, aceitei o Senhor Jesus. Me batizei, passei 2 anos na igreja. Mas eu tinha um processo para viver e não entendia o que ainda viria em toda a minha vida. Eu amiguei com um namorado que tinha na época. Com 18 anos, eu já não suportava mais ficar com ele, porque eu passava muita dificuldade em casa. Ele só jogava, não pensava mais em casa, passava dificuldades e comecei a trabalhar. No que eu comecei a trabalhar, eu tive outra visão de vida. Falei, não, isso pra mim não dá mais. Eu terminei com ele e acabei me relacionando com o primo dele. 1 ano e 4 meses depois veio um abuso e foi muito triste pra mim, porque aquele abuso, ele mexeu profundamente no meu psicológico. Como eu já tinha todos os problemas que eu já tinha enfrentado na infância, veio a depressão. 4 anos depois, começou a automutilação, as tentativas de suicídio. E eu já não via mais uma saída, porque eu só queria ficar num quarto fechado, me isolando, não queria conversar, não queria sair. Nem trabalhar mais eu queria. Eu pensava que se eu morresse, aquele sofrimento ia acabar. Porque o meu psicológico, ele não me dava um dia de paz. E sempre vinha aquela pressão psicológica que eu tinha ouvido, que eu não era ninguém, que eu era pior do que um lixo hospitalar, que nem um urubu chega perto. E aquilo mexeu de uma forma tão intensa comigo que não tinha mais sentido. Eu não tinha mais esperança de que um dia algo fosse mudar. De relacionamento em relacionamento, foram 10 casamentos ao longo desse tempo. Não um casamento certo, como deve ser feito no cartório. Relacionamentos em que eu decidia morar com a pessoa. E nesses 10 relacionamentos eu apanhei muito, passei fome, foi dificuldades. Só Deus e eu sei o que eu passei nessa vida. Cheguei até a falar, Senhor, hoje daqui eu não saio. Mas eu esquecia que, além de tudo, eu tinha um Deus que guardava a minha vida. Antes da depressão, Deus me deu uma revelação, que eu ia passar por dentro de um grande mar. E quando eu não conseguisse mais caminhar, Ele ia me tomar em seus braços e ia vencer comigo esse mar. E hoje, louvado seja Deus, eu venci esse mar. Meu encontro com Jesus foi maravilhoso. Foi num dia de pregação sobre perdão, aqui na Deus e Amor, numa sexta-feira, Pastor Kleber pregando. E eu nunca me perdoei por muitas coisas que aconteceram na minha vida, porque eu sabia que algumas das coisas que aconteceram, um pouco foi por causa das minhas atitudes desenfreadas. E aquela pregação, ela foi no íntimo do meu coração. e falou: se você não se perdoar do que aconteceu, do que te fizeram, como que Deus vai te perdoar de tantas outras coisas que você fez? Se liberta desse jugo, é muito pesado. Pega o meu jugo, o meu fardo é leve. Venha ter paz. E aquele dia foi o dia que foi marcado o meu encontro com Jesus. E eu pude ver que tudo que eu havia passado, sofrido, tudo tinha um propósito. Deus, ele me mostrou tantas coisas em meio a essa depressão, que ele nunca me abandonou. Embora teve dias que eu questionasse a Deus, perguntando se ele havia me esquecido ou que não me amasse. Mas hoje, olhando para trás e vendo quão forte ele me tornou, eu tenho a sabedoria de falar para todos que enfrentam a mesma coisa: ainda há esperança. Porque há um Deus que, independente dos seus pecados, dos seus feitos, ele te ama. Porque ele te criou para adorá-lo. Então, a nossa sabedoria hoje que Deus tem nos dado é que, apesar de todos os empecilhos na nossa vida, temos que ter a lembrança e a esperança que Deus, ele pode mudar tudo, simplesmente da noite para o dia. E quando a gente entrega a nossa vida nas mãos dele, a gente tem paz, a gente tem sabedoria para ajudar até mesmo quem está passando pela mesma situação a qual vivenciamos há um tempo atrás. E hoje eu estou aqui servindo ao Senhor na Igreja Pentecostal Deus é Amor. Tem 2 anos já que estamos aí firmes no Senhor. Não penso mais em tirar minha vida. Hoje eu sou grata. Eu sou grata pelo ar, pela vida, por esse céu maravilhoso. E ele vai salvar cada pessoa que também deu o primeiro passo. Porque Deus, ele precisa do nosso primeiro passo para poder agir em nossa vida. Irmão, eu quero falar para vocês que enfrentam o que eu enfrentei. Tem dias que você vai olhar assim, vai falar: Senhor, eu não aguento mais. Vai pedir até mesmo ao Senhor para te tirar dessa terra. Mas lembra de uma coisa: às vezes o que você está passando é um processo para abençoar uma vida lá na frente que vai estar passando pelo que você passou. Tenha fé, tenha esperança, continua clamando a Deus, porque ele nunca tarda. Ele chega no momento certo. E tudo que você está vivendo hoje vai servir de testemunho para ajudar uma alma que tanto precisa. Eu sei que a situação é difícil e que a nossa mente, ela é muito limitada. E às vezes a gente pensa não ter mais esperança, mas ainda tem. Porque enquanto houver o dia, enquanto houver o fôlego de vida, ainda há esperança, ainda há transformação. Venha para Jesus. Venha sentir a paz que excede todos os entendimentos. A paz que você vai olhar para trás e falar: meu Deus, eu não acredito que eu vivi tudo aquilo. Porque vai ser tão glorioso sentir o amor do Senhor no seu coração que você nem sequer vai lembrar dos terrores que você já enfrentou. É difícil? É. Mas Deus, ele entende que temos que nos entregar, porque fomos feitos para ele, para adorar o nome santo do Senhor. Luana Salim, do Nascimento dos Santos.
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3: Muito bem, 1h46, Rádio Deus e Amor, programação A Voz da Libertação. Uma madrugada esplêndida na presença de Cristo, com testemunhos, com palavra, com graça, com favor e com milagre. Eu quero fazer o seguinte, eu tenho 4 minutos, porque daqui a pouquinho temos Clínica da Alma. Psicólogo Jesse Ávila, estado constante de alerta. Mas eu quero ouvir um ouvinte que vai falar comigo, que vai compartilhar de um testemunho, de uma bênção, de um favor e de milagre. Então, você pode ligar 11-3208-2354 ou pelo 11-3208-2790. Eu espero por ti e quero dividir informação. Enquanto isso, já temos ouvinte em linha. Muito bem. Alô, bom dia.
4: Bom dia.
3: Paz do Senhor Jesus Cristo.
4: Paz do Senhor Jesus.
3: Com quem tenho o prazer de falar?
4: Com Ailton, evangelista.
3: Paz do Senhor, irmão Ailton. Deus abençoe. Fique à vontade, o senhor quer compartilhar um testemunho, um pedido de oração.
4: Pedido de oração.
3: Por favor, pode trazer o seu pedido?
4: Ailton e família.
3: Amém. Irmão Ailton e família, tem algum pedido específico em família ou família no geral?
4: Meu irmão Mauro.
3: Amém. Seu irmão Mauro.
4: Isso.
3: Ele tá passando alguma situação financeira, familiar?
4: Ele tá tendo problema, né? Tá meio doente.
3: Ele tá doente. O que ele tem?
4: De vez em quando dá umas dores nele de cabeça, né?
3: Amém. Vamos orar, sim, para que Deus possa, né, dar livramento se for alguma ventopia.
4: Irmão, eu vou sair na sede mundial na festa.
3: O senhor vai estar aqui na sede mundial?
4: Vou estar no dia da festa da igreja.
3: Que Deus! O senhor é de onde, irmão Ailton?
4: Eu sou de São Bernardo.
3: São Bernardo do Campo, é aqui do ladinho. Que bênção!
4: É,
3: então, ó, traga o seu irmão Mauro também, tá bom?
4: Se ele
3: puder estar aqui. Aí o senhor nos procure, tá bem? Fala, eu quero falar com o pastor, a gente conversa, ora por ele, dá uma atenção também aqui pessoalmente. Tá bem? Vai ser um prazer receber vocês, viu, Moilton?
4: Tá bom.
3: Muito obrigado por ter ligado.
4: Paz do Senhor.
3: Ótima madrugada, paz do Senhor.
4: Paz do Senhor.
3: Muito bem, 1h49, obrigado, Moilton. A irmã Cida também ligaram pra cá. Vamos continuar. Assim que terminar o Clínica da Alma, vamos interagir mais com vocês. Vamos lembrar que 2 da manhã temos a oração da madrugada. Vamos apresentar os seus pedidos, as mensagens que têm chegado aqui da Ana Lúcia, que está conosco, não é? Mandou aqui a mensagem. Ana Lúcia Marçal, um abraço. Terezinha Bueno também está conosco. Um abraço. Deus abençoe. Na volta eu quero ler as vossas mensagens também. Nurimar. Daqui que foi desenganado, não é? Câncer no reto, ele é do Rio de Janeiro. Vamos orar, cremos que Deus é poderoso, tá bom? Vamos então, Clínica da Alma, estado constante de alerta, psicólogo Jesse Ávila, só 1h50.
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6: Olá, seja muito bem-vindo a mais um episódio do Clínica da Alma, um espaço para falarmos sobre saúde mental, qualidade de vida, inteligência emocional e desenvolvimento interior, sempre de forma leve, prática e com base científica. Você sabia que o cérebro humano não foi criado para permanecer em estado contínuo de tensão, e ao mesmo tempo no estado de vigilância, como acontece atualmente com muitas pessoas? Por essas razões é que hoje nós vamos falar por que tantas pessoas vivem nesse estado constante de alerta. O estado constante de alerta acontece quando o cérebro interpreta o ambiente como ameaçador por longos períodos, ativando assim repetidamente mecanismos de sobrevivência. Situações como excesso de informação, pressão financeira, conflitos familiares, redes sociais, medo do futuro e sobrecarga emocional mantém o sistema nervoso em hiperatividade. Com isso, o organismo libera cortisol e adrenalina com frequência elevada, que pode gerar ansiedade, irritabilidade, cansaço mental, dificuldade para relaxar e alterações no sono. É o exemplo da pessoa que acorda já pensando em problemas, pega o celular imediatamente, passa o dia preocupada, sente dificuldade em descansar e, mesmo nos momentos de lazer, entretenimento, descanso, continua mentalmente acelerada. O corpo está em casa, mas a mente continua em modo de sobrevivência. Por isso, eu tenho aqui 5 dicas práticas que pode ajudar você ou alguém da sua família. Número 1. Observe os sinais do seu corpo. Tensão muscular constante, irritação frequente, dificuldade para descansar e sensação de perigo iminente podem indicar uma sobrecarga emocional acumulada. Número 2. Reduza estímulos excessivos ao longo do dia. Excesso de notícias, redes sociais e informações negativas aumentam o estado de alerta cerebral. Pequenas pausas mentais ajudam o cérebro a desacelerar. Número 3. Crie momentos reais de descanso emocional. Descansar, é claro que não é apenas dormir, é também permitir que a mente tenha períodos sem cobranças, excesso de telas ou preocupações constantes. Penúltimo, desenvolva estratégias de autorregulação emocional. Respiração profunda, atividade física, espiritualidade, escrita emocional e momentos de silêncio. Essas atividades ajudam a reduzir a hiperativação do sistema nervoso. E por último, procure ajuda se o alerta constante se tornou já uma rotina. Quando a ansiedade, tensão e medo começam a comprometer a qualidade de vida, ao mesmo tempo sentir que há dificuldades com relação a relacionamentos e sono, o acompanhamento profissional pode ser importante. Por isso, Viktor Frankl disse que entre o estímulo e a resposta existe um espaço. E nesse espaço está o nosso poder de escolha. Que você faça escolhas inteligentes. E aí, você gostou desse conteúdo? Então compartilhe a nossa programação com amigos e familiares. Continue aí nos acompanhando e fique atento, porque a qualquer momento estaremos de volta com mais reflexões que podem transformar a sua vida. Um forte abraço e até breve.

0: muito bem, são 2 horas, horário de Brasília. Você ficou então com o momento de louvor, adoração, clínica da alma, conteúdo para mudar a sua vida, a sua casa, família e lar. Vamos fazer o seguinte, 2 horas, horário de Brasília, nós vamos ao prefixo, voltamos e já vamos ter um tempo de oração, clamor e súplica. Então, até já.
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2: 2 e 1.

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1: Muito bem, são 2:06. Deus abençoe a sua vida, casa, família e lar. E nós vamos clamar a Deus agora. Então quero a sua atenção para orarmos ao Senhor, suplicarmos a Deus e pedirmos a misericórdia e a compaixão. Oremos ao Senhor nesta madrugada. Maravilhoso Deus, poderoso e eterno Pai, Deus de vida, Deus de graça, Deus de favor e também de milagres. Obrigado, Senhor, pelo privilégio que concedes à nossa alma de te buscarmos, Senhor, nesta madrugada, de orarmos a ti, ó Pai, de suplicarmos ao teu favor, ao teu bem-querer e à tua mão amiga. Obrigado, Senhor Deus e Pai, por estruturar nossa mente e a nossa alma. Eu quero orar, ó Pai, e quero interceder, Senhor, com cada irmão, cada filho teu, que comigo ora nesta madrugada, porque precisa e depende do teu favor, depende da tua graça, depende, ó Pai, do teu querer. És tu, Senhor, quem tem o poder para ajustar nossa vida. Eu oro, Senhor, meu Deus e meu Pai, com vidas que estão cansadas, frustradas, desorientadas, ó Pai, com vidas, meu Deus, que estão, Pai da glória, desalinhadas, precisam do teu favor, precisam do teu querer. Eu oro, Senhor, meu Deus e meu Pai, para que a tua mão amiga sustente a nossa fé. Senhor, somos dependentes, ó Pai, do teu querer, da tua bondade. Precisamos da tua ajuda para que, de forma constante, Senhor, e verdadeira, vivamos milagres. Meu Deus, quantos de nós, Senhor, está em oração agora e tem vivido, Pai da glória, vivido, Senhor, meu Deus, situações completamente desfavorecidas e adversas. Tem vivido, Senhor, frustrações na família, no casamento, no lar, no trabalho, na vizinhança, com os filhos, com a esposa, com o esposo, com a saúde. Tem vivido, meu Pai, situações tão complexas da vida, Senhor, e precisam da tua mão amiga. Ó, meu Deus, quantos comportamentos, quantas situações, ó Pai, de enfermidade, quantos comportamentos de ira e de ódio, quantas situações de guerras internas, guerras, Pai, emocionais, pelejas, Senhor, e nós não conseguimos vencer. Quanta fragilidade, quanto cansaço, quantos problemas de saúde, saúde mental, saúde emocional. Ó, meu Deus maravilhoso, precisamos da tua ajuda, precisamos do teu favor. Senhor Jesus, clamamos, ó Pai, e suplicamos pela tua misericórdia, para que o Senhor não deixe, Senhor Jesus, a nossa vida, meu Pai, sem sentido, sem um rumo, sem uma direção, para que o Senhor não permita a nossa vida, Senhor, e nós não conseguimos vencer. Quanta fragilidade, quanto cansaço, quantos problemas de saúde, saúde mental, saúde emocional. Ó, meu Deus maravilhoso, precisamos da tua ajuda, precisamos do teu favor. Senhor Jesus, clamamos, ó Pai, e suplicamos pela tua misericórdia. para que o Senhor não deixe, Senhor Jesus, a nossa vida, meu Pai, sem sentido.

sem um rumo, sem uma direção, para que o Senhor não permita a nossa vida a favor. Senhor Jesus, clamamos, ó Pai, e suplicamos pela Tua misericórdia, para que o Senhor não deixe, Senhor Jesus, a nossa vida, meu Pai, sem sentido, sem um rumo, sem uma direção, para que o Senhor não permita a nossa vida, Senhor, ser uma vida sem estrutura.

Senhor, meu Pai, saúde. Senhor, cheio de problemas, estamos cheios de dificuldades, procuramos por respostas e às vezes não encontramos. Procuramos por saída e às vezes não encontramos. Procuramos, ó Pai, por ajuda e por socorro e às vezes não encontramos, ó Pai, e dependemos da Tua mão. Senhor, eu quero orar, Espírito Santo, e pedir-te, ó Deus, entra com socorro agora, entra com livramento agora, entra com ajuda nesta família que tem vivido momentos, Pai da Glória, tão difíceis na saúde, tão complexos, ó Pai da Glória, situações, Senhor Jesus, que os médicos não conseguem descobrir. Situações, Pai, que a medicina não tem encontrado resposta. Talvez saibam a causa, mas não conseguem encontrar o alívio, a cura, a libertação. Meu Deus, porque às vezes, muitas destas causas são espirituais, Senhor. É o maligno quem tem lutado. É o maligno quem tem pelejado. É o maligno quem tem colocado, Senhor, essas enfermidades para que esse corpo, Pai da Glória, ceda à pressão, para que esse corpo se entregue à pressão e não receba cura. Oh, meu Pai, áreas da nossa vida na saúde que o diabo tem tocado, Senhor, e aí fazem-se exames e parece que a resposta não vem, parece que a saúde não é boa. Parece, meu Pai da Glória, que nós não conseguimos ter um bom resultado, Senhor. Mas em nome de Cristo, eu oro, meu Pai. Eu peço a Tua mão de milagre. Surpreende nesses exames. Surpreende, Pai da Glória, nesse laudo médico. Surpreende, Espírito Santo, e dá a Tua aprovação. Dá o Teu milagre. Dá o Teu poder agora. Em nome de Jesus Cristo, gera cura. Gera, Senhor, transformação. Ó, meu Pai, ó, meu Deus, nesta situação caótica, este útero que está inflamado, Senhor, Pai da Glória, ó, meu Deus, esse pâncreas, essa vesícula, Senhor, Tu podes curar, em nome de Cristo, esse pulmão, esse coração, esse esôfago, esse estômago, ó, meu Pai, ó, meu Deus, o Senhor pode curar, meu Pai, pode limpar este câncer no sangue, no glóbulo ocular, no cérebro, nas veias, este câncer, Senhor, meu Pai, que tem inflamado este corpo, ó, Senhor, Tu tens poder para curar agora, em nome de Jesus Cristo, coloca, Senhor, a Tua mão amiga, há poder no Teu sangue, para gerar cura, para gerar milagre e libertação. Espírito de vida, Tu podes libertar, Senhor, Tu podes trabalhar, meu Pai, Tu podes, Senhor, trazer a cura para estes pulmões, essa bronquite asmática, essa asma crônica, ó, meu Deus, Tu podes dar livramento para esta casa, para esta família, esta saúde, Senhor, melhorar a 100%, ó Pai, livra, meu Deus, livra, meu Pai da Glória, quantas enfermidades, Senhor, causadas, ó Pai, sim, meu Deus, por setas malignas, por obras diabólicas e satânicas, Senhor, e parecem causas naturais, mas não são, mas o Senhor tem poder agora de repreender, em nome de Jesus Cristo, toca agora nessa saúde, toca, meu Pai, toca neste corpo, sara as feridas, lepras, sara AIDS, sara tuberculoses, sara, meu Pai, em nome de Cristo, todo espectro maligno, satânico e diabólico, que haja cura nesta casa, que haja cura nesta família, que haja cura neste lar agora, cura, Senhor, de epilepsias, cura, meu Pai, de esquizofrenias, de Alzheimer, cura, Senhor, oh, meu Deus, de osteoporoses, cura, Senhor, meu Pai, em nome de Cristo, oh, Senhor Jesus, mas também oro, meu Deus, por vidas e por famílias que têm vivido, Senhor, por causa da condição familiar, da condição financeira, da condição conjugal, têm vivido, meu Pai, problemas de saúde também. Então cura esta família.

cura, meu Pai, esta casa, cura este lar agora e liberta desta opressão satânica, desta opressão maligna no casamento, no lar, no namoro, no noivado, na comunhão com os filhos, com o pai, com a mãe. Repreende Satanás em nome de Cristo e todo o dardo maligno, diabólico e satânico, Senhor, que traz guerra, que traz combate, que traz embate, que traz desavença, que traz dissensão sobre esta família, que traz peleja sobre esta casa, em nome de Jesus Cristo, entra, meu Pai, entra nesta casa, Senhor, seja favorável a esta família, a condição financeira desta família, a condição conjugal desta família, liberta, ó Pai, pelo poder do Espírito Santo, e não permita, Senhor, com que Satanás traga culpa, traga dor, traga enfermidade, traga ruína sobre esta casa, Senhor meu Deus. Eu oro, Senhor, eu oro, meu Pai, para que se abram caminhos e portas. Eu oro, Senhor, ó meu Pai, aqui nesta madrugada, para que se abram portas de oportunidades, portas de escape, portas de provisão, portas de providência, portas de milagre, portas, Senhor meu Deus, que vão gerar sobre esta família um novo tempo e um novo momento, e que toda a estrutura maligna, satânica e diabólica caia por terra pelo poder que há no nome e no sangue de Jesus Cristo, Senhor meu Deus. Que toda a estrutura do inimigo pereça, seja, Pai, desmontada e desbancada agora pelo Espírito Santo. Que toda a estrutura satânica contra o casamento, contra os filhos, que tem levado filhos a vícios, a drogas, a prostituições, que tem levado famílias, Senhor meu Pai, a entrar em vícios, seja repreendido agora, no nome de Cristo, ó meu Deus e Pai. Eu quero orar, Senhor, pelo irmão Ezequiel, que está acamado. Visita ele agora, em nome de Cristo. Eu oro pela Simone Silva, eu oro pela Marisa, meu Pai, que está a sofrer com bruxarias e com feitiçarias e tem trazido para a enfermidade sobre o seu corpo. Eu oro, Senhor, meu Pai da glória, pela irmã Cida e toda a sua família, que o Senhor dê a bênção e dê a vitória agora. Visita o Gabriel, ó meu Deus, dá a tua bênção. Visita, meu Pai, a Creuza, que está, Senhor, com o corpo enfermo, ó, meu Pai maravilhoso. A Cleonice, que está a passar por uma depressão pós-luto, Senhor Jesus, e não encontra razão, meu Pai, para viver. São tantas guerras, são tantos combates, são tantas pelejas, Senhor, estamos a lutar e enfrentar tantas guerras, ó Pai. Então visita a irmã Cida e toda a sua família, coloca a tua mão de milagre, a tua mão de poder agora, assim, Senhor, como na vida da irmã Marisa, como na vida do Ezequiel, como na vida da Simone, mas também a vida, meu Pai, do Mauro, que tem enfrentado dores de cabeça constantes e não consegue ter alívio e nem alegria. Ó, Espírito Santo, eu oro para que o Senhor, meu Pai, entregue a bênção, entregue a vitória, entregue a resposta agora por cada ouvinte, Senhor internauta que está comigo, por cada irmão e cada irmã que está conosco agora em oração. Tu és socorro, tu és livramento, e se houver alguém nesta madrugada, Senhor, na opressão do inimigo, na opressão maligna, na opressão diabólica e satânica, repreende em nome de Jesus Cristo, que saia toda a estrutura maligna, que saia a estrutura diabólica. Ó, meu Pai, eu oro, Senhor, eu oro por resgate, eu oro por restauração, eu oro, Pai da glória, por bênção e por favor. Eu oro, meu Pai, sim, Senhor, para que haja, ó Deus maravilhoso, um resgate e um renovar da estrutura destas vidas, Espírito Santo.
Eu sei, meu Pai, que existem tantas pessoas cansadas, tantas pessoas fatigadas, Senhor, tantas pessoas, ó Pai da Glória, a enfrentar problemas gravíssimos, endividados, com o nome no SPC, no Serasa, ó meu Pai, marcados por agiotas, tantas pessoas, Senhor, a viver na plena miséria. Ó meu Deus, eu sei que eu oro, meu Pai, com vidas neste momento que estão acorrentadas, ó Deus, às opressões do inimigo. Senhor, Tu tens poder agora para resgatar essas vidas e repreender essa fúria de Satanás. Em nome de Jesus Cristo, meu Pai, visita agora. Senhor, dá estratégia aos Teus filhos, dá estratégia, Senhor meu Pai, para que eles encontrem caminhos e encontrem respostas, Pai da Glória. Sim, aonde há cura e aonde há libertação, aonde há, Pai da Glória, um resgate e uma recuperação. Senhor meu Deus, vidas que estão endividadas, vidas que estão, Pai, atreladas, Senhor, a obras más na vida financeira, uma vida financeira que não cresce, uma vida financeira que não progride, empresas que não crescem, que não melhoram, condições financeiras, ó Pai da Glória, que não saem do estágio, Pai da linha, mais do que o vermelho, Senhor. Ó meu Deus, são tantas condições, ó Pai, que levam esta família e esta casa a sofrer pressão deste mundo, mas o Senhor é poderoso e vai dar a cura, dar a cura, dar a bênção, dar a vitória e dar o escape, meu Deus, em nome de Jesus Cristo. O Senhor é poderoso, meu Pai, para livrar, Senhor, livrar da mão do inimigo, livrar da miséria, livrar, Senhor, do esgotamento, livrar do cansaço, livrar da falha, livrar do erro, livrar do laço do diabo, em nome de Jesus Cristo, meu Deus e meu Pai. Socorre estas vidas, Senhor, visita a todos aqueles que oram comigo nesta madrugada. Visita, meu Pai, derrama a Tua bênção, derrama a Tua vitória, derrama, Pai, o Teu socorro, derrama, Pai, Teu livramento, em nome de Cristo. Aonde, onde houver um coração, meu Pai, voltado pela fé, onde houver um coração cheio de fé, onde houver uma alma cheia de fé, onde houver uma vida, meu Pai, com fé, que o Senhor visite agora e coloque por terra toda a estrutura do diabo, em nome de Jesus Cristo, da saúde, da livramento, da graça e da favor. Que esta madrugada seja um tempo novo do Senhor para trazer vida, para trazer graça e para trazer a bênção de Jesus. Que toda obra do inimigo, que toda força satânica e diabólica caia por terra no nome de Jesus, e que a mão poderosa do Senhor nos acompanhe para o Seu louvor. Livra-nos do mal, confirma a Tua bênção, a Tua vitória. Ah, Senhor, confirma o Teu resgate e o Teu socorro, o Teu cuidado, em nome de Jesus. Cremos na Tua palavra, cremos no Teu poder, temos fé que o Senhor não falha, não erra e não se engana. Em nome de Jesus, seja conosco, meu Pai. Amém e graças a Deus. 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

0: Muito bem, Deus abençoe a sua vida, Deus abençoe a sua casa, que Deus abençoe o seu lar. Oramos, clamamos a Deus e suplicamos ao Senhor aqui nesta madrugada. E eu quero aproveitar e quero fazer um convite especialíssimo a você que está conosco agora. Você quer tomar uma decisão? Você orou, você clamou, você chorou, você pediu e quer tomar a decisão de entregar a sua vida a Jesus Cristo. Você quer tomar a decisão agora de entregar a sua vida ao Todo-Poderoso. Eu quero fazer-te este convite. Em nome de Jesus. Em nome de Jesus. Ainda hoje, tu podes tomar essa decisão de viver milagre, graça e uma nova oportunidade. Cristo tem para te dar essa oportunidade. Então aproveita. Aproveita a chance, aproveita o momento, aproveita o tempo. Sim, é a madrugada do socorro de Deus. Estamos na madrugada do socorro de Cristo. E você que orou e quer tomar a decisão de entregar a sua vida para Jesus, faça agora. Sim, o Senhor tem a resposta para a tua vida. E eu quero orar. Eu quero orar por ti. Eu quero orar pela tua casa. Eu quero orar pela tua família. Quero orar pelo teu lar. Porque entregar a vida para Jesus é confiar plenamente no Senhor. Entregar a vida para Jesus é confiar plenamente no agir e no mover do Todo-Poderoso. Então, prepara comigo e vamos orar ao Senhor agora. Vamos clamar a Deus agora, porque Ele tem a bênção para a tua alma. Ora comigo e vamos clamar ao Senhor. Repete comigo. Senhor Jesus, eu entrego a minha vida em tuas mãos. Reconheço os meus erros e os meus pecados e rendo-me aos teus pés, porque eu quero viver um novo tempo. Eu sei que o meu nome está escrito no livro da vida e que a partir de agora eu vivo uma nova oportunidade. Esta madrugada é a madrugada da mudança, da transformação e do milagre. Em nome de Jesus, amém e graças a Deus.
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1: Muito bem, Deus abençoe a sua vida, obrigado por estar conosco. Hoje é quinta-feira, 21 de maio, não é? São 2:34 e nós continuamos a orar, tá bom? Você que mandou a sua mensagem, tá? A irmã Simone tá aqui, Deus abençoe, ó, tô com muita dívida, preciso de um milagre. Deus abençoe a sua vida, a irmã Cida está conosco também, Deus abençoe, ela mora no Espírito Santo, Maria Aparecida, muita dor na região, não é? Do seu coração. Oramos por várias causas, diversas causas, entregamos na mão do Senhor, creia, confie e espere, tá bom? Vamos lá, são 2:34, Bíblia em Foco, vamos com o presbítero Júlio Souza, a fé vem por ouvir e ouvir a palavra do Senhor. E na sequência, os telefones voltam a tocar, aqui é o nosso bate-papo, você pode ligar para cá e vamos adorar a Deus, o nosso Pai.
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4: Recebam todos a paz de nosso Senhor Jesus Cristo. Aqui é o seu irmão, pastor Júlio Souza, e estamos aqui para mais um momento de reflexão na palavra de Deus. E o tema de hoje é fé obtida pela pregação da palavra. Preste atenção o que diz a palavra de Deus na epístola aos Romanos, capítulo 10, versículo 17. Diz assim a palavra de Deus: de sorte que a fé é pelo ouvir, e o ouvir pela palavra de Deus. O apóstolo tira a conclusão de que a fé vem da pregação que se ouve, da pregação que se atenta. E esta pregação, obviamente, é a pregação da palavra de Cristo. A palavra de Deus deve estar num lugar de proeminência dentro do culto. A palavra de Deus deve ter o seu valor especial no coração de cada crente, no coração de cada cristão. Tudo que acontece em um culto é importante, todas as partes, todos os momentos. Porém, a palavra de Deus tem um aspecto peculiar que a ela é confiado. Tem uma responsabilidade que a ela é delegada. A palavra de Deus, ela vem para gerar fé no coração das pessoas. E conforme o contexto que nós vamos observar aqui nesse capítulo, gerar a fé para a salvação. Olha o que o apóstolo Paulo está dizendo desde o versículo 11. Porque a escritura diz: todo aquele que nele crer não será confundido. Portanto, não há diferença entre o judeu e grego, porque o mesmo é o Senhor de todos, rico para com todos os que o invocam. Versículo 13: porque todo aquele que invocar o nome do Senhor será salvo. Preste atenção, até aqui temos afirmações da vontade de Deus para a salvação do homem. E de repente ele começa a fazer uma série de questionamentos. Como invocarão aquele em quem não creram? Como crerão naquele de quem não ouviram? E como ouvirão se não há quem pregue? E como pregarão se não forem enviados? Como está escrito: quão formosos os pés dos que anunciam a paz, dos que anunciam coisas boas. Olha só, dentro desta série de questionamentos, o aspecto que está intrínseco às suas palavras é a necessidade de crer para a salvação, e que este crer, ele vem pela palavra de Deus. No entanto, que ele vai elogiar o trabalho da pregação, daqueles que anunciam as boas novas, que nós entendemos que é o evangelho de Jesus Cristo. E ele vai trazer uma nova pergunta no versículo 16. Mas nem todos obedecem ao evangelho, pois Isaías diz: Senhor, quem creu na nossa pregação? Após quatro questionamentos a respeito do invocar, do crer, do ouvir e do pregar, Paulo agora também entende que, apesar de ser necessário que o evangelho seja pregado para a salvação, para fé em Cristo, ele reconhece que ainda não são todos que creem na pregação do evangelho. Ele vai trazer as palavras de Isaías, que levantou este questionamento no seu livro, capítulo 53. Quem deu crédito à nossa pregação? Contudo, Paulo ressalta as palavras, as quais nós usamos como texto áureo desta reflexão. De sorte que a fé é pelo ouvir, e o ouvir pela palavra de Deus. O resumo de tudo que Paulo quer que aquela igreja entenda é que a palavra de Deus é que é poderosa, é que a palavra de Deus é que possibilita o homem a crer, ainda que, conforme a pergunta que ele faz no versículo 16, há alguns que decidam não crer, pois Isaías questionou e Paulo faz dele estas palavras. Contudo, todo o homem, ao ouvir a palavra de Deus, ele tem a possibilidade de crer. Ele pode decidir pelo ouvir, e o ouvir pela palavra de Deus. O resumo de tudo que Paulo quer que aquela igreja entenda é que a palavra de Deus é que é poderosa, é que a palavra de Deus é que possibilita o homem a

0: crer. Ainda que, conforme a pergunta que ele faz no versículo 16, há alguns que decidam não crer, pois Isaías questionou e Paulo faz dele estas palavras. Contudo, todo o homem, ao ouvir a palavra de Deus, ele tem a possibilidade de crer. Ele pode decidir crer, é pelo ouvir, e o ouvir pela palavra de Deus. O resumo de tudo que Paulo quer que aquela igreja entenda é que a palavra de Deus é que é poderosa, é que a palavra de Deus é que possibilita o homem a crer. Ainda que, conforme a pergunta que ele faz no versículo 16, há alguns que decidam não crer, pois Isaías questionou e Paulo faz dele estas palavras. Contudo, todo o homem, ao ouvir a palavra de Deus, ele tem a possibilidade de crer. Ele pode decidir crer, expressa, obviamente, pelo nosso novo comportamento. Contudo, isto só é possível pela palavra de Deus. A palavra de Deus gera a fé para a salvação. Poderíamos ler as perguntas de Paulo de forma invertida, trazendo respostas para ela. Quando ele pergunta, como pregarão se não forem enviados? Jesus já nos enviou a pregar. Em Marcos 16:15, temos o ide de Jesus. Como ouvirão se não há quem pregue? Eles ouvirão a pregação. Como crerão naquele em quem não ouviram? Eles crerão ao ouvir. Como invocarão aquele em quem não creram? Quando crerem, eles irão invocar e serão salvos, conforme a promessa do versículo 13. Por fim, tudo o que acontece aqui nas palavras de Paulo, a preocupação com a salvação a partir do crer, é possibilitada pela pregação da palavra de Deus. Todo crente salvo deve estar comprometido na pregação da palavra de Deus. E quando eu falo da pregação, eu me refiro à pregação bíblica, a pregação com propriedade bíblica, não pregação de historinhas, não da pregação do amaciajamento do ego humano. Não é esta pregação que transforma, não é a pregação meramente emocional. Não, esta pregação não gera fé para a salvação, mas da pregação conforme os primórdios da palavra de Deus, que gera o arrependimento, que faz o homem refletir na sua condição diante de Deus. A igreja deste século precisa voltar-se à palavra, precisa dar prioridade à palavra de Deus. Todo cristão, repito, deve estar comprometido com a palavra, anunciar e ouvir o que a palavra tem a nos dizer. Que sejamos crentes voltados à palavra de Deus, porque a fé para a salvação, a fé para a nossa vida com Cristo, ela tem uma única fonte, e essa fonte é a palavra de Deus. Que Deus o abençoe. Esta foi mais uma meditação dentro do programa A Voz da Libertação.
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0: Muito bem, 2:48, Rádio Deus e Amor, programação A Voz da Libertação. Já estamos nesta madrugada do socorro divino e você quer compartilhar. Eu estava lendo aqui algumas mensagens no nosso WhatsApp. Irmã Josi, Pai Senhor, peço oração por tantas causas impossíveis. E olha, ela cita aqui, não é, algumas das situações: libertação de depressão, desemprego, filhos, família, vida financeira, enfim. Se você quiser, pastor, eu gostaria de pedir uma oração agora, especial. É possível? Claro que é. Nós estamos aqui para isso, tá bom? Nós não estamos aqui só para fazer, despejar informação entre aspas, tá bem? Soltar informação e ir embora, não. Estamos aqui para dividir madrugada de comunhão, de bênção, de palavra. Então, olha, 11, anote, você que está fora de São Paulo, 11-32-08-23-54, certo? Ou então 11-32-08-27-90. Quero ligar, quero conversar com o pastor Erwin, quero tirar dúvidas, quero ter algumas respostas, preciso de orientação, pastor. Estou com algumas situações mal encaminhadas e mal paradas na vida, na família, no casamento, no trabalho. Tenho algumas questões espirituais, gostaria de ter respostas. Pode ligar para cá. Estamos à sua espera. E assim que tivermos um sinal dos nossos telefones, vamos compartilhar com todos vocês, tá bom? Um abraço à irmã Josi, já que falamos, ao irmão Celso. Bom dia, Pai Senhor Jesus Cristo. Peço oração por mim e também para minha esposa, filhos e netos. O irmão Celso aqui de Cangaíba, um abraço, irmão Celso. Deus abençoe a toda a sua família, no nome de Jesus Cristo. Bom dia, Igreja Deus e Amor. Quem escreve é o Maicon, ó. Tô na rádio, na igreja. Que Deus abençoe nessa vida, não é? E nesta madrugada. Amém, Michael, lá de Guarujá. Um abraço. Deus abençoe. Chega-nos o sinal que temos um ouvinte em linha. Alô, bom dia.
1: Bom dia.
0: Paz do Senhor Jesus.
1: Paz do Senhor Jesus. Eu peço oração pela irmã Maria, que está com problema de saúde.
0: A Maria está com problema de saúde?
2: Eu estou muito mal.
0: O que ela tem?
1: Eu vou abraçar a Maria.
2: A paz do Senhor, irmão.
0: Irmã Maria, é a senhora?
2: É, sou eu.
0: Diga.
2: Eu moro aqui em Porto Alegre. Fica longo do Pinheiro.
0: Ah, Porto Alegre. Amém. O que a senhora tem?
2: Eu já tô com 70 anos, quase.
0: Sim.
2: Eu tenho problema nas pernas. Eu tenho trombose. E o médico queria tirar uma perna fora. O seu Paulo é meu marido. O meu marido é falecido, mas o seu Paulo é da igreja, obreiro. Ele mora aqui em casa, a parte debaixo da casa. Aqui.
0: Sim.
2: Aí, ele não deixou. Aí eu tomo remédio, e eu não tenho uma pessoa pra me ajudar. Eu tô velha já.
0: Entendi.
2: Eu tô com essa idade.
0: A senhora tá com 72, é isso?
2: Sexta-feira passada, torci a minha perna.
0: Oh, meu Deus.
2: Amanhã, torci a minha perna. Eu tô muito mal com dor.
0: Tá bom, vamos fazer o seguinte, mamãe Maria.
2: Tá.
0: Vamos orar agora. A senhora tá aí do outro lado?
2: Eu tô aqui, sim.
0: Pronto, vamos orar então.
2: Tô sentada aqui na mesa.
0: Pronto.
2: Tô sentada aqui na mesa, irmão, não aguento de dor.
0: Pronto, tenha calma. A senhora vai colocar as mãos nas suas pernas. Eu quero orar por si agora. Amém?
2: Amém.
0: Vamos orar. Senhor Deus e Pai, obrigado por mais um tempo de momento de oração e de comunhão. Eu quero orar neste momento, Senhor, por alguém que está lá em Porto Alegre. Por alguém, Senhor, que já está na casa dos 70 e que enfrenta um momento de dificuldade e precisa da Tua ajuda. Eu sei que a nossa idade, Senhor, não nos perdoa e a vida é assim, mas o Senhor tem poder. A tua palavra diz que o Senhor não olha para cabelos brancos ou para recém-nascidos. O Senhor olha a fé. Então eu quero orar pela irmã Maria, porque ela está no impasse com o médico por causa da sua circulação sanguínea, dos seus nervos, dos seus músculos, por causa, Senhor, da condição da sua saúde. E o que quer que esteja a causar esse mal-estar, Senhor, cura agora, livra agora. Que o Senhor, Pai da Glória, direcione e que na permissão do Senhor se tome a decisão correta para evitar problemas futuros de saúde. Guarda a vida da irmã Maria. Arranca essas dores. Arranca, Senhor, essa inflamação. Arranca esse mal sobre esse corpo. Em nome de Jesus Cristo, eu repreendo pelo poder da palavra de Cristo toda inflamação, toda dor, todo mal, seja ele espiritual ou natural, que está alojado no corpo da irmã Maria, que saia agora, em nome de Jesus. E peço ao Senhor que abençoe a casa da irmã Maria, a família da irmã Maria, o lar da irmã Maria, e que a paz do Senhor reine a partir de agora, em nome de Jesus. Diga comigo, amém.
2: Amém.
0: Graças
2: amém.
0: A Deus.
2: Amém, a paz do Senhor, irmão.
0: Deus abençoe, irmã Maria.
2: Muito obrigado, irmão, do Senhor ter orado por mim.
0: É um prazer, meu bem. Deus abençoe, viu?
2: Amém, irmão.
0: Continuamos
2: amém.
0: A oração.
2: Amém.
0: Depois ligue para contar Senhor, o testemunho, amém. Viu?
2: É.
0: Conta o testemunho depois.
2: Vai contar o testemunho?
0: Vai contar o testemunho, em nome de Jesus.
2: Pra vocês ali?
0: Isso, manda, liga pra cá e diga, quero contar o testemunho das minhas pernas do milagre, tá bom? Deus abençoe. Deus abençoe, Pai Senhor.

0: Mãe, faça como a irmã Maria. Ligue pra cá, queremos ouvir vocês, queremos conversar. Pastor, eu só vou ligar pra dar boa noite. Pode ligar pra cá. Dê um boa noite, vamos conversar. Temos alguém em linha? Olá, boa noite.
1: Bom dia.
0: Bom dia, verdade. Pai do Senhor Jesus.
1: Amém, irmãozinho, por favor, gostaria que o irmão botasse meu nome aí no livro de oração.
0: Sim.
1: Pra orar por mim depois.
0: Como é que a senhora se chama?
1: Lázara.
0: Lázara.
1: Isso.
0: Irmã Lázara, amém. De onde a senhora fala?
1: Aqui é Bom Sucesso, Guarulhos.
0: Guarulhos, amém. O que está acontecendo com a irmã? Se a senhora puder falar, é claro.
1: Eu falo, sim. Faz tempo já que tem uma dor do lado, sabe, mãe? Porque eu sou muito da coluna.
0: Sim.
1: E a dor do lado, assim, parece que, sabe, parece que tá doendo por tudo dentro de mim.
0: Parece que vai, mexe a sua coluna, a senhora, parece que atinge a sua costela.
1: É, a costela e parece que ela tá atingindo o fígado, parece.
0: Amém.
1: Então, gostaria que o irmão colocasse meu nome na oração. O irmão orasse por mim também.
0: Amém. Coloque a mão agora onde a senhora está sentindo a dor.
1: Amém, irmão.
0: Vamos orar?
1: Amém.
0: Senhor Deus e Pai, eu quero me unir à fé da irmã Lázara agora. Ela está até agora, Senhor, acordada. O Senhor sabe por quê, Pai? Porque às vezes a dor é intensa, não há condição para dormir, o corpo não reage bem. E é uma dificuldade tremenda, Senhor, mas nós cremos no milagre. Essa inflamação na coluna, esse desvio na coluna, Senhor meu Pai, esse mal que está a afetar Jesus e as suas costelas e que estão já a afetar os seus órgãos internos. O Senhor pode, em nome de Jesus agora, pelo poder do Espírito Santo, corrigir essa deficiência, corrigir esse desvio, corrigir esse mal e dar a bênção à irmã Lázara agora, em nome de Jesus. Quando ela for se deitar para dormir, para descansar, ela não vai ter mais incômodo. Ela vai sentir a paz, a alegria e a presença do Espírito Santo. Eu não sei, Senhor, se foi um esforço causado, se foram anos de trabalho, se foi um acidente, ou se foi, Pai da Glória, uma causa que nós desconhecemos. Mas ela está com essa dor. Mas que a partir de agora, o nome de Cristo, que é poderoso, execute milagre. Só Jesus pode fazer esta maravilha. E a irmã Lázara, Senhor, contará um milagre para o mundo ouvir que há um Deus poderoso que ama os seus filhos. Ouve a sua oração e dá a resposta. Visita a irmã Lázara agora com a tua cura, com a tua surpresa divina e confirma a tua bênção. Em nome de Jesus. Amém.
1: Amém.
0: Graças a Deus. Irmã Lázara, aleluia, Deus abençoe a sua vida.
1: Amém.
0: Vamos continuar a orar pela senhora.
1: Eu amo todos vocês aí, tá?
0: Obrigado por esse amor. Nós também amamos vocês, viu?
1: Amém.
0: Vamos continuar a orar e bom descanso.
1: Amém.
0: Fique com Deus, Pai Senhor.
1: Amém.
0: Muito bem, 2:59, Rádio Deus e Amor. Programação A Voz da Libertação. Não consigo atender mais vocês porque daqui a pouquinho vamos àquela oração com o pastor Lorival de Almeida. Na sequência da oração, nós voltamos a conversar. Você pode ligar, mandar a sua mensagem que eu quero conversar com todos vocês. Combinadíssimo? Vamos então ao nosso prefixo. Hamilton é contigo. Voltamos às 3. Até já.
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0: Porque daqui a pouquinho vamos àquela oração com o pastor Lorival de Almeida. Na sequência da oração, nós voltamos a conversar. Você pode ligar, mandar a sua mensagem que eu quero conversar com todos vocês. Combinadíssimo? Vamos então ao nosso prefixo. Hamilton é contigo. Voltamos às 3. Até já.
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0: Ao nosso prefixo, Hamilton é contigo. Voltamos às 3. Até já.
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0: Vamos às 3, até já.
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bem, prezado ouvinte, que Deus abençoe você. Sou o pastor Lourival de Almeida, programa Voz da Libertação continua no seu rádio. E agora nós temos nosso momento de oração na nossa programação. Prepara o seu coração aí. Vamos falar com Deus. Grande Deus, maravilhoso Pai, nós estamos na presença do Senhor mais uma vez. Queremos agradecer pelo privilégio, Senhor. Queremos agradecer pelas bênçãos derramadas. Queremos agradecer pela nossa vida. Nós estamos tirando mais alguns minutinhos da nossa vida, Senhor, para dedicá-los ao Senhor, ou para dedicar a Ti, Senhor, esses momentos. Queremos, ó Deus, continuar falando contigo. Eu sei que cada um tem a sua forma de se manifestar. Alguns oram mais forte, mais gritado, mais corrido, meu Deus. Eu oro assim como o Senhor está vendo, como o Senhor está ouvindo. E eu tenho certeza que o Senhor está me ouvindo mesmo nesse momento. Meu Deus, eu não consigo orar sem antes falar com o Senhor a respeito da minha própria vida. Eu sei, ó Deus, que sou pecador e peço perdão ao Senhor de todos os meus pecados, todas as minhas iniquidades. Às vezes falo o que não devo falar, às vezes pensamos coisas ruins. Eu quero orar, ó Deus, e quero saber que a resposta é certa. Eu peço ao Senhor que me abençoe, abençoe a minha família. Eu peço ao Senhor que abençoe os meus familiares. Eu peço ao Senhor que o Senhor nos guarde, ó Deus, nesse mundo tão perigoso e difícil. Que o Senhor esteja sempre atento ao nosso clamor, atento à nossa oração. Meu Deus, são tantas situações difíceis que nós atravessamos. São tantas situações, ó Deus, que às vezes nos fazem ver, Senhor, o quão difícil é fazer a sua obra. Às vezes nos curvamos com o peso da cruz. Por isso, meu Deus, nós precisamos do socorro do Senhor a todo instante, a cada dia. São tantas situações, são tantas dificuldades. É tanta coisa, ó Pai. Se não for a misericórdia do Senhor, fica difícil para prosseguir. Às vezes colocamos diante do Senhor as nossas dores, as nossas dificuldades, porque, meu Deus, o Senhor entende o nosso clamor, o Senhor entende o nosso coração, o Senhor lê o nosso coração, o Senhor conhece as nossas vidas. Meu Deus, fracos somos. Nós não temos nada de extraordinário. Eu falo por mim, pela minha família, eu, a minha esposa, os meus filhos, os meus familiares. Nós não somos super-homens. Não somos, ou seja, as mulheres não são super-mulheres. Somos pessoas. Somos carentes. Temos as nossas dores e as nossas dúvidas. Por isso, ó Deus, é tão importante o Senhor agir com misericórdia para conosco. Nós confiamos na sua misericórdia. Eu confio na sua misericórdia, ó Deus. Em alguns momentos nos sentimos tão caidinhos e precisamos nos levantar. Em alguns momentos, ó Deus, nós sentimos que as nossas forças se esvaem. Nos sentimos tão impotentes. Precisamos da força do Senhor. Eu sei, ó Deus, o quão importante é o carinho dos nossos irmãos, dos nossos companheiros de batalha. Eu sei o quanto é importante a compreensão da igreja. Somos pessoas, ó Deus. Precisamos da sua força. Senhor, meu Deus, eu peço ao Senhor que o Senhor guarde a nossa diretoria, a irmã Ereni Miranda, a Débora, eu, pastor Milton, pastor Marina, pastor Luiz,
irmã Regiane, irmã Ilza, irmã Maria José, os nossos colaboradores que estão em todo o mundo, presbíteros, pastores, diáconos, cooperadores, cooperadoras, pessoas, ó Deus, empenhadas na sua obra. Eu peço ao Senhor que o Senhor ilumine o nosso caminho. Eu peço ao Senhor que o Senhor abençoe os nossos dirigentes de países, capitais, sucursais, setoriais, dos anexos. Meu Deus, são companheiros, muitos deles estão sentindo o peso da cruz, como nós também estamos sentindo, meu Deus. Pessoas que se empenham na sua obra. Ah, meu Deus, precisamos tanto que o Senhor cuide. Que o Senhor dê força para que nós possamos juntar as nossas forças e seguir na caminhada. Com honestidade. Com poder. Com determinação. Senhor, meu Deus, Senhor, meu Pai, eu peço ao Senhor nesse momento, meu Deus, que o Senhor dê uma injeção de ânimo em todos aqueles que estão empenhados na sua obra. Que o Senhor fortaleça, que o Senhor use, que o Senhor leve almas às congregações e que leve os pastores às almas. Senhor, meu Deus, a obra do Senhor não pode de forma alguma parar, disso nós temos consciência. Almas, ó Deus, estão clamando por salvação, estão clamando por socorro. E nós pedimos primeiramente ao Senhor socorro, meu Deus. Nos socorra, Senhor. O socorro do Senhor é importante para a nossa vida. O socorro do Senhor é importante, ó Deus, para as vidas que perecem sem salvação.

própria. Por não se permitirem colocar diante do Senhor em verdade, em justiça, em consciência limpa e sã. Eu quero nesse momento, ó Deus, repreender essas obras camufladas, obras do engano. Sei, ó Deus, que para o bom percebedor, para aquele que tem o Espírito do Senhor, um pontozinho é mensagem, uma vírgula é pregação. E assim como o inimigo foi apresentado a nós lá no Jardim do Éden como o enganador, ele também é tirado de cena por completo, também como enganador. E se o Senhor permite, Senhor, a todos nós enxergar o inimigo como enganador desde do princípio até o fim, o Senhor nos permite enxergar a sua obra nesse meio, que significa a criação, ou desde a criação até o final, esse meio. Se o Senhor nos permite, ó Deus, ver dessa forma, o inimigo como enganador, como ladrão, como mentiroso, como assassino, Senhor meu Deus, nós entendemos que o papel dele principal é esse. Então que o Senhor abra os olhos dessas pessoas que estão sendo enganadas pelo inimigo. Pessoas que sabem, ó Deus, da sua situação e sabem que precisam mudar. Eu te repreendo, espírito enganador. Saia dessa casa. Saia dessa família. Saia desse pseudo-ministro. Saia dessa pseudo-igreja. Porque até então não há como dizer de outra maneira. Saia desse coração pernicioso agora. Quanta gente, meu Deus, má. Quanta violência. Quanta gente, meu Deus, enganando e sendo enganada. Eu te repreendo, Satanás, eu te repreendo. Eu te repreendo, espírito da morte. Eu te ordeno, saia desse corpo. Eu te ordeno, saia dessa vida agora. Vai saindo no nome que é sobre todos os nomes. No nome do unigênito Filho de Deus, eu te ordeno, saia agora. Quantos corações, ó Deus, iracundos. Quantos corações, ó Deus, não entenderam a missão. Pessoas que pautam a sua vida pela vida dos outros. Pessoas descontentes que descontam na sua obra o seu descontentamento e não produzem. Pessoas, ó Deus, que não têm prazer em ver o crescimento da sua obra. Homens maus e perniciosos, que o Senhor pode, nesse momento, livrá-los dessa prisão. Livrá-los, ó Deus, desse sentimento odioso. Livrá-los, Senhor meu Deus, dessa ira, dessa mágoa, dessa amargura. Que essa raiz de amargura seja arrancada agora. E que todos produzam sabendo que a recompensa vem do Senhor e que a salvação é individual. Senhor meu Deus, levanta os teus servos e as tuas servas, os teus obreiros, as tuas obreiras, levanta. Credencia agora, meu Deus, e abençoa. Meu Deus, meu Pai, quanta gente esperando uma cura. Quanta gente hospitalizada neste momento pedindo a cura. Quantos lares estão sendo completamente destruídos. Quantas famílias, ó Deus, vivendo uma situação de miséria, de destruição. Quanta gente consumida pelo pecado, pela doença. Meu Deus, eu sei que nesse momento muitas pessoas estão morrendo, muitas pessoas estão cometendo suicídio ou praticando a violência. Quantos jovens, quantas jovens estão se perdendo, se entregando à vida promíscua, se entregando, meu Deus, a uma vida sexual que desabona completamente uma conduta santificada. Senhor, meu Deus, Senhor, meu Pai, o Senhor...

0: é poderoso para levantar esses, ó Deus, que estão se humilhando perante o Senhor nesse momento. Eu te ordeno, espírito enganador, eu te ordeno, espírito das trevas, eu te ordeno ação assassina, malfadada, premeditada, infernal, eu te ordeno agora, seja detida no poder do nome do sangue de Jesus. Meu Deus, eu repreendo essa ação nefanda, nefasta, em nome de Jesus, ó Deus. Faça vir a paz para essa casa, para esse coração que se coloca perante o Senhor em oração agora. Eu sei que o Senhor pode curar, meu Deus, em nome de Jesus. Eu sei que o Senhor pode destruir esse laço enganoso das trevas, do inferno. Quanta gente ainda não entendeu, meu Deus, que nós estamos a um minuto da eternidade. Nós estamos a um passo da eternidade. E que devemos estar preparados para ela. Levanta, meu Deus, levanta os teus servos e as suas servas, levanta agora com poder. Confirma, ó Deus, agora, uma vez mais, para essa vida que pede às vezes sinais, confirma uma vez mais as suas promessas e o seu amor, curando esse canceroso, essa pessoa, Deus, que já não aguenta mais tanta dor no seu corpo. Cura essa dor agora. Essa pessoa que vem sendo vitimada por essa bactéria, por essa virose, o Senhor é poderoso para curar essa infecção, essa infestação, essa virose, essa dor que não sai de noite e de dia. Essa pessoa está vivendo um estado de loucura. Cura agora, meu Deus. Cura agora esse coração magoado. Cura agora, meu Deus. Eu te repreendo, enfermidade. Eu te repreendo, dor. Meu Deus, o Senhor é poderoso para perdoar pecados, purificar de todo mal. Eu te repreendo, enfermidade. Eu te repreendo, todo mal. Esse estado depressivo profundo, essa ansiedade, meu Deus, síndrome do pânico, síndrome daqui e dali. Meu Deus, o Senhor é poderoso, poderoso para visitar esse coração que nesse momento está aberto para o Senhor. Esse coração que está aberto para as suas operações. Deus de poder, em nome de Jesus, faça maravilhas agora. Faça maravilhas agora, ó Deus de poder. Faça sinais agora, ó Deus de poder. Eu confio nos teus sinais. Eu confio que o Senhor é poderoso para curar essas criancinhas. O Senhor é poderoso para visitar esse hospital, essa cadeia. Muita gente arrependida nas cadeias. O Senhor é poderoso para guardar a vida daqueles que vivem, Senhor, em espaços perigosos, trabalhos perigosos. O Senhor é poderoso, meu Deus, para levantar servos, varões valorosos, pessoas, ó Deus, que façam a sua obra com simplicidade, seriedade e justiça. Em nome de Jesus, meu Deus, confirma a sua obra de maravilhas, de alívio para essa vida que vive debaixo dessa pressão inacreditável. Guarda a família, a juventude, as crianças, velhinhos. Abençoa os cultos que já estão anunciados. Abençoa as campanhas que estão sendo realizadas. Que haja salvação de vidas, meu Deus. Nós não temos objetivos secundários. Nosso objetivo é ver vidas salvas para a glória do teu santo nome. Amém, Senhor. Amém. Que Deus abençoe grandemente a sua vida. Eu sou o pastor Lourival de Almeida. Que a bênção de Deus tenha caído sobre você e sobre toda a sua família. É o programa Voz da Libertação da Igreja Pentecostal Deus e Amor, uma igreja de todos e para todos. Deus abençoe todos vocês.
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2: Se vós estiverdes em mim e as minhas palavras estiverem em vós, pedireis tudo o que quiserdes e vos será feito. João 15:7.
3: 3 horas e 23 minutos.

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0: Senhor, amados e queridos ouvintes. Quem vos saúda é o pastor Fernando Martins. Fui resgatado também do mundo de trevas, ali na periferia de São Paulo, no bairro ali de Guaianazes, onde o Senhor Jesus me resgatou ali dos bailes, das baladas, baile funk, tantas coisas, né, negativas. E quando eu entrei pelas portas da Igreja Pentecostal Deus Amor, aquele vazio que o mundo não preenchia foi preenchido pelo Pai, pelo Filho e pelo Espírito Santo. A santa doutrina mudou a minha vida, Jesus Cristo mudou a minha história nesta Igreja Pentecostal Deus Amor, e eu quero parabenizar esta igreja. Quero deixar também aqui um versículo que está em Apocalipse 3:8. Eu sei as tuas obras, e eis que diante de ti pus uma porta aberta, e ninguém a pode fechar, tendo pouca força. Guardaste a minha palavra e não negaste o meu nome. Está aí a homenagem à Igreja Pentecostal Deus Amor. Parabéns, Igreja Pentecostal Deus é Amor.
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2: Lembre-se do seu Criador enquanto você ainda é jovem, antes que venham os dias maus e cheguem os anos em que você dirá: não tenho mais prazer na vida. Lembre-se dele antes que chegue o tempo em que você achará que a luz do sol, da lua e das estrelas perdeu o seu brilho e que as nuvens de chuva nunca vão embora. Então os seus braços, que sempre o defenderam, começarão a tremer, e as suas pernas, que agora são fortes, ficarão fracas, e os seus dentes cairão, e sobrarão tão poucos que você não conseguirá mastigar a sua comida. A sua vista ficará tão fraca que você não poderá mais ver as coisas claramente. Você ficará surdo e não poderá ouvir o barulho da rua. Você quase não conseguirá ouvir o moinho moendo ou a música tocando. E levantará cedo quando os passarinhos começam a cantar. Então você terá medo de lugares altos e até caminhar será perigoso. Os seus cabelos ficarão brancos e você perderá o gosto pelas coisas. Nós estaremos caminhando para o nosso último descanso, e quando isso acontecer, haverá gente chorando por nossa causa nas ruas. A vida vai acabar como a lamparina de ouro cai e quebra quando a sua corrente de prata se arrebenta, ou como um pote de barro se despedaça quando a corda do poço se parte. Então o nosso corpo voltará para o pó da terra de onde veio, e o nosso espírito voltará para Deus que o deu. O fim de todas as coisas é: teme a Deus e obedeça a sua palavra, porque este é o dever de todo ser humano. 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

Eu sou da IPDA de Juiz de Fora, Minas Gerais, e eu estou aqui hoje para contar para vocês o meu encontro com Deus. Foi em 1990. Eu fui convidada pela minha mãe para poder ir numa concentração evangelística com o pastor Lorival de Almeida e com a cantora Débora Miranda. Eu confesso a vocês que eu fiquei, assim, com muita vergonha, sabe? Eu não queria ir de jeito nenhum e a minha mãe insistia para eu poder ir, mas eu estava com vergonha de ser vista, né, no meio dos crentes, né, dos cristãos, porque na minha escola, os meus colegas, eles zombavam muito, debochavam muito dos evangélicos, né? E eu estava, assim, muito constrangida, com vergonha, não queria ir de jeito nenhum. Mal sabia eu que aquele dia ia ser o dia mais importante da minha vida, né? Porque eu acabei indo e, chegando lá, eu tive uma experiência com Deus, assim, maravilhosa, né? Eu tive um encontro com Deus, né? Eu lembro que eu senti muito, mas muito a presença do Espírito Santo de Deus na minha vida. Eu não conseguia parar de chorar. Eu lembro da cantora Débora Miranda cantando aquele hino Sonhos, né? E eu não conseguia parar de chorar, sentindo a presença de Deus na minha vida. Foi, assim, a experiência mais linda que eu tive com Deus, né? Porque eu ainda não era convertida, eu não tinha aceitado Jesus ainda como meu Salvador, eu nem sabia o que, que era isso, né? Eu não sabia que eu precisava aceitar Jesus como meu Salvador. E, assim, foi algo, assim, muito emocionante para mim. Eu senti muito, muito a presença de Deus, muita graça de Deus. E eu não entendia, eu não conseguia compreender por que eu estava sentindo aquilo, né? Eu, assim, achava que eu não merecia. E eu não entendia que a graça de Deus não é por merecimento, né? A graça de Deus é um favor imerecido, né? A gente recebe Deus e a presença de Deus na nossa vida não porque a gente merece, mas porque Deus é misericordioso, né? Ele não faz acepção de pessoas, ele simplesmente ele te abençoa. E foi para mim a experiência mais emocionante da minha vida até hoje. Eu lembro que aquela graça, aquele poder que eu senti me impulsionou a servir a Deus, né? Me impulsionou a tomar uma decisão de servir ao Senhor. E foi, assim, algo lindo, porque a partir daquele dia a vergonha sumiu, né? Eu não tinha mais vergonha de ser cristã mais, muito pelo contrário, eu comecei a sentir orgulho, né? Orgulho de ser cristã, orgulho de servir a Deus, orgulho de anunciar o Evangelho de Jesus. Eu me sinto muito feliz, eu passei a ter uma vida diferente com Deus, né? Eu comecei a buscar a Deus, a jejuar, a orar, a ler a Bíblia. Todas as manhãs eu fazia um devocional com Deus e foi realmente muito marcante.

Desde aquele dia, tudo que eu faço é para agradar a Deus. Ele é a minha fonte motivadora, ele é a minha força, ele é meu guia, ele é tudo para mim. Eu sinto muito prazer de estar na presença dele, muito prazer de servi-lo. E quem me conhece, quem conhece a minha vida, a minha trajetória, eu convivo com muitas pessoas que não são cristãs, e quem me conhece sabe que tudo que eu faço é para agradar a Deus e para servir a Ele, para glorificar o nome dEle, para louvar o nome dEle. A palavra de Deus passou a ser a minha bússola, o meu guia, né, o meu manual de instruções. Eu lembro que naquele dia eu me entreguei sem reservas para Deus, eu me entreguei de coração para o Senhor. Então eu larguei tudo, larguei o pecado, larguei o mundo, fui transformada pelo poder de Deus, e foi realmente a maior experiência que eu tive com Deus na minha vida.

0: com propósito unicamente de servir e pode crer maravilhoso servir a Deus. Que Deus abençoe todos vocês. Fiquem na paz de Jesus.
1: Quanto sofrimento, desilusão, tristeza e angústia na sua vida, caro amigo ouvinte. Você vive chorando, pensando: Deus se esqueceu de mim. Deus me abandonou. Deus não quer mais nada comigo. Você está enganado. Deus te ama. Deus te quer bem. Deus quer abençoar a sua vida. Você está pensando em tirar a sua própria vida? Você pensa em fugir de tudo e de todos, esconder-se e dizer: ninguém gosta de mim? Você está debaixo de uma depressão. Preste muita atenção. Deus te ama, porque de tal maneira ele enviou seu único filho para que todo aquele que nele crê não pereça, mas tenha vida eterna. Jesus, ele morreu. Morreu pelos teus pecados em uma cruz de dor, sofrimento e angústia, para te dar a paz e a tranquilidade. Ele mesmo disse bem claro: eu sou o bom pastor e o bom pastor dá a vida pelas suas ovelhas. Ele chegou a dizer mais ainda: vinde a mim todos que estão cansados e oprimidos e eu vos aliviarei. Caro amigo ouvinte, lembre-se de uma coisa: Deus nunca vai te desamparar. Esforça-te, tem bom ânimo e venha participar de uma concentração na Igreja Pentecostal. Deus é amor e a sua vida não será mais a mesma. 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

0: por natureza, o homem é esquecido. Esquece dos fatos, datas, pessoas e compromissos. Por outro lado, a tendência humana é para não esquecer certos fatos que ocorrem na vida. Principalmente quando se trata de perdoar ou pedir perdão. Vemos e ouvimos muitas pessoas afirmarem: eu perdoo, mas não esqueço. Perdoo, mas não quero mais amizade com ele ou com ela. Isto não é perdão. O perdão que a Bíblia ensina é cheio de amor, misericórdia. E normalmente, se perdoando, se esquece, se sepulta no passado. Isso é possível se a pessoa experimentar o perdão divino, tornando-se revestida do grande amor de Deus. Deus é onisciente, é onipresente, é onipotente, mas, sem dúvida alguma, ele esquece dos nossos pecados. Pois eu mesmo, o Senhor de Israel, apago as tuas transgressões por amor de mim, e dos teus pecados eu não me lembro mais. O Senhor Deus lança os teus pecados perdoados para trás de suas costas e joga nas profundezas dos mares. Caro amigo ouvinte, o sangue de Jesus Cristo nos purifica de todo pecado. Através do seu sangue que temos a comunhão uns com os outros. E o sangue do Cordeiro de Deus, o Filho de Deus, nos purifica de todo pecado. Isso se conhecermos a Jesus Cristo e sabermos que Ele é o Senhor. Mantemos a comunhão uns com os outros. E o sangue do Cordeiro nos purifica, nos lava e nos limpa de toda iniquidade. Amigo ouvinte, pare, pense, confesse os seus pecados. E a partir de hoje, você será uma nova pessoa em Cristo Jesus, o Filho de Deus. Aprenda a perdoar e serás perdoado. Pois quem conhece a Deus, sabe perdoar. Esta é mais uma mensagem da Igreja Deus é Amor, levando você ao caminho do Senhor.
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0: Aqui é o irmão Auro Martins da Cruz de Jandira. Eu sou membro da Igreja Pentecostal Deus de Amor há 26 anos e conheci esse ministério através de um culto com o nosso saudoso irmão missionário Davi Miranda. Também, né, dessa programação da Voz da Libertação, onde eu recebi muitas bênçãos e vitórias, né? Deus abençoe todos vocês.
1: Meu nome é Benedita, sou da cidade de Jacutinga, Minas Gerais. Conheci a Deus de Amor pela minha mãe que foi em casa. Depois de saber, minha vida mudou.
2: Meu nome é Luciane, moro na cidade de Brusque. Conheci a Igreja Pentecostal Deus e Amor através de uma irmã. Ela me fez o convite, eu fui. Quando cheguei na igreja, eu me encontrava muito enferma. Deus me curou de várias enfermidades. Hoje sou obreira da casa do Senhor. E hoje, graças a Deus, meu lar é uma bênção. Em nome do Senhor Jesus, agradeço a oportunidade. A paz do Senhor.
3: Aqui quem fala é a irmã Elza de Francisco Morato. Eu conheci esse ministério através da Voz da Libertação, procurando uma rádio para me ouvir música do mundo. Aí caiu na Voz da Libertação o irmão chamando para orar pelos vícios, né? Tinha acabado o culto à tarde, nos domingos. O saudoso Davi Miranda chamava as pessoas, os ouvintes, para tomar oração, para ser liberto de algo. E eu era fumante, ex-fumante. 6 anos atrás, Deus me libertou do cigarro, do vício. E ali ele chamava os ouvintes para tomar oração. A partir desse dia, eu conheci a igreja Pentecostal Deus e Amor. Sou muito feliz, sou grato por isso. Que Deus abençoe a todos.
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1: Aceite, amados e queridos ouvintes, a paz do Senhor Jesus Cristo. Aqui quem fala com todos vocês é o pastor Gumercindo do Prado. É com muita alegria, com muito prazer neste momento que nós vamos falar aqui no dia 17 de junho de 1979. É isso mesmo, eu cheguei nesta igreja Deus e Amor, né? Sofrendo tanto, tantos vícios, tantos problemas na minha vida, ouvintes. Eu tinha 14 anos de idade quando eu saí do lar de meus pais. Era um viciado, vivi uma vida triste, desesperadora, a minha situação. E quando alguém me fez um convite um certo dia para poder fazer uma visita, participar de um culto na igreja pentecostal Deus e Amor, eu, muito sofrimento, já tinha já andado por muitos lugares procurando uma porta de saída e não tinha encontrado ainda, para os meus problemas, para a libertação daqueles vícios que estavam na minha vida. Foi então quando eu entrei nessa igreja, Igreja Deus e Amor, e naquela noite, ao ouvir a palavra de Deus, Deus transformou a minha vida naquela noite, através da palavra. No final do culto eu já estava chorando, derramando lágrimas, e quando foi feito o apelo, eu aceitei a Jesus como Salvador da minha alma, ouvintes. E naquele dia, Jesus mudou a minha vida. Quando eu saí dali de dentro da igreja, não era mais um viciado. E daquele dia em diante, a minha vida passou a ser diferente, ouvintes. E de lá para cá, sim, um chamado de Deus aconteceu na minha vida. Aí, ao longo dos anos, pregando a palavra de Deus, já em várias capitais, vários lugares, ouvintes, aí, levando a mensagem de Deus, a palavra de Deus. Então, essa data para mim é uma data muito importante, ouvinte, significa muito para mim, e particularmente eu sinto um orgulho muito grande no meu coração de fazer parte dessa família Deus e Amor, essa família maravilhosa. Que Deus abençoe a nossa diretoria. Nesta data eu quero parabenizar a nossa diretoria, todos os membros desta igreja, o ministério geral, todo o povo que admira a igreja Deus e Amor. Parabéns, igreja pentecostal Deus e Amor. Que Deus abençoe a todos vocês, amados e queridos ouvintes desta programação.
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0: Todo-Poderoso. E já cá estamos para viver milagre. Mas começamos a falar sobre saúde mental. Isso até para despertar a sua mente, né? Já começou o dia, então, como cuidar da saúde mental? Um dia com desafios, um dia com novas propostas, um dia que talvez seja menos intenso, mais intenso, enfim. Mas a saúde mental precisa estar a mil na presença de Cristo. Vamos à informação, voltamos na sequência com muito mais de Cristo. Hamilton nos teclados, Erin nos microfones e juntos vamos nesta programação até o raiar do sol. Até já!
1: E chegou o momento de informação aqui na Rádio Deus é Amor. Por que muitas pessoas sentem culpa ao descansar? Olha, sentir-se culpado por descansar é uma experiência muito comum em contextos em que o trabalho e a produtividade constante são valorizados como sinais de responsabilidade e sucesso. Nesses cenários, pausas, lazer e momentos de pausa mental passam a ser vistos como perda de tempo ou falta de compromisso. A pessoa, ela até reconhece o cansaço, mas quando vai relaxar, surge aquele desconforto que a faz questionar se ela realmente merece. Quem nunca passou por isso, né? Esse descanso, ele não está dizendo para você que você é fraca ou acomodada ao se permitir fazer essa pausa. Sentir culpa ao descansar significa associar o valor pessoal quase exclusivamente ao desempenho e às entregas. E nessa lógica, o descanso é percebido como algo improdutivo, gerando a impressão de que se está falhando ou desperdiçando oportunidades importantes de crescimento profissional e até financeiro. Na prática, esse padrão pode aparecer como dificuldade em tirar férias completas, checagem constante de e-mails fora do expediente e incômodo ao dizer não para novas demandas. Então, quando você entende que o cansaço é uma resposta natural do organismo e que o descanso é sim parte do funcionamento saudável do cérebro, você passa a enxergar o repouso como um elemento estrutural da produtividade sustentável e não como um sinal de falha. Estabelecer pausas programadas ao longo do dia e diferenciar o que é urgente do que é importante vai te ajudar bastante. Estresse na adolescência pode causar mudanças permanentes no cérebro. Situações estressantes vividas na adolescência tendem a provocar alterações mais profundas e duradouras no cérebro do que quando ocorrem na vida adulta. Um estudo feito em ratos na USP, na Universidade de São Paulo, identificou um dos mecanismos neurológicos por trás dessa diferença, oferecendo novas pistas sobre a origem de transtornos psiquiátricos como depressão e esquizofrenia. Os pesquisadores comprovaram que a exposição ao estresse na adolescência pode interferir no equilíbrio dos neurônios, comprometendo a maturação de redes neurais e aumentando a vulnerabilidade às disfunções cerebrais que podem persistir até a vida adulta. A pesquisa apoiada pela FAPESP demonstrou que o estresse na adolescência provoca mudanças permanentes nos circuitos do córtex pré-frontal, região cerebral responsável pelo controle emocional e função cognitiva. Traumas nessa fase da vida desregulam o equilíbrio entre sinais de excitação e inibição no cérebro, comprometendo a estabilidade funcional do órgão. Estudos anteriores já haviam mostrado que o estresse na adolescência pode induzir comportamentos semelhantes aos da esquizofrenia, enquanto o estresse na vida adulta teria a provocar alterações mais associadas à depressão. Além de compartilharem a exposição ao estresse como um fator de risco comum, cerca de 40% dos genes de risco para esquizofrenia também estão associados à depressão. 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
0: Eu sei que estás conosco e depois deste quadro que fala sobre saúde mental, despertou muita coisa aí, não é? É, acordamos, estamos atentos e prontos para mais um dia e para mais uma missão, porque o dia promete, é verdade, só começou o dia e já estamos naquela expectativa divina, celestial. E por que eu estou a enrolar um pouquinho para lhe dizer isso? É porque hoje o dia estará um pouquinho nublado, mas o nosso site não está parado, tá? 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Pastor, quero conversar com vocês, quero ter algumas informações, então é nosso WhatsApp, 11 98292 3392, e já manda tua mensagem para cá, porque nós queremos conversar, queremos dividir informação, queremos trazer muita coisa boa da parte do nosso Deus e do nosso Pai. Já sabe, só um adendo aqui, porque temos também o nosso Instagram da rádio, Rádio Deus e Amor, ou Rádio Estúdio C, Deus é Amor, tá? Encontre o nosso Instagram, toda a programação, toda a grade, todo o conteúdo, locutores, participantes e participações, tá bom? São 4:11, vem conosco, vem com fé e vem com alegria.
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0: Muito bem, são 4:12, bom dia. Pedro Oliveira está aqui a perguntar o número do nosso telefone, 11-3208-2354 ou 3208-2790. Manda a tua mensagem, liga.

Vamos falar do amor do nosso Deus e do nosso Pai também. Será um prazer imenso estar com todos vocês. Estamos a falar de programação, então olha, até o final nós vamos ter Projeto Eu e Mais Um, com a irmã Débora Miranda, o fruto do Espírito. Na sequência, eu venho com aquela oração para rasgar amanhã o clamor por portas abertas para quem precisa, necessita e está a enfrentar alguns desafios. Vamos fechar a nossa última hora desta manhã com Saúde em Foco. É o bloco de notícias, tá bom? E aí vem depois o culto no lar. Pastor Júnior Figueira, até às 6 da manhã. 6 da manhã, a oração com o povo do sertão. Eles fazem aquela oração das 6. 6:30, começa o sertão evangélico. E aí, Levi Muniz e toda a equipe, amanhã dentro, tomam conta e o nome do Senhor é glorificado. Da nossa parte, você vem conosco até às 5, porque tem oração, tem clamor, tem bênção, vitória, graça, favor e resposta.

0: E não esqueça que hoje é quinta-feira, é verdade, hoje é quinta-feira e nós temos culto daqui a pouquinho, hein? 7 da manhã é o primeiro culto presencial aqui na nossa sede mundial. E o nosso irmão Lindenberg vai ministrar a palavra de Deus às 7 da manhã. 9 horas estará o pastor Gildásio Alves, ele que é o pastor responsável pela igreja em Itaquaquecetuba, vai ministrar palavra de Deus. 11:30, Levi Muniz e toda a equipe, não é, que tem preparado para estar aqui e dar atenção a este culto. É o terceiro culto da manhã. 15 horas é o culto principal transmitido Facebook, YouTube, Instagram e também pela Rádio Deus e Amor. Diácono Elias Santos vai ministrar mais uma vez a palavra de Deus nesta quinta-feira. Hoje, quinta-feira, por sinal, a penúltima quinta-feira do mês de maio, não é? A terceira quinta-feira e semana que vem é a última já, dia 28. Então hoje, a penúltima quinta-feira, mais uma quinta para esta poderosa campanha. Minha fé gera milagres e de certeza que o nome de Cristo é glorificado. Fechamos o dia com mais um culto, 19 horas, Patrícia Januário. Atenção, Patrícia Januário é o culto transmitido só pelo Facebook, YouTube e Instagram, mas também é presencial. Então, eu sei que tu vens para adorar a Deus, glorificar o Senhor. E quem não puder cá vir, acompanha pelas plataformas digitais e é abençoado por Deus, o nosso Pai. Combinadíssimo? Então vamos aproveitar esta manhã, vamos aproveitar este dia para viver o sobrenatural.
1: A paz do Senhor, meu nome é Ivanilde, da IPDA de Riacho Santana, Bahia. Vou deixar um testemunho aqui. Eu, uns meses atrás, eu vinha sentindo muita dor no meu seio esquerdo. Doía e queimava. Às vezes, à noite, eu não conseguia nem dormir de tanta dor. Mas eu confiando em Deus, né, orando e pedindo a Deus para que Ele tivesse misericórdia e me curasse dessa enfermidade. Aí eu passei no médico, o médico me pediu para mim fazer uma mamografia. Aí eu fui fazer a mamografia e pedi para Deus que eu ia confiar nele, eu ia fazer a mamografia e não ia dar nada. Assim eu fiz a mamografia, recebi o resultado e não deu nada, graças a Deus. Orando também, pedindo para Deus que se ele me curasse e não desse nada na mamografia, que eu iria contar o testemunho e também devolver um voto que eu fiz para reviver. Já devolvi o voto e aqui estou contando a minha bênção para agradecer a Ele, a Deus pela cura.

0: pelo milagre. Eu já fui curada de câncer no seio, câncer no intestino, câncer no útero. E estou aqui para agradecer a Deus pelas bênçãos e pelas vitórias que Ele tem me concedido, não só na minha vida, mas na vida da minha família. Eu tenho visto o trabalhar de Deus e Deus tem agido na minha família, amém? E assim, aquelas pessoas que estão desenganadas, aquelas pessoas que estão tristes, que acham que não tem solução, procura Deus, vai buscar a Deus. E que Deus pode conceder a bênção, conceder a vitória, a cura, a libertação e principalmente a salvação. Então fica aqui a minha bênção e agradeço a Deus por tudo. Amém.
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2: Graça e paz a todos. Aqui quem vos fala é o irmão Riles, mora em Vitória, no Espírito Santo. Quero deixar um versículo da palavra do Senhor que se encontra em Êxodo 14:14. O Senhor pelejará por vós e vós calareis. Que Deus nessa manhã possa estar guerreando em favor de cada irmão, de cada irmão. E pode ter certeza que operando nosso Deus hoje na tua vida, na tua casa, no teu casamento, quem impedirá? Amém? Que Deus abençoe a vida de cada um.

0: de maio, né, de todos. Mas de março, quanto tempo que eu estava paralítico?
1: Eu fiquei um mês paralítico, está fazendo hoje. Aí eu levei um tiro no pé, o médico falou que eu nunca mais ia andar. Falou que nem meus dedos iam mexer mais. Falou que os membros do pé tinham quebrado tudo, em três lugares do pé. Antes de fazer a oração, eu senti a dor. Comecei a andar, sumiu aí, ó.
0: Tá curado.
1: Em nome de Jesus.
0: Quanto tempo a senhora estava paralítica usando essas duas muletas?
2: Um ano e cinco meses, agora dia 24 de dezembro.
0: Que senhora, irmã?
2: 270 no ano.
0: E a senhora fez tratamento na medicina?
2: Sim, fiquei internada, fiz terapia, mas não adiantou.
0: Tinha que andar com as muletas a todo lugar que ia.
2: É.
0: Aí, mas quanto tempo não tratou com os médicos?
2: Tem 2 anos, dia 8 de novembro agora. Eu quebrei todos os dedos, dei 44 pontos aqui, para subir a costela. Essa minha perna era de conjuntada. Quando eu ia subir uma escada, sentar no vaso do banheiro, ela se encaixava que eu morria de dor. E com uma revelação eu fui curada.
3: Sentiu o que, irmão João? Paralisia? O que que era?
4: Estava paralítico já.
3: Há quanto tempo?
4: 2 meses.
3: Há 2 meses você não andava mais?
4: Eu já não estava andando mais.
3: Tinha que ser carregado? Mas
4: carregado. Não podia ir para canto nenhum mais sozinho.
3: Irmão João,
4: mas Jesus curou agora. Tem problema de úlcera.
3: Como é que sabe que foi curado agora?
4: Porque passou a dor.
3: Estava doendo?
4: Muito, muita dor.
3: Quanto tempo o senhor tinha essa úlcera?
4: Mais de um ano.
3: Sumiu as dores?
4: Sumiu.
3: Está curado.
4: Com o nome de Jesus.
3: Quem curou essa úlcera?
4: Foi Jesus.
3: Então dá glória a Jesus, glória que você curou, irmão. Há quanto tempo a senhora estava paralítica?
5: Faz mais um ano e 2 meses, doutor.
3: Que foi que deu o derrame? Que não. Foi?
5: Não, é uma ferida na perna. Uma chama úlcera.
3: Paralisou as pernas.
5: É.
3: Tinha que andar apoiando o cibuleto.
5: É.
3: Como a senhora andou agora sem muleta?
5: Graças a Deus.
3: Quem curou a senhora aqui
5: Jesus
3: agora?
5: Jesus Cristo.
6: Eu recebi a cura divina do nosso Senhor e Salvador Jesus Cristo.
3: Qual foi o milagre?
6: Há 3 anos e 7 meses que eu não podia caminhar.
3: Deu derrame, o que foi que aconteceu?
6: Deu desgaste no meu osso, sem efeito no meu quadril. O médico disse que não sabia, certeza que um dia eu poderia andar. Mas eu falei para ele que o médico dos médicos, que era Jesus, um dia ia me curar.
3: A senhora fez muitos tratamentos?
6: Fiz muito tratamento.
3: Aqui em São Paulo mesmo ou aonde?
6: Não, lá onde eu moro, em Uberaba.
3: E o médico achou impossível a senhora andar?
6: Achou impossível eu andar.
3: Mas o nosso Deus, o Deus do impossível.
6: Mas o nosso Deus é o Deus do impossível e ele me curou.
3: Isso.
6: Para a honra e a glória do teu santo nome.
3: Isso, então.

0: comigo, porque agora é hora de falar do fruto do Espírito, é verdade. Só que quem vai nos trazer essa explicação é a nossa irmã Débora Miranda, no projeto Eu e Mais Um. Aquele projeto que é de crescimento, de melhoria, de avanço da igreja, de desenvolvimento da igreja. E agora vamos falar sobre o fruto do Espírito. Caneta e papel, ou papel e caneta na mão, tome nota, seja abençoado. E nós voltamos na sequência com oração. Até já.
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2: Louvado seja o nome do Senhor, que oportunidade maravilhosa o Senhor nos dá. Estarmos aqui juntinhos com o novo convertido, junto aos discipuladores, para a gente aprender cada dia um pouquinho mais da palavra de Deus. Ou seja, nossa alma vai sendo alimentada e nós vamos prosseguindo fortes, recebendo este alimento que não perece, que é a palavra de Deus. Quais são os frutos que nós devemos produzir quando nós temos o Espírito Santo dentro de nós? Gálatas, capítulo 5, versículo 22, diz assim: mas o fruto do Espírito é amor, gozo, paz, longanimidade, benignidade, bondade, fé, mansidão, temperança. Versículo 23, contra estas coisas não há lei. E hoje eu vou começar a definir cada uma destas virtudes, cada um desses frutos. Vamos começar com a palavra amor. Podemos defini-la muito facilmente, porque muita gente diz: ah, o amor é isso, o amor é quando a gente ama o filho, a gente ama o esposo. É muito fácil a gente definir o amor, não é? É muito fácil a gente amar os nossos entes queridos, os nossos pais, filhos, a nossa mãe, esposos, enfim. Mas somente pelo Espírito Santo que mora dentro de nós, nós somos capazes de dedicar o amor aos nossos inimigos. Você já pensou nisso? É muito difícil amar os nossos inimigos, aqueles que nos perseguem. Será que você é capaz de dedicar esse amor aos seus inimigos de tal forma que você pode desejar a eles o bem? Perdoar as ofensas que eles lhe fazem? Perdoar de todo o coração para jamais se lembrar com mágoa? Então, este é o amor verdadeiro que será produzido pelo Espírito Santo. Não amar somente os que nos amam, mas também os nossos inimigos. Segundo o fruto do Espírito, gozo, que quer dizer alegria. E apesar das dificuldades financeiras, das enfermidades, das calúnias, a gente pode, pela atuação do Espírito Santo, estarmos cheios de alegria. A Bíblia fala de dois apóstolos, Paulo e Silas. Eles foram presos injustamente por causa do Evangelho. E ali na prisão, presos com cadeias, em vez de murmurarem, eles faziam o que? Eles cantavam, oravam. Está no livro de Atos, capítulo 16, versículo 25. Ou seja, eles mostravam uma alegria que, olhando assim de uma maneira humana, é impossível. Como assim? Eles estão presos e estão alegres? É este o fruto do Espírito que pode ser produzido por nós, mesmo em situações difíceis. Vamos falar do terceiro fruto, paz. A nossa sociedade vive numa violência absurda, muita insegurança, medo. A gente sente medo, às vezes, até de sair na rua. Mas a paz, este fruto do Espírito, ele é concedido para nós e nos traz tranquilidade e confiança. É claro que com vigilância a gente vai sair às ruas, a gente vai ao trabalho. E sabemos que o Senhor tem enviado o seu anjo para estar cuidando de nós. Então nós sentimos paz porque nós sabemos que Deus está cuidando da gente. Quarto fruto, longanimidade. O que quer dizer? Esta virtude faz você esperar com paciência em Deus. Quinto fruto, benignidade. Torna você bondoso. Torna você desejoso do bem a todos. Principalmente, voltamos àquele mesmo assunto, principalmente ser benigno aos seus inimigos. Sexto fruto, bondade. Se antes você praticava o mal, agora é bom para todos, sem acepção de pessoas. Sétimo fruto, fé. O que é a fé? É certeza que Deus existe, está sempre conosco para nos dar a vitória. A fé é sobrenatural, muito diferente da natural. Ela é sobrenatural, que nos leva a confiar em Deus, acreditar que algo que não existe poderá existir. A fé é uma coisa que você ainda não viu, mas você tem certeza que vai acontecer. Isso é fé. Não é simplesmente, eu creio que isso vai acontecer do óbvio, né? Mas, por exemplo, está muita chuva, uma tempestade horrorosa, raios, trovões, e você diz, daqui a instantes eu tenho fé que o sol brilhará. Mesmo no meio daquela tempestade que você pode dizer, não é possível isso acontecer, mas a sua fé, ela acredita que aquilo que naquele momento é impossível possa acontecer. Falaremos de mais frutos do Espírito na próxima programação, não percam. Estamos aqui todos os dias, em 4 vezes, 4 edições, para ajudar você a conhecer um pouquinho mais da Palavra de Deus. Por enquanto é só. Nosso contato é 11 982923392. Por enquanto, se despede na paz do Senhor, Débora Miranda, e até a próxima programação.
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maravilhoso Deus, poderoso, eterno Pai, Deus de vida, Deus de graça, Deus de favor e também de milagre. Obrigado, meu Deus, obrigado, meu Pai, obrigado, meu Senhor, pelo privilégio e pela oportunidade de poder estar em tua presença, poder estar em tua casa, poder estar, meu Pai, em teu caminho, em tua direção. Obrigado, Espírito Santo, pela força, pela graça e pelo ânimo que o Senhor tem concedido à nossa alma de buscarmos a tua face. Obrigado, meu Deus e meu Pai, porque a todo instante e a cada momento o Senhor tem sido conosco. Obrigado, meu Pai, pelo privilégio. Sim, Senhor, e nós continuamos a louvar-te e bendizer-te. Ó Deus maravilhoso, ó Deus gracioso, obrigado, meu Pai, porque tens estendido as mãos de misericórdia para curar, para libertar e para transformar. Tens feito uma obra extraordinária e nós somos gratos por isso. Senhor, meu Deus, eu quero clamar para que as portas se abram. Pedir-te, ó Senhor, para que abra as portas de oportunidade, portas de milagre, portas de misericórdia, portas de favor, portas de socorro, portas de cura, portas de alívio, portas, Senhor Pai, que trarão sobre esta vida alegria, gozo, paz, comunhão, vida, portas, Pai da glória, que vão sarar, ó Senhor, portas de oportunidade, meu Deus, para aqueles que são e estão em um estado desfavorecido, em um estado de miserabilidade gigantesca, vidas que estão a enfrentar, meu Deus e meu Pai, o desnecessário desta terra. Senhor, tu podes operar, só tu podes fazer, tu podes trabalhar. Senhor, eu clamo por portas abertas, meu Deus, porque aquele empresário que precisa, aquele contribuinte que necessita, aquele trabalhador, meu Pai, que talvez esteja em uma porta, mas não há crescimento, não vinga, não melhora, Senhor, não há evolução. Ou então, por aquele, Senhor, que tem o seu currículo à mão, mas não consegue uma porta, a porta não abre, o milagre não chega, não há favor, não há misericórdia, não há, meu Pai, oportunidade. Eu oro, Senhor, eu oro com toda a minha fé e com todo o meu coração, para que o Senhor, Senhor Pai, se digne a ouvir a nossa oração, se digne a ouvir o nosso clamor e a entrar com provisão e com providência. Estas vidas precisam, estas vidas necessitam, estas vidas, meu Pai, dependem da tua misericórdia. Ó Senhor, abre as portas, portas de oportunidade, portas de cura, portas de milagre, portas de libertação, portas de socorro, portas de escape, portas de resgate, meu Deus e meu Pai, a porta da comunhão, a porta, Senhor, do amor, a porta, meu Pai, da vida. Ó Espírito Santo, trabalha nestas famílias, trabalha nestas casas, trabalha nestes lares, ó Pai, e renova pelo teu poder. Não deixa esta família perecer, não deixa esta casa perecer, não deixa este lar perecer, não deixa, meu Pai, em nome de Jesus Cristo, esta família viver à mercê, Senhor, da tua bênção e da tua vitória. Tu tens todo o poder, tu podes fazer o que te apraz, o que te convém, tu podes fazer, Senhor, o que quiseres. Ó Deus, a nossa vida cá está, sim, para ser uma vida de temor, de obediência, uma vida, Senhor Jesus, que glorifica o teu nome.
Oro, Senhor, para que a tua bênção acompanhe estas famílias, acompanhe casas, acompanhe lares. Oro, meu Pai, para que a porta se abra, a porta do milagre, a porta, Senhor, do amor, a porta, meu Pai, do perdão, a porta, Senhor, do favor, a porta, Pai, da reconciliação, em nome de Cristo. Que o dia de hoje seja um dia favorável à fé, que o dia de hoje seja um dia, Pai, da glória, em que a proposta da fé tomará conta de cada coração. Levanta o caído, levanta o oprimido, levanta o abatido, levanta, Senhor, o desfavorecido, levanta, Pai, aquele que tem vergonha, aquele que tem insegurança, aquele que tem medo. Em nome de Cristo, meu Pai, vem confirmar a bênção e vem confirmar a vitória. Ó, meu Deus maravilhoso, tu podes fazer a grande obra, tu podes fazer o grande milagre acontecer. Em nome de Jesus Cristo, meu Pai, continua conosco e dá a tua bênção, dá a tua vitória, pelo teu poder e pela tua graça. Senhor, meu Deus e meu Pai, estende as mãos, a tua bênção em nós, ela traz o teu favor. Cremos em ti, cremos na tua palavra, cremos no teu poder, meu Pai, em nome de Jesus Cristo, o autor e consumador da nossa fé. Livra-nos do mal, Senhor, meu Deus e Pai, em nome de Jesus. Abre as portas e nós te vamos glorificar. Amém e graças a Deus.

0: 4h50, Saúde em Foco é o nosso bloco de notícias agora. Não sai daí, que voltamos para aquela despedida, aquele louvor final, aquela palavra final. Até já.
1: 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Úlceras do pé diabético? Vamos falar de tratamento? Técnica desenvolvida pode reduzir significativamente o tamanho das úlceras e oferecer melhor qualidade de vida. Úlceras nos pés de pessoas com diabetes ou simplesmente úlceras do pé diabético são complicações comuns por meio do diabetes. Conforme a Sociedade Brasileira de Diabetes, existem atualmente mais de 13 milhões de pessoas vivendo com essa doença aqui no Brasil. E olha, o que destaca, né, como uma questão de saúde pública por conta da incidência. Desenvolvida na Escola de Enfermagem de Ribeirão Preto, da USP, os resultados confirmam a eficácia da terapia fotodinâmica antimicrobiana no tratamento de úlceras do pé diabético. A terapia funciona da seguinte forma. O medicamento, o fotossensibilizador, é aplicado na área a ser tratada e, quando exposto, então, à luz de um comprimento de onda específico emitido por aparelho médico, cria aí uma reação química que mata seletivamente as células doentes. A técnica também mostrou eficácia no controle microbiano por reduzir a viabilidade de bactérias e criar um ambiente mais favorável ao reparo tecidual. Contudo, a heterogeneidade dos ensaios clínicos com casos de úlceras ocasionadas por outras doenças poderia interferir nos resultados. Os resultados, porém, mostraram que os pacientes do grupo intervenção tiveram redução superior a 63% no tamanho das úlceras. Isso contra aumento da área em alguns casos do grupo controle. Também houve menor proliferação bacteriana entre os tratados com a terapia fotodinâmica antimicrobiana, em contrapartida ao aumento do número de espécies bacterianas no grupo controle. Falar de saúde feminina. Doenças do tórax em mulheres têm particularidades que exigem atenção. Quando falamos e tratamos de saúde feminina e tórax, estamos falando sobre as condições de vários órgãos vitais, como pulmões, pleura, coração e estruturas ósseas e musculares que sustentam a respiração e a circulação. Entre as doenças que afetam essa região estão o câncer de pulmão, a embolia pulmonar, pneumotórax, doenças intersticiais e infecções respiratórias que costumam acometer mulheres de todas as idades. Historicamente, o modelo diagnóstico de doenças cardíacas e pulmonares foi baseado em estudos com homens. Isso contribuiu muito para que os sintomas femininos fossem por muito tempo subestimados ou interpretados de forma errada, incorreta. Por exemplo, o infarto em mulheres pode não causar dor torácica intensa, mas sim se manifestar com cansaço, falta de ar, náusea e desconforto no pescoço ou nas costas. Algo semelhante acontece em doenças respiratórias. Normalmente, as mulheres apresentam tosse leve, fadiga crônica, aquele cansaço, em vez da falta de ar aguda que costuma chamar mais atenção nos homens. Essas nuances, né, tornam o diagnóstico precoce mais difícil, especialmente quando o quadro é atribuído ao estresse, à ansiedade e às questões hormonais. Mesmo com o avanço da medicina, as mulheres ainda enfrentam barreiras no diagnóstico de doenças torácicas. Estudos mostram que elas recebem menos encaminhamentos para exames de imagem, como tomografia de tórax, e que demoram mais para obter diagnósticos precisos em emergências respiratórias. A associação de sintomas respiratórios ou torácicos com ansiedade é um erro comum que atrasa o tratamento. Prevenir, investigar e tratar precocemente as doenças do tórax, de fato, salva vidas.
2: De que adianta? adianta, meus irmãos, alguém dizer que tem fé se não tem obras? Acaso a fé pode salvá-lo? Se um irmão ou irmã estiver necessitando de roupas e do alimento de cada dia, e um de vocês lhe disser: vá em paz, aqueça-se e alimente-se até satisfazer-se, sem porém lhe dar nada, de que adianta isso? Assim também a fé, por si só, se não for acompanhada de obras, está morta. Tiago, capítulo 2, versículo 14 ao 17.
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0: 4h57, meu povo. Parece que a madrugada começou faz meia hora só, não é? É verdade. Mas temos que nos despedir porque vem agora o Júnior Figueira, ministra a palavra de Deus às 5 da manhã. 6 da manhã tem oração com a equipe do Sertão e você também vai acompanhar, tá? Acompanhe, curta, inscreva-se e compartilhe também, por favor. Para de rolo, não é? Ah, não. Sem desculpas, seja objetivo, não é? Dê uma moral à equipe, manda mensagem também para que eles retornem, tá bom? Maurimi, um abraço, Deus abençoe, obrigado por ter estado conosco nesta madrugada. Souza, um abraço. Deus abençoe também, em nome de Cristo, uma ótima manhã. Vera Lúcia, ótima manhã, em nome de Cristo. Obrigado a toda a audiência que nos fez companhia nesta manhã. Hamilton, foi um prazer, meu amigo, trabalhar contigo mais uma vez. A todos vocês, um beijo no coração. Fiquem na paz de Cristo. Tavonana, nos veremos. Agora é literalmente. Tatana Munzuko, até amanhã, sexta-feira. Ô Cicatequissa, que Deus te abençoe. Até lá.
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8: 4h59.

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0: Pai do Senhor, amados ouvintes do programa Voz da Libertação, eu sou o seu irmão em Cristo, o pastor Daniel Ferreira. 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Eu mesmo me lembro ainda quando eu cursava aí a faculdade de Educação Física, e tinha outros planos, outros pensamentos. Deus mudou o meu rumo, Deus mudou aí a minha história, me trazendo para esse ministério abençoado, mudando os planos do meu coração. E hoje sou feliz sendo pastor desse ministério, colaborando com esse ministério, trabalhando para o reino do céu, ganhando vidas para o reino de Deus. E eu estou aqui para agradecer a Deus por essa oportunidade, para agradecer a Deus por esta grande obra. E tenho certeza que o nome do Senhor será glorificado, que Deus continue abençoando esse ministério. 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

0: meu nome é João Benedito da Silva Neto. Conheci a Igreja Pentecostal Deus e Amor em 2002 através de uma caravana. Fui batizado em 2004. 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Deus os abençoe, irmãos.
1: Me chamo irmã Gleuciane. Conheci a IPDA através de uma evangelização de minha irmã, que é membro da IPDA. Jesus me libertou do adultério e do tráfico. Cheguei até aí para dentro de um presídio, né, por causa devido ao tráfico de droga. Hoje, para a honra e a glória de Jesus, estou me preparando para o batismo. Jesus é meu salvador. Eu sou aqui da cidade de Fortaleza, Ceará.
2: 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Meu nome é Silvana. Moro na cidade de Itapejara, Rio Grande do Sul. Conheci a IPDA através de uma vizinha. E a partir daí, aceitei a Jesus. Hoje, pela honra e a glória do Senhor, sou obreira da IPDA. E agradeço muito a Deus pelas curas, pelos milagres que Deus fez na minha vida. 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Hoje posso dizer que sou feliz em nome do Senhor Jesus.
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5: Que é a irmã Idalina de São Luís do Maranhão. Hoje eu agradeço muito a Deus de conhecer a Igreja Deus e Amor, aonde hoje também eu sou obreira da casa do Senhor. 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

0: 5:12.
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1: Eu saúdo a todos com a paz do Senhor Jesus, amém? Irmãos, vamos ler a palavra do Senhor Jesus. Pega comigo a sua Bíblia, no livro de Lucas, capítulo 13, verso 6. Livro do Evangelho de Lucas, capítulo 13, versículo 6. Abra o seu coração para que Deus venha falar com você aqui hoje. A palavra de Deus, ela não volta para ele vazia. Amém? Então, aquilo que Deus falar com você aqui, receba, porque essa palavra, quando bem recebida, ela produz fruto. A Bíblia, ela compara o nosso coração com uma terra. E a terra, ela só vai ter sucesso ali com a semente que foi semeada se a terra for boa. Não só a semente tem que ser boa, e quem crê que a semente da palavra de Deus é boa, quem crê? Mas não só a semente tem que ser boa, como também a terra, que é o nosso coração, tem que estar preparado, tem que estar pronto. Então, abra o seu coração aqui hoje para Deus falar com você. Livro de Lucas, capítulo 13, versículo 6, a palavra de Deus diz assim: e dizia esta parábola: um certo homem tinha uma figueira plantada na sua vinha e foi procurar nela fruto, não o achando. E disse ao vinhateiro: eis que há 3 anos venho procurar fruto nesta figueira e não o acho. Corta, porque ela ocupa ainda a terra inutilmente. E respondendo ele, disse: Senhor, deixa este ano até que eu a escave e a esterque. E se der fruto, ficará. E se não, depois a mandarás cortar. Amém? Oremos, Pai, nós estamos aqui diante da tua palavra. E eu quero pedir nessa tarde, Deus, venha falar conosco. Alimenta-nos aqui hoje, Pai, através da sua palavra. Usa, meu Deus, a minha vida, fala com o teu povo, fala com esta pessoa. Fala, meu Deus, de uma forma profunda, de uma forma poderosa. Fala, meu Deus, para que este povo que aqui está, Senhor, seja alimentado por sua palavra, em nome de Jesus. Amém. Queiram se assentar, fiquem à vontade para louvar a Jesus. Isso, louve, exalte o nome do Senhor Jesus aqui nessa tarde. Glória a Deus. Irmãos, eu gostaria de compartilhar com vocês aqui nessa tarde essa palavra que Deus, ele falou comigo, e eu acredito que é uma palavra maravilhosa. É interessante que a gente pode pensar, e podemos começar por isso. Toda vez que nós saímos de casa com destino a um culto como esse, é muito natural, é muito normal que nós venhamos aqui cheios de expectativas a respeito daquilo que Deus é poderoso para fazer. Quando saímos de casa e quando estamos aqui a caminho desse culto, e quando estamos presentes aqui nesse culto, eu diria que é muito interessante que nós tenhamos uma expectativa em relação àquilo que Deus pode fazer na nossa vida aqui nessa tarde. Eu diria que é uma coisa muito ruim, é uma coisa muito inútil, eu diria, irrelevante, e que não vai fazer a diferença na nossa vida, uma vez que a gente se coloca a estar aqui nesse lugar sem nenhuma expectativa.

A gente simplesmente diz, eu vou no culto hoje e ali eu vou por ir, eu vou para ver como vai ser, eu vou para ver o que vai acontecer. Irmãos, para falar a verdade, eu gosto muito mais do tipo de atitude da mulher que tinha um fluxo de sangue. Porque a Bíblia diz que antes de sair de casa, ela já dizia no coração dela, hoje eu vou lá, eu vou tocar na orla da veste dele, e quando eu fizer isso, eu vou ser curada na mesma hora. Aquela mulher carregava uma expectativa muito grande. Ela tinha uma convicção e ela carregava uma expectativa em relação àquilo que Jesus era poderoso para fazer. E eu vou aqui dizer para você que está aqui nessa tarde, e você que carrega uma expectativa, você que veio nesse lugar, não só por vir, mas você veio aqui com a convicção que Deus tem algo para fazer sobre a sua vida, eu quero dizer que você está no caminho certo, porque é exatamente isso. Deus está aqui, Deus é poderoso e Deus é fiel para fazer coisas grandes acontecerem na nossa vida. E isso nada mais é do que termos expectativas em relação àquilo que Deus pode fazer. Quem entendeu essa parte aqui, levanta sua mão. Mas e se eu dissesse para você que não é só você que espera algo de Deus? E se eu dissesse para você que Deus também espera algo de você? Porque eu diria que é muito fácil e é muito, eu diria que cômodo para nós lermos a Bíblia e entendermos tudo aquilo que está apresentado a nós em forma de promessas. A gente lê a Bíblia, a gente tem até já decorado os versículos que falam a respeito daquilo que Deus é poderoso, daquilo que Deus faz, daquilo que Deus opera. Mas, meus irmãos, nós precisamos também levar em conta que não só nós temos expectativas em relação a Deus, como também Deus tem expectativas em relação a nós. E aqui eu gostaria de compartilhar com você algo dentro desse texto que a gente leu. O texto que a gente leu se trata de uma parábola, uma história que Jesus ele conta para revelar aos seus discípulos e para revelar a nós aqui hoje verdades espirituais, verdades eternas do reino dos céus. Essa parábola, ela nasce de um contexto. Jesus está falando ao público, está falando aos discípulos, e é citado um acontecimento que foi ali, aconteceu nos dias do ministério de Jesus, quando Pilatos, ele executou ali alguns judeus. E essa execução que foi feita com esses judeus trouxe um entendimento comum às pessoas de que, por algum motivo e de alguma forma, aqueles homens que morreram de tal forma haviam cometido algum tipo de pecado, e o que aconteceu a eles foi um tipo de punição que Deus permitiu. E Jesus, ele vai então, a partir desse contexto, ele vai trazer aos seus discípulos e ao público que o ouvia, ele vai trazer essa parábola que fala exatamente sobre aquilo que Deus está para fazer. Aquilo que Deus está para fazer. A parábola, ela é muito simples e não há muito segredo para entendê-la. A parábola diz que havia um homem dono de uma terra, aonde estava ali plantada a sua vinícola, e era comum dentro daquele tempo, naquela região, que nas vinícolas também houvessem ali pés de figueiras que eram plantadas nesses lugares. E toda figueira plantada em uma vinícola, ela desfrutava de uma terra muito privilegiada, de uma terra que recebia todos os cuidados, recebia todo o tratamento necessário. E esse dono dessa terra, esse dono dessa figueira,
ele observou que durante 3 anos ele vinha até aquela figueira em busca de frutos e não achava nada. A partir disso, ele então vai falar ao trabalhador, à pessoa responsável por cuidar ali da planta, por cuidar ali daquela figueira, e ele vai falar: olha, eu entendo que é necessário cortar essa figueira fora, porque ela está aqui ocupando a terra inutilmente, ela não produz fruto, então é hora da gente arrancar ela daqui. Quando o trabalhador daquela vinha, ele ouve essa palavra, ele então vai dizer: olha, vamos dar mais uma chance, mais uma oportunidade, quem sabe, se eu aqui preparar essa terra, cuidar dessa terra e fazer tudo o que é possível, quem sabe daqui um ano essa figueira ela vai produzir fruto. E dentro dessa parábola, aquela figueira ela recebeu mais um tempo para que pudesse produzir frutos. A aplicação literal dessa parábola e o entendimento dela imediato se refere, obviamente, ao povo de Israel. Jesus, ele conta essa parábola dentro do contexto daquilo que aqueles homens estavam vendo e falando a respeito do que para eles havia sido um castigo de Deus. E Jesus vai falar exatamente isso: olha, não pense vocês que eles eram mais pecadores do que vocês, porque da mesma forma vocês são pecadores, e se vocês não se arrependerem, coisa pior vai acontecer com vocês. Esse é o contexto histórico da parábola. Mas obviamente essa parábola também fala conosco. Ela também nos apresenta verdades eternas e lições que devem ser entendidas e aprendidas por nós aqui. E eu gostaria de começar falando um pouco a respeito exatamente do que é descrito, a respeito do lugar onde essa figueira estava plantada na parábola. Como eu disse a vocês, ela estava plantada numa ótima terra, ela desfrutava de um lugar privilegiado, de um lugar onde ela tinha tudo para dar frutos, mas não estava dando. Ela estava em um lugar estratégico, em um lugar bom, em um lugar preparado, em um lugar pronto para que ela pudesse dar frutos, mas ela não estava dando. O segundo ponto a respeito disso é que quando nós olhamos para aquele dono, para aquele senhor da vinha, aquele senhor da terra, nós podemos entender a frustração dele, porque uma vez que ele tinha na sua terra plantado um pé de figueira, o que ele esperava, a expectativa dele era de colher frutos. E aquela figueira não estava alcançando a expectativa que estava depositada sobre ela. Ano após ano, aquele homem chegava no lugar com a expectativa de colher alguma coisa e ele não achava nada. A ira daquele homem, o motivo pelo qual ele chega ao entendimento que era melhor cortar fora aquela figueira, vem exatamente dessa frustração constante, onde ele esperava algo que aquela figueira não estava apresentando. O terceiro ponto que nós podemos destacar dentro dessa parábola é que a partir do momento que aquele trabalhador diz: olha, deixa mais um tempo, porque eu vou cuidar da terra, eu vou fazer o que é possível. Nós estamos falando aqui de um investimento que estava sendo feito, que estava sendo preparado para que aquela figueira pudesse dar o resultado que é esperado. Então o dono daquela terra, ele vai permitir o investimento para que depois o fruto fosse apresentado. E por último, preste atenção, e por último nós vemos que foi dado para aquela figueira mais um tempo.
haveria de ser feito tudo que era necessário, tudo que era possível para que aquela figueira produzisse o fruto. Mas foi dado para ela um tempo, e esse tempo certamente chegaria ao fim um dia. Agora, olhando para essa parábola e olhando para esse texto, entendendo melhor esse contexto, o que que essa palavra fala conosco aqui nessa noite? Ou nessa tarde, melhor dizendo. O que que essa parábola, ela fala comigo e com você aqui hoje? Obviamente que nós estamos aqui falando exatamente de um Deus que está soberano e que é soberano sobre todas as coisas, de um Deus todo-poderoso, de um Deus que está acima nos céus, de um Deus que reina de forma soberana, mas de um Deus que também está olhando para cada um de nós. E quando eu digo que Deus está olhando para cada um de nós, eu falo a respeito exatamente de um Deus que está nos contemplando. E quando nós olhamos para a cosmovisão da Bíblia e olhamos para o tempo que nós vivemos, irmãos, nós desfrutamos de um tempo privilegiado dentro da história, porque nós estamos ocupando um lugar no tempo onde nós estamos falando aqui do tempo chamado tempo da graça, tempo onde Jesus já veio, já morreu na cruz do Calvário, já revelou a nós o reino dele, já trouxe a nós o seu reino, e agora nós estamos aqui. Diferente do que muitos que foram antes de nós, os profetas que, por exemplo, a Bíblia diz que apenas falaram a respeito desse tempo, mas não puderam ter o prazer de desfrutar desse tempo. Eu e você desfrutamos desse tempo. Tempo onde a graça de Deus se revelou a nós. Tempo onde temos o Espírito Santo que foi enviado sobre nós. Tempo onde temos acesso ao conhecimento de Cristo, ao conhecimento de Deus. O que eu quero dizer com isso é que nós, assim como aquela figueira que estava numa terra privilegiada, nós também estamos em uma posição privilegiada. Só que estar numa posição privilegiada também faz repousar sobre nós uma grande responsabilidade. O livro de Hebreus fala a respeito dessa grande responsabilidade quando ele fala a respeito daqueles que rejeitariam uma tão grande salvação e que não entenderiam, que não receberiam aquilo que Deus fez, ou seja, não dariam o devido fruto que Deus espera, mesmo estando em uma posição privilegiada. Olha você aqui nessa tarde, ouvindo a palavra de Deus. Olha, você aqui nessa tarde, nós estamos aqui reunidos como corpo de Cristo. Estamos aqui desfrutando da comunhão dos santos, da comunhão dos irmãos. Estamos aqui com tudo à nossa disposição. Deus falando, a palavra de Deus, o culto, tudo acontecendo. E tudo que Deus está esperando de nós é que nós venhamos apresentar a Ele o fruto que Ele realmente espera de nós. A pergunta que eu quero fazer para você aqui nessa tarde: será que você está apresentando para Deus o fruto que Ele espera de você? Será que nós estamos aqui atendendo a expectativa que Deus tem ao nosso respeito? Porque eu entendo que é maravilhoso nós estarmos aqui e dizer: olha, eu confio que Deus vai fazer, eu sei que Deus é fiel para fazer, eu acredito no que Deus vai fazer na minha vida aqui hoje, eu tenho fé de receber milagres de Deus,

0: Pois Deus também espera de nós. Você está pronto para dar a resposta que Deus espera? Será que nós estamos nos preocupando? Será que nós estamos vendo e percebendo tudo que Deus tem feito na nossa vida, tudo que Deus tem operado na nossa vida, tudo que Deus tem realizado na nossa vida? E aí é a mesma coisa de Deus está falando, que Ele está fazendo tudo isso para que eu e você venhamos apresentar para Ele o fruto que Ele espera de nós, a resposta que Ele espera de nós. Eu acredito em um Deus que está olhando para nós nessa tarde, e que sim, é um Deus que espera uma resposta diante de tudo aquilo que Ele tem feito. Deus tem falado com você, Deus tem visitado a sua vida, você ocupa um lugar especial. Nós ocupamos um lugar especial. O Espírito Santo nos foi dado, a palavra nos foi dada, o evangelho nos foi pregado. Nós falamos até mesmo aqui a respeito desse país que nós vivemos, onde, por exemplo, um culto como esse é permitido ser feito. Olhe a sua volta e contempla tudo que Deus tem feito para que você apresente a Ele a resposta que Ele espera. E imagine comigo tão quão grande é a frustração de Deus quando Ele faz tudo que é necessário e mesmo assim nós continuamos a viver a nossa vida sem apresentar a Ele o fruto que Ele espera. Deus está falando conosco aqui nessa tarde, irmãos. Deus está falando com cada um de nós aqui nessa tarde. É interessante pensar também que quando nós falamos a respeito desse lugar de privilégio, desse lugar onde nós estamos ocupando na história, dentro daquilo que a palavra de Deus nos apresenta, é interessante também falar um pouco a respeito desse Deus que carrega uma expectativa ao nosso respeito. E deixa eu fazer uma pergunta para você aqui hoje: será que você está alcançando a expectativa que Deus tem ao seu respeito? Será que você está sendo o servo de Deus que Deus espera que você seja? Será que você está sendo o tipo de membro que Deus espera que você seja? Será que você está sendo o tipo de obreiro que Deus espera que você seja? Porque eu quero dizer para você que Deus é fiel e que Deus não espera de nós nada além daquilo que nós podemos apresentar a Ele. O que Deus espera de nós é exatamente aquilo que nós podemos apresentar a Ele. Deus não é injusto. Deus jamais esperaria de você algo que você não pode dar. A expectativa do homem muitas vezes é injusta. As pessoas podem esperar de você às vezes coisas que você não pode dar. As pessoas podem muitas vezes pensar e esperar coisas de você que você não é capaz de fazer. Mas quando nós falamos de Deus, nós falamos daquele que sonda o nosso pensamento e as intenções do nosso coração. E Deus te conhece. Eu gostaria de convidar você nessa tarde para sair desse lugar de desculpas, onde você fica inventando desculpas do porquê que sua vida está assim, onde você fica arrumando argumentos e procurando culpados para justificar do porquê que a sua vida não anda, do porquê que você não está sendo aquela pessoa que deveria ser. porque se Deus depositou uma expectativa em relação a você, é porque você é perfeitamente capaz de atender, e tão somente você precisa se levantar e dizer: Senhor, eis-me aqui, eu quero viver exatamente aquilo que o Senhor projetou para que eu viva, eu quero ser exatamente a pessoa que o Senhor quer que eu seja. Ser a pessoa que Deus quer que você seja. Ser o servo que Deus quer que você seja. Ser a mãe que Deus quer que você seja. Ser o pai de família que Deus quer que você seja. Ser o pastor que Deus quer que você seja.
1: Glória a Deus.
0: Deus está olhando para nós e Ele está esperando de nós essa resposta que atende aquilo que Ele espera. Aquela figueira era visitada pelo dono, era visitada pelo Senhor, e tudo que Ele esperava era o fruto que não aparecia. Aquele dono não esperava daquela figueira mais do que ela podia dar. Não esperava nada além daquilo que ela podia dar. O que ele esperava dela era exatamente aquilo que ela podia dar. Deus está olhando para você aqui nessa tarde. Deus está olhando para você aqui nessa tarde. A palavra de Deus fala que na parábola, aquele trabalhador diz: olha, já que ela não está dando fruto, eu vou cavar a terra, eu vou fazer aqui o que eu posso, o que tem condições para ser feito, eu vou fazer para que ela apresente frutos. Irmãos, a Bíblia diz que foi então investido, foi feito tudo ali que era necessário para que ela produzisse frutos. Irmãos, eu entendo que é essa palavra que Deus está falando conosco aqui nessa tarde. Existe um Deus que está trabalhando em nosso favor, está trabalhando em nossas vidas, e tudo que Deus está fazendo, tudo que Deus está falando, tudo que Deus está movendo à nossa volta é para que nós venhamos apresentar a Ele o fruto que Ele espera. Preste atenção. Tem um Deus que está trabalhando sobre você. Tem um Deus que está fazendo sobre a sua vida. Tem um Deus que está agindo sobre a sua vida, e essa ação de Deus, esse trabalhar de Deus, é porque Deus está esperando por uma resposta. Quantas vezes que a gente ouve pessoas contando testemunhos maravilhosos, e as pessoas vêm e dizem: olha, Deus me tirou de tal lugar, Deus fez tanta coisa na minha vida, Deus me deu tanto livramento. Só que eu lamento profundamente toda vez que eu ouço um testemunho como esse, e eu percebo que a pessoa não entendeu o porquê que Deus fez tudo isso. Tudo que Deus faz na nossa vida tem uma razão. Que Deus faz na nossa vida é Deus nos falando alguma coisa. Aquele homem estaria cavando a terra, preparando a terra, e era ele dizendo àquela figueira: eu estou fazendo isso para que no tempo determinado você apresente o fruto que se espera de você. Irmãos, é interessante observar que foi dado àquela figueira tempo. Muitas pessoas cometem o erro de achar que de repente a paciência de Deus tem a ver com um Deus que vai deixar as coisas passarem em branco, e que de repente a gente vai passar pela vida e vai fazer o que bem quer e vai dar o fruto que bem quer, e de repente Deus vai deixar tudo isso passar batido. Não confunda a paciência de Deus com a falta da ação de Deus no tempo certo. Não pense você que Deus vai ignorar as coisas. Não pense você que Deus deixará as coisas passarem batido. A questão é que Deus nos dá tempo. A questão é que Deus espera pelo nosso arrependimento. A questão é que Deus está esperando por uma atitude de humilhação. Mas Deus está vendo todas as coisas. E é tempo de nós nos arrependermos dos nossos pecados. É tempo de nos voltarmos para Deus. É tempo de nos humilharmos. É tempo de nos colocarmos com o rosto em pó e reconhecermos que pecamos, que falhamos, que erramos, e que é tempo de nos consertarmos diante do Senhor. Não confunda a paciência de Deus com a falta daquilo que Deus vai fazer no tempo certo. Deus nos dá tempo, igreja. Deus nos chama para o tempo, Deus nos apresenta o tempo e Deus nos dá aqui espaço para que venhamos fazer o que é necessário, para que venhamos reconhecer onde caímos, para que venhamos reconhecer onde temos falhado. Deus está nos dando tempo aqui hoje, mas esse tempo não vai durar para sempre. Esse tempo não vai durar para sempre. Ah, porque Deus é bom. Eu sei que Deus é bom. E é exatamente por isso que Ele está dando tempo. Porque Ele é bom. Porque a palavra dEle diz que as misericórdias dEle é a razão pela qual não somos consumidos. Porque elas se renovam a cada manhã e se estende até o alto dos céus. Deus é bom. Deus é justo. Deus é fiel. Foi dado para aquela figueira mais um ano. Quanto tempo ainda temos? Quanto tempo ainda temos? Quem é que sabe o tempo determinado por Deus? Eu entendo que aqui nós temos um tempo presente, um tempo oportuno. Para finalizar esta palavra, meus irmãos, eu lembro com vocês a história de dois reis, o rei Saul e o rei Davi. Quando falamos desses dois reis, nós falamos sobre dois homens diferentes, mas que receberam de Deus uma mesma expectativa. Porque Saul foi escolhido para reinar sobre Israel. E o desejo de Deus era que Saul fosse um rei que caminhasse por um caminho de obediência. A expectativa que Deus tinha sobre Saul era que não só ele governaria sobre Israel, mas que seus filhos e os filhos dos seus filhos também fizessem isso. Mas a palavra de Deus diz que, embora Saul tenha começado bem, ele se perdeu no caminho. E houve um momento em onde Deus ele fala para Samuel: Samuel, eu estou rejeitando Saul da minha face e eu não quero mais que ele seja o rei do meu povo. Deus estava claramente dizendo para Samuel: Saul não atendeu a minha expectativa. Saul não deu o fruto que eu esperava. Saul não fez o que era necessário. E a Bíblia diz que ele foi cortado fora, que ele foi lançado, que ele foi tirado, que ele foi rejeitado pelo Senhor. Mas nós temos a história de Davi. E Davi, ele foi esse homem escolhido segundo o coração de Deus, que reinou sobre Israel e que atendeu a expectativa que Deus depositou sobre ele. E Davi, ele foi uma pessoa tão fiel e ele viveu tão dentro daquilo que Deus determinou para ele, que a Bíblia diz que Deus fez um concerto com Davi, que nem mesmo o pecado de Salomão conseguiu quebrar o concerto que Deus fez com Davi a respeito do reinado nunca mais sair da sua linhagem. Aqueles que atendem à expectativa que Deus deposita sobre eles têm tudo para que vivam dentro da vontade de Deus e que alcancem o favor de Deus, não só agora, mas agora e para todo sempre. Vale a pena você fazer para Deus o que Ele quer. Vale a pena você apresentar para Deus o que Ele quer. Vale a pena você estar comprometido com Deus. Estar comprometido com aquele que morreu na cruz do Calvário por você. De não permitir que nada tire a sua atenção e o seu foco daquele que foi crucificado por amor a você. Dentro desta palavra que foi ministrada, eu agora quero convidar você, que você sabe exatamente o que Deus espera de você. Tem muitas pessoas que, eu não sei muito bem o que Deus espera de mim, eu acho que é isso. Irmãos, nós sabemos exatamente o que Deus quer de nós. Deus nos quer em sua presença. Deus nos quer servindo a Ele. Deus nos quer obedecendo a Ele. Deus nos quer dizendo: eis-me aqui, Senhor. Deus nos quer na presença dEle. Você sabe que é isso que Deus quer para você. Eu quero convidar você na frente agora que quer aceitar Jesus. Você que ouviu essa palavra, você que ouviu a verdade que foi pregada, e agora você diz: olha, eu entendo perfeitamente o que que Deus está esperando de mim. Deus espera que eu me lance totalmente na presença dEle. Eu quero chamar você que ouviu essa palavra e que vai ser movido não simplesmente pela emoção, não simplesmente pelo medo, mas porque você entende que há um Deus que está olhando para você, que há um Deus que fez tudo o que era necessário, tudo o que era preciso, tudo o que foi necessário para que hoje nós pudéssemos ter vida na presença dEle. Aqueles que têm Jesus têm vida, mas quem não tem Jesus não tem vida. Aqueles que têm Jesus vivem, mas aqueles que não têm Jesus não vivem. Se você deseja ter vida, você precisa apresentar a sua vida a Jesus, caminhando aqui na frente, se colocando diante aqui desse púlpito, se colocando aqui diante deste altar, onde você vai entregar sua vida a Jesus, vai dizer: Senhor, eu confio no Senhor, eu me entrego. Levante a sua mão e venha na frente, não demore. Não demore, porque Deus, Ele quer alcançar vidas aqui. Você que ouviu essa palavra, venha. Você que ouviu a palavra de Deus, você que sabe que há um Deus que te ama, há um Deus que te quer, há um Deus que deseja esse relacionamento, se aproxime, irmão, porque Deus, Ele falou ao seu coração. Então venha, movido pelo Espírito Santo, movido por aquilo que Deus falou com você, se aproxime aqui da frente. Venha, onde está aqui mais pessoas que você deseja entregar a sua vida a Jesus? Que você deseja, você quer dizer: Senhor, eu me entrego totalmente, eu recebo a salvação que há em Jesus. Aonde está mais pessoas? Levante a sua mão e venha, irmão. Levante a sua mão e venha, irmã. Vamos orar por essas vidas, então. Em nome de Jesus, levantem as mãos. Grande Deus e eterno Pai, nós apresentamos essas vidas agora, Senhor, que estão aqui na frente, Senhor, recebendo o Senhor Jesus como Senhor e Salvador de suas almas. Meu Pai, nós te agradecemos, ó Pai, nós te louvamos, sim, nós te bendizemos, sim, nós te agradecemos, sim, sim, meu Pai, te louvamos por essas vidas, ó Pai, que estão aceitando, reconciliando. Meu Deus, confirma essas pessoas, ó Pai, com os seus nomes escritos, ó Deus, lá no céu, no livro da vida. Perdoa, Senhor, os pecados, purifica, Senhor, o coração destas pessoas, ó Pai. Ó Deus, dê força, meu Pai, ajuda essas pessoas a prosseguirem, ajuda essas pessoas, ó Pai, a caminharem, ajuda essas pessoas, ó Deus, a continuarem, Senhor. Sim, meu Deus, em nome de Jesus, nós te damos graças. Abençoa, meu Pai, abençoa esses irmãos, ó Deus, segura, meu Pai, nas mãos deles, ó Deus, em nome de Jesus, porque eles estão recebendo a salvação que há em Cristo Jesus. Amém.
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6: 5:58.
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0: horas da manhã na capital paulista. Bom dia, bom dia, bom dia, minha gente.
1: Bom dia, pastor César Medina. Bom dia a você que está agora pelo rádio Deus e Amor e que também vieram do canal Direto com Deus. Bom dia os rádios ouvintes, isso mesmo. Aqui em São Paulo, rapaz, tá frio de bater os queixos, rapaz, de trincar os dentes, rapaz.
0: Mas nós vai esquentar o pelo no cabo do Guatambu nesta quinta-feira. Bom dia pra você, bom dia, minha irmã. Vamos que vamos. Sem mais delongas, nós vai fazer o que, Zaqueu?
1: Buscar a presença do nosso Deus, porque é sustância, rapaz.
0: É mesmo?
1: É sustância.
0: É verdade. Então nós vamos prosear com Deus em nome do Senhor Jesus Cristo. Pai Celeste, Criador dos céus e da terra, te louvo, Senhor. Sim, eu te louvo, te engrandeço, te glorifico, Senhor meu Deus, porque sem o Senhor nós não somos nada, totalmente dependente do Senhor. Sim, Senhor. Pai querido, aqui estamos diante do Senhor, juntamente com os irmãos internautas, juntamente com os irmãos rádio ouvintes que estão pela Rádio Deus e Amor, os internautas que estão pelo Facebook, pelo Instagram e também, Senhor, pelo YouTube, ó Pai. Cada um com o seu pedido de oração, cada um com a sua súplica, o seu clamor, cada um, meu Deus, Pai Celestial, com as suas necessidades, Senhor. Neste momento eu te peço para que o Senhor possa operar maravilhosamente na vida deles, Pai Celestial, porque o Senhor é grande, maravilhoso, Deus onipotente, Deus onisciente, Senhor meu Deus, Deus onipresente. Sim, Senhor. Pai querido, Deus da glória, como agradecer-te? Quais palavras usar para te agradecer? Quais a atitude que devemos tomar? Qual é a posição que nós temos que estar, meu Deus, para te agradecer? Senhor meu Deus, porque o Senhor é bom, benigno, porque o Senhor é amor, misericórdia. Meu Deus, aqui estamos na tua presença porque o Senhor nos concedeu mais um dia de vida. Sim, Pai, estou aqui, Senhor, juntamente com teu filho, presbítero Iris Van Zaqueu, Senhor. Aqui nós estamos na tua presença, aqui com a nossa equipe, Senhor. O Daniel, a Bruna, Senhor meu Deus, a Bia, o Lucas Rione, Senhor, também o Caliel, Senhor meu Deus, Lucas Coutinho, o Valdir, a Leia, Leia Lopes, Senhor meu Deus. Esta equipe, Senhor, que nesta manhã, com afinco e dedicação, estão fazendo o seu trabalho, procurando fazer o melhor para o Senhor. Senhor, eu agradeço pela vida de cada um deles. Eu agradeço, Senhor, pela vida do nosso irmão André Miranda, do Bruno Pedrosa. Eu te agradeço, Senhor, porque o Senhor é bom. Eu te agradeço, ó Pai Celestial, pela vida do Frois, Senhor meu Deus, pela vida da Poliana. Eu te agradeço, Senhor. Abençoa, Senhor. Sim, abençoa, Senhor meu Deus. Eu te apresento o Olavo, o Nicolas. Eu te apresento, Senhor, os apresentadores do programa Voz da Libertação. Cada um deles, ó Pai, abençoa, Senhor, para que o dia de hoje seja de bênção, de vitória, de paz, de alegria e de felicidade. Senhor Jesus, abençoa também, ó Pai, os irmãos que estão hospitalizados. Sim, precisam de ajuda, Senhor. E o quanto precisam de ajuda, Senhor. Porque o espírito da morte ronda, Senhor, os corredores. Senhor meu Deus, da UTI, do semi-intensivo. Pai amado, tenha misericórdia. Espírito da morte quer destruir a vida de todos, Pai amado, mas o Senhor repreenda, queima, destrua, Senhor, Vem abençoar também a vida dos profissionais da saúde, técnico de enfermagem, enfermeiros, Senhor meu Deus, os médicos, os doutores. Abençoa, Senhor Jesus, sim, aquele que tem se dedicado, Pai amado, em ajudar, auxiliar, Pai amado, até mesmo salvar vidas, Pai querido. Abençoa, Senhor, esta pessoa que está triste, angustiada, desesperada, Senhor. Visita ela no dia de hoje, que esta quinta-feira, Senhor, Pai amado, para que esta pessoa possa exercer a fé que opera milagre na vida dela, na vida dele, Senhor. Sim, meu Deus, a fé que opera um milagre em mim, aleluia. A fé que operou esse milagre em mim, Senhor. Aleluia, ajuda. Pai, estenda as tuas mãos. Ajuda, meu Pai Celestial, guardando, livrando, abençoando, Senhor. E operando na vida daquele que precisa. Abençoa essa mãe, este pai que chora, Senhor Jesus. Pai querido, precisando de uma solução para o problema na vida do filho, na vida da filha, Senhor. Abençoa. Pai querido, dai a bênção, saúde e vitória, Pai. Senhor, eu te apresento também este homem do campo, sim, nas chácaras, nas fazendas, nos sítios, Senhor meu Deus, do retiro, no latifúndio, no laticínio, Senhor, no mangueiro, aquele que está, Senhor, no campo, na lavoura, Senhor meu Deus, no plantio, na colheita, agora, Senhor meu Deus, começa a colheita do café, abençoa, Senhor, Pai querido, os cafeicultores, ó Pai, abençoa, porque deu-se início à colheita do café. Fé, meu Pai, abençoa, abençoa, Senhor Jesus amado, eu te peço, confirmando a vitória, confirmando a bênção. Olha para este pai querido que é pecuarista, abençoa o gado, a criação, Senhor meu Deus, de cada um deles, para que estejam com saúde, Senhor, sendo para o comércio, sendo, Senhor meu Deus, para a reprodução, sendo, ó Pai amado, para a matriz, abençoa, Senhor Jesus, eu te peço, vem abençoar também todos aqueles que trabalham, Senhor, sim, aqueles que trabalham com máquinas, com o maquinário, Senhor Jesus, para o plantio, para a colheita, guarda do acidente, livra, Senhor, Pai querido, e aquele que trabalha no campo, lidando com o gado, lidando, Senhor meu Deus, com os animais, guarda, livra e opera na vida de cada um deles, sim, Senhor Jesus, dai a bênção, dai a paz, dá alegria, dá a felicidade. E eu te peço agora, vem abençoar também a nossa diretoria mundial. Sim, Senhor, a nossa diretoria deliberativa. A irmã Irene Miranda, presidente. A irmã Leia, Senhor Jesus, perdão. A irmã Débora Miranda, Senhor Jesus. Abençoa, Senhor Jesus Cristo amado. Tenha bênção. Tenha bênção para ela. Tenha bênção, Senhor Jesus, para o pastor Loival. Tenha bênção, Senhor Jesus, para o nosso irmão presbítero Davi Miranda Neto, Senhor, que fazem parte, que compõem a diretoria deliberativa da nossa igreja pentecostal, Deus e amor. Pai, abençoa também a diretoria executiva, pastor Milton de Almeida, pastor Osmar de Oliveira, Senhor, abençoa, Pai, abençoa também, Senhor Jesus, presbítero Jerry Adriane, presbítero Marco Magno, presbítero, Senhor meu Deus, Wilson Siqueira, sim, Senhor, e abençoa também presbítero Fabrício Beata, a nossa irmã Maria Josefina, Senhor, que compõe a nossa diretoria executiva, dai a bênção, guarda, livre e opera na vida deles, eu te peço para que o Senhor possa abençoar todas as nossas igrejas pentecostal, Deus e amor, sim, os membros, os obreiros, os diáconos, os presbíteros, Senhor meu Deus, os pastores, missionários, evangelistas, dai a bênção, ó Pai querido. Neste momento eu te peço também, para que o Senhor possa abençoar, meu Deus, todos os locutores do programa Voz da Libertação, presbítero Levi Muniz, presbítero Erwin Delalande, Senhor, que opera e faz o programa, Senhor meu Deus, a Voz da Libertação, das 18 horas até as 23 horas, Senhor, abençoa, abençoa presbítero Kleber de Oliveira, meu Pai, atual dirigente da nossa sede mundial, da Dai a bênção, guardando, livrando e abençoando teu filho. Eu te peço, Senhor Jesus, venha operar maravilhosamente na vida de todos. Pai, aqueles países que estão em guerra, como a Rússia, como a Ucrânia, Senhor, tenha misericórdia. Sim, tenha misericórdia, Senhor. Pai, abençoa, Senhor. Eu te peço também, Senhor, toca no coração daqueles que querem guerra, daqueles que querem ceifar vidas, daqueles que têm sede de sangue, Senhor. O

0: tem sede de sangue, pois então, Senhor, uma gota do teu sangue, Pai, sim, na vida desses ditadores, na vida destes homens que não tem, Senhor, não tem senso, que não tem, Senhor, meu Deus, empatia, que não tem, Pai amado, a mínima noção de que o Senhor colocou ele no poder, ela no poder, foi para ajudar o povo, e não para matá-lo, Senhor, não para trazer caos para o país, não para trazer miséria para o país. Senhor, eu te apresento, assim como o Senhor tratou com Nicolás Maduro, Senhor, assim como o Senhor tratou, aleluia, sim, Senhor meu Deus, com o presidente do Irã, tratas com os ditadores que ainda restam na face da terra, Pai, Senhor Jesus, Pai querido, Deus amado, neste momento eu te apresento a Coreia do Norte, eu te apresento a China, eu te apresento, Senhor Jesus, Cuba, eu te apresento, ó Pai querido, eu te apresento, Senhor, qualquer país, meu Deus, que não permite que o teu evangelho chegue, que o teu evangelho entre, Senhor, derruba, Senhor, as muralhas, derruba, Senhor, derruba, Pai, todas as muralhas, para que a tua palavra entre nesse país e salve vidas, almas, para o reino do Senhor, em nome de Jesus. Amém.
1: Sim, Senhor. Em concordância com a oração do teu servo, Deus, pastor César Medina. Nós continuamos aqui, ó Deus, em oração, porque acreditamos e confiamos. Pai, nós oramos por todos aqueles que necessitam e precisam, sim, ó Deus, ser alcançados pela tua palavra. Pai amado, existem almas que neste exato momento eles estão sofrendo em países ditadores. Eles estão sofrendo, ó Deus, até mesmo sendo massacrados, outros, ó Deus, torturados, porque tentaram pregar o teu evangelho, a tua palavra, em países aonde o regime militar, ó Deus, oprime, aonde os países, ó Deus, são ditadores, aonde lá o evangelho, Pai, é proibido até mesmo levar à morte uma pessoa que é pego pregando a palavra. Senhor, olha para os missionários que estão espalhados pelo Brasil e pelo mundo. Aqueles que deixaram o conforto dos seus lares, aqueles que deixou sua mãe, o seu pai, os seus irmãos, os seus parentes, amigos, ó Deus, e se empenharam, sim, com a sua família, em evangelizar, em, ó Pai amado, fazer missões, oh, aleluias. Senhor, nós sabemos que não é nada fácil, a saudade aperta. A saudade do lar é às vezes, ó Deus, oprime ali, a saudade aperta, até mesmo, ó, simplesmente a vontade de dar um abraço em um amigo próximo, ó Deus, de infância, ou alguém que teve grande convívio. Senhor, o inimigo às vezes tenta até mesmo usar setas para que este missionário retorne para a sua cidade de origem. Mas a chama do Espírito Santo, a chama missionária, ó Pai, ela fala mais forte, ela arde mais forte, porque ele sabe, sim, que quem convocou, quem o chamou, é fiel para cumprir as promessas, ó Deus, oh, aleluias. Esse missionário, ele tem a convicção que o Senhor, sim, o usa para poder ganhar almas para o teu reino, que o Senhor usa os seus pés para ir a lugares, ó Deus, aonde é campo inimigo, aonde tem almas oprimidas. Esse missionário, ele sabe, sim, ó Deus, que o Senhor tem usado as suas mãos para estender sobre o povo e o Senhor derramar as tuas bênçãos e o curar, ó Papai do Céu. Esse missionário, ele sabe que o Senhor tem usado a sua boca, ó Deus, para transmitir a tua palavra, para levar a palavra vinda de ti, Senhor, oh, aleluias. Olha para os pastores e missionários no campo. Senhor, este pastor que ingressou agora, que está no campo agora, ó Pai, inexperiente, olha esse obreiro inexperiente, ó Deus, que está começando agora na obra missionária e está enfrentando tanta dificuldade, meu Deus. Olha, Senhor, as multidões de levantes contra este

0: homem ainda inexperiente, esse obreiro que está começando agora, ó Pai, é tanto levante, Senhor, que o Senhor venha sustentar as suas mãos, que o Senhor venha guardar os seus pés, que o Senhor venha guardar os seus ouvidos, que o Senhor venha guardar a sua boca, as suas mãos, ó Pai, para que ele possa ouvir somente a Ti e que ele venha falar, ó Deus, somente aquilo que o Senhor ordenar, oh, aleluias. Pai, e que seus pés possam caminhar somente aonde o Senhor ordenar, aonde o Senhor autorizar, e que suas mãos possam ser mãos, ó Deus, para abençoar aquilo que o Senhor ordenar. Meu Deus, olha para a tua igreja, olha para o teu povo. Oh, meu Deus, eu oro também neste exato momento por aqueles que estão orando comigo agora, Pai. Mas essa pessoa está com as mãos estendidas sobre a sua cabeça. Outro se encontra com as suas mãos estendidas sobre a enfermidade. Algumas outras pessoas, ó Pai, eles nem sabem aonde que está a enfermidade. Ó Senhor, tenha misericórdia. Tenha misericórdia, ó Pai, daquelas pessoas que já fizeram todos os tipos de exames. Já fizeram tomografia, já fizeram a ressonância magnética, já fizeram, Pai, todos os tipos de tratamentos, já fizeram todos os tipos de exames, os melhores tipos, ó Deus, de exames, para descobrir aonde que está a enfermidade e qual é a enfermidade. Oh Deus, a enfermidade não consegue, o médico nenhum consegue saber qual é a enfermidade, e médico nenhum, especialista nenhum consegue lhe dar um diagnóstico certo. Ele falou, olha, eu suspeitei que era algo, mas não é nada disso, até parece, mas não é, o exame constou que não é isso, então vamos investigar. Enquanto isso, ó Deus, essa pessoa chora de dores. Enquanto isso, essa pessoa, ela lamenta, ela geme de dores, perde a noite toda, em claro, ó Deus, pelas dores intensas. Pai, mas nós sabemos muito bem que é tu maligno, mas nós, como igreja do Senhor, sabemos que é o inimigo que está, ó Deus, oculto nessa enfermidade, destruindo este corpo, destruindo, ó Deus, essa família, querendo destruir as finanças, mas nós, como igreja de Cristo, nós já repreendemos, ó Pai, esta enfermidade que não é diagnosticada, ó Pai, pelos exames médicos. Nós repreendemos em nome de Jesus Cristo. É enfermidade nos ossos, nas articulações, espírito mandado que se encontra neste corpo agora, este espírito maligno, Pai, que se encontra atrapalhando, que se encontra torturando este corpo agora, trazendo enfermidades, trazendo dores, ó Pai, essa enfermidade que foi mandada, enviada, nós já repreendemos agora, em nome do Senhor Jesus Cristo, ó Pai. Em nome de Jesus Cristo, em nome de Jesus Cristo, que essa enfermidade, ó Pai, venha a ser repreendida agora, que essa dor venha a cessar, que esta infecção venha a cessar, que estes fungos venham a ser repreendidos agora, que esta infecção venha a ser repreendida, que essa bactéria venha a ser repreendida, que essas dores, ó Deus eterno, que este corpo possa ser livre de toda a enfermidade e de todo o mal. Oh, aleluia. Senhor, em teu sangue há poder, em teu sangue há poder, sim, em teu nome há poder, ó Pai, eu peço a ti neste exato momento, inunda com a tua glória esta casa, enche essa casa com a tua glória, enche este lar, ó Deus, com a tua presença, traz a luz agora, ó Pai, traz a luz para esta família que vive na escuridão, traz a tua luz, a tua paz, para os negócios deste comerciante, olha para este comerciante, ó Deus, que luta todos os dias, com tantas contas altíssimas, e as dívidas vêm aumentando, as vendas estão caindo, ó Pai, meu Pai do céu, tenha misericórdia, ó Deus, tenha misericórdia dessa pessoa que trabalha com vendas, tenha misericórdia desse ambulante, tenha misericórdia, ó Deus, dessa pessoa que trabalha com negócios, ó Deus, e todos os dias ela percebe que está caindo as vendas, que o lucro está caindo, que a comissão, ó Deus, já não está nada bem, meu Deus, tenha misericórdia agora, envia envia clientes bons, envia novos clientes, ó Deus, que este homem, que esta mulher, que este empresário, que esta pessoa, Deus, que investe tanto, eles possam ver o teu agir sobre a sua vida e sobre as suas finanças agora, em nome de Jesus. Pai, este agricultor, esse pecuarista, esse homem que trabalha tanto, que acorda pela madrugada, ó Pai, investe tanto ali o seu tempo, a sua vida, dinheiro, ó Pai, e está percebendo, ó Pai amado, que algo não está certo, que alguma coisa está atrapalhando, está amarrando, ó Deus, oh Deus eterno, que o Senhor nesta manhã possa estender as tuas mãos de prosperidades, e o Senhor possa mostrar a tua luz, ó Deus, e tudo aquilo que atrapalha, tudo aquilo, Deus, que amarra a vida deste homem, desta mulher, ó Pai, que venham ser repreendidos em nome de Jesus Cristo, Senhor, oh, aleluias, essa pessoa que trabalha tanto, essa pessoa, Deus, que sai de madrugada e volta ainda de noite, oh, meu Deus, e ela trabalha tanto, e parece que as coisas não andam, oh Deus, ela trabalha tanto, ele trabalha tanto e parece que na sua casa nada prospera. Oh Senhor, tenha misericórdia desse pai de família, tenha misericórdia dessa mãe de família, tenha misericórdia, oh Pai, desta pessoa que neste exato momento ele precisa, ela precisa do socorro, ele necessita, oh Deus, de chuvas, de bênçãos, vinda de ti, Senhor. Oh, aleluias, Senhor, tu és o Deus socorro bem presente na hora da angústia, tu és o Deus que está ao nosso lado quando nós precisamos, oh Deus, este homem, esta mulher necessita de ti, esta pessoa necessita e precisa de ti agora, oh Pai, Pai, que todas as crianças, adolescentes, aqueles que estão, ó Deus, indo agora para a escola, para a creche, para o berçário, aqueles que estão agora dentro de um ônibus, de um trem, um metrô, dentro de um carro de aplicativo, dentro de uma carreta, uma bitrem, que estão na estrada, nas BRs, ó Deus, que o Senhor venha guardar todos, aqueles que estão vindo do trabalho, indo para o trabalho, ó Pai, dá-nos um dia abençoado, Pai, que o Senhor venha guardar as nossas vidas, guarda aqueles que estão sintonizados, ó Deus, e esteja conosco, ó Pai, assim te peço, Pai, e te agradeço por tudo, que tu és fiel, maravilhoso, poderoso, majestoso, lindo, ó Deus, ó Pai amado, muito obrigado, ó Deus, assim te pedimos e te agradecemos por tudo, em nome de Jesus, amém e amém, Senhor Jesus Cristo, amém. Aleluia.
1: Amém. Você sentiu a graça?
0: Oh, aleluia.
1: O poder. Você sentiu Deus te envolvendo, o Senhor te envolvendo, o Espírito Santo te envolvendo? Você sentiu? Que coisa linda. É tão gostoso falar com o Papai do Céu. Tão maravilhoso. Você que deixou de orar, continue. Não pare. Não pare, porque é a comunicação direta e o momento mais íntimo com Deus é você falar com Ele, nós falarmos com Ele. É o momento mais maravilhoso e majestoso. Aleluia. E neste momento, você que realmente sentiu a graça, o poder e a glória de Deus, está na hora de você aceitar o Senhor Jesus. Sim, esse sentimento tão gostoso, tão edificante, tão de paz que você sentiu agora, esse alívio, o Senhor Jesus, ele quer continuar na tua vida, ele quer completar as bênçãos de Deus na tua vida, por isso você deve aceitar o Senhor Jesus, não pode perder tempo não, você que se afastou dos caminhos do Senhor, está na hora de voltar, é porque a vida está, ó a bagunça que está a sua vida. É, sem ordem nenhuma. Tá como uma folha que o vento leva para cá, traz de volta, faz um redemoinho na sua vida. E tudo tá dando errado. Mas se você voltar para Jesus, você conhece o poder, você conhece a graça, você conhece os milagres de Jesus. Portanto, agora é hora. Aceite o Senhor Jesus, você que não aceitou. Reconcilie-se com o Senhor, você que está afastado. Diga comigo: Senhor Jesus, neste momento eu te aceito como meu único e suficiente Salvador da minha vida. Senhor Jesus, perdoa-me todos os meus pecados. Lava-me e purifica-me de toda a iniquidade já praticada. Senhor Jesus, eu te peço agora, escreva o meu nome no livro da vida. Sela com teu sangue, para que a partir de agora, nunca mais Satanás, o diabo, tenha poder sobre a minha vida, sobre a minha alma, sobre a minha pessoa. Senhor Jesus, me ajuda, me fortaleça, me dá sustância. Senhor Jesus, Pai querido, eu te peço, para que eu possa estar firme na tua presença até o dia da tua vinda, ou até o dia em quando o Senhor me chamar para morar na glória eterna com o Papai Celestial. Me dê forças, me guarda e me livre, em nome do Senhor Jesus. Amém e amém, Jesus. Amém.
2: Amém. Isso mesmo, você que agora orou conosco, rapaz. Você viu aí, né? Oração de confissão, oração de você entregou a sua vida a Cristo e você que tomou essa decisão de fé e de coragem. Você vai mandar para nós agora uma mensagem via e-mail: quero aceitar Jesus, @ipda.com.br. Eu disse: quero aceitar Jesus, @ipda.com.br. E no WhatsApp, que é uma ferramenta de trabalho, uma ferramenta do dia a dia, é isso, é 11 9 50 94 46 45. Eu disse 11 9 50 94 46 45. Mande uma mensagem de texto ou mesmo de áudio e diga o seu nome, a cidade e o estado de onde você está aceitando a Jesus, e um pastor que está de plantão agora, ele vai retornar o contato com você e vai te direcionar para o pastor mais próximo da sua cidade. Esse pastor próximo da sua cidade, o mais próximo, ele vai te orientar, ele vai acompanhar você e já vai marcar a data do seu batismo ou a data da próxima ceia para você entrar em comunhão com a Igreja Pentecostal. Deus é amor, e já posso te dizer: a paz do Senhor Jesus, meu irmão, porque você já faz parte da nossa igreja, porque aqui somos mais do que uma igreja, pastor César. Isso aqui mesmo. Somos
1: uma família, a família que vai morar no céu com Jesus.
2: Eu vou morar no céu, e você vai?
1: Ah, oxi.
2: Você vai?
1: Mas se não.
2: E o meu irmão ouvinte, vai?
1: Vai também.
2: É possível, vai daqui.
1: Aquele que tá pelo YouTube, pelo Facebook, pelo Instagram, pela rádio Deus e Amor, todo mundo vai.
2: E Juan Pablo, vai?
1: É só aceitar Jesus. Aceitar Jesus.
2: Ouviu, né, Juan Pablo?
1: É.
2: Vamos, vamos, que vamos.
1: Ó, César. Chapéu na cabeça, meu filho.
2: O meu tá aqui, ó.
1: É, chapéu.
2: Agora, César, se compartilharam, César? Like. Deixaram um joinha lá, o like.
1: É que terminou a oração agora.
2: Ah,
1: é, tá. Terminou a oração agora, então agora sim eles vão compartilhar.
2: Aí.
1: Vai dar o like, o joinha, né?
2: Joinha,
1: é,
2: like.
1: É, vai comentar. Isso.
2: Nome, cidade.
1: E os que estão nos acompanhando, vai mandar mensagem pra gente através do nosso WhatsApp, 11 98 292 3392. Não perca essa oportunidade para você mandar o seu áudio, o seu vídeo, você manda sua foto, você manda também a sua mensagem de texto. Nós vamos ler aqui, é, para todos os ouvintes estar ciente que você é um bom e abençoado irmão em Cristo Jesus.
2: Eita, glória! Ouviu aí, né? E pra começar o dia bem maravilhoso, mas cheiroso e charmoso.
1: Que é
2: quem,
1: esse?
2: Quem?
1: Cheiroso?
2: É.
1: É. Quem é o cheiroso?
2: Eu.
1: Mas não é Caliel?
2: É o dia.
1: É, não é Caliel, não.
2: É Caliel.
3: Caliel, é cheiroso, rapaz. É, tá até lá no Instagram dele.
2: É o cheiroso Caliel. É o
3: cheiroso Caliel, tá até lá no Instagram dele, que é cheiroso.
2: Eu nem lembrava disso.
3: Vamos que vamos. Vamos tirar então a roça da Kisasa. É agora pra já. Chegando quem?
2: Eren e Miranda.
3: Presidente Mundial das Igrejas de Deus e Amor.
2: Além das fronteiras, rapaz.
3: Levando o Evangelho de Cristo Nosso Senhor.
2: A todo mundo, Brasil e o mundo.
3: Eita, glória.

0: mais 34 minutos. Bom dia, irmão Mike. Bom dia.
1: Manuel Messias.
0: Manuel Messias. Bom dia, rapaz. Vai pegar o cabo do Guatambu.
2: Olha,
0: antes da roça que saça. Você sabe que o nosso irmão Manuel Messias, ele trabalha um período noturno. É período noturno.
1: E, sabia
0: e
1: que...
0: agora ele vai sair e vai ir pra casa. Pra dar uma descansada.
1: 7 horas.
2: Os meninos também do monitoramento.
0: Monitoramento,
2: estão acompanhando a programação também, sabia? E lá do Templo 3.
0: Também estão acompanhando. Templo 3 também,
2: três.
0: Né? O T3.
2: O Basto também.
0: É o T3.
2: O Basto.
0: É o Basto?
2: É.
0: Ah, rapaz, eu conheço o Basto desde que o mundo foi criado. Eita, bom dia, Leia Lopes, bom dia. Olha, rapaz, você tá chegando atrasado, rapaz, puxar tua orelha, menino.
2: Ô, pastor, pastor César, ontem eu desafiei dois presbíteros lá de Teresina, Piauí. O pastor Paulo Paz e o Wilton.
0: Não.
2: O Wilton.
0: Ah, é?
2: Dono Wilton.
0: Qual foi o desafio que você fez pra ele?
2: Mandar uma foto ou um vídeo carpinando.
0: Rapaz.
2: O Paulo Paz falou pra mim assim, ó, minha mão não dá.
0: Ah, é?
2: E o Wilton nem respondeu.
0: José Silva de Irecê, lá na Bahia, paz, bom dia. Levantei cedinho pra acompanhar esse programa. Daqui a pouco vou pegar o caminho da lida. Dia de cuidar dos porcos. Já tô vendo torresmo. Vou pegar o caminho da lida, diz ele. De cuidar dos porcos e tratar da bicharada. É isso mesmo. Coloca o beija-flor cantando pra animar nossa manhã. Bora, Luquinha, mineirinha abençoada de Deus.
2: É mineiro.
0: Beija-flor, Frei.
2: Beija-flor?
0: É.
2: É mineiro.
0: É mineiro.
2: Aqui tem.
0: Mas toma um queijo, meu filho.
2: Fábio, lá de Curitiba, do Paraná. Bom dia.
0: Tá batendo queixo de frio.
2: Sou caminhoneiro, estou na estrada desde as 3 da manhã, viu? E acompanhando o programa através do meu radinho. Aquela buzina pra todos os caminhoneiros do Brasil.
0: É isso.
2: Alô, caminhoneiro.
0: Mais buzina pra ele. Paula Silva Gonçalves, do Rio Grande do Sul. Barbaridade, vive lá nos Pampas.
2: Viu aí, né?
0: Estou indo para o trabalho escutando a oração e essa programação maravilhosa. Fiquem na paz, meus queridos irmãos. Bom trabalho para você, Paula. Bom dia.
2: Cássia Conceição de São Paulo. Bom dia, na paz do Senhor.
0: São Paulo.
2: Um maravilhoso e abençoado dia para vocês, meus irmãos. Amo essa programação. Eu não perco nenhum dia.
0: Aí, irmã Cássia. Menino. Muito obrigado, Cássia.
2: Um abraço e uma curte,
0: curta,
2: viu?
0: Compartilha,
2: isso aí,
0: comenta, é verdade. Tem gente que gosta de ouvir a gente, verdade? Né?
2: E agora?
0: E a gente quer ouvir eles também,
2: né? Eu quero ouvir.
0: É, o que que dá? Dá.
3: Bom dia, pastor César Medina, os demais irmãos da rádio.
0: Bom dia.
3: Sertão Evangélico.
0: Amém.
3: Desde cedo já acompanhei aqui o culto.
0: Menino.
3: No lar.
0: O culto no lar,
3: oração,
0: né? 5 horas da manhã.
3: Nas portas abertas.
0: Acorda cedo.
3: Agora... aqui com vocês.
0: Tá, ok, muito
3: peço
0: obrigado.
3: Misericórdia e agradeço a Deus por mais esse dia, sou muito grato.
0: Também, nós somos muito gratos pela audiência
3: do trombeta pra gente despertar.
0: Trombeta.
3: A vinda do Senhor pra gente vigiar. Desejo a todos que o dia seja 100% abençoado.
0: Amém.
3: Antônio Janani Deu, Antônio Lobato.
0: Nani Deu, lá no Ará. Pará. Trombeta pra ele.
4: Olá, Pai do Senhor, Isaías. Aqui na ilha de Vitória do Espírito Santo está normal, não está fazendo frio, não está fazendo calor, está um dia super abençoado para quem gosta de fazer caminhada, está ótimo para caminhar.
0: Faz um cardio, né?
4: Graças e paz para todos os ouvintes dessa programação.
0: Amém, muito obrigado, Deus abençoe pela audiência. Capixaba.
5: Bom dia, na paz do Senhor Jesus. De Palmeiras Pissarras. Não dá para deixar de participar desse programa, é muito maravilhoso. Que Deus continue abençoando vocês.
0: Amém.
5: Aqui bastante frio no litoral catarinense. Sempre ligadinho com vocês. Que Deus abençoe.
0: Santa Catarina, Paraná, Rio Grande do Sul, tá no frio.
6: Bom dia, Paz do Senhor, Pastor Medina.
0: Bom dia, Pai do Senhor.
6: Presbítero Zaqueu.
2: Bom dia.
6: Irmão Sérgio aqui de São José do Rio Preto.
2: Pertinho, viu?
6: Mais um dia. O Senhor nos concedeu a graça de podermos estar de pé nessa manhã, né? E mais um dia, e estamos aí no caminho da roça.
1: É verdade.
6: É, mais um dia, tomando aquele cafezinho, né, um pãozinho de queijo, opa, abençoado. Eita, e aquele cuscuz, hein, presbítero Zaqueu? Aquele cuscuz, nossa, maravilhoso, hein?
2: Amanhã tem
6: um ótimo dia a todos, rapaz, a presença do Senhor Jesus.
1: Será, rapaz?
7: Bom dia, pastor Zaqueu. Bom dia, pastor César Medina.
1: Bom dia, menino.
7: Paz. Eu sou o Florisvaldo aqui de Uberlândia, trabalhando em motorista de aplicativo. Adoro o programa.
1: Que
7: esse
1: bom
7: programa é uma benção para as nossas vidas. Que Deus continue nos abençoando.
1: Amém!
2: Glória a Deus!
7: Solta a bicharada aí pra acordar o pessoal com esse friozinho de casa, gostoso,
1: entra pra casa.
7: Mas já tô na lida já.
1: Tá bom.
7: Trabalhando,
2: ó. Vão quebrar o cercado, viu?
1: Deus abençoe!
2: Sabia, né?
1: Vamos que vamos!
2: Tem seu valente, pá. Tem que quebrar um cercado ali.
1: Quer passar por cima da cerca.
2: Tem um morão lá pra segurar o morão.
1: Ah, mas tem que ser daquele
2: trabalho.
1: Aquele cepo desse tamanho assim. Verdade. Quem tá chegando aí pra cantar?
2: Trio Voz que clama lá no deserto, rapaz.
1: Ih, rapaz, é verdade, hein?
2: Esse eu mando pro Márcio.
1: Tô fora de deserto.
2: Márcio.
1: Eu tô fora de deserto.
2: Márcio, é pra você, Márcio, viu?
1: É, Márcio Luiz.
2: Pentecostal, é.
1: Márcio Luiz conhece? É, destruir a rádio. Vamos pro Pentecostal. Da glória a Deus!
2: Da glória!

0: 6h43, rapaz.
1: 6h43, já me.
0: 6h43,
1: rapaz.
0: Lá no Mato Grosso.
1: 5h43.
0: No Acre.
1: 5h43.
0: É isso mesmo, rapaz. É isso. E vou, ó. Ó. 6h43 aqui.
1: Aham.
0: E tem camarada.
1: Olha.
0: Dormindo.
1: Não acredito.
0: Debaixo da coberta.
1: Ó, gente.
0: Dizendo que tá com dor de dente.
1: Ai, ai, ai.
0: Eita, rapaz, sei não.
1: É.
0: Eu acho que tem os obreiros, tudo a Deus amor, estão de pé, mas
1: tá de pé, né?
0: Estão de pé.
1: Isso mesmo, é verdade.
0: O pastor Kleber de Oliveira tá de pé.
1: Tá de pé já?
0: Eu acho.
1: Eita.
0: Irmã Rose. A irmã Rose, é todo dia com o pastor.
1: É,
0: não,
1: joga água no pastor Kleber, irmã Rose.
0: Após o pastor Kleber, irmã Rose.
1: É verdade. Olha só, nós vai fazer o seguinte, doutor Zaqueu, ó, nós vai fazer o seguinte,
0: é...
1: Manda Mari Silva.
0: Mari
1: tá,
0: Silva?
1: É, tá chegando pra contar a bênção pra gente ver o que é que Deus operou na vida dela.
0: Ah, eu quero ouvir.
1: Eu também
0: quero. Quero assuntar.
1: Isso. Manda Mari, conte a bênção, menina de Deus.
2: Desde alguns anos atrás, eu tenho um sonho, tinha um sonho de me formar, de fazer uma graduação. Mas por conta da questão financeira, eu tinha muita dificuldade de entender que eu poderia ingressar pagando, né, sendo pagante dessa universidade. Então, ainda no meu ensino médio, os meus planos era iniciar pelo Enem, 100% bolsa. Mas não consegui, assim que eu saí, tentei durante 4 anos esse sonho, não consegui, mas eu entendi depois de um tempo que era Deus me preparando para o que eu ainda iria viver dentro da universidade. Meu sonho era fazer psicologia e com 4 anos depois eu consegui ingressar ainda no período da pandemia, no período em que tudo estava se fechando. Deus abriu algumas portas para mim e uma delas foi poder fazer a minha graduação de psicologia. Eu enfrentei muitos desafios, enfrentei muitas dúvidas, frustrações. No final da universidade eu passei por uma experiência que durante muito tempo, durante o ano inteiro, fez eu pensar em desistir, mas eu tinha uma promessa. Deus tinha plantado esse sonho no meu coração e eu entendi que para além de uma universidade, era o processo. Deus queria que eu vivenciasse e experimentasse a confiança nele, entender que ele é fiel e quando ele planta o sonho, a promessa, ele se responsabiliza por cumprir. Então, durante todo esse período, eu confiei em Deus e no meio das minhas orações, pedindo para Deus me fortalecer, me dar sabedoria. Sou psicóloga hoje com meu CRP ativo, eu não desisti. Pedi para Deus continuar segurando nas minhas mãos e para honra e glória do Senhor, eu finalizei a minha universidade, minha graduação e esse ano eu inicio uma pós para ser especialista também dentro da área, para honra e glória do Senhor.
0: Rapaz, ó, né, querendo falar mais, irmã Damares, eu conheço. E todo esse processo, acompanhei que ela passou, eu acompanhei um pouco da vida dela. E se ela contar o que ela resumiu aí. Ela fez uma síntese da história do processo durante o período que ela estava fazendo essa faculdade. Passou problemas difíceis mesmo, passou problemas de que ela foi uma guerreira, foi uma mulher mesmo assim de exemplo para várias outras centenas de milhares de mulheres, porque ela alcançou o seu objetivo passando por pedras, rapaz, muralhas, entende? Coisa assim que um homem mesmo assim desistiria. Ela foi lá com seu propósito, fazendo essa faculdade dela, que é de psicologia, e pessoas, eu creio que as circunstâncias ali ao redor dizia, desiste, não, para por aí, tranca, né, desiste de tudo. Ela não, ela continuou no propósito, alcançou a sonhada vitória.
1: Aleluia.
0: Mas a dificuldade foi grande,
1: certo.
0: Irmã Damares, você é um exemplo para centenas de milhares de mulheres. Você foi uma mulher guerreira, uma mulher que eu digo que de exemplo mesmo. Passou momentos difíceis, passou dificuldade, mas com choro, em lágrimas, rapaz, tá aí, ó. Pro Brasil todo entender e saber que Deus é na sua vida, viu? Tenha
1: glória
0: certeza que
1: Deus.
0: E agora fala assim, eu já tô fazendo uma pós. Ó, pra aí.
1: Sabe daqui, muitas vezes muitas pessoas não valorizam o estudo.
0: Verdade.
1: Por exemplo, ela passou lutas.
0: Sim.
1: Mas orou, pediu ao Senhor, ficou firme.
0: Verdade.
1: E Deus abençoou ela. Você sabe que uma graduação na vida da pessoa melhora a vida da pessoa?
0: É, sim.
1: Por quê? Porque a partir do momento que você conclui a sua graduação, entende? Você torna um profissional na área. Entende? Por exemplo, ela na área da psicologia. Agora vai fazer pós-graduação.
0: Sim. Né?
1: Se ela for, onde ela for no Brasil, ela tem emprego.
0: Verdade.
1: Ela tem emprego, entende? Aí, por quê? Porque ela se especializou nessa área. Ela estudou. Agora, muitas vezes, a pessoa não valoriza o estudo. E o que que acontece? É, deixa pra lá, deixa pra cá, empurra, vamos dizer assim, empurra com a barriga e vai pra frente. Só que o poder aquisitivo daquela pessoa, entendeu? Chega a ser limitado.
0: É.
1: Chega a ser limitado. Devido que muitas vezes ele tem uma profissão braçal, tudo. Muitas vezes, claro que tem pessoas que não têm realmente condições, né? Mas tem pessoas que têm condições e negligencia essa parte. Por isso que é importante. Deus abençoa sim. Se você estudar, se você buscar uma graduação, uma especialização, Deus vai te abençoar sim. Porque isso vai melhorar a tua vida financeira, vai melhorar os teus conhecimentos, vai melhorar o teu contato, vai melhorar o teu convívio, vai melhorar a tua vida. E ainda mais se você serve o Senhor, vai melhorar com o Papai do Céu.
0: Eita, nossa. Ou melhor ainda, né?
1: Aleluia.
0: Por isso convidamos hoje aqui, ó, às 15 horas.
1: Sim.
0: Diácono Elias Santos, o cantor, rapaz, o homem canta muito, mas ele vai estar pregando e cantando hoje às 15 horas aqui.
1: Você sabe o título da campanha de hoje?
0: Não recordo o nome, tá bom?
1: A fé que opera um milagre em mim.
0: Ó, peraí. Como é que é?
1: A fé que opera um milagre em mim.
0: Rapaz, isso é forte demais.
1: Pois e é. O diácono Elias Santos vai estar às 15 horas, não é isso mesmo?
0: 15 horas, ministrando a palavra de Deus aqui na nossa sede mundial. E aproveitando, sabe por quê? Nós estamos na campanha de doi agasalhos.
1: Ah, para doar agasalho.
0: Rapaz,
1: olha, isso é muito bom, hein?
0: Tá frio demais da conta, rapaz, aqui em São Paulo.
1: Doe agasalho, mas aquele agasalho bom, né?
0: Não é aquele que você vai pôr no chão, não.
1: Aquele tudo rasgado.
0: Não.
1: Aí não, né?
0: Eu sempre vou no Templo 3.
1: Aham.
0: E eu vejo chegando as doações, rapaz.
1: Sim, sim.
0: Eu te falo, é mais indo pra esquerda ali, jogando assim, eles separam, pra um lado e pro outro.
1: Sim.
0: O que eles jogam no lixo, pra descarte, é mais do que os bons,
1: vira,
0: rapaz.
1: Vira um monturo, né?
0: Vira um monturo, gente.
1: Verdade,
0: que é isso,
1: rapaz,
0: gente.
1: Rapaz.
0: Você gostaria que Deus te abençoasse dessa forma?
1: Aí fica difícil.
0: Dê o melhor.
1: Oxe.
0: É uma roupa boa, gente. Olha, você que tem, que sente, que é de Deus. Essa é a verdade. Você quer de Deus. Você que tem intimidade com Deus, tem compaixão do próximo.
1: Mas, ó, só as pessoas que sentem da parte de Deus que devem ajudar o seu próximo, que dão coisas boas.
0: Sim.
1: Agora, aquelas pessoas que não estão nem aí com as coisas, entende?
0: É.
1: Dá coisa velha, rasgada, suja.
0: Não, quebrado, não presta. Preguiça de ser jogado num lixo.
1: Isso nem é de Deus, não, rapaz.
0: Não é de Deus.
1: Não é,
0: e
1: viu?
0: Falar nisso, irmã Aparecida Barbosa, do interior do Espírito Santo. Paz do Senhor, pastor César e Zaqueu.
1: Estou deitada. Olha.
0: Ó. Ah, não.
1: Mas estou ouvindo sertão.
0: Prepara um carro pipa aí,
1: alô,
0: Lucas.
1: Para nós aqui no interior do Espírito.
0: Carro pipa.
1: Ah.
0: Uma pipada grande.
1: Não perdoa, Luquinhas. Não perdoa.
0: É.
1: Isso mesmo.
0: Marilda Miranda. Amo vocês, meus irmãos em Cristo. Olha, vocês é alegria no nosso amanhecer. Isso é a intenção do sertão, rapaz.
1: Também, meu filho, a gente tem que alegrar a vida deles, porque só de olhar pra nossa cara já ri, de dar risada. É verdade. Quem disse que um ouvinte mandou um áudio aí? Ninguém vai pôr o áudio que o ouvinte
0: não
1: mandou.
0: Não vai.
1: Respeita o áudio do ouvinte, Luquinhas.
0: Caridade tá chegando aí. Dito do Evangelho.
1: Mas faça caridade com amor, viu? É isso mesmo. Dá glória a Deus, igreja.
0: Eita glória.

0: 6:55. Atenção, atenção. Zaqueu chamando todo mundo para a palavra de Deus. É isso aí. Toca o berrante.
1: Toca o berrante.
0: Palavra de Deus, chegou o momento maravilhoso. Eu tiro meu chapéu para a palavra de Deus.
1: Verdade.
0: Amém. No livro de Salmos, no capítulo 22 e o versículo 24, este versículo nos relata desta forma: porque não desprezou nem abominou a aflição do aflito, nem escondeu dele o seu rosto. Antes, quando ele clamou, o ouviu. Eis a palavra do Senhor. Porque não desprezou nem abominou a aflição do aflito. Quem é? Nosso Senhor e Salvador Jesus Cristo. Você pode passar por lutas, tribulações, dificuldades. Você pode passar pelo vale da sombra da morte. Você pode estar aflito, desesperado. Mas se você chegar com um coração contrito na presença de Deus, Ele resolve tudo. Você sabe o que é ser um coração contrito? É aquela pessoa que se arrepende de todos os seus pecados, não somente se arrepender, reconhecer as suas falhas, reconhecer a sua fraqueza, reconhecer a sua falta de fé, reconhecer que só Deus pode solucionar o problema dele. Um coração contrito. O Senhor não se esqueceu e nem desprezou, nem abominou a aflição do aflito. Nem escondeu o seu rosto. Antes, quando ele clamou, o ouviu. Só está faltando isso. Só está faltando você clamar, você pedir, você buscar, você se achegar ao Senhor. É a palavra de Deus para mim, para você, para nós. Porque o Senhor é bom. O amor do Senhor é tão maravilhoso, tão puro, que o Senhor Jesus deixou o seu trono, a sua glória, o seu poderio, e veio para a terra, para a salvação daquele que precisa, mas é daquele que busca, daquele que clama. Pois o livre-arbítrio está na tua mão, a decisão é tua, é você quem decide. Deus não te obriga, não, de jeito maneira. Deus não obriga você a servi-lo. Mas se você reconhecê-lo, se você aceitá-lo, se você reconciliar-se com o Senhor, se você se reconciliar com o Senhor, Ele vai te cobrir de bênção. A sua aflição será banida, dissipada. A sua tristeza será transformada em alegria. Mas você tem que tomar a decisão. Portanto, venha para a Igreja Pentecostal Deus e Amor aprender mais da palavra de Deus. Salmos, capítulo 22, versículo 24. Porque não desprezou nem abominou a aflição do aflito, nem escondeu dele o seu rosto. Antes, quando ele clamou, o ouviu. Portanto, está nas tuas mãos a chance e a oportunidade de ser feliz para sempre. Em nome de Jesus. Amém.
1: Rapaz.
0: Aleluia.
1: Palavra.
0: Olha que palavra.
1: De Deus.
0: Boa demais da conta.
1: Abençoada.
0: Né? É verdade, homem.
1: Palavra boa, viu? Parabéns, César.
0: Amém. Muito obrigado.
1: Parabéns.
0: Meu querido.
1: Top demais. Gente, tá aí a palavra, viu? Junto de ti, viu?
0: É. Depende de tu.
1: Depende de você, viu? Ouviu, né? César, tá chegando uma hora boa agora.
0: Rapaz, é mesmo?
1: É uma melhor é boa essa aqui.
0: Rapaz,
1: é espiritual.
0: Eu acho que tá chegando uma hora boa, porque lá fora estão fazendo festa. Bom dia,
1: tá
0: bom dia.
1: Chegando.
0: Ó, vamos fazer o seguinte, um cadinho só e a gente vai voltar com vocês, tá bem? Um cadinho com um café que derruba macaco do gás.
1: Isso mesmo!
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0: 72.
1: E é?
0: 72.
1: Rapaz, 72.
0: Tô muito feliz agora.
1: Você tá feliz, é?
0: Bolo de banana, rapaz. Amo banana, rapaz.
1: Rapaz, é?
0: Bolo de banana é bom demais. Rapaz.
1: Você ama banana?
0: Rapaz, demais.
1: Menino, que bom, né?
0: Eu também. Banana, pira prata. E você?
1: Eu prefiro a nanica.
0: A nanica, que é menor.
1: Só que a ouro é melhor ainda.
0: Não conheço a ouro.
1: Ah, mas menino, é menorzinha, sabe?
0: Sim.
1: Mas é docinho.
0: Tipo a maçã?
1: É, tipo.
0: Tipo maçã.
1: É melhor do que a maçã, hein?
0: Melhor ainda?
1: É melhor
0: ainda. Sabe que a maçã é muito boa,
1: mas
0: né?
1: Mas é, sim.
0: Saudável.
1: Banana é maçã, né?
0: É, maçã.
1: É verdade. Olha, temos pão, temos bolo de banana, temos bolo de...
0: Macaxeira.
1: Aipim, mandioca, macaxeira com coco.
0: É tudo junto.
1: Rapaz, temos pão de queijo. Ah, temos... Ô, Leia. Obrigado, filha. Obrigado, Leia. Obrigado pelo chá aqui. Que carinha abençoada.
0: É, por que vem com chá,
1: café, o café que derruba macaco do galho, eu fico por você.
0: É, imagina.
1: Eu vou tomar um chazinho.
0: Por que vem com gosto de chá? O que vem gosta de chá?
1: Velho gosta de chá.
0: Por quê?
1: Pra ficar calminho.
0: É calminho?
1: É calminho,
0: rapaz.
1: Abençoado. É.
0: Você
1: sabe o quê? Ainda mais assim, se for de camomila, assim.
0: Camomila.
1: É, tira aquela prisão de frente.
0: Né?
1: É.
0: E é? Vai pro meu pai. meu pai Domingo Esmero.
1: Olha.
0: Lá em Barras do Piauí.
1: Toma chá de camomila, rapaz. Toma chá de camomila com erva doce. É verdade. É. Então vamos fazer o seguinte.
0: Pão de queijo tá aí, tudo direitinho.
1: É, tudo direitinho, sabe? Tá me dando água na boca.
0: Agora eu te faço a pergunta.
1: É. A delícia de quem? Delícia
0: da Poli.
1: Delícias da Poli.
0: Top demais, viu, Poli? Arrasou no bolo, viu, Poli?
1: É, o bolo de banana, né?
0: É.
1: Muito delícia. Obrigado. Deus abençoe. Vamos que vamos.
0: Cristine, chega aí.
1: Cristine, chega aí que nós vai comer, tomar um café. Enquanto você trabalha, nós toma café. Vamos, Cristine.
0: Eita, César.
2: Bom dia. Chegou o momento de informação aqui no programa Sertão Evangélico. Vamos trazer as principais notícias do campo, curiosidades e informações quentinhas do agronegócio brasileiro. Saber se o ovo está bom. Testes caseiros podem ajudar a verificar. Quem nunca teve a surpresa de quebrar um ovo e descobrir que ele estava estragado? Mas como saber se o ovo está bom? Existem testes simples que dão essa resposta. Algumas técnicas permitem saber se o produto está bom para consumo antes de você abri-lo, evitando mau cheiro na cozinha e receitas arruinadas. Bem popular nas redes sociais, o teste da lanterna é um dos meios de como saber se o ovo está bom ou não para o consumo. Então consiste em encostar a luz de uma lanterna, pode ser até do seu celular, na casca do ovo. E se o ovo estiver fresco, vai ficar totalmente iluminado. Agora, se estiver podre, ficará escurecido. Um outro jeito de saber se o ovo está bom para o consumo é por meio do teste da água. Muito conhecido e usado pelas donas de casa, neste teste, o ovo, ele é imerso em um copo ou vasilha cheia de água. Se ele estiver bom, vai afundar de modo horizontal. Agora, se não estiver fresco, mas ainda adequado para o consumo, vai ficar levemente inclinado. Agora, se boiar, está velho e possivelmente estragado. Porém, apesar da eficácia dos testes, o melhor parâmetro para evitar contaminação é quebrar o ovo em um recipiente separado e observá-lo. Isso é o que garante de forma mais segura que o ingrediente esteja livre de bactérias e próprio para o consumo.
0: Medina, que é isso?
1: Se boiar, tá velho. Ai, ai, ai.
0: Eita, Medina.
1: Não vou entrar mais na água, não.
0: Na água, não, Medina.
1: Ah, não, mas aí você sabe o quê? Pelo menos eu não morro afogado, né? Agora você que é bom, que é, tá fresquinho, tu afunda.
0: Afunda na hora. Tu viu?
1: Não digo.
0: O teste foi bom, viu?
1: Rapaz, é bom, né?
0: É.
1: Tá bom aí o bolo?
0: Tá bom.
1: Rapaz, menino.
0: Eu tô acompanhando aqui no YouTube.
1: E é o quê?
0: A tia Leide? Falou assim, ó. Joga água no meu esposo.
1: Ih,
0: pra ele acordar.
1: Tem que jogar.
0: Porque tá
3: cheio de assuntos hoje pra tratar e o homem tá dormindo, rapaz.
1: Eita, tá fugindo.
3: Que vergonha,
1: tá,
3: rapaz.
1: Tá fugindo assim.
3: Que vergonha, rapaz.
1: Tá bom.
3: A mulher já acordou, fez o café, já levantou.
1: E o camarada tá de...
3: debaixo da coberta, rapaz.
1: Deixa de dizer, deixa de leseira, homem, deixa de leseira.
3: Oxê. Despreguiça aí, rapaz.
1: Você tá desonrando nós homens aí, ô
3: menino. É,
1: tem que... Sai debaixo da coberta. Rapaz, olha.
3: Ô, Medina, e esse pão aí?
1: Esse pão tá bom, hein? Ó, uma manteiguinha, meu filho.
3: É.
1: Olha, que água.
3: Amanhã tem cuscuz.
1: Tem cuscuz?
3: Tem cuscuz.
1: Outra coisa. Isso é promessa, isso é promessa. Promessa de político.
3: Vai vir uma criança.
1: Isso é promessa de político.
3: Pois eu te provar. Amanhã vai estar aqui uma criança.
1: Aham.
3: Uhum. Rapaz, o menino é fã do sertão evangélico.
1: E é, menino.
3: E a mãe canta, rapaz, muito, rapaz.
1: É, você vai dar spoiler.
3: É, não vou o nome.
1: Ah, não vai, vai falar o nome.
3: Eu não vou dizer o nome, né, Manhara? Não vou dizer o nome, não.
1: É porque aqui os meninos da cidade falam assim, vamos dar spoiler.
3: Ah, spoiler, né?
1: É, lá pro sertão, lá pro, as bandas lá é fofoca mesmo.
3: É, né? Fofoca. Tá bom, viu?
1: É assim, tem um babado novo pra te contar.
3: E aí pronto, meu filho.
1: Aí você fala assim, fala, pronto, aí pronto.
3: Aí pronto,
1: é o dia, inteiro. Vamos que vamos, então. Quem vem?
3: Priscila Lima, filha do irmão Djalma, agora no Utilidade Pública.
4: Bem-vindo ao quadro Utilidade Pública.
5: Você sabia que idosos e pessoas com deficiência têm direito à prioridade de atendimento em diversos serviços? Hoje, vamos te ensinar tudo sobre o direito para idosos e pessoas com deficiência. Idosos e pessoas com deficiência são protegidos por lei em diversas situações e têm direito a atendimento preferencial. O atendimento prioritário é obrigatório em todos os estabelecimentos comerciais e públicos que atendem ao público em geral. Isso inclui supermercados, farmácias, hospitais, postos de atendimento, bancos e transportes públicos. A prioridade deve ser dada sem que a pessoa precise solicitar, sempre que houver uma fila de espera. Se um estabelecimento ou serviço não respeitar o direito de prioridade, a primeira coisa que você deve fazer é registrar a reclamação no próprio local. Se o problema persistir, é possível denunciar o descumprimento da lei aos órgãos de defesa do consumidor, como o PROCON. Você pode registrar a denúncia online ou pelo telefone, detalhando a situação e informando o nome do estabelecimento. Além disso, pode procurar a Defensoria Pública ou até mesmo o Ministério Público caso o problema envolva violação de direitos humanos. E como solicitar o cartão de estacionamento para pessoas idosas ou com deficiência? Em muitos estados e municípios, o cartão de estacionamento para idosos e pessoas com deficiência é gratuito. Para solicitá-lo, é necessário procurar o órgão de trânsito da sua cidade, como a Secretaria Municipal de Trânsito, ou acessar o site da Prefeitura. Geralmente, é preciso apresentar documentos como identidade, comprovante de residência e, no caso das pessoas com deficiência, um laudo médico. Com o cartão de estacionamento, a pessoa idosa ou com deficiência pode estacionar em vagas preferenciais que são destinadas exclusivamente para quem realmente precisa. Se você é idoso ou possui deficiência, lembre-se de que esses direitos existem para garantir o seu bem-estar e a sua dignidade. Obrigada por estar conosco no Utilidade Pública. Fique ligado para mais informações úteis e lembre-se, somos cidadãos dos céus, mas enquanto estamos na terra, exerçamos a nossa cidadania.
1: Muito bom!
3: Oi, né?
1: Rapaz,
3: então, e aí?
1: Eu tô quase chegando.
3: Tá chegando?
1: É.
3: Tu tá com 40 e quanto?
1: Mas tu sabe que isso só vale aqui na cidade, né?
3: É?
1: Se você vai na roça, você vai de charrete, aí você tem que ter o cartão do idoso pra estacionar na frente da igreja?
3: Rapaz. E São Paulo nem entra em São Paulo, sabe?
1: É.
3: Capitão São Paulo não entra na charrete.
1: Não.
3: Não entra. Carroça.
1: Eu já vi.
3: Carroça.
1: Charrete, carroça, já vi na cidade aqui.
3: Aqui
1: já.
3: Em
1: São Paulo.
3: Sério?
1: Aham.
3: Uhum. É, não sei, né? Eu não sou daqui, então...
1: Ai, não, um cavalo, meu filho, ó.
3: E é?
1: Só no trote, meu filho.
3: Tem
1: fomba. Mas menino.
3: Rapaz.
1: Eu até parei, sabe? Parei.
3: Parou?
1: Oh, meu Deus. Falei, oh, saudade da minha terra.
3: Ô, pastor César Medina. O YouTube, a irmã Cláudia Fernandes. É lá de Niterói, no Rio de Janeiro. Sabe quem é, né?
1: E é?
3: Ela é ouvinte assídua do programa Santo Evangélico.
1: E é, menino?
3: Ela falou assim, ó. Aproveita e manda jogar água no meu esposo.
1: Eita.
3: Que não quer levantar pra fazer o meu café. Ela fala, tá esperando ele acordar pra
1: aí
3: fazer o café.
1: Aí tem que jogar água mesmo. Tem que jogar água no homem. Não quer fazer pra esposa? Café pra esposa? Tem que jogar água no homem, rapaz.
3: Mas, Cláudia Fernandes, você é uma pessoa que de exemplo. Toda ela comenta, compartilha, interage conosco no YouTube, né?
1: É verdade.
3: Isso mesmo.
1: Ó, também quero mandar um abraço. Um abraço a todos os hermanos argentinos, a todos os hermanos de habla hispana, a todos os hermanos uruguayos, paraguayos, a todos os hermanos chilenos. Que Dios les bendiga a todos ustedes, a todos los hermanos españoles, a todos los hermanos del campo, los hermanos campesinos que trabajan para que en su laburo traigan bendiciones para la población. Sí, señor. Que traigan bendiciones de sus productos trabajados con sudor, con fuerza y dedicación. Que Dios les bendiga a ustedes, queridos hermanos. Amén.
3: Amén. Rapaz, forte demais.
1: Enrolei demais a língua, né?
3: A Bruna, rapaz, a Bruna.

0: Nossa amiga Bruna aqui, ela que é do rapaz, tá feliz demais da conta hoje, não sei por quê.
1: Por que será?
0: Rapaz, ela fala que vem trabalhar, ela acorda de manhã já pensando, sertão evangélico, rapaz. Bruna, tamo aí, viu, Bruna, esquece a gente não, viu? A Bruna aqui um dia, você vai estar, vai estar voando igual a águia. Minha coroa tá chegando agora, quem? Erenin. Débora e Leia. É isso mesmo.

0: Desperta Daniel Universal, desperta Beatriz, desperta Caliel, desperta Lucas e Oni. Por quê? Porque hoje é quinta-feira. Pastor César, hoje é quinta-feira.
1: Fala com os irmãos internautas, ouvintes, hã? Porque eu tô ocupado agora.
0: Tá, ó, o homem tá ocupado.
1: Tô muito ocupado, rapaz.
0: É, um bolo de banana, né?
1: Tá difícil.
0: Tá bom hoje o bolo de banana?
1: Bolo de banana, tá bom demais da conta, homem.
0: Rapaz. Ah, é, pois é. A polio já arrasou, viu?
1: Arrasou, verdade. Arrasou.
0: Gente, ó, César Medina, ele tá conosco aqui. Gente, vou amarrar o pé do César Medina. Sabe o que é piar? Olha aqui, olha, já tá aprontando já. Tá aprontando já. Sabe o que é piar os pés? Sabe o que é piar?
1: Diga.
0: Eu vou piar seus pés, rapaz.
1: Pia não.
0: Eu vou pegar seus pés, vou amarrar seus pés e botar num tronco.
1: Oh, gente.
0: Tá no morão.
1: É.
0: É. Você sai pra pescar, não volta mais, homem.
1: A gente tomou o café. A gente tomou o café, tudo mais, tá. Agora nós vamos fazer uma oraçãozinha. Pra Deus abençoar os irmãos que não tem café da manhã
0: pra verdade.
1: Hoje. Muitas famílias aqui, ó, tá precisando da nossa ajuda, da nossa oração. É?
0: Vamos, vamos.
1: Senhor meu Deus e meu Pai, nós participamos do café da manhã, uma fartura que o Senhor preparou para nós. Mas eu te peço agora que essa fartura e além, muito além disso, Senhor, prepara para esta mãe, para este pai, para oferecer os seus filhos. Senhor Jesus, abre as portas financeiramente, materialmente, e que a fartura reine no lar daquele que não tem, no lar daquele pai, daquela mãe que não tem, a criança que chora, que pede o pão de cada dia e o pai e a mãe não sabem de onde tirar. Meu Pai, abençoa o dia de hoje, fartura agora no café da manhã, fartura na hora do almoço, fartura na janta, fartura, Senhor Jesus, o dia todo, para o sustento da família, em nome de Jesus, nosso Senhor.

0: Amém. Amém. Ei, Cláudia Fernandes, equipe do Setão Evangélico, vocês são bênção em nossas vidas.
1: Amém.
0: Nosso Deus continue lhe usando
1: com essa alegria,
0: contagiante, viu? E essa programação que alegra o nosso dia. Fiquem todos na paz do Senhor Jesus. Irmã Cláudia Fernandes, Deus abençoe pela sua mensagem. Obrigado, viu?
1: Eu não paro de comer, não tá comendo.
0: Eu falo pra você.
1: Fala.
0: André Adi. André de Oliveira, rapaz. André de Oliveira, bom dia pra esta rádio abençoada. Ela fala, estamos alegres aqui, fogo puro aqui, rapaz.
1: Olha,
0: eu acho que é isso que
1: ele diz. É isso que ele
0: diz. Os emoções, emoções.
1: Felipe Bernard. Paz do Senhor, irmãos, estou escutando sua programação aqui no Rio Grande do Sul, mas lá nos Pampas, olha que bênção, é, você não tá comendo bergamota ao sol aí não, né?
0: É tangerina, rapaz.
1: É bergamota. Lá no Rio Grande do Sul, é bergamota.
0: É bergamota,
1: tá certo. É bergamota, homem.
0: Bergamota. Rapaz, que
2: mas
0: isso?
2: Mas que
0: é
2: barbaridade.
0: Fala aí, Lina, vai, só vez.
1: Oh, que maravilha! René Alves. Bom dia, desde Artigas, Uruguai. Que Deus te bendiga, René. Que Dios les bendiga a todo el pueblo uruguayo. Que Dios te bendiga muchísimo. Tu hogar, tu familia. Que Dios te bendiga por esta audiencia maravillosa que nos concede con tu persona espectacular.
0: É também, quero que você
1: faça
0: com gente, rapaz, com você.
1: Olha, vamos que vamos.
0: Continua.
1: Sim, continua.
0: Vai.
1: Bora. Quem tá aí, pai? Quem tá aí? Vamos ver. Nós temos um vídeo pra ver.
0: É, esse vídeo eu quero que você comente.
1: Vamos lá.
3: Helena tem 4 aninhos e ela compõe o Sertão Evangélico, sabia? É. Helena, vovô Medina te ama, Helena, sabia?
0: Que linda, Medina. Que linda demais.
3: Agora meu pai vai botar ele pra trabalhar.
0: Rapaz. Você viu só? Alegria.
1: Alegria total. Luquinhas, produção. Você acredita? Eu falei vovô Medina, né? Mas só que ela não é parente, não tem nada de parentesco com a gente. Né? Um pessoal que é amiga da Thalita, a minha filha. E eles acompanham o Sertão Evangélico também pelo YouTube. E aí foi aí que nós mandamos o nosso alô pra Helena, né? E ela ficou feliz da vida. Aí ela fala assim, eu falei, vovô Medina te ama. Aí ela relata, ela fala assim, mamãe, eu também amo muito ele. É isso aí que acontece na Igreja Pentecostal Deus e Amor do Sertão Evangélico. Envolve criança até os mais ancião na presença de Deus.
0: Eita, glória.
1: Eita, maravilha.
0: E tem gente ouvindo a gente.
1: E é onde?
0: E eu quero ouvir também.
1: É, vamos ouvir.
4: Turma.
0: Opa!
4: Bom dia pra vocês, como é que vocês
0: estão?
4: Aí, ó, nós tá agarrado aqui, ó,
0: tá
4: no carro do Guatambu.
1: E eu,
4: mineiro. Inchado, molhadinha.
1: Ei!
4: Tá aqui, carpi, ó. Aí, que beleza.
1: Olha.
4: Bom dia.
1: Bom dia.
4: Bom dia pra nós aqui no Berlândia. Bom nós dia. Tá aqui,
1: é
4: meu filho.
1: Bom dia, bom dia.
4: Escutando rádio.
1: Berlândia pra vocês, aí.
4: Escutando vocês.
1: Diga.
4: Essa palavra bonita e abençoada pra turma. Abraço do Maiculino.
1: Irmão Marcolino, você tem que vir fazer o sertão com a gente,
5: bom
1: menino.
5: Bom dia, Pai do Senhor, Pastor Medina, Presbítero Zaqueu,
1: Pai Senhor,
5: Sérgio aqui de São José do Rio Preto, mais um dia,
1: Pai,
5: Senhor
1: um dia
5: nos
1: abençoado.
5: Concedeu a graça de podermos estar de pé nessa manhã, né? E mais um dia, estamos aí no caminho da roça.
1: É isso mesmo, menino.
5: Mais um dia, tomando aquele cafezinho. né? Um pãozinho de queijo, abençoado. E aquele cuscuz, hein, presbítero Zaqueu? Aquele cuscuz maravilhoso, hein?
1: Falei pra você.
5: Um ótimo dia a todos na presença do Senhor Jesus.
0: Você é a quarta pessoa que me cobra hoje,
2: né? A paz do senhor, pastor César.
1: Paz do senhor.
2: Paz do senhor Zaqueu.
1: Paz,
2: Deus abençoe. Eu sou aqui de Dracena, chamo Valdir. Eu estou aqui ouvindo o programa. Desde as 5 horas da manhã o radinho está ligado aqui. Estou aqui deitado, embrulhado. Caso que eu passei com uma cirurgia, estou na recuperação.
1: Tá,
2: mas não, eu estava trabalhando, estava na luta. Estou se recuperando. Deus abençoe.
1: Boa recuperação para você aí, tá bom?
2: Deus.
1: É, não faz muito dias aí que eu também saí do.
6: A paz do Senhor Jesus, sua irmã Juscelera fazendo beija-flor, mas sigo de Medeiros Neto na Bahia.
1: Diga!
6: Aqui o dia está maravilhoso.
1: É! Vamos pra Bahia?
6: Um dia friozinho.
1: Tá frio, Glória não. É? Tá frio, cara, não.
6: Manda um alô aí pra todos do sertão evangélico que estão na escuta.
1: Tá bom. Deus abençoe vocês. Queira. Quero mandar um abraço pro pastor Martim Damásio lá em Irecê.
0: Irecê, Bahia.
1: É na Bahia, no sertão nordestino, é? No sertão baiano.
0: Sertão baiano, rapaz.
1: É.
0: A irmã Ingra.
1: Olha.
0: Ela é de Avaí, São Paulo, interior de São Paulo.
1: Muito bom.
0: Está acompanhando o sertão evangélico. E também não podemos esquecer
1: de quem?
0: Dos nossos irmãos tão internos de Sarutaiá.
1: É, rapaz. Verdade, é verdade.
0: Ali Sarutaiá, ali Itaguaí, aquelas regiões ali de todos a programação é transmitida diariamente lá.
1: Sim, sim.
0: E todos acompanham o sertão evangélico.
1: É verdade, é verdade.
0: Um abraço aos irmãos, né? Ao gestor, à sua esposa, à sua família, a todos os colaboradores. Enfermeiros, técnicos de enfermagem, aos médicos, os que trabalham na limpeza lá.
1: Rapaz,
0: é abençoado demais.
1: É bênção demais da conta. E nós temos o nosso irmão Carlos de Betim que vai contar a bênção pra nós. Irmão Carlos, linha aberta.
7: Meu nome é Carlos Roberto Leal. Eu quero contar o testemunho, irmãos, que eu. Minha conversão na Deus é amor. Eu não criei em Deus, eu não criei em esse Deus dos crentes. Então, certa vez eu estava muito angustiado, comecei a mexer até com drogas e já estava numa vida muito angustiada mesmo. Aí, certo dia, eu liguei o rádio para procurar uma música e foi quando eu ouvi o programa Voz da Libertação. O missionário Davi Miranda estava ouvindo os testemunhos e através desse testemunho eu resolvi vir na igreja para saber realmente se isso aqui era mentira ou se era verdade. Aí, quando eu cheguei na igreja, irmão, para a glória de Deus, há 30 anos atrás, Deus revelou para o homem de Deus tudo que estava acontecendo comigo. Eu ia comprar uma arma para matar uma pessoa. Estava tudo isso na minha cabeça, já estava planejado para fazer isso. Foi quando Deus revelou para ele e tirou aquilo ali do meu coração. Eu saí aqui da igreja, graças a Deus. Parece que tinha tirado uns 1.000 quilos assim das minhas costas, um peso muito grande, saiu. E desde aquela hora, aquela vontade de matar que eu tinha, acabou tudo na hora, em nome de Jesus Cristo. E se eu encontrasse aquela pessoa na minha frente, eu pediria até perdão. Porque realmente, Deus revelou. E na hora aconteceu o milagre. Aí eu vi sim, que realmente na igreja Deus é amor, Deus faz milagre. Eu moro em Betim, Minas Gerais.
1: Muito bem, irmão Carlos.
0: Tu viu?
1: O peso da minha alma, Jesus lançou do mar.
0: Eita, é forte.
1: É forte, hein? Parecia que tinha 1.000 quilos no ombro dele. Uma legião de demônio.
0: Verdade, vou até contar.
1: Antes dele conhecer a palavra de Deus, estava angustiado, triste. De repente foi lá ver um programa, uma música para ele ouvir.
0: Sim.
1: Caiu no quê? Programa Voz da Libertação, saudoso missionário Davi Miranda. E ainda, testemunho de uma pessoa. Aí falou. Ele falou que não gostava de crente, não, velho.
0: Rapaz, viu aí, né?
1: Tem muita gente ainda assim, né? É. E aí o que aconteceu? Ele simplesmente falou assim, eu vou lá ver se é verdade essas coisas. Aí quando ele chega na Deus e Amor, pá! Deus dá um choque de realidade na vida dele. Deus revelou para o servo dele e falou tudo para ele que estava passando. Daí para frente, meu filho, esse Deus dos crentes é de bênção mesmo.
0: É.
1: Aí ele saiu já daqui com mais de 1.000 quilos que saiu das costas dele. Daí, ó, tá aí servindo ao Senhor. Por isso eu digo a você, você deve vir. Você tem que vir. Faça como o nosso irmão Carlos. Ele falou assim, eu vou lá para ver se isso é verdade ou é mentira. Vem você também. Vem comprovar o que Deus tem para você. Se é verdade ou mentira. Milagres, cura, libertação, salvação, paz, alegria, felicidade e olha, muito mais ainda, Deus tem para você na igreja Deus é Amor. Amém. Endereço:
0: Avenida do Estado, 4568, Liberdade, São Paulo. Entrada principal pela Avenida Prefeito Passos, número 10, aqui em São Paulo, capital, aqui da Liberdade, Brasil. Venha você, traga toda a sua família, porque a Igreja Deus e Amor está de portas abertas para te receber. E chegou uma hora boa.
1: Isso.
0: Tira o chapéu. Pousarmos com Deus.
1: Deus te use, menino.
0: Maravilhoso Deus, eterno Pai. Pai, obrigado, Senhor, por mais um dia, por mais um amanhecer. Obrigado por cada ouvinte dessa programação, aqueles que estão acompanhando Deus em todo o Brasil e o mundo, aqueles que estão nos hospitais, aqueles que estão dentro de um presídio, que estão no trabalho, ó Deus, aqueles que estão voltando ou indo para o seu trabalho. Pai, que o Senhor venha abençoar todos, ó Deus, em nome de Jesus. Meu Pai, eu peço a Ti, Senhor, que o Senhor venha estender as Tuas mãos de misericórdia, livrar de todo mal. Meu Deus, eu peço a Ti, ó Deus, em favor da nossa equipe, aqueles que estão lá no estúdio, o nosso irmão Márcio Luiz, o nosso presbítero Levi Muniz, ó Deus, nosso Lucas Ione, Lucas Coutinho, a Lea Lopes, ó Deus, Valdir, ao Caliel de Mergion, Deus, Daniel Universal, aqui a nossa amada irmã, a Bruna Aparecida, ó Deus, nossa irmã Beatriz, o nosso comunicador, ó Deus, pastor César Medina, meu Deus, abençoa, Pai amado, o nosso irmão André Miranda, o nosso Pedroso Baile, todos aqueles que contribuem para que esta programação chegue nos lares de cada um, ó Deus. Abençoa, Pai amado, os pastores que estão acompanhando a programação e que retransmitem esta programação. E, Pai amado, que nesta manhã todos venham ser alcançados e abençoados por Ti. Em nome de Jesus, amém.
1: Amém, amém, amém.
0: Amém, amém, amém.
1: Inchada, inchada. Inchada? Inchada, inchadeco.
0: Você tá no inchado.
1: Bora, bora.
0: Rapaz, você tá pensando.
8: Bora, meu pastor.
1: Bora, bora, isso mesmo.
0: Não.
1: Você tem razão, viu?
0: Não, você é teimoso.
1: Ô, Lucas.
0: Não, não.
1: Lucas Rione.
0: Você
1: é teimoso. Você tinha que falar também igualzinho o mineiro lá de Uberlândia, viu? É, uai, isso.
0: Você tem que trabalhar, rapaz.
1: Não, não. Não. Toma aqui, inchadeco pra você, você vai arrancar tudo.
0: Pra você também.
1: Não, aí eu vou pro Rio. Se eu pegar isso aí, eu vou pro Rio.
0: Sabe de nada, nós
1: temos. Vamos fazer um combinadão? Eu, você e eu e os ouvintes internautas.
9: Se Jesus não voltar, amanhã a gente volta!
0: A gente volta!
1: Na Rádio Deus e Amor, programa Voz da Libertação, presbítero Levi Muniz. E
0: 10 horas.
1: Às 10, quem?
0: Levi Muniz.
1: Também.
0: É. Mas tem Ítalo Siqueira na apresentação. Gabriel Araújo. O Gabriel está com uma teólogo de primeira.
1: Eita, menino.
0: Umas enquetes, rapaz. O Gabriel Araújo, quem o seu mais? Pai, a sua mãe, o seu avô, acompanha. Ali o
1: meu pai, minha mãe, meu avô?
0: Todo mundo.
1: Ah, todo mundo. Então tá bom. Até amanhã. Até amanhã. Deus abençoe. Vamos aqui.
0: 10 horas.
1: A gente tem que tirar a roça daqui, sabe?
0: 10 horas aqui no canal.
1: Bora. Gente.

Está no ar mais uma edição local do seu querido programa A Voz da Libertação. Esse programa que pertence à Igreja Pentecostal Deus e Amor, que tem a sede mundial na capital paulista, no bairro da Liberdade. E aqui em Curitiba, a sede estadual na rua Pedro Ivo, número 744. Lembrando que na presidência mundial está nossa irmã Ereni Miranda. A responsabilidade estadual é do pastor Júnior Rúbio. E nesta manhã, recebam todos a paz do Senhor Jesus, na locução e também na sonoplastia, este seu amigo irmão em Cristo, Edmar dos Santos. Nós vamos juntos até o horário das 11 horas da manhã. Agradecendo também o Abraão Ribeiro, lá nos transmissores, lá em Piraquara.

especial, é momento de oração, é momento de levar os nossos pensamentos ao trono celestial.

Vamos orar nesta manhã com ela, a serva do Senhor, evangelista Maria Lorena. Vai orar agora por todos os ouvintes, já vai aproveitar para orar também pelas irmãs que estão lá no relógio de oração, aquele grupo de oração, onde Deus está abençoando, onde o ouvinte também, a minha irmã, pode participar e orar também, né? Claro, buscar a presença do Senhor. Meia hora, ouvinte, você vai escolher meia hora para fazer parte do relógio de oração. Então as irmãs podem participar. Daqui a pouco daremos aqui o WhatsApp da nossa irmã Mirna para que as irmãs possam tomar nota e entrar em contato com ela. E ela vai adicionar vocês no grupo Relógio de Oração. É um relógio de oração onde também a irmã Maria Lorena faz parte. Todos estão orando e Deus derramando graça, poder e unção. Vamos clamar ao Senhor agora, neste momento.

Senhor, meu Deus e meu Pai, aqui estou na tua presença com os meus joelhos dobrados, Senhor, para suplicar a tua misericórdia agora, Pai, em prol desse ouvinte de casa, meu Deus. Lembra do teu grande amor, da tua misericórdia. Repreenda pelo poder que há no teu sangue toda a enfermidade, Pai. Lembra da tua promessa quando o Senhor fala: eu sou o Senhor que te saro. Pai, em nome de Jesus também, Senhor, escrito está na tua palavra que o Senhor levou sobre si todas nossas enfermidades, Pai. Toca neste ouvinte agora, meu Deus, seca as lágrimas os que choram. Lembra do teu grande amor, da tua misericórdia. Guarda e livra esse ouvinte de casa de alguma tragédia doméstica dentro do lar, ó Pai. Repreenda a fúria do diabo no trabalho, meu Deus, no caminho do trabalho. Jesus, dá o grande livramento. Lembra da tua misericórdia, do teu grande amor, meu Deus. Repreenda toda a enfermidade do alto da cabeça, planta dos pés, toda dor de cabeça, todo aneurisma cerebral, todo glaucoma nas vistas ou catarata, meu Deus, toda perca de audição, Jesus querido, restaura tu me ricola clima. Conceda a tua misericórdia, o teu grande amor, meu Pai. Renova as forças daqueles que não têm mais força. Repreenda toda depressão, todo desânimo, todo cansaço. Em nome de Jesus Cristo, saia, saia, saia agora. Pelo poder que há no sangue da cruz do Calvário, meu Deus, livre esse ouvinte agora, meu Pai. Repreenda toda fúria, todo laço de assalto, todo laço de acidente de automóvel, Jesus querido. Guarda nossa querida família, meu Pai. Livra pela tua misericórdia, tu me rica, clama. Vai de encontro agora, meu Deus, a nossa querida diretoria, meu Pai. Lembra da tua misericórdia, ajuda a tua serva e Mairene Miranda. Dê saúde para tua filha, meu Pai. Seja o Senhor o administrador desta grande obra. Dá direção para tua filha, para a cantora Débora, meu Pai. Restaura a saúde, meu Deus, do pastor Lorival. Vai

nessa pai, repreenda toda obra maligna, meu pai, repreenda todo levante contra a família Miranda, meu pai, lembra do teu grande amor, Jesus querido, estenda tuas mãos ensanguentadas, Senhor, sobre toda a diretoria, o pastor Jorge Tenório, meu pai, o pastor Milton, Senhor Jesus, o pastor Osmar Antônio, o pastor Marcos, meu Deus, a irmã Regiane, a irmã Ilza, Maria José, pai, Senhor, pastor Fabrício, meu Deus, toda a diretoria da igreja vai de encontro agora, sobre a necessidade do teu filho, da tua filha, vai de encontro, meu Deus, a fundação reviver, meu pai, todos os trabalhadores desta obra, Senhor, lembra do teu grande amor, meu pai, vai derramando o teu poder celestial sobre cada leito de hospitais, Senhor, entra naquela UTI, meu pai, repreendo o espírito da morte e dá o livramento, eu creio no teu grande milagre, meu pai, visita os presidiários, Senhor, lembra da tua misericórdia, vai de encontro dos asilos, dos orfanatos, Senhor, lembra do homem, da lavoura, do sítio, da fazenda, abençoa os empresários, meu pai, conceda, Senhor, portas abertas para que teu povo possa ganhar o seu pão de cada dia. Senhor Jesus, eu creio no teu grande milagre, eu creio, meu Deus, supre a necessidade de cada um. Pai, guarda os aviões no ar, Senhor, livra os navios em alto mar, os marinheiros, meu Pai, guarda os motoristas de ônibus, os caminhoneiros, Jesus querido, lembra da tua misericórdia, abençoa teu povo, Pai, abençoa o pastor Sérgio Gere, abençoa a irmã Antônia, os cultos, as campanhas, meu Pai, abençoa os obreiros, as obreiras, anos, Daniel, Senhor, vai de encontro da membresia, meu Pai, aqueles que ainda não tomaram uma decisão, Senhor Jesus, toca no coração do teu povo e confirma teu grande milagre, Pai, é o que eu te peço e te agradeço, Senhor, em nome de Jesus, amém, amém.

0: Evangelista Maria Lorena orando por nós nesta manhã com Deus. E você, minha irmã, que também gostaria de fazer parte do relógio de oração, nós vamos agora passar para vocês o número do contato da irmã Mirna Santos, para você então pedir a ela que coloque você também no grupo relógio de oração. Este relógio onde a irmã Maria Lorena também está lá, orando, clamando com as irmãs, buscando a Deus. Então este grupo é somente para as irmãs, tá? Somente para as irmãs entrarem lá e escolher o horário que for melhor para minha irmã, você vai escolher. Você quem escolhe o horário que você vai orar. A oração é entre você e Deus, né? E é claro, honrando o compromisso daquele horário que você escolheu para fazer parte do relógio de oração. Então vamos lá. Nós temos o contato da irmã Mirna, que é o seguinte, anote aí. 41 99924 2405. Vamos repetir mais uma vez. Vamos falar pausadamente para que dê para nossa irmã marcar aí e entrar em contato com a irmã Mirna e pedir a ela que coloque você também no grupo Relógio de Oração. Este grupo abençoado que é composto somente de mulheres, tá? Vamos lá. 41 99924 2405. Certo, minhas irmãs? Esse é o número do WhatsApp da irmã Mirna. Então você entra em contato com ela agora mesmo, manda uma mensagem falando que você quer entrar no grupo Relógio de Oração. E qual horário que você quer orar? É você que vai escolher o horário. E aí ela coloca você lá no grupo e será uma bênção. Você vai orar, você vai buscar, Deus vai te honrar, Deus vai te dar graça. Você, sentindo por Deus, pode gravar, inclusive, também uma oração, colocar no grupo e também colocar lá o teu pedido de oração. Só pedimos que as irmãs evitem colocarem figurinhas, certo? Vamos evitar as figurinhas porque elas às vezes acabam travando alguns celulares, né? Então vamos evitar colocar lá no grupo figurinhas, porque o foco do grupo é oração. Então as irmãs podem colocar pedidos de oração, podem sim, fique à vontade, Deus vai abençoar as minhas irmãs poderosamente. Que o Senhor te guarde.
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0: 7h49.
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0: Já mudou, 7h50. Vamos agora para o giro de notícias e já voltamos com todos vocês.
2: 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Mistura tradicional. O arroz e o feijão são a base mais saudável do prato brasileiro. Olha, sem dúvida alguma, o prato mais tradicional do Brasil é uma verdadeira potência de nutrição. A combinação diária de arroz e feijão fornece proteínas de alta qualidade e juntos eles entregam a energia necessária para enfrentar o dia a dia. É uma dupla imbatível que protege a saúde e fortalece o corpo. Essa mistura simples e caseira ajuda a prevenir diversas doenças crônicas. O feijão é rico em ferro mineral essencial para combater a anemia. O arroz complementa com carboidratos que dão força para o trabalho. Manter essa tradição na mesa é um grande ato de cuidado com a família. Os especialistas alertam para o perigo de trocar o básico por produtos prontos. O consumo dessa refeição caseira tem caído muito nos últimos anos. Isso preocupa, pois abre espaço para alimentos que não nutrem de verdade. E a saúde começa na panela, utilizando ingredientes simples e naturais. O preparo feito em casa também é a opção mais econômica para o bolso. Temperar com alho e cebola frescos enriquece ainda mais o sabor. O prato feito com dedicação sustenta e traz bem-estar a todos. Valorizar a comida de verdade é o melhor caminho para ter uma vida longa. Alimentos prontos. Cuidado com o excesso de produtos ultraprocessados na rotina. A praticidade das prateleiras muitas vezes esconde perigos para a saúde. Alimentos muito industrializados passam por diversas transformações. Eles recebem corantes, conservantes e ingredientes artificiais no preparo. O consumo exagerado desses itens prejudica o funcionamento do corpo. Bolachas recheadas, macarrão instantâneo e embutidos estão nessa lista. Eles costumam ter excesso de calorias e pouquíssimos nutrientes reais. A longo prazo, essa dieta favorece o ganho de peso e o cansaço constante. O corpo humano precisa de comida fresca para ter vitalidade e disposição. A leitura do rótulo é a melhor defesa na hora de fazer as compras. Nomes estranhos e difíceis de ler indicam que o produto é muito artificial. A regra de ouro é descascar mais e desempacotar menos no dia a dia. A feira livre é sempre uma opção mais segura que os corredores de lanches. Substituir o lanche pronto por uma fruta faz toda a diferença. Pequenas mudanças, né, transformam completamente a saúde da família. E sim, é possível ter praticidade sem abrir mão de uma nutrição de qualidade. Cuidar do que entra em casa é zelar pelo nosso maior patrimônio, a saúde da família.
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0: Olha a hora certa, 7h53 em Curitiba. Programa A Voz da Libertação, audiência, audiência total, né? O povo ouvindo a gente, agradecendo o ouvinte do rádio, o ouvinte pela internet. 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

0: Assim, eu quero convidar você para hoje os cultos, começando já pela manhã às 9, culto da Fundação Reviver, culto em prol às instituições Reviver. É, esses cultos abençoados que ocorrem todas as quintas-feiras, a partir já das 9 horas da manhã, o primeiro culto. Então você está convidado para receber a bênção. 9 horas da manhã, o primeiro culto da manhã já, com a serva de Deus, a irmã Edileia, pregando a palavra de Deus, orando também pelos preciosos dons do Espírito Santo. Irmã Edileia estará pregando a palavra de Deus daqui a pouquinho, às 9 horas da manhã. O segundo culto da Fundação Reviver acontece à tarde, às 14 horas. Sim, às 14 horas, o segundo culto desta quinta-feira, e a presença da nossa irmã Maria, é, que estará pregando a palavra de Deus e orando em favor de todos, numa tarde de milagres, tarde de maravilhas. Então você é o nosso convidado, ouvinte, para receber a bênção do Senhor, e o milagre é garantido para você e toda a sua querida e amada família. Você é nosso convidado para vir receber a bênção nos cultos da Fundação Reviver. Então, nesta tarde, a irmã Maria Freitas vai pregar a palavra de Deus, vai orar em favor de todos, tá certo? Então, de manhã, irmã Edileia, e à tarde, irmã Maria Freitas, na Igreja Pentecostal Deus e Amor, localizada na rua Pedro Ivo, número 744. E hoje tem culto também às 19 horas, com a presença da nossa irmã Leacir Ribas. Irmã Leacir Ribas estará nesta noite pregando a palavra de Deus, orando pela divina revelação, juntamente com ela, o seu esposo, o presbítero Ari Taborda Ribas, que também vai orar por vocês e, ao final, fazer a unção com azeite. É, ele vai estar ungindo você, vai ungir a tua cabeça com azeite e o Senhor vai abençoar a tua vida. Então, hoje à noite, a presença do presbítero Ari e da irmã Leacir, em nossa sede estadual, na rua Pedro Ivo. E para fechar aqui os avisos com chave de ouro, lembramos que nesta sexta-feira, nós teremos o prosseguimento da campanha Ungidos para Vencer. Campanha Ungidos para Vencer. Às 9 horas da manhã, teremos a presença do pastor Júnior Rúbio. Mas lembrando que antes temos também o clamor, né? Temos a intercessão global, começando às 7 da manhã e vai até às 9:30. Depois das 9:30, começa o culto e aí a presença do pastor Júnior Rúbio, que vai pregar a palavra de Deus, vai orar pelos dons do Espírito Santo, participação também da evangelista Maria Lorena na sexta-feira. À tarde, às 14 horas, diácono Geraldo da Costa estará com a Igreja de Cristo, pregando a palavra, orando pelos dons do Espírito Santo, Deus usando também o pastor Geraldo tremendamente. E aí tem o culto da noite, com a presença da equipe do PEMU e o convidado especial, pastor Jerry Bochart, que vai estar conosco. Falaremos mais desses cultos no decorrer da programação. Vamos aos prefixos e agora vocês ficam com o som direto de São Paulo, presbítero Levi Muniz. Eu volto logo mais.
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3: 8:01. 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
4: 8:01 em São Paulo. Bom dia, na paz do Senhor Jesus. Que Deus te abençoe. Agora estamos em rede, a maior rede de rádios do Brasil, do norte ao sul, do leste ao oeste. Rádio Deus é Amor, transmitindo vida, transmitindo esperança, transmitindo palavra de Deus para o seu coração. 8:01. Sejam bem-vindos à Rádio Deus é Amor. Bom dia.
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4: Muito bem, vamos atualizando a temperatura. Gente, olha, o dia em São Paulo será marcado por clima frio e céu predominantemente nublado, com temperaturas variando entre 11 e 19 graus. A possibilidade de chuva fraca ou garoa isolada ao longo do dia e a sensação de frio predomina principalmente à noite. É isso mesmo. No momento, aqui na capital paulista, nós estamos com 15 graus e aquela sensação de frio na capital paulista. Os ventos estão moderados a fracos, predominando a direção sudeste. Vamos dar uma olhadinha nos outros estados do Brasil. Belo Horizonte tem 19 graus, vai chegar até os 25, com um pouquinho de chuva. O Rio de Janeiro também, o Rio de Janeiro tem 19, não vai passar dos 22 graus. E olha aqui, 22 graus no Rio é frio, viu? Pro carioca é frio, viu, Lucas? É, pro carioca, 22 é frio, está com 19 agora, tá frio por lá. Vitória tá um pouquinho mais quente, tem 24 graus, vai chegar aos 29 graus na capital do estado do Espírito Santo. Campo Grande no MS, neste momento estamos com 21 graus, a máxima prevista é de 23 graus. Deixa eu dar uma olhadinha em Salvador, capital da Bahia. 25 graus em Salvador e a máxima é de 30, né? Mais calor na capital baiana. Recife vai esquentar bastante, estamos com 25, vai chegar aos 33 graus na capital do estado do Pernambuco. Teresina, capital do estado do Piauí, temos 26 graus agora de manhã, vamos chegar aos 33, sem previsão de chuva lá em Teresina. Vamos dar uma olhadinha no sul do país. Gente, ó, Porto Alegre amanheceu com 8 graus e neste momento faz 10, não vai passar dos 16, tá nublado, igual em São Paulo hoje, na capital gaúcha. Curitiba também tem 12, a máxima de 16, frio em Curitiba neste momento. Florianópolis tem 12 graus e a máxima prevista é de 18 graus na capital catarinense, tá certo? Informações do tempo, da Clima Tempo para a Rádio Deus e Amor, são 8:04 em São Paulo, bom dia! Abençoe a sua casa, Deus abençoe a sua família, Deus abençoe você que está acompanhando a Rádio Deus e Amor nesta manhã abençoada. São 8:04. 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Jesus.

0: disse: vinde a mim, todos vós que estáis cansados e oprimidos, e eu vos aliviarei. Tomai sobre vós o meu jugo e aprendei de mim.
1: Glória a Deus, tomai sobre vós o meu jugo e aprendei de mim, que sou manso e humilde de coração, e encontrareis descanso para as vossas almas. As pessoas estão cansadas, né? Agora há pouco eu vinha para cá e duas senhoras conversando no metrô, Lucas, e uma falando para outra: eu não tenho qualidade de vida. E eu fiquei pensando, né? Qualidade de vida. Será que nós estamos vivendo realmente uma vida que agrada a Deus? Porque qualidade de vida não é simplesmente, é claro, você tem que ter uma boa alimentação, você tem que fazer exercícios físicos, você tem que cuidar da sua aparência, da sua pele, do seu rosto, você tem que cuidar da sua saúde, né? Mas e a vida espiritual? Como está a sua vida espiritual? Você tem orado? Você tem jejuado? Você tem lido a Bíblia? Você tem se colocado na presença de Deus? Hoje é um dia para a gente se colocar na presença do Senhor. Hoje é um dia para nós nos aproximarmos de Deus. A Bíblia diz que nós devemos nos aproximar do Senhor em oração, em súplica e em ações de graça. Onde você estiver neste momento, vamos falar com Deus em oração. Vamos buscar a face do Senhor e o Senhor nos responderá. Oremos ao Senhor aqui na rádio Deus é Amor.
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1: Bondoso Deus, Pai de amor, Pai de bondade, Pai de misericórdia. Ô Senhor, como é bom recomeçar na Tua presença. Como é bom saber que mesmo quando estamos passando por uma situação difícil, um momento complicado, mesmo quando o dinheiro se acaba, mesmo quando a saúde se acaba, mesmo quando o diagnóstico é um diagnóstico contrário, mesmo quando nós somos caluniados, mesmo quando nós somos maltratados e feridos, o Senhor está conosco. Meu Deus, obrigado pelo teu amor, obrigado pela tua bondade, obrigado pela tua misericórdia, obrigado porque o Senhor não nos desampara. A tua palavra diz que o Senhor jamais desampara aqueles que te buscam. Obrigado, meu Deus, porque mesmo quando nós pecamos, mesmo quando nós falhamos, mesmo quando nós erramos, o Senhor não desiste de nós. Oh, meu Pai, o que seria de mim, o que seria dos nossos ouvintes se o Senhor desistisse de nós? Oh, meu Deus, obrigado porque o Senhor se preocupa com a minha vida, o Senhor se preocupa com a vida deste ouvinte, desta moça, deste rapaz, deste homem, desta pessoa que, mesmo sem entender muitas coisas, ela prefere estar na tua presença. Oh, meu Deus, nesta manhã, Senhor, visita esta casa, visita esta família. Senhor, visita agora este homem que está acompanhando a rádio Deus e Amor e precisa da tua misericórdia. Senhor, eu oro agora por este pai de família. Meu Deus, este pai de família que nesta manhã precisa de uma porta aberta, Senhor. O que ele precisa é de uma porta para ganhar o seu recurso, para pagar as suas dívidas. Eixe, canta, alabaste, ele me canta. Deus de poder, Deus de bondade, Deus de misericórdia. Colocamos nas tuas mãos, ó Pai, aqueles que estão na UTI, na CTI, no quarto do hospital. Meu Deus, eu coloco nas tuas mãos aquele que está no quarto, Senhor, da sua casa, mas está com tantas dores. A tua palavra diz que o Senhor levou sobre si as nossas dores. Cura nesta manhã, Pai. Meu

que está neste corpo, a enfermidade que está nesta vida, nesta casa, nesta família. Senhor, eu repreendo agora a enfermidade no rim, a enfermidade no pulmão, a enfermidade no útero, no estômago, no ovário, nas trompas. Ah, meu Deus, toda a enfermidade caia por terra em nome de Jesus Cristo. Senhor, visita, Pai, aqueles que nesta manhã estão passando por uma dificuldade grande. Oh, meu Pai, quanta gente passando por dificuldade, Senhor. Quanta gente desesperançada por causa da luta, por causa da prova, meu Deus, por causa do problema que está enfrentando dentro de casa, ou quem sabe até mesmo no seio da família. Senhor, eu te peço em favor dos nossos obreiros. Eu te peço em favor dos nossos jovens. Eu te peço, Senhor, em favor das nossas crianças. Meu Deus, eu te peço em favor de todos aqueles que ao redor da terra proclamam a tua santa e bendita palavra, todos aqueles que louvam o teu santo nome, todos aqueles que fazem a tua obra. Pai, olha para aquele que está na UTI, Senhor. Olha para aquele que está na CTI, aquele que está à beira da morte. Ah, Senhor, olha para aquele que está desanimado por causa da luta que está enfrentando e ele não sabe mais o que fazer, não sabe para onde correr, mas o Senhor é aquele que não desampara aqueles que te buscam. Pai, abençoe este ouvinte agora. Abençoe este amado servo, esta amada serva. Abençoe esta criança. Abençoe este jovem. Abençoe esta mulher, este homem. Meu Deus, abençoe este ouvinte, Senhor, dando vitória, repreendendo agora a enfermidade, repreendendo agora a dor, repreendendo agora a enfermidade. Ó, meu Deus, toda a enfermidade caia por terra em nome de Jesus Cristo. Senhor, visita agora este papai, visita agora esta mamãe, visita agora esta criança, visita agora, Senhor, esta pessoa que precisa de uma bênção das tuas mãos, precisa de um milagre, precisa de uma manifestação do Senhor em sua vida. Senhor, que este dia seja um dia de bênção. Senhor, abençoe os cultos marcados e programados aqui em nossa igreja no dia de hoje. Usa, Senhor, os pregadores, usa os obreiros, usa, Senhor, os jovens, usa os teus filhos e filhas, Pai. Nós colocamos tudo e todos nas tuas mãos. E a ti, Senhor, damos a honra, a glória e o louvor para todo sempre. Em nome de Jesus. Amém e amém, Senhor Jesus.

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1: 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São 8:21 em São Paulo. Que Deus abençoe você que está ouvindo a rádio Deus e Amor. Deixa eu mandar um abraço aqui ao nosso querido irmão João Bispo. Irmão João Bispo é um professor, um servo de Deus, está nos ouvindo na cidade de Xorroxó, estado da Bahia. Deus abençoe, irmão João, obrigado. Nossa irmã Maria Inês, está nos ouvindo lá em Uberlândia, Minas Gerais, sempre ligadinha, orando com a gente e Deus dando vitória, tá bom? Vamos com Eu Mais Um agora. A nossa irmã Débora Miranda tem um tema muito especial nesta manhã e eu quero que você preste muita atenção, porque tem palavra de Deus para o seu coração. É o projeto Eu Mais Um, que é um projeto de fortalecimento, de crescimento aqui para todos que acompanham a Rádio Deus e Amor. E hoje a irmã Débora Miranda vai estar falando sobre um tema muito importante, que é o fruto do Espírito. Vamos prestar atenção. Fruto do Espírito, irmã Débora Miranda, aqui na Rádio Deus e Amor, 8:22. Bom dia.
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3: Louvado seja o nome do Senhor, que oportunidade maravilhosa o Senhor nos dá. Estarmos aqui juntinhos com o novo convertido, junto aos discipuladores, para a gente aprender cada dia um pouquinho mais da palavra de Deus. Ou seja, a nossa alma vai sendo alimentada e nós vamos prosseguindo fortes, recebendo este alimento que não perece, que é a palavra de Deus. Quais são os frutos que nós devemos produzir quando nós temos o Espírito Santo dentro de nós? Gálatas, capítulo 5, versículo 22, diz assim: mas o fruto do Espírito é amor, gozo, paz, longanimidade, benignidade, bondade, fé, mansidão, temperança. Versículo 23, contra estas coisas não há lei. E hoje eu vou começar a definir cada uma destas virtudes, cada um desses frutos. Vamos começar com a palavra amor. Podemos defini-la muito facilmente, porque muita gente diz: ah, o amor é isso, o amor é quando a gente ama o filho, a gente ama o esposo. É muito fácil a gente definir o amor, não é? É muito fácil a gente amar os nossos entes queridos, os nossos pais, filhos, a nossa mãe, esposos, enfim. Mas somente pelo Espírito Santo que mora dentro de nós, nós somos capazes de dedicar o amor aos nossos inimigos. Você já pensou nisso? É muito difícil amar os nossos inimigos, aqueles que nos perseguem. Será que você é capaz de dedicar esse amor aos seus inimigos de tal forma que você pode desejar a eles o bem? Perdoar as ofensas que eles lhe fazem? perdoar de todo o coração para jamais se lembrar com mágoa? Então, este é o amor verdadeiro, que será produzido pelo Espírito Santo. Não amar somente os que nos amam, mas também os nossos inimigos. Segundo o fruto do Espírito, gozo, que quer dizer alegria. E apesar das dificuldades financeiras, das enfermidades, das calúnias, a gente pode, pela atuação do Espírito Santo, estarmos cheios de alegria. A Bíblia fala de dois apóstolos, Paulo e Silas. Eles foram presos injustamente por causa do Evangelho. E ali na prisão, presos com cadeias, em vez de murmurarem, eles faziam o que? Eles cantavam, oravam. Está no livro de Atos, capítulo 16, versículo 25. Ou seja, eles mostravam uma alegria que, olhando assim de uma maneira humana, é impossível. Como assim? Eles estão presos e estão alegres? É este o fruto do Espírito que pode ser produzido por nós, mesmo em situações difíceis. Vamos falar do terceiro fruto, paz. A nossa sociedade vive numa violência absurda, muita insegurança, medo. A gente sente medo, às vezes, até de sair na rua. Mas a paz, este fruto do Espírito, ele é concedido para nós e nos traz tranquilidade e confiança. É claro que com vigilância a gente vai sair às ruas, a gente vai ao trabalho. E sabemos que o Senhor tem enviado o seu anjo para estar cuidando de nós. Então nós sentimos paz porque nós sabemos que Deus está cuidando da gente. Quarto fruto, longanimidade. O que quer dizer? Esta virtude faz você esperar com paciência em Deus. Quinto fruto, benignidade. Torna você bondoso, torna você desejoso do bem a todos. Principalmente, voltamos àquele mesmo assunto, principalmente ser benigno aos seus inimigos. Sexto fruto, bondade. Se antes você praticava o mal, agora é bom para todos, sem acepção de pessoas. Sétimo fruto, fé. O que é a fé? É certeza que Deus existe, está sempre conosco para nos dar a vitória. A fé é sobrenatural, muito diferente da natural. Ela é sobrenatural, que nos leva a confiar em Deus, acreditar que algo que não existe poderá existir. A fé é uma coisa que você ainda não viu, mas você tem certeza que vai acontecer. Isso é fé. Não é simplesmente, eu creio que isso vai acontecer do óbvio, né? Mas, por exemplo, está muita chuva, uma tempestade horrorosa, raios, trovões, e você diz: daqui a instantes eu tenho fé que o sol brilhará. Mesmo no meio daquela tempestade, que você pode dizer, não é possível isso acontecer, mas a sua fé, ela acredita que aquilo que naquele momento é impossível possa acontecer. Falaremos de mais frutos do Espírito na próxima programação, não percam. Estamos aqui todos os dias, em 4 vezes, 4 edições, para ajudar você a conhecer um pouquinho mais da palavra de Deus. Por enquanto é só. Nosso contato é 11 98292-3392. Por enquanto, se despede na paz do Senhor, Débora Miranda, e até a próxima programação.
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8: 8:33.
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0: 21 de maio 2026.
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0: resultado. 35, já pulou aqui.
1: 8:35.
0: Jesus amado, hoje o relógio ponteirinho tá, tá rapidinho, hein? Vamos lá. Ouvintes, eu quero já dar um bem-vindo a você que sempre nos acompanha, você que chegou agora, ligou o radinho, está conosco. A você, ouvinte internauta, nosso muito, mas muito obrigado mesmo pela sua audiência. Deus abençoe de coração. Você está conosco aí através também da internet, né? 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Interaja conosco, tá bom, ouvinte? Bem, hoje o irmão Edmar não está no estúdio, né? Então hoje eu não tenho como atender vocês pelo WhatsApp. Então nós vamos aqui fazer uma programação com alegria, com fé, mas como hoje eu estou fora da rádio, eu não tenho como atender os irmãos pelo nosso WhatsApp. Mas amanhã, permitindo Deus, estarei no estúdio e aí sim atenderei com muito prazer as participações pelo nosso WhatsApp, tá bom?

21 de maio. O tempo passa depressa. Já estamos vivendo hoje o dia 141 do ano, viu? Já se passaram 141 dias de 2026 e, para terminar, faltam 224 dias. É isso. Em 224 dias já estaremos no novo ano de 2027. E é claro, vamos vencendo com Cristo, vamos vencendo, vamos glorificando a Ele, porque Ele é bom e a sua benignidade dura, dura, dura para sempre. Maravilha!

Muito bem, ouvintes, agora 8h40, 8h40, e eu quero dizer aos ouvintes, mais uma vez, aquilo que eu sempre falo, que Jesus, ele está voltando, não é, para buscar a sua igreja. E muita gente pensa assim, né? Ah, dia que Jesus voltar, eu vou subir juntamente com toda a igreja. E nem sempre é assim. Sabe por quê, ouvintes? Porque às vezes Jesus volta para o irmão ou para a irmã antecipadamente. Entendeu, ouvinte? Jesus, ele pode voltar para o meu irmão, para a minha irmã antecipadamente. Não necessariamente você vai subir com a igreja, mas você pode estar, claro, estando preparado, você vai subir antes. Antes de ser o coletivo, pode ser a volta de Cristo para você ou para mim individualmente. É bom que se entenda isso. Nós não sabemos o dia que nós vamos partir, mas pode ser que a gente parta com a igreja ou parta apenas a pessoa, né? Jesus voltou para o irmão, para a irmã, né? No singular, não no plural, né? Assim, vamos subir juntos? Não. Vamos para o céu todos unidos. Isso vai acontecer, mas pode ser que para nós seja no individual, tá bom? Então, irmãos, usando as palavras sobre arrebatamento, sobre a partida para o céu, eu quero anunciar aqui, né, a partida do nosso querido irmão, o pai, né, do nosso irmão presbítero Felipe, que já descansa no Senhor. Ele partiu para Cristo e eu quero dizer aos ouvintes que vai acontecer, já está acontecendo o velório, né? O funeral está acontecendo desde as 7 da manhã, desde as 7 horas da manhã, lá na capela do cemitério, né? Que nós vamos informar agora. Ó, preste atenção. Capela do cemitério, Parque Senhor Bonfim. Certo? Cemitério Parque Senhor Bonfim. Rua Valdomiro Valasque, 1213, na Academia São José dos Pinhais. Então, irmãos, esses são os dados que nós temos aqui já para informar. O velório está acontecendo agora às 7 e vai até às 11. E na sequência já ocorre no mesmo local o sepultamento, né? O sepultamento. Queria o nome dele aqui, por favor, Mamir, né? O nome do irmão. Eu não me recordo agora o nome dele, mas nós vamos informar aqui. Mas já está com o Senhor, então, o papai do irmão presbítero Felipe, tá? O pai dele, que partiu para o Senhor. Aldênio, ah, tá aqui o nome. Aldênio Francisco da Luz. É o nome dele. Então está aqui o nome dele, Aldênio Francisco da Luz, nosso irmão Aldênio. Portanto, já está nos braços do pai. Então, estamos noticiando aqui para os nossos irmãos ouvintes a partida do irmão Aldênio Francisco da Luz. Ele que já está com Jesus. Então, o funeral começou às 7, vai até às 11. Na sequência já ocorre o sepultamento. Lá na capela está acontecendo o funeral, capela do cemitério, Parque Senhor Bonfim, Valdomiro Valasque, 1213.
Academia São José dos Pinhais. Então está aí a informação, o registro para os nossos ouvintes que não estavam cientes sobre a partida do irmão Aldênio, que é o pai do presbítero Felipe Padilha. Para a família, é claro, que sente a dor, o vazio, a saudade, é um momento, claro, de dor, de luto, né, de dificuldade. A família, as nossas condolências, que Deus possa confortar o coração de todos. Em nome de Jesus, sejam confortados pelo Senhor.

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1: Oito horas e 46 minutinhos na capital do estado, 8:46, programa A Voz da Libertação, segue no seu rádio nesta manhã. E vamos de milagres agora, vamos ouvir as pessoas que já foram abençoadas na Igreja Deus de Amor, receberam a cura, receberam o milagre, e essas pessoas têm contado com alegria o testemunho, a bênção, o milagre, não é verdade? Vamos ouvir, vamos prestar atenção nesses testemunhos para a glória do Senhor. Vamos lá. Quem vai contar a primeira bênção aqui é a irmã Roseli. Ela vai contar várias bênçãos que ela recebeu na Igreja Deus de Amor. Vamos ouvir a Roseli relatando a bênção ou as bênçãos que ela recebeu para a glória do Senhor. 8:47.
2: Qual o seu nome?
3: Meu nome é Roseli, irmão.
2: Quanta bênção recebida por Jesus Cristo?
3: Ó, irmão, eu recebi várias bênçãos, irmão. Tinha problema de intestino, sabe? Tudo que eu comia fazia mal. Fui no médico, o médico não descobriu nada. Eu fui revelada aqui no culto das irmãs de sábado, sabe, irmão? Culto de sábado.
2: Do circo de oração.
3: Circo de oração, fui revelada, graças a Deus fui curada, irmão. Essa campanha de quarta-feira também, irmão. Eu tinha uma alergia nas pernas e no braço, irmão. Fazia 3 dias fazendo tratamento com o médico e não fui curada com remédio, nada, irmão. Tava me dando, eu não conseguia dormir, sabe, irmão, através da unção e através da oração da igreja que era da campanha. Graças a Deus eu fui curada e não sinto mais nada, irmão.
2: Que bênção, minha irmã. A irmã está, né, grata a Deus por tantos testemunhos de fé.
3: Grata a Deus por tanto testemunho, irmão.
2: Amém, minha irmã. Deus abençoe por esse testemunho de fé. Deus abençoe.

0: programa A Voz da Libertação. Ela que agradece a Deus, né, pelas suas vitórias recebidas, fazendo campanhas, participando inclusive do círculo de oração também. Deus honrou. Todos os sábados temos o culto do círculo de oração. Todos os sábados, após as 8:30 da manhã, as irmãs estão ali orando, buscando a Deus. Temos a mensagem da palavra. É um culto abençoado, é um culto de consagração, um culto onde Deus também manifesta a sua grandeza, o seu poder. Então, você está convidado para participar todas as manhãs de sábado na rua Pedro Ivo, 744. A igreja de poder. Vamos ouvir agora o testemunho da nossa irmã, Marcelene. Ela conta ao esposo dela o livramento, hein? Ferpa no olho. Gente, que é isso? Entrou uma ferpa de madeira, alguma coisa assim, no olho do esposo dela, meu pai. A Marcelene vai contar com mais detalhe como foi o livramento de Deus para o esposo dela. Vamos escutar.
1: Qual o seu nome?
2: Pai, senhor, Marceline.
1: Irmã Marceline, conte a bênção, irmã, recebida por Jesus Cristo.
2: A bênção que a gente recebeu lá em casa foi pro meu esposo. Ele, que minha casa é de madeira, e ele tava lidando com a castaba, arrumando lá. E de repente uma ferpa entrou dentro da menina do olho, do branco, né, do olho. E ficou enroscando, ficou a noite inteira com aquilo no olho dele. E daí de manhã eu falei, levanta e vai pro médico. E daí ele foi pro oculista. E a oculista foi ver, né, porque daí ela tem aquele aparelho, e foi dar uma olhada. Quando ela olhou, ela disse, furou a menina do olho seu. Não sei se não vai vazar tudo líquido. Se vazar tudo líquido, você não vai ver mais, não vai enxergar. Daí ela colocou o tampão e disse, fica 24 horas com isso, porque pra ver o que vai dar. Aí quando foi no outro dia, ele tirou o tampão, como ela disse que era pra tirar, e graças a Deus ele não perdeu a visão, tá enxergando perfeitamente, não vazou nada o olho.
1: Que milagre maravilhoso.
2: Um milagre mesmo, que só Deus pode fazer, né? As vitórias na vida da gente. A gente tem muitas bênçãos mesmo para contar. E devagar a gente vai contando aos poucos as vitórias. E o povo que vem a receber as bênçãos de Deus também. Porque quantas vitórias a gente recebe vindo para casa do Senhor.
0: Quantas bênçãos, né, irmã Marceline? Coisa linda é o poder de Deus na vida daqueles que confiam, né, no Senhor. Vale a pena confiar em Deus, né, Ervins? É? Vale a pena. Olha o livramento que Deus deu para o esposo dela. Entrou uma ferpa, Vinte, de madeira no olho dele. Perfurou a menina do olho, né? Perfurou. E se vazasse o líquido, disse a médica, ele não poderia mais enxergar. Meu Deus do céu. Mas a fé em Deus foi colocada, né? A fé em Deus funcionou, como sempre funciona. Não tem como não funcionar. Não tem como dar errado quando a pessoa coloca a fé em Deus. Não tem como dar errado em hipótese alguma. E a irmã Marcelene colocou a fé em ação, pediu a Deus e o Senhor honrou. E Deus deu livramento para o esposo dela. Está lá com o olho perfeito, enxergando normalmente, porque o Senhor fez a obra. Deus seja glorificado. E mais um testemunho que o ouvinte acompanhou aqui no programa. Eu estou comentando rápido para a gente poder ouvir o mais possível aqui de testemunhos nesta hora aqui, neste bloco, para que o nome do Senhor seja glorificado e o ouvinte possa glorificar a Deus também comigo ao ouvir esses milagres lindíssimos, o poder de Cristo, o poder de Deus na igreja pentecostal, Deus é amor. Vamos para mais um milagre, quando são 8:53. Agora é a Esther, que foi curada de quê? Ah, meu pai, câncer. Esta palavra que ninguém quer nem ouvir, câncer. Elvis. A Esther foi curada de câncer e ela é quem vai relatar com as suas próprias palavras como Deus operou na vida dela. Vamos lá, irmão Diego, entrevistando a irmã Esther.
1: Qual o seu nome?
3: A paz do Senhor, no meu nome é Esther.
1: Mãe Esther, quanta bênção, mãe Esther, recebida por Jesus Cristo na Igreja Pentecostal Deus de Amor.
3: A minha bênção é muito grande. Eu estou aqui dando testemunho por um milagre de Deus. Estou aqui de pé na igreja, graças a Deus, porque Deus me deu essa vitória. Eu tive câncer e passei pela medicina, fiz químio, fiz rádio e duas vezes eu fui parar no hospital, entra morta, praticamente morta, porque daí você cai as plaquetas, cai a imunidade, cai tudo, você fica entre a vida, eu fiquei entre a vida e a morte. A única coisa que a esperança que eu tinha, que eu clamava, era esse Deus que eu sirvo hoje, vou continuar servindo, porque esse Deus é o Deus que tudo pode. Esse Deus é o Deus que está na nossa vida, é o Deus que te levanta, levanta o caído, tira aquele que está na pior situação, é ele que levanta, é ele que arranca, é ele que tira. Tenha fé nesse Deus, porque eu tenho. E aqui eu estou contando meu testemunho. E daí eu passei pela medicina, aconteceu tudo isso daí, fui medicada e hoje, pela glória desse Deus, eu fui curada do câncer. Irmãos, o câncer, a medicina luta, mas quem levanta e cura é o rei de Israel, é Deus. É Deus que cura, porque você passa pela medicina, você não aguenta. Se Deus não der força, não aguenta o tratamento. Porque é muito triste, eu passei por isso. E daí estava com câncer no útero. Esse daí não foi mexido, não foi passado e não foi tirado. Mas foi revelado, eu fui curada na Igreja de Deus Amor. E eu estou aqui dando esse testemunho maravilhoso, que eu tenho muito, muito mais para falar. Mas não vou falar muito, porque toma muito tempo. Mas uma coisa eu digo, esse Deus é poderoso. Esse Deus, se não tivesse na minha vida, eu não estava viva. Eu não estava aqui hoje testemunhando.
1: Então Jesus continua curando, irmã?
3: Continua curando. Só buscar e buscar por ele. Quer dizer, se entregar a ele, buscar ele e pronto, resolve a situação. Esse Deus cura, ele liberta, ele salva. Aquele que não aceitou, aceite. Aceite, porque se você tem ele, você tem tudo.
1: Entrega o caminho, o Senhor confia nele, ele tudo fará. Deus abençoe, irmã, testemunho maravilhoso que vem para agregar aqui na programação A Voz da Libertação. Deus abençoe.
0: São 8:57, programa A Voz da Libertação e o Conte a Benção. Mais um testemunho, cura de câncer. Mas para a medicina, câncer não tem cura? Como é que ela está curada? É simples, ouvintes. Jesus a curou. Jesus fez um milagre na vida da irmã Esther. E ela está aí com as suas próprias palavras falando para você. Confia em Deus. Deus é o nosso socorro. É, confia no Senhor, porque o Senhor pode fazer um milagre, como ele fez na vida da irmã Esther. E ela é testemunha desta prova verídica, que Jesus cura o câncer, Jesus cura a AIDS, Jesus cura qualquer tipo de enfermidade. Coloca aí, ouvintes, no seu coração, esta fé viva. Coloca no teu coração esta certeza que há solução para o teu problema, sim. Jesus soluciona, Jesus dá vitória, Jesus é bom. Então confia no poder de Deus. Anote o endereço da nossa igreja, sede estadual em Curitiba. Venha receber as orações, venha receber a bênção de Cristo. Estamos na rua Pedro Ivo, número 744, a poucos metros do terminal do Guadalupe. É muito fácil, Igreja Pentecostal Deus e Amor. Rua Pedro Ivo, número 744, alguns metros do terminal Guadalupe, Igreja Pentecostal Deus e Amor. Agora pela manhã, o culto beneficente, o culto em pró-fundação Reviver. É, agora 9 horas, já vai começar o culto. Faltam 2 minutos para dar início ao primeiro culto desta manhã de quinta-feira. Irmã Edileia estará pregando a palavra de Deus, orando pelos dons preciosos do Espírito Santo. Irmã Edileia, orando por todos. E à tarde, às 14 horas, a irmã Maria Freitas estará com a igreja. Irmã Maria Freitas pregando a palavra de Deus, orando pelos dons da divina revelação, maravilhas acontecendo também à tarde no culto com a nossa irmã Maria Freitas. Venha, participe, receba a bênção do Senhor. E você também pode colaborar, né? Com a Fundação Reviver, ajudando o carente necessitado. Então, o que você vai poder trazer? 1 quilo de alimento não perecível. Traga. Ah, irmão, eu posso levar uma cesta básica. Amém. Glória a Deus. Pode trazer também. É bem-vinda essa cesta básica, porque, ouvintes, a procura de pessoas aqui em busca de alimentos não é pouca, não. Então, precisamos ter os alimentos, né, na dispensa ali, para poder fazermos cestas básicas e entregar às pessoas que são carentes, às pessoas que estão desempregadas, a irmãos da fé que precisam do socorro, desse auxílio. Então, se o meu irmão puder, a minha irmã puder, ajude. Deus vai te honrar, Deus vai te abençoar. Traga 1 quilo, 2 quilos, uma cesta básica, o que você puder. Leite em pó é bem-vindo, leite de caixinha pode trazer, porque temos aí crianças que precisam ser alimentadas. Então vamos ajudar, queridos ouvintes. Feijão, arroz, e procure observar se o alimento não está vencido. Não é, não, às vezes nem por mal, é que a pessoa pega lá o alimento, né? Mas, irmãos, procura ver essa situação. O alimento não está vencido, tá bom? E traga, e Deus vai te abençoar.
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5: De enfrentar as suas dificuldades e até mesmo na tolerância.

0: procrastinação começarem a ser constantes em sua vida e que não melhoram com o passar dos meses. Nestes casos, quanto antes você buscar atendimento especializado, melhor. Lidando com a perda. Conheça agora as características e as fases do processo de luto. De acordo com a doutora Jéssica Martani, que é médica psiquiatra, muitas vezes pode acontecer da pessoa não conseguir elaborar o luto, prejudicando toda a vida. E quando isso acontece, pode começar aí um processo de luto patológico. As características se devem por saudade persistente do falecido, com presença de crises de choro, dificuldade de acreditar que a pessoa faleceu, raiva com relação à perda, evitar o excesso de lembranças, sensação de isolamento, dificuldade de ter prazer e de planejar o futuro, acreditar que a vida não tem sentido ou propósito sem a pessoa que faleceu, relato do desejo de morrer porque sente necessidade de estar com o falecido, entre outros. A médica relata que todos esses sintomas são de alerta. Na percepção e prática clínica, ela ressalta que o encaminhamento para a psicoterapia deve ser feito o quanto antes para a elaboração do luto. Conheça também as fases desse processo. A fase inicial começa com isolamento e a negação da morte. Na fase de raiva, luta contra a morte. Na fase de barganha, acontece a tentativa de troca e pensamentos, como é a lei da vida. Fase de depressão, tristeza profunda. Na fase de aceitação, entendimento de todo o processo que aconteceu. De acordo com o neurocirurgião e neurocientista, o Dr. Fernando Gomes, compreender as fases do luto auxilia na aprendizagem de lidar com as perdas.
1: 9 e 4.

0: Olha a hora, 9:04, quase 5 já, viu? Não perca o compromisso, já 5 agora.
1: 9:05.
0: 9:05, programa A Voz da Libertação. Vamos até às 11 horas da manhã te fazendo companhia, viu? Até o horário então das 11 horas, estamos por aqui louvando o nome santo do Senhor Jesus Cristo. Bom, ouvintes, nós vamos anunciar mais uma vez. Vamos anunciar aqui para os irmãos mais uma vez a partida, né, do nosso querido irmão que já está com o Senhor na glória. É o papai do nosso irmão presbítero Felipe Padilha. O papai dele já está com o Senhor Jesus. E estamos anunciando que o velório já está ocorrendo, né? Nesta manhã, vai até às 11 da manhã. E nós vamos aqui informar, ó. O nome do irmão é Aldênio Francisco da Luz. Nosso irmão Aldênio Francisco da Luz é o papai do irmão Felipe Padilha. O funeral começou às 7, o funeral, né? Vai até às 11, lá na capela do cemitério Parque Senhor Bonfim, na rua Valdomiro Valasque, 1213, Academia São José dos Pinhais. Então, os irmãos que puderem dar uma chegadinha lá, é importante, né? Essa hora, um abraço, né? É importante a presença, um louvor, não é verdade? Muito, muito bom essa hora aí, é bem-vindo o calor humano. Então, os irmãos que puderem, dá uma chegadinha lá, tá bom? Na capela do cemitério Parque Senhor Bonfim. E lá mesmo ocorrerá também o sepultamento do nosso irmão em Cristo, Aldênio Francisco da Luz. São 9:07, 9:07 em Curitiba.
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0: Você está bem? Você está com a Voz da Libertação? E anunciando para os ouvintes que amanhã, sexta-feira, a grande campanha Ungidos para Vencer. Essa campanha que prossegue às 9 horas da manhã, também às 14:00, 19:00, além do culto do meio-dia. 4 horários amanhã, sexta-feira, começando já pela manhã, com a oração. Temos aí a oração, temos o momento da intercessão global, das 7 até as 9:30. Das 7 da manhã às 9:30, evangelista Maria Lorena, orando com a igreja, orando com os demais pastores, pastor Júnior também ali na oração. Depois, começa o culto a partir das 9:30 e o pastor Júnior estará pregando a palavra de Deus, estará orando por todos através da divina revelação, Deus operando maravilhas no culto da manhã. 14:00, temos a presença do diácono Geraldo da Costa. Diácono Geraldo estará à tarde com a igreja, pregando a palavra, orando pelos projetos e Deus abençoando. Também à tarde da libertação. Então não percam, nesta sexta-feira, 14:00. E à noite, temos a equipe do PEMU, que se reúne ali para adorar a Deus todas as sextas-feiras. E como convidado para trazer o recado de Deus desta sexta-feira, nós receberemos aqui o pastor membro da diretoria da Igreja Deus e Amor, pastor responsável inclusive aqui pelo Sul, né? Pelos trabalhos da obra de Deus pelo Sul aqui do Brasil, pastor Jerry Bochart. Ele estará com todos os irmãos, pregando a palavra de Cristo, orando em favor de todos na noite de milagres, na noite da operação divina do Senhor. Também provavelmente estará a irmã Antônia também aqui presente, né? O Josué também, a família, né? A família Bochart orando por você e Deus abençoando a tua vida. Então é a sexta-feira das maravilhas de Cristo, é a sexta-feira que Cristo Jesus fará grandes sinais em nosso meio. Então prepare a tua fé, prepare o teu coração para o que vai acontecer aqui nesse dia, o que Deus irá fazer aqui nesse dia tremendo, nesse dia marcante. Não perca, ouvintes, venha participar, venha receber a bênção através da oração do nosso irmão pastor Jerry Bochart.
1: Qual o nome do irmão?
3: Ricardo Alencastro da Silva.
1: Irmão Ricardo, qual foi a bênção que o irmão recebeu aqui?
3: Olha, irmão, eu tava com uma hepatite C, foi decretado aqui, tá aqui os papel como esse reagente, né? E aí eu me entristeci, mas disse, ah, vou buscar o Senhor. Aí vim na vigília até, principalmente na vigília, né? E aí ali o servo do Senhor, que foi revelado que tinha um irmão que tinha uma doença crônica que não tinha cura, que a hepatite C não tem cura, se Jesus não curar...
1: Com certeza.
3: Daí que ele estava sendo curado, daí eu estava aqui no meio da igreja.
1: O irmão recebeu a revelação do Espírito Santo de Deus, que o irmão seria curado da hepatite C.
3: Senhor, agora dia 23 eu peguei o resultado lá no presente.
1: E está curado. Está aqui, amados ouvintes, toda a documentação. Quem está vendo aqui, quem pode dizer aqui, ó, eu queria falar com o povo, quem pode atestar isso aqui, ó, que ele trouxe os documentos e está dizendo que está curado da hepatite C. Quem pode dizer amém? Amém. Então o irmão recebeu a cura. Vale a pena, meu irmão, participar das reuniões, participar das campanhas aqui na Deus e Amor?
3: Vale a pena, vale a pena.
1: Tá feliz com Jesus?
3: Tô feliz com Jesus.
1: Amém. Qual é a outra bênção que o irmão tem para contar?
3: É que eu recebi agora a mensagem que tá me liberando um pagamento aqui na caixa.
1: Quanto tempo esse pagamento tava preso?
3: Trancado, irmão, tava trancado lá assim.
1: Muito tempo?
3: 8 anos.
1: 8 anos trancado?
3: E agora quando tá vindo pra igreja, eles mandaram a mensagem, dizendo que tava liberado aqui.
1: Chegou na igreja, já recebeu a mensagem que o pagamento tá liberado.
3: É aqui, ó. Meu irmão,
1: que... ouvintes, ele está me mostrando no celular aqui a mensagem que ele recebeu do banco dizendo que está liberado o pagamento dele, né? Amém. Deus abençoe por esse lindo testemunho.
0: É Deus operando, é Deus usando o pastor Jerry, é nas revelações, na pregação. Então ele estará nesta sexta-feira, juntamente com toda a equipe do PEMU, para uma noite de milagres, noite de operações divinas. Estaremos também lá, louvando o nome do Senhor, hein? Estaremos também presente para glorificar o nome de Jesus nesta sexta-feira, juntamente com o PEMU. Será uma festa, será uma noite de glória. Igreja Pentecostal Deus e Amor, Rua Pedro Ivo, número 744, no centro da cidade de Curitiba. Venha receber o milagre. Pastor Jerry, orando e Jesus operando.
1: Coisa linda, coisa tremenda que Deus está fazendo. Pastor Revaí.
4: Realmente, ouvintes do programa Voz da Libertação, é uma verdadeira explosão de milagres. Até os paralíticos estão andando para a glória de Deus. Seu nome, minha irmã. Qual foi o milagre que Jesus operou agora na vida da senhora?
5: Dois milagres. Uma fisgada que eu estava no meu seio esquerdo.

0: senhora chegou aqui com muitas dores.
1: Muitas dores.
0: A senhora estava andando com essa bengala.
1: Sim.
0: Não podia andar sem ela.
1: Não.
0: Há quanto tempo a senhora dependia dessa bengala?
1: 3 anos.
0: 3 anos. O que os médicos haviam falado para a senhora?
1: Só um milagre.
0: Só um milagre. O que que Deus fez agora através da oração?
1: Um milagre.
0: O que que ele fez?
1: Milagre.
0: A senhora andou com a bengala ou andou sem a bengala?
1: Sem a bengala.
0: Sem a bengala, para a glória de Deus. Os médicos haviam falado para ela somente um milagre. Dá uma licencinha aqui para mim. Ô, minha irmã, se andasse sem a bengala, caía.
1: Sim.
0: E agora está andando sem ela.
1: Sim.
0: E não caiu, não, minha irmã?
1: Não.
0: Cadê as dores que a senhora sentia?
1: Desapareceu.
0: Sumiu? Quem te curou agora?
1: Jesus.
0: Oi, Jesus, vem cá, minha irmã. Olha a prova do milagre, pastor Jerry, que eu vim de casa. Há 3 anos não podia andar sem a bengala. O médico havia informado somente o milagre. Mas a bengala está nas minhas mãos. E quem está vendo ela andando perfeitamente, diga glória a Deus. Oh, minha irmã, é muito bom andar sem a bengala.
1: Muito, muito bom.
0: Por que as lágrimas?
1: Estou emocionada.
0: De alegria pelo milagre?
1: Sim.
0: Quem te curou agora?
1: Jesus.
0: Foi Jesus.
2: Tem mais milagres. Pastor Francisco.
3: Impressionante, pastor. Os ouvintes do programa Porta da Libertação. É explosão de milagre nessa tarde de quarta-feira aqui no templo da glória de Deus, nosso Pai. Vamos ouvir essa irmã. O nome da senhora, minha irmã?
4: Maria Vaivosa do Santo.
3: O que a irmã recebeu de Jesus aqui agora, irmã Maria?
4: Recebi a cura dos meus braços, das minhas pernas, que eu tava com as pernas sem poder caminhar, e uma dor aqui lascando o osso do meu braço.
3: O senhor tinha na perna, irmã Maria?
4: Foi derrame.
3: Só sofreu um derrame e não podia caminhar assim perfeitamente?
4: Não podia.
3: Ficou aqui realmente escorado?
4: É, mancando, né?
3: Mancando. E agora, o que aconteceu, irmã Maria?
4: Agora eu tô boa da minha perna.
3: Tá boa da perna. Vamos dar o que a médica do ouvido ver, vamos? Tô. Já pode caminhar sozinha agora?
4: Ah, já.
3: Hã?
4: Já.
3: Já? Vamos abrir o corredor aqui, pastor Jair. Impressionante, meu Deus do céu. Vamos lá, senhora, caminha lá. Olha aí, pastor Regis. 2 anos, ela não podia caminhar sozinha. Lá vai uma caminhando, rompendo a multidão. Quem está vendo agora é Deus, igreja. Volta aqui, irmã Maria. Volta aqui, irmã Maria. Não sentiu mais nada?
4: Não senti mais nada. Eu tava com um negócio desse tamanho na minha perna, assim, ó.
3: Grande peso na perna, irmã. E agora? Como tá as pernas agora?
4: Não, agora tá leve.
3: Tá leve agora?
4: Tá leve.
3: Pode correr também?
4: Posso.
3: Vai lá, corre aí pros irmãos ver. Corre lá, corre lá. Vai lá, correndo. Quem tá vendo agora, Deus e beija.
2: Glória a Deus. Que coisa linda. São milagres e mais milagres.
5: Tremendo, tremendo o poder de Deus se manifestando nas orações com o pastor Jerry Bochart, ele que estará nesta sexta-feira presente aqui conosco em Curitiba para pregar o Santo Evangelho, orar por todos e o Senhor operando poderosamente. É a noite dos milagres, é a noite das maravilhas de Cristo, noite do socorro de Deus. É, a equipe do PEMU está numa campanha poderosa falando sobre o socorro de Deus, né? É, então o socorro de Deus chegará para você, chegará para o Senhor, para a senhora que comparecer na Igreja Pentecostal Deus e Amor. Marque aí na tua agenda, no teu calendário aí, ó. Dia sexta-feira agora, amanhã, 22 de maio, amanhã, dia 22, às 19 horas, na rua Pedro Ivo, número 744. A noite do socorro divino do Senhor para a tua vida, para o teu lar, para a tua querida família. 9 e quanto?
6: 9:18.
5: 9:18, não perca a hora.
7: 9:18.
5: É a hora certa do programa Voz da Libertação. Ao vivo, hein? Ao vivo.
8: Ao vivo.
5: Até o horário das 11 horas da manhã. Vamos louvar ao Senhor agora? Vamos cantar para Jesus, vamos adorar ao Rei dos Reis nesta hora, glorificando aqui o nome santo do Senhor Jesus Cristo. Vamos então ouvir uma bonita melodia e quem vai cantar aqui é para você, Priscila Santana. E ela vai trazer a seguinte melodia aqui para nós nesta hora. 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

0: Chame por Deus. Você ouviu aí a cantora Priscila Santana.
1: 9:22.
0: 9:22. Estamos aqui ao vivo na programação desta manhã de quinta-feira, louvando o nome do Senhor, hein? Glorificando a Cristo Jesus. Ouvintes, faltam 38 dias para o grande acontecimento que vai marcar Curitiba e região metropolitana. Será lá em Araucária, na Praça da Bíblia, o evento glorioso com toda a equipe, né? É, toda a equipe que vai estar adorando, glorificando o nome do Senhor. Sim, a equipe do Projeto Cura já se preparando para o primeiro culto de evangelismo, que será uma bênção, dia do encontro com a esperança, lá na Praça da Bíblia, em Araucária, região metropolitana de Curitiba. 38 dias estão faltando. E olha, antes que chegue esse dia, nós teremos também orações, teremos aí uma campanha de oração que o pastor Júnior já está anunciando, né? Vai começar agora no mês de junho, uma campanha para Deus abençoar, para o Senhor salvar almas, para o Senhor fazer coisas grandes. Será das 15 até 16:30, né? Isso. Então vocês estão convidados. Nesse dia vai ser uma festa. Quando vai ser o evento? Vai no dia 28 de junho. Dia 28 de junho, né? Nós vamos ter esse evento glorioso, então.

Então não esqueça, 28 de junho, um domingo, nós vamos ter lá em Araucária, na Praça da Bíblia, este evento maravilhoso que você não pode ficar de fora, viu, ouvinte? É, os pastores estão aí todos trabalhando, né? Unidos, temos que estar unidos. A união, como diz aquele provérbio, ela faz a força, né? É, a união faz a força mesmo. Vamos estar unidos, vamos trabalhar, porque o foco de tudo isso é almas para Jesus, almas para o reino de Deus. Então, vamos trabalhar com alegria, o povo de Deus aí engajado nesta fé, para todos estarmos lá participando, adorando, glorificando ao Rei da Glória. E lembrando que nós temos aí o boletim do Projeto Cura, todas as noites, das 22 até as 23 horas. Então, você pode acompanhar o projeto, tá? Acompanhar aí o boletim do Projeto Cura, que vai ao ar das 22 até as 23 horas, aqui pelas ondas da Super Rádio de Curitiba.

9:26 em Curitiba, 9:26. E não esqueça que hoje em todas as nossas igrejas Deus de Amor, nós teremos cultos, você vai participar do culto hoje aí na Igreja Deus de Amor do teu bairro, da tua cidade, para você também receber um milagre na sua vida. Procure a Igreja Pentecostal Deus de Amor. Deus tem um milagre todo especial para a tua vida, para a tua casa, para a tua família. Você do Sul, que me ouve aqui no Paraná, Santa Catarina, Rio Grande do Sul, também Sudeste, Centro-Oeste, né? Procure a Igreja Deus de Amor. Você que está me ouvindo, em todos os cantos do nosso Brasil, tem Igreja Deus de Amor aí na tua cidade, para você cultuar a Deus conosco e alcançar a tua vitória.

0: E a temperatura, hein, ouvinte? Será que vai esquentar hoje? Vamos lá, vamos informar agora para vocês o momento da temperatura.
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0: Qual que é a temperatura agora em Curitiba?
2: Está 14 graus fora.
0: 14 graus. Qual que é a máxima para hoje em Curitiba?
2: A máxima será de 19 graus Celsius hoje.
0: Ouviram, ouvintes? Ouviram? 19 é a máxima para hoje aqui para Curitiba e região metropolitana. Então a máxima será aquela, né? Solzinho, não vai esquentar muito, mas vai estar agradável. 19 graus, possamos dizer que é agradável a temperatura.

0: Lembrando mais uma vez, a temperatura de momento, 14 graus.
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3: Já fui jovem e agora sou velho, mas nunca vi o justo desamparado, nem seus filhos mendigando o pão. Salmos 37, 25.
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0: 9:30.
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5: 9:31.
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0: 9:34.
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2: Bem-aventurados os pacificadores, pois serão chamados filhos de Deus. Mateus 5:9.
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0: 9:34, já vai para 35. Pronto, foi.
1: 9:35.
0: Ouvintes, programa Voz da Libertação, e vamos agora a uma reflexão. Essa reflexão, para quem ainda não ouviu, é interessante que você ouça, porque, ouvintes, nós temos aí legiões do maligno trabalhando para que pessoas não sejam felizes, para que pessoas não vivam bem, para que pessoas sejam vencidas e pense que para elas não tem mais jeito, né? Existem legiões trabalhando para que isso venha acontecer. Então você vai ouvir aqui uma reflexão chamada As Quatro Legiões. Conta comigo. 1, 2, 3, 4. São legiões que trabalham incessantemente. Só que as legiões têm que saber que nós temos um Cristo poderoso, que um só vence todas elas. Seja 4, seja 4 mil, seja 4 milhões, não importa. O nosso Senhor vence todas elas. E você vai ouvir então aqui, para você entender que elas não param, elas não querem saber. Estão trabalhando para derrotar as pessoas. Mas quem tem Jesus, vence as legiões. Vamos lá.
2: As quatro legiões. A legião do devorador, migrador, cortador e a legião do destruidor. Quatro legiões arrasadoras. A legião do devorador permanece 24 horas por dia na vida do homem que não obedece a Deus. Esta legião tem o poder de comer, cortar, bichar parte das riquezas, bens e salários. Ou seja, de tudo que você ganhe mensalmente, uma parte pertence a ele. O devorador come através do cigarro, da bebida, dos jogos de azar, de remédios que fazem de sua casa uma verdadeira farmácia. A legião do migrador. Migrador significa inconstante, que não permanece em lugar nenhum. A cada hora está em lugar diferente. A legião do migrador é aquele tipo de demônio que não permanece constantemente agindo no seu patrimônio, suas riquezas e bens. O migrador vem de mês em mês, de 2 a 2 meses, de 4 em 4 meses, ou talvez 2 ou 3 vezes por ano. Mas quando chega, dá um prejuízo de surpresa que você não contava e não esperava. A legião do cortador. A legião do cortador é a mais arrasadora do que as duas primeiras legiões. Quando esses demônios se manifestam na vida de uma pessoa, eles a deixam passando fome. Tomam a casa, o apartamento, o carro, o emprego, a saúde. A pessoa perde o sítio, a fazenda, sem nenhuma explicação. A legião do cortador é tão terrível que em pouco tempo leva a pessoa a uma vida de miséria e dor. Eles agem com uma estratégia de encurralar a pessoa numa situação de dívidas, prejuízos que, humanamente falando, jamais conseguiria pagar os seus compromissos. Esses demônios agem em astúcia, te envolvendo em negócios sombrios, perigosos e desonestos. Diante dessas trapaças, você acaba sendo processado. Seus bens vão ao leilão. Intimação policial começam a chegar em sua casa. E por causa das dúvidas, você é até ameaçado de morte. Você fica sem crédito, sem moral. Sua palavra não tem valor para ninguém. E a pessoa é tomada por uma forte angústia. A legião do destruidor. A legião do destruidor é assassina. Esta legião induz falando ao ouvido das pessoas para se suicidarem. Ela é provocada de desastres acompanhado de morte. É opressora, fazendo muitos pularem de prédios, até mesmo a entrarem debaixo de carros, morrendo esmagados. Tudo isso por causa dos prejuízos e das dívidas. Esses demônios, em segundos, cegam você no volante do seu automóvel, arrebatam freio de carros, levando famílias inteiras à morte, jogando-os em abismos. Os espíritos destruidores têm o poder para provocar desastres de aviões, de afundar navios, de arrebatar com prédios e casas. Onde eles passam, semeiam morte, pânico, medo e pavor. Medite, reflexão, Igreja Pentecostal Deus e Amor e o programa Voz da Libertação. As quatro legiões. As quatro legiões.
0: não é brincadeira não, hein, ouvinte? Ouviram? São quatro legiões terríveis, assassinas, malignas, né? Que veio aí para querer causar mesmo, estão lutando aí para, né, sempre estar causando males na vida das pessoas, mas há poder no sangue de Jesus, né? Há poder no sangue de Cristo, por isso é importante você vir para a casa de Deus, você vir cultuar, receber o livramento, é ser selado com a bênção de Cristo, ser protegido com o poder de Deus na tua vida, tá certo, ouvinte? Venha para a igreja, sede estadual, Rua Pedro Ivo, 744, é onde Deus vai te proteger, onde Deus vai guardar você que vai estar aqui na casa do Senhor em busca do auxílio divino e glorioso. 9h40 da manhã.
1: 9h40.
0: Não perca a hora. 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Manhã de quinta-feira estamos aqui glorificando o nome santo do Senhor Jesus Cristo. Aqui você ouve hinos bonitos, né? A mensagem de Deus e também os milagres, claro, os testemunhos. Vamos ouvir testemunhos, vamos ouvir aqui milagres gloriosos. Jesus operando na igreja pentecostal Deus de Amor. Ouça aí a Cristiana curada, Cristiana que estava sofrendo, né? É, Elvis. Ela tinha infecção uterina. Jesus fez um milagre. Escuta ela contar o testemunho.
3: Qual
0: o
3: seu nome?
4: O meu nome é Cristiano. O meu testemunho é que sexta-feira passada eu vim no culto e o pastor me revelou que eu estava com uma enfermidade no meu útero, né? E daí ele orou por mim e eu sentia dores, né? Era uma infecção que eu tinha. E daí desde aquele momento que ele orou por mim, eu fui curada em nome de Jesus e não sinto mais dor no meu útero.
5: Meu Deus do céu, o milagre foi perfeito. Aproximadamente, quanto tempo vinha sentindo essa enfermidade no seu útero?
4: Mais ou menos uns 15 dias.
5: 15 dias, continuamente.
4: É, dor assim no útero, eu sentia dores, muitas dores no útero.
5: Sim, eu sei como que é, aquelas dores terríveis, né, que às vezes é insuportável mesmo. E era devido a uma infecção, mas você foi revelada, né, no culto que estava participando aqui, e Jesus curou esta enfermidade completamente.
4: Curou, hoje eu não sinto mais nada no meu útero, tô curada em nome de Jesus.
0: Em nome de Jesus, a nossa irmã Cristiana está curada. Em nome de Jesus, ela não tem mais nada. Ela está curadíssima, como vocês acabaram de ouvir o relato dela mesmo sendo entrevistada e ela confirmando. Não tem nada mais. Jesus curou a infecção do útero, ela está feliz. Glória a Deus. Louvado seja o nome do Senhor por mais este grande milagre operado por Jesus na igreja pentecostal Deus de Amor. Agora 9h43 em Curitiba, vamos ouvir mais um milagre, mais um testemunho para aumentar a nossa fé. Agora, quem conta a bênção é Ana Maria. Olha só, Jesus abençoou a vida dela e além de tudo também a libertação. Ela foi abençoada e também liberta. Vamos ouvir como foi o milagre da Ana Maria? Ela conta.
6: Meu nome é Helena Maria. Antes de eu aceitar Jesus, eu bebia, fumava, era uma vida atribulada, mas graças a Deus, Jesus me salvou e libertou desta vida em nome do Senhor Jesus. Aí hoje eu tenho paz porque eu aceitei Jesus. Agora eu sou batizada aqui na igreja pentecostal Deus é Amor e a minha vida é feliz com meus dois filhos, no nome do Senhor Jesus, louvado seja Deus. É, Travessa Saturno, número 10, Pernambués.
0: Amém, Deus abençoe a minha irmã pelo testemunho. Tem mais ouvintes, vai ouvindo. Olha, você que tem problemas no seu corpo, seja onde for, Jesus cura. Ah, talvez você diz assim, mas o meu problema é nas minhas pernas. Será que Jesus tem poder de também curar o problema nas pernas? Claro que tem. Ouça só.
7: Meu nome é Heloína dos Santos Almeida.
1: eu fui acometida de um problema nas pernas, que minhas pernas congelou. Porém, o Senhor me curou aqui na Igreja Pentecostal Deus e Amor. Os irmãos, venha visitar essa igreja, venha buscar o seu milagre, porque é bênção total. Jesus tem bênção para todos neste lugar. Não sinto mais nada, nem precisei passar no médico, porque Jesus é o médico dos médicos, por excelência. Eu me chamo Heloína dos Santos Almeida, eu moro em Fazenda Grande 4, Setor 4, Caminho 21, Casa 20, Cajazeiras.
0: Irmã Heloína, parabéns pela tua fé, não tem mais nada, tá curada. Ela é lá de Cajazeiras, né, na Bahia, tá lá ouvindo o programa, tá lá sempre glorificando a Deus, e ela relatou este milagre, a cura nas suas pernas, Jesus operou, ela está curada, ela está feliz, que Deus bom, né, que Deus maravilhoso. Ouvintes, Deus opera na Igreja Deus de Amor. A Maria Augusta vai contar que ela tinha um problema, não era nas pernas não, sabe onde era? No estômago. E Jesus também operou um milagre na vida da nossa irmã. É, a nossa irmã Maria Augusta vai relatar o milagre para a glória de Deus. 9h46, confirma?
3: 9h46.
7: Eu me chamo Maria Augusta, do Santo Conceição, moro na Caixa d'Água. Uma certa vez, eu fui cometida por uma enfermidade, uma dor muito forte. Fui para a emergência levei 3 dias internada. E lá na emergência, o médico fez um exame, acusou um tumor no meu estômago, E aí ele ia operar. Mas ele falou assim, olha, a senhora vai para casa, que foi agora em dezembro, vai para casa, passa ano com sua família, o dia de ano com sua família, depois você volta para operar. Mas eu confiei em Deus, aqui na igreja pentecostal, Deus e amor, recebendo as orações da igreja, em nome de Jesus, que Deus me curou. Eu sentia muito mal, muita dor, muito forte no meu estômago, parecia que eu não ia aguentar, a barriga parecia que estava assim, toda apodrecida, muitas dores mesmo. Mas ali, aqui na igreja pentecostal, Deus e amor, Deus me revelou até da revelação do Espírito Santo, eu estou curada. Não sinto mais nada, em nome de Jesus Cristo, amém. Eu moro aqui na Caixa d'Água, moro aqui no Travessa Santa Margarida, 72E, Caixa d'Água, né? Eu agradeço a Deus, e você que está ouvindo esse testemunho, eu te convido que venha também receber tua bênção, e Jesus Cristo salva, liberta, perdoa pecado, transforma a vida, e ele tem uma bênção a vocês também, a bênção da cura, libertação, tudo que vocês precisarem, Deus te dá, em nome de Jesus Cristo, amém.
0: Maravilha, maravilha, mais um testemunho forte para a glória de Deus, Maria Augusta, contando a bênção que Jesus concedeu para ela na Igreja Deus e Amor. Tumor no estômago, gente, sabe o que é isso? Tumor no estômago, mas Jesus curou a Maria Augusta e ela está aí testemunhando para a glória do Senhor. O milagre de Jesus aconteceu. 9h48 na capital do estado. Agora, para fechar aqui este bloco de testemunhos, vamos escutar o relato do Silvio, que estava perdendo a casa dele. É, lembra o Silvio que contou aqui o testemunho? Ele estava perdendo a casa dele, ouvintes. Mas ele confiando em Deus, fazendo campanhas aqui, Deus preparou 20 mil reais. É isto mesmo, 20 mil reais Deus preparou para o Silvio quitar a sua casa, né? Apareceu na conta bancária dele. Apareceu. Como assim? Mas isso pode acontecer? Pode. Pode porque Deus tudo pode. Nosso Deus pode fazer um milagre financeiro. Nosso Deus faz milagres espirituais. Nosso Deus faz milagre na saúde. Em qualquer área da nossa vida, Deus trabalha. Ouça o relato do Silvio.
8: Como é o nome do irmão?
9: O meu nome é Silvio.
8: O senhor mora
9: onde? Eu moro aqui no centro, aqui. Eu sou lá de Paranaguá.
8: Lá de Paranaguá. O senhor estava passando algum problema?
9: Estava.
8: Você pode falar?
9: Dificuldade, tudo. Tava perdendo minha casa lá em Paranaguá, tudo.
8: Por quê?
9: Por causa que não tinha dinheiro para quitar a casa lá.
8: E aí?
9: Eu entrei nessa campanha aqui e Deus colocou 20 mil na minha conta para quitar.
8: Aqui, ó. Ah, o pastor tá mentindo no altar. Como é que foi?
9: Deus, ele colocou 20 mil na minha conta para mim pagar a casa, que ter a casa, agora eu tô feliz.
8: Agora não está devendo mais nada.
9: Não estou devendo mais nada.
8: O senhor foi lá no gerente? O senhor foi lá no gerente?
9: Fui no gerente, o gerente mostrou.
8: O senhor falou o quê? Que negócio é esse dinheiro aí?
9: Eu falei pro gerente que esse dinheiro tá na minha conta aí. Esse dinheiro apareceu do nada.
8: E ele falou o quê? Alguém reclamou desse dinheiro?
9: Não. Não. Ninguém reclamou.
8: Então o dinheiro é do senhor?
9: O dinheiro é meu.
8: Aleluia. E aí o senhor foi e quitou a dívida?
9: Quitei a dívida e tô feliz.
8: E não perdeu a casa?
9: Não perdi a casa.
8: Tomou posse da bênção?
9: Tomei posse da bênção.
8: Tá feliz com Jesus?
9: Tô feliz com Jesus.
8: Vale a pena fazer as campanhas?
9: Vale a pena fazer essa campanha, vale a pena pegar esse voto. Já tô querendo pegar mais um agora.
8: Ó, já tá querendo outra proposta, hein? Sabe Deus. Deus abençoe, obrigado por esse testemunho lindo.
0: É forte, né, ouvintes? É tremendo, é. É Deus operando. É o poder de Deus. Não tem explicação, gente. É poder de Deus e ponto. É poder de Deus. É Deus preparando bênçãos para o seu povo. É Deus preparando bênçãos para a sua igreja. Então vamos lá, Curitiba, região metropolitana, de encontro às bênçãos de Deus. Igreja Pentecostal Deus de Amor, na rua Pedro Ivo, 744. Você vai procurar a nossa igreja, ou vai procurar aí a Igreja Deus de Amor também, na tua cidade, para você receber a bênção, receber um milagre. É, vai lá receber a tua vitória, em nome de Jesus. Rua Pedro Ivo, 744, ou você vai procurar a Igreja Deus de Amor, aí também pertinho de você. Tem bênçãos de Deus, tem milagres de Deus para você, para toda a tua família. A vitória é certa em nome de Jesus. Oh, maravilha! Venha para a Igreja Deus de Amor, porque Deus tem uma obra muito grande na sua vida, na vida de toda a sua família. Chegou, chegou o dia do teu milagre. Atenção, atenção, Curitiba. Aqui me traz agora recordações do saudoso missionário Davi Miranda.
10: Atenção, Curitiba. É, chegou, chegou o dia especial para Curitiba. Irmão Edmar, chegou dia muito especial para Curitiba, para o povo do Paraná, para o povo do sul do nosso Brasil, irmão Edmar.
0: É verdade, missionário Davi Miranda, não tenha dúvida. O dia do milagre, o dia da cura divina está aí. É nesta sexta-feira, sexta-feira, sexta-feira, a grande manhã dos milagres, com a presença do pastor Júnior Rúbio, no culto dos milagres de Deus, no culto da campanha, a unção. É, ungidos para vencer, ungidos para vencer, é a campanha onde Deus manifestará o seu poder e a sua glória. Ungidos para vencer é o culto da manhã. E lembrando que à tarde, a presença do diácono Geraldo da Costa, pregando a palavra de Deus, orando pelas multidões e Deus operando também. E à noite, a presença da equipe do PEMU e o pregador desta noite de sexta-feira, pastor Jerry Bochart. Pastor Jerry, ele que também é membro da diretoria da nossa igreja Deus de Amor. É o pastor responsável pelos trabalhos da obra de Deus aqui no sul do nosso Brasil. Então ele estará conosco na noite desta sexta-feira, pregando a palavra do Senhor. E permitindo Deus, nós também estaremos lá, louvando ao Senhor nesta noite de sexta-feira. Será uma festa, o ouvinte não pode faltar. Rua Pedro Ivo, 744, no centro de Curitiba. Repito, Rua Pedro Ivo, 744, Igreja Pentecostal, Deus é Amor.

Agora são 9h55, 9h55 na capital paranaense.

0: 55.
1: E mais uma vez, queridos irmãos, nós vamos anunciar aqui para os irmãos, para as irmãs, a partida do nosso irmão, né? Que já dorme no Senhor. Estou falando aqui do nosso irmão Aldênio Francisco da Luz. O irmão Aldênio, para os ouvintes se familiarizar, ele é pai do nosso irmão presbítero Felipe Padilha. O irmão Aldênio, ele nos deixou. Ele já está com Jesus e o velório está acontecendo. Começou às 7 da manhã e vai até às 11 horas na capela do cemitério Parque Senhor Bonfim. O cemitério fica na rua Valdomiro Valasque, 1213. Valdomiro Valasque, 1213, Academia São José dos Pinhais. Então lá está acontecendo o velório na capela do cemitério e o sepultamento após as 11 horas da manhã no mesmo local, cemitério Parque Senhor Bonfim. Então os irmãos que puderem chegar lá, né, ainda dá tempo, são 10 horas agora, vai dar 10 horas, né? Ainda não são 10 horas não. Faltam 2 minutos agora, 2 minutos, então dá tempo pro meu irmão, pra minha irmã que puder dar uma chegadinha lá, fazer uma oração, né? É estar ali com a família, é um momento difícil, é um momento de dor, é um momento da separação, mas eu tenho certeza que o Senhor vai confortar, já está confortando o coração do presbítero Felipe, da família, né? E sabe, eles sabem, né? Que o irmão já está com Jesus, o irmão Aldênio já está com o Senhor, já descansa nos braços de Cristo. E como é bom, né, irmãos, descansar nos braços do Pai, que possamos também ter os braços do Senhor para que possamos descansar, né, lá na eternidade. Oh, glória a Deus. Que o Senhor abençoe os meus irmãos, as minhas irmãs que vão estar lá dando aquele apoio à família. Então é o Aldênio Francisco da Luz. Tá bom, ouvintes? Deus abençoe. Vamos seguindo. Programa Voz da Libertação, levando paz e alegria para você nesta manhã. Obrigado pela sua audiência.
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Nós vamos agora aos prefixos da emissora de Deus. Já voltaremos para darmos andamento à nossa programação. Já vamos entrar na hora 10, a última hora local desta manhã.

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1: Bom dia, bom dia. 10 horas em ponto.
2: 10 horas.
1: 10 em ponto. Bom dia para você que está chegando agora, hein?
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0: 10:02 já, 10:02, hein? E hoje, quinta-feira, tem cultos em nossas igrejas, Deus de Amor. Deixa eu lembrar mais uma vez que na sede estadual, na Pedro Ivo, nós teremos agora às 12 horas o culto do almoço com Cristo. Temos aí um vaso do Senhor, sempre às quintas-feiras também ali, orando, né? O presbítero Ricardo, os demais irmãos e Deus abençoando. À tarde, às 14 horas, é o culto em prol às instituições Reviver, né? É os cultos em prol à fundação, você pode receber bênçãos também. Irmã Maria Freitas vai estar às 14 horas orando por todos. E à noite, a irmã Leacir Ribas, juntamente com o presbítero Ari, estarão hoje na última quinta-feira. Eles estiveram ali duas quintas-feiras e hoje é a terceira, né? Como passa rápido, hein? Meu pai, já cerrando já a campanha. Irmã Leacir Ribas estará com os irmãos, então, juntamente com o presbítero Ari. Presbítero Ari também estará ali para orar por todos nesta noite na rua Pedro Ivo, número 744. Então vocês estão convidados para aproveitarem esta oportunidade preparada por Deus para receberem as bênçãos do Senhor Jesus Cristo. Não fique de fora, ouvinte. Compareça, Igreja Pentecostal Deus de Amor, na rua Pedro Ivo. Fica a poucos metros do terminal do Guadalupe. Bem facinho, não é verdade? Igreja Deus de Amor, aonde tem bênçãos esperando por todos. Deus vai usar, viu? A irmã Leacir Ribas, hoje, nesse dia. Escuta aí, ó. Escuta aí um pouquinho como Deus tem operado usando a irmã Leacir Ribas. Escuta só.
1: Deus me mostra aqui, aleluia, a cabeça de um boi, e tem o nome de um casal dentro do crânio, do cabeça desse boi. Onde está essa pessoa? Satanás, lá no meio. Satanás quer destruir o teu casamento, jovem. Aleluia! Há poder no sangue de Jesus. Há poder no sangue de Jesus. Vem cá. Jesus, queima essa macumba. Sai daí, olha aí, ó. Tá, segura, irmã, queima ele. Queima ele, sai da casa dela, Satanás. Vai queimando, olha aí, irmãos. Vai queimando. Sai dos caminhos dela, diabo. Você quer destruir o casamento dela?
0: Elvio, você tá escutando aí? É terrível, né? Veja a maldade, né? Olha, feito uma obra de bruxaria para acabar com o casamento da mulher. Para acabar com o casamento. Ah, espírito imundo, mas foi derrotado. Não aguentou a revelação do Espírito Santo. E assim tem acontecido, ouvintes. O Senhor revela e o inimigo vai por terra.
1: Deus me mostra aqui, aleluia, a cabeça.
0: Mas agora você vai escutar outra revelação. Vamos ouvir aqui outro momento de revelação para você entender o quanto Deus é tremendo e ele, quando revela, ele cumpre.
1: Deus me mostra aqui, aleluia, a cabeça de um boi, e tem o nome de um casal dentro do crânio, do cabeça desse boi. Onde está essa pessoa? Satanás, lá no meio. Satanás quer destruir o teu casamento, jovem. Tem uma pessoa aí com caroço no seio, me diz o Senhor também, que foi câncer mandado pelo diabo, pela macumba. Vem cá, irmã, vem correndo. Queima ele, Jesus. Queima ele. Queima ele, Jesus. Vai queimando, já não está resistindo o poder de Deus. Sai, sai todo câncer maligno. Todo câncer diabólico que está no seio dela agora. Vai saindo. Saia pelo sangue do Cordeiro. Vai embora. Sai em nome de Jesus, amém? Tem uma pessoa aqui ameaçada de morte. Jesus quer chegar primeiro, vem cá, irmã. Jesus quer chegar primeiro e o diabo não tem poder sobre a tua vida. Queima ele, Jesus. Queima ele, Jesus. Queima, Jesus, queima. Senhor, queima esse demônio da morte. Olha aí, ó. Queima. Sai, ó. Queima.
0: Deus usando a irmã Leacir Ribas, e hoje ela estará no altar entregando as revelações, juntamente também com ela o nosso irmão presbítero Ari. Eles estarão orando e Jesus manifestando o seu poder.
1: Mas o Espírito de Deus me revela aqui uma pessoa, foi feito um trabalho de bruxaria com sangue de galinha preta e vela branca, vermelha, amarela e preta. Um pedaço de vela amarela está dentro do teu estômago. Queima, Jesus, queima. Senhor, queima esse demônio da morte. Olha aí, ó. Queima. Ó. Queima. Você quer matar ela, Satanás? Queima ele.
0: É Deus usando a irmã Leacir Ribas, e hoje ela estará no altar entregando as revelações, juntamente também com ela o nosso irmão presbítero Ari. Eles estarão orando e Jesus manifestando o seu poder.
1: Mas o Espírito de Deus me revela aqui uma pessoa, foi feito um trabalho de bruxaria com sangue de galinha preta e vela branca, vermelha, amarela e preta. Um pedaço de vela amarela está dentro do teu estômago. Queima ele, Jesus. Queima ele, Jesus. Tá aí, ó. Vai queimando, Jesus. Vai queimando, Jesus. Sai da vida dela. Olha aí. Queima, Jesus. Segura, irmãs. Segura, irmãs. Queima. Queima, Jesus. Ajuda nós aqui. Cadê as irmãs que são membros? Ajuda nós. Manda fogo no diabo. Manda fogo no diabo. Manda fogo no diabo. Queima ele, Jesus. Queima ele, Jesus. Ei, Satanás. Escuta aqui. O diabo quer me morder aqui, irmãos. Olha aí.
0: É hoje, hein? É hoje. Irmã Leacir Ribas, presbítero Ari Taborda Ribas, hoje à noite no grande culto de milagres, com a presença também do vocal Shekinah. É, o vocal Shekinah estará louvando o nome santo do Senhor. Oh, maravilha! É benção hoje!
2: Deus de Israel,
0: não perca, igreja, Deus de amor. Rua Pedro Ivo, 744.
2: Pra adorar outro rei.
0: Está aí o vocal Shekinah, louvando o nome santo do Senhor, hein? É, nesta noite, não percam.

0: horas 13 minutos, hora de Brasília.
1: Ainda que tivesse todo o conhecimento e o domínio de todas as línguas, e todos os dons, e não tivesse o amor, nada seria. 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
0: Vamos abrir o baú.

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1: Bom dia, bom dia. E vamos falar mais um pouquinho do relógio de oração, né? O grupo Relógio de Oração, aonde estamos convidando as irmãs para entrar nesse grupo maravilhoso e orar a Deus. Você não entrou ainda? Então entre agora mesmo. Fale com a irmã Mirna, fala para ela que você quer orar meia hora, você escolhe o horário que você quer orar, tá? Você tem como lá no grupo colocar o teu pedido de oração. Só evitem, irmãs, por favor, figurinhas. Não coloque, tá bom? Figurinhas no grupo, senão acaba travando, né? Para alguns celulares acaba travando. Então vamos evitar figurinhas lá no grupo. Vamos colocar só pedidos de oração, né? As irmãs podem participar orando. A evangelista Maria Lorena está sempre orando lá para as irmãs, orando com as irmãs também. Você pode fazer parte. Se você sentir no coração de gravar uma oração, pode fazer também. É o grupo voltado para intercessão, para oração. Por isso chama-se o nome do grupo Relógio de Oração. Só que nesse relógio de oração, somente as irmãs, tá bom? É somente a participação das irmãs, participação das mulheres. Então, você vai tomar nota do contato da irmã Mirna. Eu vou colocar aqui a chamada da evangelista Maria Lorena e ela vai passar o número, o contato, para você falar com a irmã Mirna e ela coloca você no grupo também.

0: Senhor Jesus uma convocação para oração. Nós temos o relógio de oração, 24 horas orando ao Senhor. Você pode também entrar nesta convocação para oração, orar pela tua família, orar pelos teus projetos, orar pela diretoria da igreja, pela festividade do aniversário da igreja, orar pelo país do Haiti. É um relógio de oração. E para você entrar nesse propósito, o número é 041 999 24 2405. Vamos se unir em oração e Deus te recompensará. Liga, fala com a irmã Mirna e ela te colocará num horário do relógio da oração. Aguardamos a tua disposição a orar. Orai sempre, sem nunca desfalecer. Que Deus abençoe, em nome de Jesus.
1: Aí a nossa irmã Maria Lorena dando um recadinho para você então que quer participar, minha irmã. Agora mesmo entre em contato com a irmã Mirna, fala para ela que você quer participar do grupo do relógio de oração. Vamos repetir o telefone? Vamos lá? É o WhatsApp, tá? Anota aí, ó. 41 é o código e o telefone 999-24-2405. Somente as irmãs, tá? Que podem, então, entrar em contato e solicitar que você também quer participar do relógio de oração. Você que escolhe o horário que você vai orar, que você quer buscar ao Senhor neste grupo maravilhoso. Dez horas e 22 minutinhos em Curitiba.

irmãos ali de Piraquara, que vamos ter um evento maravilhoso, né? Com a juventude de Piraquara, né? A juventude que vai estar aí glorificando o nome do Senhor. Será um evento maravilhoso que vamos ter, portanto, na cidade de Pinhais. O evento é lá de Piraquara, mas vai ser realizado em Pinhais, né? Então, atenção, hein? Atenção, atenção para o importante aviso.

0: Ouvintes, nós vamos passar aqui direitinho, né? O aviso para os irmãos. Eu estou pegando aqui o áudio, né, da nossa irmã Carol, para que possamos ouvir aqui ela falando do evento, né? Vamos ver aqui se é possível a gente ouvir.
1: A paz do Senhor Jesus, queridos ouvintes, eu me chamo Carol Pérez, sou conselheira aqui do Expansão Jovem de Piraquara e estou passando para fazer um convite muito especial para vocês. Neste sábado, dia 23 de maio, estaremos celebrando o 10º aniversário do Expansão Jovem de Piraquara. Esse evento será realizado no Senforp, em Pinhais, a partir das 18 horas. Estará ministrando a palavra o presbítero Gilson Rodrigo. Não fique de fora, traga mais alguém com você, venha se revestir do poder de Deus juntamente conosco. Espero vocês sábado, às 18 horas.
0: É isso aí, então está aí então um aviso importante para os nossos irmãos, né, prestigiarem esta festividade com toda a equipe lá de Piraquara, tá bom, meus irmãos? Então está dado o aviso aí para o povo do Senhor, que Deus abençoe. São 10h26. Você está com o programa Voz da Libertação e os avisos importantes da obra do Senhor.

0: E nós vamos continuar ouvindo aqui o trabalhar de Deus, as maravilhas que o Senhor tem operado na Igreja Pentecostal Deus e Amor. Você vai escutar aqui mais milagres, Deus usando também o pastor Jerry, ele que vai estar conosco amanhã à noite. Pastor Jerry Bochart estará com os irmãos amanhã no culto juntamente com a equipe do PEMU. Será uma noite de milagres. Escuta aí, Deus operando, Deus confirmando as bênçãos na vida do povo.
1: Como é o nome da irmã? Irmã Selma. A irmã Selma, conte a bênção que a senhora recebeu aqui na Igreja Pentecostal Deus e Amor, na grande campanha, a guerra contra o mal.
2: Eu fui revelada que eu tinha muitos anos sentindo uma dor de cabeça e era uma obra maligna. Eu fazia uso de medicação direto. E desde fevereiro, fui revelada em janeiro. Em fevereiro para cá, eu não faço mais uso da medicação.
1: Pode bater palma para Jesus. Mas a irmã recebeu essa bênção às sextas-feiras, na grande campanha A Guerra Contra o Mal.
2: Foi.
1: Ficou curada para a glória de Deus.
2: Glória de Deus, não sinto mais nada.
1: Não sente mais nada, usava remédio contínuo para aquela enfermidade, mas o Senhor chegou primeiro e te entregou a tua vitória.
2: Verdade, amém.
1: A senhora mora onde, irmã?
2: Eu moro na Ilha Amarela.
1: Na Ilha Amarela, mas recebeu a grande bênção aqui na guerra, campanha contra o mal.
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4: 10:28.
5: Qual é o nome da irmã?
6: Patrícia.
5: Qual foi a bênção que a senhora recebeu do Senhor Jesus?
6: Semana passada eu estive aqui, estava com muito problema com a minha filha, que não mora aqui no Brasil. E o pastor foi usado pelo Espírito Santo. Na hora da revelação, me revelou que eu ia receber uma notícia essa semana. E há 3 dias atrás, realmente aconteceu. Eu recebi a notícia, a minha filha me ligou e ela queria sair de onde ela estava vivendo, que não estava muito bem, estava sem emprego, sem dinheiro e estava muito ruim a situação dela. E eu vim aqui na igreja, através do pastor, ele falou para fazer o voto.
5: Voto de Deus, né?
6: Aí eu peguei para minha filha. E ela me ligou, ela pelo computador, que hoje em dia é tudo muito moderno, eu conversei com ela. Ela estava com propósito de ir para os Estados Unidos, só que ela precisava do visto. E é impossível uma pessoa entrar nos Estados Unidos sem uma situação financeira 100% bem. Então ela disse, mãe, eu fui no consulado e eu falei com o cônsul e ele me deu o visto. Aí eu falei, e ela disse, eu já estou nos Estados Unidos, eu estou no apartamento, estou bem e eu estou mandando um dinheiro para a senhora.
5: Meu Deus do céu! Ela conseguiu, irmãos. Qual país que ela estava?
6: Estava em Londres.
5: Estava em Londres, na Europa. E ela conseguiu o visto para os Estados Unidos e já está lá no apartamento e ainda enviou dinheiro para a irmã.
6: Isso, está muito bem. Então, o propósito que eu fiz com o Senhor, ele teve misericórdia da minha vida e agora eu estou muito feliz, eu estou muito contente, porque quando eu vim para essa igreja, eu continuo falando, eu não tinha nada, nada, nada, nada. Eu pedia dinheiro nas ruas, as pessoas me ajudar, então tudo Deus tem feito na minha vida e eu não tenho recompensa das coisas que Ele tem feito para mim. Hoje em dia eu tenho casa própria, eu já fui até para a Europa, então tudo isso é Ele, que às vezes Ele prepara uns banquetes para mim que são coisas inacreditáveis. Então vocês que estão aqui, vocês creiam. Porque o Espírito Santo, ele é verdadeiro. Aqui nessa igreja não tem mentira. Pode dar o voto, que é esse voto que vocês dão. Vocês estão dando no céu. E um dia vai abrir as portas e vai cair tudo de volta para vocês.
5: Aleluia! Bate palma na glória!

0: São 10 horas da manhã, 31 minutos. Vamos para o momento do break e voltamos na sequência com todos vocês. Um instante só.
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0: 14 de junho, no Templo da Glória de Deus em São Paulo, comemoraremos mais um aniversário desta obra, a qual Deus levantou na terra. E aos ouvintes que gostariam de estar presentes no Templo da Glória de Deus em São Paulo, informamos que aqui de Curitiba sairão as caravanas levando o povo de Deus para esta gloriosa festividade. O valor da passagem é de R$190. 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
0: Agora são 10 horas 36 minutos.
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0: Temperatura agora neste momento de 15 graus. É 15 graus agora que marca os termômetros aqui na capital paranaense. Lembrando que a máxima para Curitiba estava em 19, agora baixou para 18, né? Então está oscilando aqui. Máxima para hoje, então, fica entre 18 e 19 graus aqui na Cidade Sorriso.
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0: Bom dia, bom dia. Você que está chegando agora.
9: Aquele abraço.
0: Deus abençoe você que está sintonizando pelo radinho, a você que está na internet, muito obrigado. 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Vamos lá, hein? Participar, glorificar a Deus. São 10 horas e 39 minutos e nós vamos, amados ouvintes, ouvir mais milagres. Vamos ouvir mais maravilhas de Deus, mais pessoas curadas, mais pessoas abençoadas na igreja pentecostal Deus e Amor. Vamos ouvir Deus usando aqui, né, na revelação, o seu servo, nosso irmão pastor Jerry. Amanhã o pastor Jerry estará conosco, viu? Amanhã o servo do Senhor vai pregar a palavra de Deus, vai orar pelos dons do Espírito Santo e os milagres estarão acontecendo. Tenha certeza que o teu milagre também Jesus já preparou.
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0: Vamos ouvir primeiramente a oração. Olha só, pastor Jerry repreendendo a enfermidade.
1: Ó, meu santo, vai repreendendo agora. Toda a legião do inferno, espíritos imundos que lutam, em nome de Jesus. Vai saindo, toda a legião do inferno, pelo poder do sangue de Jesus Cristo, em nome de Jesus Cristo. Saia, legião do inferno, saia.
0: É, e na oração o inimigo não resiste o poder de Deus.
2: Que terrível.
1: Olha que coisa terrível. Pelo poder do sangue de Jesus.
2: Por el poder de la sangre de Cristo.
1: Traz aqui.
2: Trágalo aqui.
1: Espírito imundo.
2: Espírito imundo.
1: Qual é o teu nome, Satanás?
2: Qual é o teu nome? Habla.
1: O que você quer fazer com ele?
2: Que é o que quer fazer com ele?
3: Quero que se hunda nas drogas. E quero que se muera. Aqui vai ser meu.
0: É, Elvin, você pensa que o inimigo só está no Brasil? Não.
1: Olha que terrível, olha que terrível.
0: Vai em outro país, ó.
1: É legião do inferno.
2: Legião do inferno. Segura-lo aí.
1: Espírito imundo. Espírito imundo. Mão para trás, diabo.
2: Mão para trás, diabo. Sujeta esse diabo.
1: Mão para trás.
2: Sujeta esse diabo.
1: Vai vomitar aí, ó.
2: Ele vai vomitar.
1: Nome de Jesus.
2: Em nome de Jesus.
1: Vomita aí.
2: Vomita aí.
1: Olha o que o diabo faz.
2: Mira o que o diabo faz.
1: O jovem está no
4: impressionante, impressionante. Aqui está, glória a Deus, vomitando como espuma, pastor. Como revelou o Senhor, a obra do diabo já não está resistindo. Aleluia.
1: Nome de Jesus,
2: né? Em nome de Jesus.
1: Bate palma e dá glória.
2: Pode aplaudir, aplaudir.
4: Impressionante,
2: impressionante. Entrevista-lhe.
0: Agora você vai escutar o momento da revelação.
1: Tem um irmão aqui, ó. Tem um irmão que eu vejo algo que vem impedindo a sua vida há muito tempo. Tem uma obra de feitiçaria que fizeram contra a sua vida para que você não prospere em nada. Se você crer hoje, essa obra cai por terra. Você vai começar a perceber a partir de segunda-feira uma mudança. Cadê você? Toma posse. Você mesmo. Recebe, bate palma e dá glória. Eu vejo uma irmã aqui com um canudo na mão. É uma vitória que Deus te entrega. Lá, você mesmo. Toma posse, bate palma e dá glória. Do lado dos meus irmãos, eu vejo Satanás tramando algo lá no inferno para provocar um grande acidente com você e mais três pessoas. O Senhor te dá o livramento. Não confirmou. Senhor aí, ó. Isso. O senhor está com um relógio preto, acho, no pulso. Toma posse da sua vitória. Bate palma e dá glória. Presta atenção. Do lado das irmãs, eu vejo uma irmã aqui. Essa irmã, você tem sentido pontadas agudas nessa parte aqui, ó. Na sua cabeça. Obra de macumbaria que cai por terra agora. Toma posse, recebe a tua vitória. Bate palma, bate palma, bate palma. Vejo do lado dos meus irmãos. Tem um irmão aqui. Que esse irmão, você gastou uma certa quantia em um negócio. E deu um prejuízo total. Você não vê mais como ser ressarcido. O Senhor abre uma porta para você poder ressarcir todo aquele dinheiro que você perdeu. Cadê você? Lá atrás, recebe. Recebe aí, recebe. Recebe, bate palma e dá glória.
0: Você ouviu, ouvintes? Deus usando o pastor Jerry Bochart na revelação. E amanhã ele estará entregando as revelações no culto da noite. Mas lembrando, hein, que pela manhã o pastor Júnior Rubio vai estar no altar orando. E Deus também operando na manhã de sexta-feira.
5: A senhora também foi curada. Como é que é o nome da senhora?
6: Isabel.
5: Que a senhora tinha?
6: Tinha dor no braço.
5: Que braço que doía? O braço esquerdo, levanta o braço, levanta. Olha aí, não podia fazer isso.
6: Não.
5: Jesus curou.
6: Graças a Deus.
5: Tá feliz?
6: Tô feliz.
5: A senhora tinha o quê?
6: Uma dor no meu estômago.
5: O estômago, tava doendo muito. Há quanto tempo?
6: Agora começou, agora.
5: Começou, mas desapareceu na hora da oração.
6: Adeus.
5: Quem foi que te curou?
6: Jesus.
5: Jesus curou, dai glória a Deus, igreja.
0: Milagres, milagres, Deus está operando. Na Igreja Pentecostal Deus de Amor. Por isso nós convidamos o senhor, a senhora, para esta sexta-feira. Chegou a sexta-feira do teu milagre, a sexta-feira onde Jesus Cristo vai realizar sinais, prodígios e grandes maravilhas. Anote o endereço da nossa igreja Deus de Amor e venha receber a sua bênção. Estamos na rua Pedro Ivo, número 744, pertinho do terminal do Guadalupe. Não tem como errar. Igreja Pentecostal Deus de Amor, rua Pedro Ivo, 744. Chegou o dia do teu milagre. Chegou o dia onde Cristo Jesus...

0: Lembrando que estamos no prosseguimento da campanha na sexta-feira, Ungidos para Vencer. Você vai receber três poderosas unções. A primeira ao chegar no culto, a segunda unção no decorrer do culto e a terceira unção você recebe ao final da concentração da manhã. Então venha nesta sexta-feira receber o teu milagre. Às 9 da manhã, Pastor Júnior Rúbio. Lembrando que à tarde, às 14 horas, ele, nosso irmão Pastor Geraldo da Costa, o amigo nobre, estará no altar de Deus pregando a palavra, orando pelos dons do Espírito Santo. Ouvintes, olha quantos milagres impactantes Deus tem operado pelas orações do Pastor Geraldo. Escuta só.
1: É explosão de milagre, ouvintes do programa Voz da Libertação, aqui na sede de Curitiba. A irmã foi revelada que nasceu com problema na perna do lado direito e teve um desgaste na cartilagem do joelho, o nervo estava secando. A irmã tinha muita dor na perna, irmã?
2: Muita dor demais. Eu passei pela mão do médico, o médico falou assim: olha, tua perna tá condenada, não tem mais jeito. Se você fazer cirurgia, você fica na cadeira de roda ou é com a perna dura. Daí eu falei: misericórdia.
1: Meu irmão passou pela medicina e Deus revelou: se o senhor não colocasse a mão, ela ia ficar na cadeira de roda. Quem ouviu a revelação? E ela está contando que passou pela medicina. Os médicos, né, irmão, estavam desenganando ela. Quem crê no poder de Deus? O médico já tinha desenganado, né, irmã?
2: Já, ele falou que não adiantava mais eu correr atrás. Eu falei: mas Deus não desengana ninguém. Se o senhor acha que não tem mais jeito, mas Deus nunca disse que não tinha jeito.
1: O médico falou que não era para ela correr mais atrás da medicina, porque o problema dela não era com a medicina, porque eles não tinham mais solução, mas o doutor Jesus curou agora. Quem crê que Deus fez a perna direita ficar com a mão da esquerda, pode bater as palmas. O Senhor tocou na perna dela agora. O Senhor fez nascer o nervo que estava secando e curou a cartilagem. Irmã, a dor da perna está aí?
2: Não, não tem mais, não. Eu estava com dificuldade, até ainda estava sentado ali, estava com dor no nervo da perna, ninguém.
1: E a irmã andava mancando, a irmã tinha dificuldade de subir uma escada, de entrar no coletivo, tinha dia que conseguia fazer o trabalho de casa.
2: Tinha dia que eu nem conseguia fazer o trabalho de casa, porque eu não aguentava ficar de pé muito tempo perto do fogão, perto da pia. Eu ia sentar, senão eu deitava no sofá, na sala, e ficava ali, para melhorar.
1: Para melhorar, mas sentar, para passar um pouquinho, mas não melhorar. Bate o pé no chão, irmã, procura a dor que você tinha. Ela está batendo ouvintes do programa Voz da Libertação. Está procurando. Ajoelha aí, irmã. Ajoelha. Pode ajoelhar. Ajoelha para o povo ver aí, ó, que é o milagre de Deus. Ela veio mancando para frente. Olha aí, pode glorificar. Pode glorificar. Pode chorar, irmã. Explosão de milagre, ouvinte. A fé do Ivo está em choro. A irmã glorifica. Porque chora, irmã.
2: Senhor, eu sabia que o Senhor ia operar, que não era com médico. Eu tinha certeza que se eu viesse aqui, o Senhor ia me curar. Oh, glória a Deus.
1: Está curada, irmã. Agora, irmã, anda aqui na frente do altar para todos verem. Anda aqui diante do altar. Ela veio mancando para frente. Irmã, levanta e anda para a igreja ver que ela não vai mais mancar. Quem crê no poder de Deus? O Senhor revelou que a perna direita estava mais curta, o nervo estava secando, o nervo, problema na cartilagem do joelho. Anda, irmã, para ver se dói. Anda, irmã, já ajoelhou, já bateu o pé. Anda, pode andar normal agora. Dá uma corrida aqui. Irmã, pode correr para cá aqui, ó. Olha, irmã, corre, pode correr. Ô, glória! É explosão de milagre, irmã, chora, irmã, ela chora. Isso é poder de Deus. Agora, irmã, vai confirmar o seu nome e o bairro que a irmã mora.
2: Elza da Silva Costa. Eu estou aqui porque eu sei que eu vou levar meu milagre para minha casa. Graças a Deus, eu vou poder fazer meus afazeres em casa. Andar, eu tinha dificuldade para ir à igreja, tinha dia que eu nem ia, porque eu não aguentava subir no ônibus. Aí eu ficava em casa. Daí eu falei: hoje eu vou em nome de Jesus, eu vou.
1: Mantinha aquela vontade de ir na igreja, mas a irmã não ia, porque a irmã não conseguia subir no coletivo, entrar no carro. Agora a irmã pode ir para a igreja à vontade, pode fazer o trabalho de casa, pode ir no mercado, pode até fazer visita, pode até ajudar a limpar a igreja. Deus operou o milagre, glorifica, irmão, glorifica. Irmã Elza. Irmã Elza, qual é o bairro que a irmã vem? Qual o bairro que a irmã mora?
2: É Maria do Rosário.
1: Deus abençoe por esse depoimento de fé, pelo milagre. Grande é a sua fé. Bate as palmas para Jesus. Jesus.

querido ouvinte, vem pra cá. Anote o endereço. Estamos localizados na igreja, na cidade de Curitiba, no centro da cidade, né? É na área

Costa. E à noite, pastor Jerry Bochart, orando por todos, pregando a palavra do Senhor. Jesus operando também na sexta-feira do socorro divino. O socorro de Deus chegará para o Senhor, para a Senhora. Venha participar. É o culto da equipe, né, do PEMU, um culto de bênçãos, onde vamos estar juntos também adorando a Deus. Eu também vou estar lá adorando a Deus na noite desta sexta-feira. Família Santos presente também.

Nós já vamos, amados ouvintes, orar a Deus, e na oração de hoje apresentaremos mais uma vez a nossa querida irmã Lavínia Gomes. A irmã Lavínia, esposa do pastor Pedro Gomes, ela está hospitalizada. Então, vamos continuar apresentando nas orações a serva do Senhor, tá bom, meus irmãos? Ore pela breve recuperação da irmã Lavínia. Cremos que o Senhor é poderoso e ele pode fazer a obra, ele pode operar um milagre segundo a vontade dele. Então, oremos, né, nesse favor, e eu tenho certeza que o Senhor vai trabalhar, né, a nossa fé, que o Senhor realiza o milagre. Então, estamos na fé, estamos crendo neste grande milagre divino. Amém? Ore pela serva de Deus e por todos que precisam das orações, por todos que estão hospitalizados, que estão para passar por cirurgias. Vamos orar. Antes, eu vou cantar parabéns para os aniversariantes do

0: Não, 21 de maio, hoje é 21. Calma, irmã Edmar, é emoção. Aquele abraço. Deus abençoe aniversariantes do dia 21 de maio. Muita paz, felicidade, sucesso e muitos, muitos anos de vida. Cadê os aplausos para os aniversariantes? Aê! Aquele abraço. Receba o nosso abraço. Muita paz, muita alegria e sucesso pra vocês, tá bom, aniversariante?
1: Hoje tem café?
0: Não, não tem café.
1: Tem?
0: Não, tem água.
1: Quer café?
0: Ah, toma água, menino.
1: Deixa eu tomar pouquinho.
0: Claro.
1: Deixa eu tomar pouquinho.
0: Deixa sim.
1: Tomar
0: água.
1: Pouquinho, café?
0: Não, não tem café.
1: Pode?
0: Pode tomar água. Aí, ó. Essa aguinha é da boa, viu? Vamos tomar mais um copo aqui, porque essa água aqui é pura, é, olha, coisa fina, né? Para os aniversariantes do dia. Senhor, meu Deus e meu Pai, graças nós te damos, Senhor, nesta manhã, porque aqui, meu Pai, estamos mais uma vez reunidos através da oração, estamos unidos, ó Pai, através da fé em Ti, orando, buscando a um Deus que tudo pode, um Deus que é o Deus da providência, é o Deus que tudo pode realizar. Senhor, a Ti entregamos, Senhor, as nossas ansiedades, a Ti entregamos os nossos difíceis problemas. Porque para o Senhor não tem problema difícil, não, Senhor.

fé, acreditando no milagre. Senhor, te apresentamos na oração da manhã o ouvinte que está enfermo, que precisa do socorro divino nesta manhã. Senhor, vá de encontro a nossa irmã Lavínia nesta hora. Ó, Senhor, vá de encontro aquelas pessoas

presbítero Felipe, Pai. Venha confortar o teu servo que está passando pelo momento do luto nesta hora, Senhor. Porque o seu paizinho já foi embora, já está com o Senhor. Mas o Senhor, a dor não é fácil. Oh, meu Pai, é doído, eu sei que é, meu Pai. Oh, Senhor, conforta, meu Pai, não só a família, meu Pai, luz, mas também conforta esta família também que perdeu um ente querido, esta família que está chorando, que está, meu Pai, neste momento triste, Pai. Senhor, venha, meu Pai, confortar, venha abençoar. Ó, Pai amado, obrigado, Senhor, pela tua presença em nossas vidas. Abençoa também os cultos logo mais. Venha abençoar, Cristo poderoso, os ouvintes que virão para a tua casa te adorar, te glorificar. Senhor, fica conosco. É a oração que estamos fazendo no nome de Jesus Cristo, certos da resposta. Amém.

0: seguinte, vamos embora, está na hora de ir embora, Deus abençoe e olha, volto amanhã, permitindo Deus, às 7:30 depois do Sertão Evangélico, estarei lá no estúdio da rádio e atendendo com muito carinho a sua participação pelo nosso WhatsApp, tá bom? Deus abençoe a todos, tenham um bom dia na paz de Cristo. Obrigado, irmão Abraão Ribeiro, lá nos transmissores. Deus guarde, ouvintes. Até amanhã.
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0: Deus abençoe a todos. Bom dia.

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1: 11:07 em São Paulo. Bom dia para você ligado na Rádio Deus e Amor. Este é o Manhã com Deus, fazendo a sua companhia, e agora estamos em rede nacional para todo o nosso imenso Brasil. Sou seu irmão em Cristo, Diácono Natiel Reis, o Papa Chibé Paraense, e chego para fazer a sua companhia até 12:00, e depois tem a oração, aquele momento de encontro com Deus. Na mesa técnica de áudio está ele, Lucas Rione, na sonoplastia. E você é convidado também a interagir conosco através do nosso número WhatsApp 11 98292-3392. Vem chegando, porque hoje é culto beneficente em prol às instituições GVV, os braços assistenciais da nossa Igreja Pentecostal Deus e Amor. Eu te falo isso no caminho. Onze horas, 8 minutos. Que Deus te abençoe onde quer que você esteja nos ouvindo, onde quer que você esteja acompanhando o programa Voz da Libertação. Saiba que este programa é um órgão de informação pertencente à Igreja Pentecostal Deus é Amor, fundada no dia 3 de junho de 1962 pelo saudoso missionário Davi Martins de Miranda. Responsabilidade atual é da nossa presidente do Conselho Deliberativo das Igrejas Deus e Amor, a irmã Ereni Miranda. E é claro que nós estamos em clima de festa para os 64 anos da nossa Igreja Pentecostal Deus é Amor, que acontecerá num fim de semana todo especial, nos dias 13 e 14 de junho, aqui na sede mundial da nossa Igreja Deus e Amor, na Avenida do Estado 4568, no bairro da Liberdade, no centro de São Paulo. E sobre esse assunto e outros mais, eu converso com você a partir de agora, aqui neste momento especial, com você na Rádio Deus é Amor.
2: Aqui quem fala é o irmão Luciano, da Assembleia de Deus de Macaíba. Amo este programa. Deus abençoe, Deus os guarde. Amém.
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1: Muito obrigado pelas interações, envios de mensagens de texto e também de áudio para a nossa central de produção internacional. E se você ainda não participou com a gente, mande a sua mensagem, a sua interação agora mesmo, eu quero fazer menção do seu nome aqui neste manhã.
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0: 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Todo dia eu acompanho esse programa de vocês. Eu me chamo Erineuda Gonçalves e sou aqui de Fortaleza, Ceará. E com Deus.
1: Muito obrigado pelas interações, envios de mensagens de texto e também de áudio para a nossa central de produção internacional. E se você ainda não participou com a gente, mande a sua mensagem, a sua interação agora mesmo, que eu quero fazer menção do seu nome aqui neste manhã. Muito obrigado pelas interações, envios de mensagens de texto e também de áudio para a nossa central de produção internacional. E se você ainda não participou com a gente, mande a sua mensagem, a sua interação agora mesmo, que eu quero fazer menção do seu nome aqui neste Manhã com Deus, todo especial de quinta-feira, 21 de maio deste ano 2026. E é claro, se você tiver um testemunho também para relatar, para contar, aumentar a nossa fé, fique à vontade, porque aqui nós damos esta possibilidade, esta oportunidade para que você também fale, relate aquilo que Deus está fazendo em sua vida, através de você e, é claro, através da nossa igreja pentecostal. Deus é... Estou chegando aqui para a nossa central de produção internacional. Olha aqui, a nossa irmã Patrícia está participando. O código DDD dela é o 31, final 9643. Está deixando aqui uma mensagem toda especial, fazendo seu pedido de oração em favor dos filhos, Fabrício, por livramento, Vinícius também, e falando que eles estão precisando muito, muito serem abençoados por Jesus. E ela diz que ama a Rádio Deus é Amor e que é fã. Ela fala da cidade de Curvelo. Que Deus abençoe. Obrigado, muito obrigado mesmo por esta interação, e é claro que nós vamos orar por você, irmã Patrícia, e por toda a sua querida família. Não esqueça, hein? Nós estamos em oração constantemente aqui em nosso santuário, na Avenida Prefeito Pereira Passos, número 10. Os obreiros, homens e mulheres de fé, guerreiros, que estão nas trincheiras da batalha, sempre orando por você e por sua família. Olha, faça como a irmã Patrícia, mande a sua mensagem, coloque o nome dos seus familiares, amigos, do seu cônjuge também, para receberem orações através do nosso santuário e também do nosso canal de oração 24 horas no YouTube. É o Direto com Deus. Se você quiser, é fácil de acessar e é totalmente gratuito. Você vai acompanhar orações 24 horas e de uma forma muito especial. Também pode deixar o seu pedido de oração no chat. Os pastores oram ao vivo por você e com você em qualquer momento do dia. E é claro que você não pode ficar de fora destas bênçãos que estão acontecendo, tanto no Templo da Glória de Deus, através do nosso santuário de oração, que já é um clássico aqui. As pessoas vêm de outras igrejas, dos bairros, de outras denominações evangélicas, também buscarem a face de Deus juntamente com a gente. E você também tem esta possibilidade, mesmo morando longe, mesmo estando distante da sede mundial, orar com a gente através do nosso santuário online, que é o canal Direto com Deus oficial no YouTube. 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Eu já aproveito que estou falando aqui de algumas plataformas de comunicação da nossa IPDA e por que não mencionar o nosso perfil, a nossa conta no Instagram. 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

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E não se esqueça, hein? Passe a nos seguir e ser abençoado por Jesus através dos belos versículos que são postados todos os dias e saber um pouquinho mais sobre a nossa dinâmica de comunicação, conhecer os comunicadores.

oração do Salmo 91, realize, faça esta oração, peça a Deus o livramento, peça a Deus a proteção, e com toda certeza as suas graças, suas bênçãos te alcançarão nesta manhã especial. Maravilhoso Deus, querido Pai, obrigado pelas bênçãos que o Senhor tem derramado sobre as nossas vidas. É como a chuva serôdia, como a chuva de benécias, de bênçãos que caem sobre as nossas vidas. Meu Pai, obrigado porque o Senhor tem nos livrado de todos os perigos do dia, o Senhor tem nos protegido de todas as afrontas do diabo. Ele é o nosso adversário, ele aterroriza a humanidade, ele amedronta as pessoas, ele tenta de todas as formas fazer com que desistamos daquilo que o Senhor tem prometido às nossas vidas, mas nós estamos convictos na palavra do Senhor, na promessa do Senhor, quando nos diz que se andássemos pelo vale da sombra da morte, não necessitaríamos temermos, porque o Senhor estaria conosco. E o Senhor é conosco, porque tu és o Deus Emanuel, o Deus conosco, o Deus de Abraão, o Deus de Isaac, o Deus de Jacó, o nosso Deus. Meu Pai, obrigado, porque em meio às lutas do dia a dia, em meio às adversidades, o Senhor tem mostrado o teu poderio, a tua benevolência para com os teus filhos, para com os teus servos. Espírito Santo, nesse momento eu quero orar juntamente com esta pessoa, até mesmo não a conhecendo, não sabendo quais são as dificuldades do dia a dia, quais são os perrengues, os percalços, mas sabendo que tu as conhece perfeitamente. A tua palavra diz que o Senhor conhece o nosso deitar, o nosso levantar, o Senhor nos sonda, o Senhor nos conhece melhor do que nós mesmos. Senhor, abra agora as janelas dos céus, derramando sobre esta vida uma bênção sem medidas, que dela advenha a maior abastança. Espírito Santo de Deus, eu não sei de fato o que esta pessoa está agora sussurrando em oração. Eu não sei o que estas lágrimas significam. Não sei, Senhor, o que esta pessoa está agora clamando, por qual causa, por qual situação. Mas eu sei que o Senhor está atento, assim como está escrito no livro do profeta Isaías, capítulo 59, que as mãos do Senhor não estão encolhidas para não nos abençoar, e nem os teus ouvidos estão agravados, tapados, para não nos ouvirem. Mas, Senhor, o Senhor está ouvindo agora o nosso clamor, e eu oro com esta pessoa, seguro de que aquele que habita no esconderijo do Altíssimo, à sombra do Onipotente descansará. Direi do Senhor, ele é o meu Deus, o meu refúgio, a minha fortaleza, e nele confiarei, porque ele te livrará do laço do passarinheiro e da peste perniciosa. Ele te cobrirá com as suas penas, e debaixo das suas asas estarás seguro. A sua verdade é escudo e broquel. Não temerás espanto noturno, nem seta que voe de dia, nem peste que ande na escuridão, nem mortandade que assole ao meio-dia. 1000 cairão ao teu lado e 10000 à tua direita, mas tu não serás atingido. Somente com os teus olhos olharás e verás a recompensa dos ímpios. Porque tu, ó Senhor, és o meu refúgio, o Altíssimo é a tua habitação. Nenhum mal te sucederá, nem praga alguma chegará à tua tenda, porque aos seus anjos dará ordem ao teu respeito, para te guardarem em todos os teus caminhos. Eles te sustentarão nas suas mãos, para que não tropeces com o teu pé em pedra. Pisarás o leão e a áspide,

calcarás aos pés o filho do leão e a serpente, pois que tão encarecidamente me amou. Também eu livrá-lo-ei, pô-lo-ei no alto retiro, porque conheceu o meu nome. Ele me invocará e eu lhe responderei. Estarei com ele na angústia, livrá-lo-ei e o glorificarei. Dar-lhe-ei abundância de dias e lhe mostrarei a minha salvação. Senhor, obrigado porque nós somos teus servos e todas estas promessas também são para nós. O Senhor estará conosco em meio às lutas. O Senhor não permitirá que o diabo, nosso adversário, tenha êxito de forma alguma contra as nossas vidas, em qualquer invertida, em qualquer, Senhor, tentativa que ele desprenda. Nós seremos mais do que vencedores, porque nenhuma arma forjada contra a tua igreja prosperará. O Senhor mesmo, quando disse a Pedro: Pedro, tu és Petros, e sobre esta pedra, olhando para si mesmo, Cristo, o Senhor, disse: sobre esta pedra edifico a minha igreja, e as portas do inferno contra ela não prevalecerão. Senhor, muito obrigado. Obrigado porque nós estamos convictos de que em meio às lutas, em meio às aflições, angústias, que o Senhor não prometeu que seríamos isentos, o Senhor estaria conosco. As tuas mãos, o teu poder, a proteção. Nós estaríamos convictos das bênçãos das tuas mãos sobre as nossas vidas. Obrigado por tudo. Obrigado pelo privilégio de orarmos. Obrigado pela oportunidade de estarmos aqui. Obrigado, Senhor, porque agora eu sinto que cada pessoa está recebendo a resposta almejada. A cura da enfermidade, a porta aberta, a libertação da opressão, o livramento. E com certeza, meu Pai, estão recebendo renovo espiritual para as suas vidas. Eu te peço em nome de Cristo Jesus e agradeço pela resposta certa.

0: O choro pode durar uma noite, mas acredite, a alegria vem pelo amanhecer. E eu creio que em nome de Jesus, a alegria está chegando para você. Esta manhã, este amanhecer está chegando para você. Então, tome posse das bênçãos que o Senhor prometeu através da inerrante palavra, de todas as promessas que o Senhor te fez. Olha, ele não é homem para que minta e nem filho do homem para que se arrependa. Ele quer somente que você aproveite a vida, aproveite com leveza, com segurança, aproveite com ele, aproveite com Jesus. Não pense que você vai aproveitar a vida simplesmente vivendo por viver de maneira desordeira ou um dia após o outro. Não. Aproveite e viva. Sim, se permita viver com Jesus todos os dias, a todo momento. Agora são 11:28. Hoje é o culto beneficente em prol às instituições Reviver. Daqui a pouquinho o nosso querido irmão, o diácono Elias Santos, vai pregar a palavra de Deus, vai orar por todos e, é claro, ele também é cantor e vai embalar a nossa adoração com aqueles ritmos da gravadora Mensagens Cantadas. Vai fazer a trilha sonora do culto beneficente e você é o nosso convidado mais do que especial. Não esqueça, hein? Traga aquele agasalho, uma mantinha, roupas de frio. Vamos aquecer os nossos irmãos na fé que precisam desse apoio especial. Vamos fazer esta força-tarefa? O quão bom e quão suave é que os irmãos vivam em união. E nós estamos em plena união e eu quero que você também se proponha neste momento a ajudar aqueles que precisam, carentes, necessitados, pessoas que realmente não têm de onde tirar recursos para se alimentarem, para tomarem um banho. Olha, os projetos da Associação Reviver Help Deus e Amor e também da Fundação Reviver são excepcionais, humanitários e muito importantes. Então eu convido você a nos acompanhar nas redes sociais de ambas as instituições, tanto a Associação Reviver Help Deus e Amor, que também tem atuado Brasil afora, quanto da Fundação Reviver. Ambas têm contas no Instagram e também sites que você pode acessar facilmente e acompanhar tudo que nós estamos fazendo. É com amor, é com carinho. Agora são 11:30. Bom dia para você. Faltando 30 minutos para o clamor do meio-dia. 11982923392. Garanta a sua interação e o seu pedido de oração. Agora nós vamos a um bloco de notícias com a jornalista Cristine Luiz, falando sobre cristãos pelo mundo. E eu já volto com você no último bloco antes desse clamor especial.
1: Eu sou a Cristine Luiz e vamos agora ao giro de notícias aqui na Rádio Deus é Amor. Maioria dos evangélicos está na América Latina, na África e na Ásia, é o que diz uma pesquisa. Pesquisadores que estudam a demografia religiosa global já confirmaram que o centro do movimento evangélico mudou para o sul global, ou seja, América Latina e África e o leste asiático. O evangelho tem crescido nessas regiões, enquanto a secularização continua aumentando na Europa e na América do Norte, que antes era o centro do cristianismo. Agora, o Ocidente tem enfrentado o declínio do número de membros nas igrejas e o afrouxamento das doutrinas teológicas. De acordo com os pesquisadores, hoje 47% dos evangélicos estão na África, 26% na Ásia e apenas 11% na América do Norte. O país com a maior população evangélica não é mais os Estados Unidos, mas a China. Os pesquisadores também explicaram que é difícil medir quantos evangélicos existem hoje no mundo. Isso devido às diferenças diferentes definições do que é ser um evangélico. Eles disseram que o número de evangélicos hoje está entre 393 milhões e 937 milhões. Isso dependendo de como o termo é definido, mais restrito ou mais amplo. Todos esses números são apenas tentativas de pesquisadores de descrever o que Deus está realmente fazendo no terreno. É o que concluiu o editor da Operation Word. No mundo, 100 milhões de cristãos não têm Bíblia. É o que revela uma pesquisa. Uma avaliação global aponta que cerca de 100 milhões de cristãos vivem sem acesso a uma Bíblia. Isso devido a restrições legais e a escassez em dezenas de países. A lista de acesso à Bíblia reúne dados e análises de especialistas de 88 países, justamente para identificar onde as escrituras são mais difíceis de obter. O levantamento indica que quase 3 dúzias de países mantêm restrições classificadas como extremas ou severas, limitando a leitura da palavra de Deus por milhões de fiéis. As conclusões são apresentadas com base em métricas de disponibilidade, barreiras legais e condições socioeconômicas locais. Ao comentar o estudo, Ken Bitgood, fundador e CEO da Sociedade Bíblica Digital, parceira fundadora da iniciativa, afirmou: embora existam muitos equívocos sobre o acesso à Bíblia em todo o mundo, a lista de acesso à Bíblia destaca as complexidades e nuances da questão. Em seguida, ele acrescenta: o acesso irrestrito à Bíblia não é um padrão universal. A iniciativa também mantém a lista de restrições bíblicas que mede proibições governamentais, atividades extremistas e fatores econômicos, isso que dificultam a distribuição. O documento estima quantos cristãos desejam uma Bíblia, mas não conseguem obtê-la. E de acordo com informações do portal The Christian Post, o conjunto de informações consolida indicadores de restrição legal, condições de distribuição e fatores sociais que influenciam a disponibilidade das escrituras.
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3: 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E na hora, Deus, o Espírito Santo do Senhor pôs no meu coração para mim fazer um voto para ele, Deus, testificar para poder pôr na rádio. 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Graças a Deus foi curada.
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1: 11 horas 38 minutos. Não perca a hora, hein? Daqui a 20 minutos, 22 minutos, né? Faremos o clamor do meio-dia aqui na Rádio Deus e Amor e também através dos canais oficiais da IPDA no YouTube. Igreja Deus e Amor Oficial e também Direto com Deus Oficial. Se você preferir também, eu te convido a se cadastrar no IPDA Play, que é a nossa plataforma digital. Olha, o aniversário da nossa Igreja Pentecostal Deus e Amor está chegando. Uma igreja firmada na rocha é o tema que traz este evento. E você faz parte dessa história. Eu acabei de receber aqui um depoimento lindíssimo que eu quero ler aqui na íntegra para você. É bem rapidinho. É da irmã Sandra. Sandra Mara Domingos Bois, que diz assim: a paz do Senhor Jesus, amados irmãos dos estúdios. Meu nome é Sandra, sou da cidade de Curitiba, no Paraná. Quero expressar minha gratidão por fazer parte da família Igreja Pentecostal Deus e Amor. Olha, 64 anos de vitórias. E eu faço parte dessa igreja família desde criança, hein? Conheci a Igreja Pentecostal Deus e Amor através da minha mãe. Ainda era muito criança, na idade de 9 anos, quando eu e a minha mãe frequentávamos ainda uma outra religião, porque não tínhamos paz em casa, não tínhamos felicidade. Uma vida muito conturbada. Minha mãe havia tentado suicídio por inúmeras vezes. Tirar sua própria vida era uma opção. Mas Deus teve misericórdia, mesmo ela na incredulidade, na idolatria, sem conhecimento das coisas de Deus. O Senhor teve tanta bondade, tanta misericórdia, que ela sonhou. Deus a mostrou o arco-íris da Igreja Pentecostal Deus e Amor. E assim nós chegamos ao conhecimento da verdade e eu louvo a Deus por este ministério. Eu faço parte desta família. Ó, Sandra, teu depoimento mexeu muito comigo, hein? Com certeza falou com muita gente que está nos acompanhando. Obrigado por se abrir, por comentar, por testemunhar a respeito das bênçãos que o Senhor fez acontecerem na tua vida através da nossa Igreja Pentecostal Deus e Amor. Um forte abraço a todos os curitibanos, aos paranaenses que estão em nossa companhia. Cidade Sorriso, né? É, alegria no coração, paz com Deus, é assim mesmo. Deixa eu ver aqui, tem outras pessoas que estão interagindo, que estão deixando seus depoimentos. Por exemplo, a Silvana está nos dando aquele bom dia muito gostoso, dizendo: a paz do Senhor Jesus. Estou aqui em Nazaré, ligadinha no programa Voz da Libertação. Deus abençoe vocês grandemente. E ela aproveita ainda para pedir orações em favor do filho dela, o Jonathan, e também pela... deixa eu ver aqui, pela minha vida, Silvana, Estamos passando por um processo difícil, mas creio que Deus vai nos abençoar. Nos ajudem em oração. É claro, Silvana, nós temos um imenso prazer em orar por você, por seu filho, por sua família, por todo mundo. Pode mandar mais nomes, pode colocar aí mais detalhes do seu pedido de oração, que nós vamos interceder por você e com você. Outras pessoas interagindo em todo o Brasil, assim como a Sandra em Curitiba, assim como a Silvana aqui em São Paulo, e também, olha aqui, do código DDD 22, ah, 22, de onde será o código DDD 22? Já falou aqui de Alagoinhas, Bahia, que Deus abençoe, muito obrigado por essa interação tão especial. Deixa eu ver aqui, você pode interagir conosco pelo 11 982 92 33 92, é o WhatsApp da Igreja Deus e Amor, do programa Voz da Libertação. Já deixe salvo assim, qualquer momento do dia você será muito bem atendido pelos nossos correspondentes aqui no Estúdio C, os comunicadores, também os nossos produtores vão conversar com você, os pastores vão orar com você e por você, e as bênçãos do Senhor serão acrescentadas sobre a sua vida. Mas ainda falando sobre o aniversário da nossa Igreja Pentecostal Deus e Amor, que acontecerá nos dias 13 e 14, tá bom? 13 e 14 será essas duas datas especiais. Nós estamos com uma programação maravilhosa, recheada. Sim, uma programação que vai ficar marcada na sua vida, no seu coração. E não vai ser um aniversário como os outros, não, hein? 64 anos se completa apenas uma vez. E a nossa igreja merece, merece mesmo. Já foi divulgado e eu vou falar aqui. Comunicador tem que falar, né? Olha, os primeiros 1.000 a chegarem, os primeiros 1.000 irmãos a chegarem, anote aí essa informação, hein? É importante. No evento principal, que vai ser no dia 14, às 15h, vão receber um presente da Igreja Deus e Amor. Quem faz aniversário é a Igreja Deus e Amor, e quem ganha o presente é você. Você não vai ficar de fora de receber esse presentaço da Igreja Deus e Amor, né? Então chegue cedo, se adiante, se programe, esteja conosco. Melhor, já passe um fim de semana completo, integral, com a gente. Já amanheça no dia 13, vai ser um momento especial com as mulheres de fé, com a nossa irmã Débora Miranda. Depois nós teremos aquele culto especial à tarde, é o culto vespertino de aniversário da nossa IPDA. À noite teremos um culto também tão especial quanto os demais. Será com o Ministério Regenere, sim, um culto jovem que vai abraçar você e toda a sua família. Você que faz parte do Ministério Jovem aí na sua igreja, participe, é bênção de Deus, é um momento de nos alegrarmos na presença do Senhor. E já amanhecendo domingo, depois daquela vigília especial aqui na sede mundial, de poder, de unção, de renovo, é domingo de manhã, bem cedinho, nós teremos a separação dos novos pastores, presbíteros e diáconos ordenados aqui em nossa sede mundial. Vai ser um momento tão especial, exclusivo, eu posso dizer assim, e você tem que participar com a gente, já se preparando para ficar no culto da tarde, que vai começar às 15h. E vou reforçar essa informação aqui, hein? Nem falei com Moisés se eu podia falar, mas já tô falando. Os primeiros 1.000 a chegarem vão receber esse presente da Igreja Pentecostal Deus é Amor. Olha, a programação não fica por aí, hein? Porque ao longo do dia, ao longo da Rádio Deus é Amor, do seu Manhã com Deus, da sua tarde abençoada, da sua noite, da sua madrugada do Socorro de Deus, nós vamos trazendo atualizações. Então não saia da nossa companhia, porque você vai ficar muito bem informado desses 2 dias que estão chegando. 13 e 14 de junho, aqui na sede mundial, será este momento muito especial aqui no Templo da Glória de Deus. 64 anos da nossa IPDA. 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Atenção, pastores, dirigentes, líderes do setor de caravana aí da sua região. 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Quanto mais organizados formos, melhor seremos na recepção da sua caravana. Às vezes você tenta montar a sua caravana aí e as pessoas dizem: ah, mas é muita gente, é tumultuado. Sabe aquela impressão que nós estamos de fato tentando deixar para trás? Porque realmente é muita gente, muita gente, muita gente. E nós glorificamos a Deus por isso, porque a cada ano mais e mais pessoas têm vindo ao Templo da Glória de Deus para celebrar o aniversário da nossa IPDA. 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E é por isso que nós queremos recepcionar você como família, com aquele abraço caloroso, com amor no coração, e já cantando o hino de celebração dos 64 anos da nossa IPDA. 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Agora são 11:50, vou ficando por aqui na comunicação, prometendo retornar daqui a 10 minutos com a oração do meio-dia em rede para toda a nossa nação e também para o exterior. Que Deus abençoe a sua vida. Na comunicação, seu irmão em Cristo, diácono Natiel Reis. Na produção, na supervisão, a nossa equipe maravilhosa aqui no Estúdio C. Na sonoplastia, o nosso querido irmão, diácono já? Profetizo. Nome de Jesus. Olha aí, o nosso irmão Lucas Ione, São Bernardo do Campo. E claro, você em nossa companhia sempre. Direção e supervisão é da nossa querida irmã Ereni Miranda. Que Deus abençoe São Paulo. Até 10 minutos, Brasil!

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0: 11:58.
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paz do Senhor Jesus a você, querido irmão internauta, a você também, querido ouvinte da Rádio Deus e Amor. Seja bem-vindo a esse momento especial a qual estamos aqui para buscarmos a presença de Deus, para orarmos juntos. Olha, a palavra do Senhor nos orienta que quando orarmos, precisamos fazer isto em nome de Jesus. Então eu quero que agora você pare um pouco as suas atividades e vamos refletir em oração aquilo que Deus quer para as nossas vidas e entregar a Ele todas as nossas angústias, dores, sofrimento, tudo aquilo que tem tirado o nosso sono, aquilo que tem tirado o nosso sossego, nosso apetite. Eu quero que neste momento você pare o que está fazendo para que entregue-se de forma completa ao Senhor, tá bom? Você que está aqui conosco nas redes sociais, pode deixar o seu comentário no chat, não esqueça de compartilhar, não esqueça também de deixar o seu gostei, porque é muito importante para nós, ajuda bastante no nosso engajamento e também que você faça parte desse trabalho missionário se inscrevendo no nosso canal Igreja Deus e Amor Oficial e também no canal Direto com Deus Oficial. Se você está nos acompanhando pela rádio, o número para você participar é fácil, 11 98292-3392. Nós vamos deixar disponível também aqui para você que está nos acompanhando pela internet. E deixa que Deus flua no seu coração, na sua vida, neste momento de clamor. Interaja bastante, ore conosco, e eu creio que Deus, nosso Pai, é o maior interessado em te abençoar, já que está enviando o socorro bem presente na hora da tua angústia. Quem tem o imenso prazer em comunicar com você e orar desde a Central de Produção Internacional é o seu irmão em Cristo, o diácono Natiel Reis. Maravilhoso Deus, querido e eterno Pai, obrigado pelo privilégio da vida, obrigado pelo privilégio que temos de buscarmos a Tua face, de orarmos juntos, Senhor, com esta pessoa que está passando tantas aflições no seu dia a dia. Senhor, esta vida que agora está suplicando a Tua misericórdia, dizendo: eis-me aqui, Senhor, faça de mim a Tua vontade, faça de mim o Teu querer. Espírito Santo de Deus, nós queremos, primeiramente, neste momento de clamor, te pedir a Tua misericórdia, o abraço do Teu perdão, o abraço da Tua bondade para as nossas vidas. Senhor, eu sei que Tu és fiel, poderoso, para nos livrar de todo o perigo, de todo o mal. A Tua bondade, a Tua misericórdia são as causas de nós não sermos consumidos. Sim, Senhor. Aquilo que o Senhor tem para as nossas vidas são coisas maravilhosas. E eu sei, Pai, que a Tua misericórdia é a causa de nós estarmos de pé. Porque até aqui o Senhor tem nos sustentado. Até aqui o Senhor tem sido o nosso baluarte, o nosso rochedo. Obrigado, meu Deus, porque até mesmo nas aflições nós aprendemos a confiarmos em Ti. Até mesmo nas perseguições, Senhor, nos momentos de adversidade, o Senhor é conosco. Meu Pai, que esta pessoa agora entenda a necessidade de estarmos em constante oração diante da Tua presença, porque se não orarmos, se não buscarmos a Tua face, se não nos comprometermos em consagração, de forma alguma veremos ao Senhor. De maneira alguma estaremos diante da Tua presença, pelo muito contrário. Senhor, nós precisamos da Tua face dia após dia. Nós precisamos, Senhor, estarmos em comunhão contigo a todo momento. Espírito Santo de Deus, obrigado pela vida. Obrigado, Senhor, pelo privilégio que temos, que estamos recebendo neste momento, de estarmos perante a face do grande Eu Sou, do Rei dos Reis, Senhor dos senhores, do Elohim, El Shaddai, Adonai. Tu és o maravilhoso conselheiro, Deus forte, Pai da eternidade, Príncipe da paz. Senhor meu Deus, eu oro agora junto com esta pessoa que está passando um processo tão difícil em sua saúde, está passando, Senhor, um processo tão complicado, tão delicado. Os médicos até chegaram a cogitar a possibilidade de uma intervenção cirúrgica, mas a família está relutante porque é uma cirurgia muito invasiva. Senhor, mas sem esta cirurgia, esta pessoa tem a sua segurança física,
totalmente comprometida. Meu Deus e Pai, eu oro neste momento para que da melhor forma o Senhor atue nesta vida, trazendo a saúde, trazendo, meu Deus, a segurança, a proteção. Meu Pai amado, que agora o Senhor arranque este mal pela raiz, tirando, meu Deus querido, a afronta, Senhor, a afronta maligna, que por vezes se utiliza desta patologia para, Senhor, trazer uma pressão psicológica, uma doença, uma enfermidade terrível. Senhor, tanto o físico é comprometido, quanto a saúde psíquica também é. Mas neste momento eu oro, Pai, para que esta vida seja libertada, para que esta vida seja livre de todos os males. Meu Deus, eu creio, Pai, que agora esta pessoa que está orando recebe o bálsamo do teu Espírito Santo. Senhor, recebe a saúde, a cura divina, recebe a proteção para esta enfermidade, para este mal. Em nome de Jesus, Senhor, contra esta enfermidade, contra este mal, repreenda agora, Senhor. Meu Pai, eu oro juntamente com esta pessoa, Senhor, que o Senhor está também precisando de uma porta aberta. Senhor, esta vida que já não tem mais de onde tirar a subsistência de sua família, este homem, esta mulher, meu Pai, que não tem recursos para se manterem. Senhor, estavam empregados, trabalhando, estavam formalizados em uma empresa, mas por critérios ou por algumas dificuldades foram dispensados. Senhor, entraram no seguro-desemprego e agora já não tem mais a quem recorrerem. Já entregaram currículos, já bateram a tantas portas, já participaram de processos seletivos, até de entrevistas, mas até o momento não, Senhor, foram chamados. Até este momento, Senhor, não foram contatados. Meu Deus, mas eu sei que as tuas potentes mãos são fiéis para nos livrarem, para nos protegerem de todo o mal, Senhor. Isso também diz respeito, Pai, ao descaso completo, Senhor, que estas pessoas estão sendo negligenciadas por vezes. Meu Pai, esta pessoa que está sem pagar a sua conta de luz, de água, não consegue nem sequer pagar a conta do aluguel, a mensalidade da habitação, da moradia. Meu Pai, mas eu oro neste momento, junto com esta pessoa, para que ela tenha, Senhor, um êxito, uma resposta. Senhor, é o socorro bem presente na hora da angústia que nós oramos neste momento. Nós clamamos, nós suplicamos, Senhor, e com a certeza da vitória, eu já quero te agradecer juntamente com esta pessoa, meu Pai. Meu Jesus, eu oro também em favor desta vida que está sendo totalmente oprimida pelo diabo. Senhor, são as drogas, o alcoolismo, o tabagismo. Senhor, esta pessoa que não consegue se desvencilhar de toda a imoralidade da carne, não consegue, meu Deus, se desprender, porque está totalmente, Senhor, vivendo num mundo obscuro, está vivendo, meu Deus, num mundo tenebroso, num mundo sem coloração, sem luz, num mundo de trevas, porque a tua palavra diz que quando o homem não conhece ao Senhor, ele anda em trevas. Mas eu creio que neste momento, meu Pai, o Senhor está alcançando esta pessoa. O Senhor está entregando a ela o renovo espiritual. Também está entregando, Senhor, uma oportunidade para que te aceite como único e suficiente Salvador, meu Pai. Eu creio que esta vida, Senhor, será transformada. Eu creio que esta pessoa, Senhor, será, meu Deus, colocada no lugar de honra, assim como está no Salmo número 113,
que o Senhor ergue do muturo o necessitado, levanta do pó a pessoa que está incapacitada, meu Deus, e faz com que se assente entre os magistrados, entre os príncipes, em lugar de honra, meu Pai. Eu creio, Pai, que neste momento o Senhor está tirando da sarjeta, Senhor, do lamaçal do pecado. Está tirando, meu Deus, daquilo que o homem, sem o conhecimento da fé, sem o conhecimento de Cristo, julga como sendo, meu Deus, a margem da sociedade. Mas nós oramos, Pai, para que ainda nesta margem a tua glória seja resplandecida, o teu amor seja manifestado. Meu Deus, que esta pessoa que agora está vivendo uma decadência espiritual, financeira, matrimonial, reviva, Senhor, para contigo momentos excepcionais, momentos de testemunho, momentos, meu Pai, que te glorifiquem. Espírito Santo de Deus, eu creio, meu Pai, eu creio nas bênçãos que o Senhor está enviando agora para esta pessoa. Eu creio, meu Pai, que esta vida agora está sendo transformada por completo. Esta alma, Senhor, está sendo renovada por inteira. Senhor, a tua palavra diz que aquele que começou a boa obra é fiel para concluí-la. Aquele que iniciou a boa obra é fiel para terminá-la. E eu sei, meu Pai, que em todas as coisas somos mais do que vencedores. Em tudo, Senhor, somos mais do que vencedores. Nós somos vencedores em Cristo Jesus. Nós somos vencedores, meu Pai, pela fé. Nós somos vencedores porque somos co-herdeiros da tua glória. Somos co-herdeiros, Pai, daquilo que tens preparado para os teus santos servos. Meu Pai, ainda que vivamos neste mundo as coisas mais difíceis, as mazelas, os percalços, as intempéries da vida, Senhor, eu tenho a certeza, esta pessoa também que ora comigo tem a certeza de que tudo aqui ficará, o choro, a lágrima, as decepções, as angústias, e que nós brevemente estaremos contigo nas mansões celestiais. Isso traz alento para o nosso coração. Isso traz, Senhor, esperança para aquele que em ti confia. E nós confiamos em ti, Senhor. Nós acreditamos em ti, meu Pai. Entregamos a nossa vida para viver em novidade contigo. Nós não queremos mais que os nossos sonhos sejam prioridades. Nós queremos que os teus propósitos sejam prioridade. Nós queremos, meu Pai, que andando pelo caminho da salvação, andando pelo caminho da fé, nós trilhemos um caminho em paz, e não uma paz passageira, não uma paz química, não uma paz condicionada a protocolos de segurança, mas uma paz que excede todo o entendimento, a paz que o Senhor Jesus entrega à tua igreja, a paz que o Senhor nos dá, é a paz, Senhor, que tira o homem do seu estado de conformidade, do seu estado de comodismo, do seu estado de negligência espiritual. É a paz, Senhor, que nos tira da depressão, da opressão, da ansiedade. Meu Deus, com a preocupação, de forma, Senhor, a não confiarmos em ti com as coisas que acontecerão. Mas quando nos entregamos realmente ao Senhor, nós recebemos esta paz que excede o entendimento, que Cristo mesmo prometeu: eu vos dou a paz, e não vos la dou como o mundo a dá. Aleluias. Meu Pai, nos ensina, nos instrui, instrui-nos, Senhor, a confiarmos mais em ti, Pai. Talvez nós estejamos confiando em
pessoas, estejamos confiando em cargos, estejamos confiando, meu Pai, em ações, mas nós precisamos confiar realmente em Ti. Precisamos, meu Pai, entregarmos a nossa vida integralmente, de forma plena, de forma verdadeira, genuína ao Senhor. Meu Pai, nós não queremos negligenciarmos a nossa comunhão contigo. Nós não queremos, Pai, que a nossa comunhão

Esta pessoa que já não vive mais, apenas sobrevive. Esta pessoa não está vivendo, ela está sobrevivendo. Senhor, cultua, congrega, participa das reuniões, mas está vazio de Deus, está vazio do Senhor, está vazio de Ti, Pai. Enche agora, Pai. Enche agora esta pessoa, Senhor. Derrame a Shekinah, derrame a unção, derrame, Pai, a Tua presença. Da mesma forma, com a mesma intensidade que o fizeste no livro de Atos dos Apóstolos, capítulo 2, esta pessoa também sinta o revestimento espiritual. Sinta agora a glória, a graça espiritual, meu Pai. Sinta agora, meu Senhor, do alto da cabeça à planta dos pés, este obreiro, esta obreira, este ancião, esta anciã, este jovem, esta jovem, esta criança, esse adolescente, meu Pai, em nome de Jesus, que agora passemos a viver contigo algo extraordinário. Nós queremos sair do ordinário, nós queremos sair do comum, nós queremos entrar nas dimensões celestiais, na dimensão do extraordinário, na dimensão do poder, da glória, da grandeza, da soberania. Nós queremos ter contato, intimidade contigo. Nós não queremos apenas ouvir o que os outros falam, o testemunho, o depoimento, mas nós queremos, Pai, vivermos algo. Nós queremos que isso também faça parte da nossa vida, do nosso dia a dia, Senhor. Meu Pai amado, nós queremos ter revelações. Nós queremos termos, Pai, sonhos, visões. Nós queremos falar em línguas contigo. Nós queremos, Pai, que assim como o Senhor capacitou os primitivos, os apóstolos, os patriarcas da fé, também sejamos agora revertidos pelo teu poder, Pai. Sejamos revertidos pela tua autoridade. Assim como Cristo afirmou, e colocarão as mãos sobre os enfermos e estes serão curados. Nós queremos orar pelas pessoas. Nós queremos pedir em nome de Jesus e milagres extraordinários acontecerem. Nós queremos, Pai. Nós queremos, Senhor. E eu sei, nós sabemos que o Senhor também quer que isto seja completo, concluído, relevante para a nossa vida. É necessário que a tua igreja volte ao primeiro amor, volte a orar como orava, volte a buscar como buscávamos, volte, Senhor. Nós queremos voltar. Nós não queremos tão somente falar palavras por falarmos. Nós não queremos simplesmente mencionarmos palavras, jogarmos palavras ao vento. Não, nós queremos termos a intimidade, a comunhão. E esse é o momento da oração, Senhor, que nós buscamos a tua face. Esse é o momento, Senhor, que nós colocamos diante da tua presença a nossa debilidade. Reconhecemos, Pai, que somos pó, cinza. Reconhecemos, Pai, que somos o barro e que desse barro, conforme te apraz, o Senhor faz um vaso de honra, um vaso para ser cheio. Ari malabasuri clama labaste e anda labaia. Oramaste lamasuri me anda labaste. Meu Deus, eu não sei como esta oração está chegando neste coração. Eu não sei como esta pessoa está acompanhando o clamor. Alguns das milhares de milhões de pessoas que acompanham estão orando conosco aqui em São Paulo, outros oram na região sul, tantos oram na região sudeste, centro-oeste, milhares e milhares oram também no nordeste brasileiro, no norte do Brasil.

0: Senhor, do Iapoque ao Chuí, agora alcance a nação brasileira, derramando a tua unção, derramando o teu poder, derramando a virtude, meu Senhor. Porque nós vivemos para ti, tão somente para ti, e vivemos para pregarmos a tua palavra, para sermos, Senhor, instrumentos valorosos para anunciarmos que o Senhor Jesus Cristo salva, que o Senhor Jesus Cristo muda vidas, que o Senhor Jesus Cristo cura, que o Senhor Jesus Cristo batiza no Espírito Santo, que o Senhor Jesus Cristo breve voltará. Ah, Maralabastúrias. Espírito Santo de Deus, obrigado. Obrigado por este momento de oração. Obrigado por esta intercessão. Obrigado, meu Deus, por cada pessoa que agora ora comigo. Obrigado, Jesus. Obrigado, Senhor. Aleluias. Meu coração está cheio da tua presença. Meu coração está cheio da tua virtude. Meu coração está cheio da alegria, do regozijo, Pai. Eu sei que esta pessoa também está cheia do teu poder. Agora, Senhor, o alívio desta depressão, o alívio desta ansiedade, o alívio, Senhor, dessas dores terríveis, o alívio, meu Pai, desta preocupação, o alívio, meu Pai, de tudo aquilo que estava afligindo, agora já não está mais, não está mais, Senhor. Porque onde abundou o pecado, superabundou a graça. Ai, canta lá, basúria, Pai. Onde abundou o pecado, superabundou a graça. Obrigado, Jesus. Obrigado, meu Pai. Continua conosco, salvando, libertando, transformando. Nós precisamos de ti. Ansiamos por ti, Senhor. Nosso coração deseja por ti. A nossa alma, o nosso espírito. Receba a nossa oração. Se algo esquecemos de mencionarmos, que o teu Espírito Santo interceda por nós com gemidos inexprimíveis. Em nome de Jesus, Pai. Obrigado. Que Deus abençoe sua vida, querido irmão internauta. Que Deus abençoe você, ouvinte da Rádio Deus e Amor. Você que acompanha através da plataforma da Igreja Pentecostal Deus e Amor, o IPDA Play. Este é o momento de nós fazermos as palavras de confissão. As palavras que nos autorizam vivermos uma vida genuína para Cristo, para Deus. Jesus já nos aceitou quando morreu na cruz do Calvário. Ele doou-se por inteiro para que tivéssemos acesso à vida eterna. E Ele deseja que você viva para Ele. Ele deseja que você viva e não sobreviva. No Evangelho de João, capítulo 10, versículo 10, a Bíblia diz: o ladrão, que é Satanás, claramente, está explícito, vem senão a matar, roubar e destruir. Mas eu vim para que tenham vida e a tenham com abundância. Jesus, meu irmão, Jesus, minha irmã, veio para que você tivesse vida com abundância. Mas é preciso que você faça como o apóstolo Paulo escreveu na carta aos Romanos, capítulo 10, versículos 9 e 10. A saber, se com a tua boca confessares ao Senhor Jesus e em teu coração creres que Deus o ressuscitou dos mortos, serás salvo. Visto que com o coração se crê para a justiça e com a boca se faz confissão para a salvação. Você precisa confessar com seus lábios. Você precisa declarar com a sua própria boca que Jesus é o Senhor da tua vida. Então diga comigo: Senhor Jesus, eu te aceito como meu Salvador. Escreva o meu nome no livro da vida e sela com teu sangue para o grande dia da redenção. Senhor Jesus, eu quero ser um crente salvo em ti. Livra-me do pecado. Livra-me da morte eterna. E que se o Senhor voltar hoje, eu esteja contigo. Mas se o Senhor não voltar, que eu seja um pregador da tua palavra, um anunciador das boas novas, e assim como o Senhor salvou a mim, me use para salvar outros. Me use para ser um propagador do reino dos céus. Amém. Deus te abençoe. Olha, nós estamos aguardando por você aqui em nossa sede mundial, hein? Se você está em outra cidade, em outro estado, ou até mesmo em outro país, nós aguardamos por você também. IPDA.com.br é o site que você pode localizar as nossas mais diversas igrejas em todo o Brasil e também no mundo. E se você quer nos contatar para receber orientações, eu te convido a mandar uma mensagem para o nosso número WhatsApp, 11 95094 4645, ou nos escreva para o arroba queroaceitarjesus@ipda.com.br. Aguardamos por você e por toda a sua querida família aqui no Templo da Glória de Deus, ou em uma igreja pentecostal Deus e Amor mais próxima à sua casa. E aproveito, antes de me despedir de você, para te convidar para o aniversário de 64 anos da nossa igreja pentecostal Deus e Amor, que acontecerá nos dias 13 e 14 de junho, aqui no Templo da Glória de Deus, na Avenida do Estado 4568, no bairro da Liberdade, no centro de São Paulo. Será uma data importante para a nossa vida, para o nosso ministério, e claro, essa história é a nossa história. Venha fazer parte, que o nome do Senhor Jesus seja glorificado em sua vida. Também te convido para participar do culto desta tarde, beneficente em prol às instituições de Reviver. Quem se despede desde a Central de Produção Internacional é o seu irmão em Cristo, Diácono Natiel Reis. Contei com os trabalhos técnicos dos meus amigos e irmãos na fé. Está aqui o Cris Munhoz, trabalhando na câmera que capta as imagens que chegam até você. Também o nosso irmão Léo Francês, que está aqui na sonoplastia. Também o Tiago, que está aqui no VMix. E quem está hoje aí no DTV? É o Josué, ali o Josué, filho de Jesus. E lá no Estúdio 6 está o nosso irmão, o Diácono Armando Medina, direção e supervisão da Igreja Pentecostal Deus e Amor e do programa Voz da Libertação. É da nossa irmã Irene Miranda. Aqui na Rádio Deus e Amor você prossegue na companhia da irmã Débora Miranda e do pastor Lourival de Almeida com o programa Mensagens Cantadas. E no canal Direto com Deus você prossegue na oração. Aqui no canal Deus e Amor Oficial retornaremos às 15h com o culto em prol à Fundação Reviver. Deus abençoe São Paulo, que o Senhor te abençoe Brasil.
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4: 12 horas e 30 minutos.

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1: Muito bem, ouvintes amados, está no ar o nosso programa Mensagens Cantadas. Eu espero que você aprecie a nossa programação. Essa programação boa, maravilhosa, tenho certeza, muito gostosa para o seu coração. Bem-vindo, eu sou o seu irmão pastor Lourival de Almeida.
2: E eu sou a irmã em Cristo, Débora Miranda. A paz do Senhor, nosso abraço caloroso aos internautas, ouvintes, assíduos ou não, desta programação. Fique conosco até as 14 horas com vocês, com o melhor da música sacra, muita meditação, dica de saúde, a palavra às famílias. Não perca, não saia daí. Este é o MC para você. O MC apresenta mais uma de suas mensagens musicais. Nós vamos ouvir com a Caterine o hino Eu Confio em Deus.

Nós vamos meditando com vocês, prezados ouvintes. Eu sei que nós falamos muito sobre pecado, tentação, e a gente às vezes tem até frases quase que eu já diria filosóficas, né, a respeito de a questão da tentação, a questão do pecado, né? Temos uma muito interessante, né? Se não há desejo, não há tentação, mas há de se verificar também aonde pode ser aplicado, porque aplicada a sentença, porque nem sempre também é assim. De qualquer forma, falar em tentação e pecado nos dias de hoje realmente se tornou assim uma coisa já, para algumas pessoas até mesmo, o que? Tentação e pecado, enfim, é algo tão do nosso dia a dia que de repente a gente não consegue nem saber a distância entre uma coisa e outra. Né? Mesmo porque a Bíblia fala que o mundo, ou seja, esse sistema, está no maligno, 1 João 5,19. Então as pessoas, ou boas ou não, ou ocultas ou civilizadas, enfim, todos estão sujeitas, né, à tentação e infelizmente também ao pecado. Porque o pecado, desde o Éden, né, ele vem deixando aí o seu rastro de devastação, a ponto da Bíblia Sagrada chegar a dizer que todos pecaram. E é triste isso, não é? Então, quando eu falo isso, eu quero dizer que todos nós estamos involucrados, uma palavra hispana que eu estou aderindo aqui agora no nosso português, estamos todos nós involucrados nessa questão de tentação, pecado, e enfim, a gente tem que nós temos de vigiar, temos de estar atentos, né? E nós vamos hoje trazer aqui quem? Pedrinho, Pedrinho, nosso irmão Pedro. Pedro, aquele que andou com Jesus, tá? O apóstolo Pedro, não é? Vamos trazer ele aqui para ilustrar essa verdade, né? A questão da tentação, do pecado. E lembrando que Pedro era uma pessoa como eu, como você, uma pessoa que viveu com Jesus, não é? Mas também ele acabou sendo peneirado pelo inimigo. Não escapou então de ser peneirado pelo adversário. Não é à toa que mais tarde, depois que foi restaurado, ele exortou tanto aos crentes que ardorosamente estivessem atentos às astúcias do diabo, que, como diz ele, anda ao derredor como um leão, rugindo, procurando alguém para que possa devorar. Então, é claro, Pedro, ele tinha, eu diria, autoridade para falar sobre isso, né? Uma pessoa que tinha atravessado ao longo da sua história, junto com Cristo, situações, nós vamos inclusive citar essas situações, que ele, eu posso dizer que ele tinha assim autoridade para falar sobre essa questão. Ele esteve ali perto de Cristo, andou com Cristo, comeu com Jesus, estava na presença dele, enfim, não é? Estava lá no momento, de repente, daquela festa, quando faltou o vinho, na tempestade, estava bem perto ali, mas infelizmente acabou sendo atingido pela tentação. E posso dizer também pelo pecado, né? Não sei se você consegue entender assim, ouvinte, mas Pedro esteve, eu diria, bem perto do sublime, e esteve no sublime, na situação sublime, nas situações que exaltavam o nome do Senhor, mas também passou pelo ridículo. Porque existe só um passozinho aí entre o sublime e o ridículo, não é? Entre, eu sempre gosto de falar, o santo e o profano. E vemos na experiência de Pedro que esse passo é um passo que a gente dá com muita facilidade. Nós vemos que Pedro, ele acabou emitindo a sua opinião a respeito de Cristo, né? Tu és o Cristo, o Filho do Deus vivo, tão sublime. Mas de repente torna-se porta-voz de Satanás. Eu posso dizer assim, por que não? E não foi só isso não. Ele fez outra declaração de erudição, foi erudito nas suas palavras, foi inteligente, em João 6,68, né? Para quem iremos nós se só tu tens palavras de vida eterna? De repente, imediatamente a gente vê a situação se transfigurar em outras vertentes, ou seja, em outra direção. Foi assim por causa da sua língua solta, rápido. Pedro era rápido no gatilho lingual, né? Se posso falar assim, né? Pedro começou a pensar que não poderia obter vitória, de repente, sobre ele mesmo. Pedro cria que sempre era o melhor, né? Os discípulos poderiam abandonar Cristo, mas ele não. Ele se sujeitaria a ir à prisão e até morrer pelo mestre. Pedro se achava, no nosso português, por que não? Posso falar? Pedro se achava, Pedro, eu sou Pedro. Dos outros discípulos, o Senhor lavaria os pés, mas não os dele, não, os meus não. Mas depois,
vendo o argumento de Cristo, se eu não puder lavar os teus pés, você não tem parte comigo. Daí quer ser diferente. Não, senhor, então o senhor não vai lavar só os pés. Vai lavar tudo, mãos, a cabeça. Vai me dar um banho aqui agora. Não é? É Pedro. Em primeiro e em último lugar, naturalmente. É Pedro o tempo todo.

0: por que não dizer, né? Se deitando no mais profundo do abismo, da lama e da vergonha. Agora, aconteceu, Pedro realmente negou o Senhor. A Bíblia chega a dizer que ele falou imprecações, que ele falou besteira, falou palavrões, xingou. Quando a serva disse, não, eu vi você, mas sua doida, né? Jesus já tinha falado, Pedro, você pode até ir comigo até a morte, mas não sei, nesse exato momento você ainda não está preparado, não. Antes que o galo cante, você vai me negar. Olha, ouvinte, é preciso tomar muito cuidado, porque entre a tentação e o tombo, entre a tentação e o pecado, existe apenas um passo muito pequeno. É preciso saber a distância entre o sagrado e o inútil, o santo e o profano. É importante você saber que nós estamos a um passo de, infelizmente, nos permitirmos ser ridicularizados por nós mesmos. Auto-ridicularização por não observarmos o que o Senhor fala conosco e por navegarmos num oceano que nós achamos que somos senhor dele, quando na verdade nós não somos. Claro que Pedro obteve a vitória, né? É claro que Jesus viu o seu discípulo ali e olhou para ele. A Bíblia fala que Pedro saiu dali e chorou amargamente, e Pedro foi restaurado e se tornou um grande homem de Deus. Mas enquanto estava, entre aspas, confiante em si mesmo, podemos dizer até na carne, né, Débora? Podemos até dizer isso, por que não, né?
1: É, tá bem no espírito, não estava.
0: Não é verdade? Muito cheio de si. Enquanto ele estava cheio de si, era tombo um atrás do outro, era vergonha um atrás do outro. É claro que Jesus poupou o Pedro, né? E pelo mesmo caminho de Judas, por quê? Porque Pedro foi restaurado, né? Jesus restaurou Pedro. Aquela cena ali na praia foi linda demais. Pedro, assim como negou Jesus 3 vezes, Jesus o fez confessar também 3 vezes, tu me amas, Pedro, tu me amas, tu sabes que te amo, Senhor, mas o Senhor sabe que eu amo. E a gente vê aí, ouvintes, que é preciso aprender. A gente vê que não existe outro local para nós que traga segurança a não ser a cruz de Cristo, ou seja, o processo de salvação de Cristo que culminou na cruz do Calvário, não é? Você pode estar caminhando com Jesus há tanto tempo, você pode ser um grande expositor bíblico, um grande pregador, fazer programa de rádio como eu faço, a Débora faz, podemos até operar milagres, curas e tudo, mas nós temos que prestar atenção, porque a armadilha está sempre a um passo da gente, e se a gente der um passo na direção da armadilha, olha que Satanás alimenta, e nós aí de repente aquela sensação de que somos invulneráveis, que nós somos alguma coisa, quando na verdade não somos nada. Na cruz de Cristo é onde nós podemos vencer, em Cristo é o nosso caminho de vitória. Deixa o eu para lá e vamos aí confiar em Jesus, porque Jesus é o médico dos médicos, Senhor dos senhores, e se nós acharmos que somos Cristo, cairemos, estaremos dando um passo da glória para o ridículo.
1: É verdade. Palavra maravilhosa, sábia do Senhor para nós hoje, nos exortando para que tenhamos cautela com o problema aí da traição, da tentação, né? De não sermos e não acharmos que podemos ser um castelo forte diante da provação, diante da tentação, se não for o Senhor na nossa vida. Véu, e no bonito que vocês ouvem agora, CD Assim Que Adoro, lançamento MC Music.

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1: Dica de saúde, olha, os médicos ajudam o corpo a sarar, se manter sadio, mas eles são apenas seres humanos, não é verdade? Limitados. E assim, seu médico pode não ter tido acesso a todas as informações sobre descobertas mais recentes das pesquisas na área da saúde nos últimos anos. Em consequência, algumas recomendações dele podem estar ultrapassadas, porque o médico tem que estar sempre se reciclando, né? E muitas vezes essas informações dele são ineficientes do seu médico, ou até prejudiciais. Por exemplo, se falava antigamente que o muco que a gente tira, né, num escarro, se o muco estiver esverdeado...
2: Catarro, né?
1: É, o muco, né, o catarro, se o muco estiver esverdeado, tem uma infecção bacteriana e precisa de antibióticos. Você já ouviu falar sobre isso, Luiz?
2: Sim.
1: Eu também. E olha, o que diz hoje a nova regra? Diz que você não tem que exigir que os médicos lhe receitem antibióticos, porque nem sempre, a ciência demonstrou isso, que nem sempre isso é verdade. Se o muco estiver verde ou amarelo, ou de qualquer cor, não significa necessariamente que esteja com infecção. Você, ou seu médico tem que realmente pedir para você um exame desse catarro, para ver se realmente está com infecção ou não, para lhe receitar um antibiótico. O muco amarelo esverdeado é um subproduto normal do processo de cura. E no combate às infecções, os glóbulos brancos, eles liberam enzimas para matar os invasores. E algumas contêm ferro e têm um tom esverdeado. E o muco, ele opaco não significa automaticamente uma infecção bacteriana. Então, por que o médico ainda puxa o receituário? Alguns médicos supõem que os pacientes querem antibióticos porque costumam pedi-los, mas o excesso de antibiótico tem consequências. Muito antibiótico pode provocar resistência. Se o médico sugerir antibióticos, pergunte se são mesmo necessários para que realmente você se certifique que aquilo não seja em vão. Não é?
2: Exato.
1: Verdade?
2: Explicando, por exemplo, uma pessoa que tem um tipo de infecção aí, vai, que toma uma penicilina, que seja um exemplo, né? Essa pessoa toma isso, aquela bactéria é combatida, tal. Daí a pessoa tem o mesmo problema, toma aquilo lá, vai tomando, toda vez aquele remédio, vai tomando. Chega uma hora que aquele remédio já não faz mais efeito naquele tipo de bactéria, né? Então criou-se a resistência.
1: Fica resistente.
2: Exatamente. Então há de se prestar atenção para que isso não aconteça, porque aí tem que trocar de antibiótico, e não tem tanta facilidade assim, às vezes, de trocar de antibióticos, o corpo resiste. Enfim, é preciso tomar bastante cuidado.
1: É verdade.
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principalmente o momento da família. A minha filha de 1 ano e 5 meses também adora ouvir a sessão da criancinha. Deus abençoe vocês. Esse programa é uma benção na minha casa. Amém. Deus abençoe, irmã Débora.

0: Esse programa é uma bênção no nosso lar, na nossa vida. Que Deus abençoe cada vez mais este programa e a vocês.
1: Muito bem, prezados ouvintes, e daqui a pouquinho nós já teremos também, né, os nossos prefixos. Aguarde daqui a pouquinho, pouquinho mesmo, né? E eu tenho certeza absoluta que você gosta desse programa, e esse programa tem sido uma bênção, tem sido um culto no lar de tanta gente, e a gente fica feliz em saber que vocês estão tendo aí, nesse exato momento, palavras de edificação. Pessoas, Débora, que às vezes não têm condições de ir ao culto todos os dias, que estão ligadinhas ali no programa, né?
2: Tem milhares dessas pessoas fazendo desse programa realmente o culto delas, porque não tem condições de ir à igreja.
1: Exatamente. Então eu vou pedir a vocês, ouvintes, que vocês adquiram os nossos CDs, né, em nossas livrarias. Vai na livraria perto da sua casa e adquira os nossos CDs, porque certamente, ouvintes, vocês vão estar ajudando um bom programa a manter-se no ar, que é o nosso programa. Sem nenhum tipo de vaidade, sem nenhum tipo de alguma coisa que seja de nós mesmos, eu diria. A gente sempre coloca esse programa na direção de Deus. Senhor, o que podemos falar, o que podemos fazer para orientar as pessoas, trazer palavras de edificação, não é? E quantas pessoas, eu fico tão feliz quando vou a tantos locais e as pessoas, olha, me converti ouvindo o MC, voltei para Jesus ouvindo o MC, né?
2: Muito bom ouvir isso, né?
1: E as pessoas que ajudam o programa Mantenha-se no Ar também são parte disso, né, Débora?
2: Ajudam, né?
1: É claro.
2: Alcançar vidas para que esse programa permaneça aí, trazendo a palavra de edificação aos crentes e também aquela palavra de vida, a palavra do evangelho para aqueles que ainda não conhecem a Jesus.
1: Então, ouvintes, olha, é simples assim, vá até a nossa livraria aí no interior da sua igreja, da sua congregação, não é? E adquira os nossos CDs. Se não tem, manda pra gente uma mensagem, a gente vai indicar a livraria mais próxima, né? Vocês, obreiros que estão trabalhando em nossas igrejas, procurem expor a nossa livraria para que as pessoas verifiquem, não é? E assim a gente continue esse grande trabalho também, e Deus nos abençoando a todos, tá certo? Nós vamos abrir agora espaço então para os prefixos, as emissoras que vão ser identificadas através agora desse momento. Prefixos, já voltamos.
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7: 13 horas e 3 minutos.
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7: 13 horas e 3 minutos.

0: que maio está chegando, nós vamos ter um culto especial em todas as nossas igrejas Deus de Amor aqui do Brasil e no exterior. Preste atenção, é o culto Me Aquecendo no Rebanho. É um culto onde nós vamos receber os membros que deixaram o nosso ministério, seja pastor, seja cooperador, seja membro. Este dia é o dia para você retornar à Igreja Deus de Amor. Não estou falando aos desviados, é claro que o desviado pode voltar, mas esse dia é específico para as pessoas que deixaram o nosso ministério. Talvez porque foram maltratados ou porque aconteceu alguma coisa na congregação. Inclusive eu estava lendo em pesquisas que a maioria das pessoas deixa a congregação por falta de um relacionamento bom, uma palavra que foi, que aferiu, um relacionamento que não deu certo entre duas pessoas ali da congregação e houve um desentendimento e a pessoa sai. A pessoa não quer congregar mais. E Satanás se aproveita dessa oportunidade e começa a esfriar essa pessoa. Ela não vai mais à igreja. Ah, eu não vou mais lá porque aquela pessoa falou assim de mim. Ah, aquela pessoa me olhou feio. Ah, o pastor não me deu oportunidade. Ah, o pastor não me atendeu. Gente, isso é tão pequeno em relação à nossa salvação. É claro que não é indo para a igreja que você vai ser salvo, mas faz parte da sua fé, faz parte da caminhada cristã. É necessário congregar. Agora, se a gente for olhar pessoas que falam mal da gente, pessoas que não aceitam a nossa opinião, ou a nossa postura, a maneira que a gente penteia o cabelo, ou que a gente coloca o sapato, ou que a gente... a nossa opinião em relação a tantas coisas, a gente não congrega em lugar nenhum, porque sempre haverá situações assim. Por que você não deixa o trabalho? Tem gente falando mal de você lá. Por que você não deixa a escola? Tem gente lá que você também teve uma discussão, mas deixa a igreja, que é muito mais fácil, não é verdade? Então, preste atenção. Deus está dando essa oportunidade, não é uma igreja em si que está te dando oportunidade de você regressar. Você não foi para o mundo, mas está em casa ferido. Quem que ganha com isso? Você está só perdendo. A sua alma está enfraquecida, você está fraco na fé, você está triste. A sua alma está necessitada de alimento. Então chegou a oportunidade. Anote aí, dia 31 de maio, às 15 horas, em todas as nossas igrejas do Brasil e do mundo, haverá este culto Me Aquecendo no Rebanho. Vamos voltar. Você está frio, você que é ovelha, precisa se aquecer no rebanho novamente. Estamos aqui para receber vocês de braços abertos. Não é uma frase de efeito, não é uma frase de jargão. Não, nós queremos que você volte a congregar conosco. Você que deixou a congregação, você que era obreiro da nossa igreja, volte. Nós estaremos analisando sua situação direitinho. Dia 31 de maio, no horário das 15 horas, na sede mundial e também na Igreja de Deus e Amor, aí pertinho da sua casa. Você vai voltar, nós vamos receber você, vamos anotar o seu nome e você vai fazer parte novamente do corpo de Cristo no nosso ministério Igreja Deus de Amor, tá certo? Dia 31 de maio, Me Aquecendo no Rebanho.
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0: Amigo ideal, sim, é Jesus. Amigo ideal é a canção que vocês ouvem nas vozes de Leia Davi, CD Oração no Santuário.

0: de Sabará, Minas Gerais, Belo Horizonte. Este programa é uma bênção aqui no meu lar. Muito bom, irmão. Deus abençoe vocês. Eu te amo vocês muito, tá? Deus abençoe.
1: Aqui é a Eliane, de Poço Redondo, Santa Catarina. Eu gosto muito.

0: Muitas mensagens estamos recebendo a cada dia, e uma mais bonita que a outra, né? Você não mandou ainda sua mensagem de voz? Estamos aguardando. Fale-nos o que esse programa tem proporcionado à sua vida. Nosso WhatsApp é 11 98292-3392. Estamos aguardando a sua mensagem de voz.
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0: Hoje eu queria falar com as ouvintes, irmãs que servem a Deus, cujos esposos ainda não se decidiram para Cristo. Como lidar com um marido não crente? Este é o tema que vamos falar hoje aqui no Momento da Família. O versículo que vou ler agora, ele é muito conhecido, está em 1 Coríntios 7:13. Diz assim: e se alguma mulher tem marido incrédulo e ele consente em habitar com ela, não se separe dele. Versículo bastante claro, né? Está bastante explicativo em si mesmo. Mas eu queria falar sobre a divergência de credos, porque às vezes essa diferença na fé pode ser uma grande fonte de conflitos na família. E às vezes a gente recebe e-mails de muitas mulheres pedindo conselho de como agir, proceder com seus maridos incrédulos. Então vamos lá à Bíblia Sagrada, pois lá está realmente a palavra verdadeira, a verdade para nós, do que Deus pensa e como nós devemos agir. A Bíblia nos aconselha, como eu diz aqui, a não separarmos do marido incrédulo. Mas é claro que também ela diz que nós não devemos nos casar com alguém que não professa a mesma religião que a gente, né? Mas ao mesmo tempo se descobre o evangelho depois de casada. Ela já se casou com ele e ele ainda não se decidiu. Os votos conjugais continuam valendo, mesmo que ele não tenha aceitado Jesus e você sim. Em todo o tempo, a Bíblia enfatiza a importância do vínculo conjugal e ensina as mulheres a serem prudentes, castas, boas donas de casa, sujeitas a seus maridos, justamente para que a palavra de Deus não seja blasfemada. Está em Tito 2, versículo 4. Agora, por mais difícil que possa parecer, a postura da mulher que tem um marido incrédulo deve ser segundo os frutos do Espírito. Vocês já sabem quais são? Eu creio que uma das primeiras atitudes que a mulher tem que tomar é a caridade, que é o amor, a longanimidade, que é a paciência, a paz e também a submissão. Temos tantos outros frutos, né, como bondade, fé, mansidão, temperança. Agora, outro ponto é tentar se colocar no lugar da outra pessoa. Talvez a implicância dele pode vir do fato de que se sentir sozinho, ele se sente ameaçado por uma nova, vamos dizer, religião, entre aspas. Ele se sente trocado. Talvez o marido está se sentindo deixado de lado e talvez o orgulho o impeça de admitir isso. Por isso vem os gestos negativos da parte dele. E eu quero falar com você, mulher, que tem um marido não crente. Jamais o deixe pensar que o seu amor por Jesus faça com que você o ame menos. Por isso mesmo, seja mais dócil do que você já era antes de aceitar a Cristo. Seja mais compreensiva antes de você aceitar a Cristo. Seja mais agora amorosa do que antes de quando não conhecia a Cristo. Procure-o mais. Assim você será mais cuidadosa. É claro que você deve ser mais cuidadosa ainda com as coisas do lar, com os afazeres, com a comida, com a roupa e também com o seu marido. Afinal, se não houver verdadeiramente uma mudança para melhor, eu pergunto, que proveito terá a sua conversão? Não é verdade? Você está, a partir do momento em que você aceitou Jesus, você está sendo testemunha de Cristo dentro da sua casa, e isso vai servir para a conversão do seu marido. Contudo, Eu sei que ainda há ainda alguns maridos que impedem que suas esposas frequentem a igreja. E isso é vencido com muita oração, muita paciência e, é claro, preste atenção, Deus sabe que você quer ir à igreja e você é impedida. Será que Deus cobrará isso de você? Claro que não. Se Deus não compreender a gente, quem vai compreender? Não é mesmo? Então, preste atenção, se Ele a impede de ir à igreja, ore bastante, jejue bastante, persista naquilo que Ele falou, obedeça, tenha muita sabedoria, que a seu tempo Deus mudará o coração dele. E não somente ele permitirá você ir à igreja, como também irá com você. Isso é lindo, é maravilhoso. O poder da oração é tremendo, ouvintes. É tremendo. A palavra de Deus diz também que as mulheres devem ser sujeitas aos seus maridos, assim como é decente ao Senhor. Então, nós vemos que o que se opõe veementemente contra a independência e gestos de rebelião, assim deve ser sujeito ao marido por sujeição a Deus. Quando você se sujeita ao seu marido, você está se sujeitando a Deus, que nós vemos realmente transparente e bastante claro na passagem bíblica quando diz que nós devemos ser submissas ao nosso marido, que é, claro, no Senhor. Você pode pensar, mas ir à igreja é servir a Deus, ele não pode me impedir. Não, não é bem assim. Se você o obedece, você está dando testemunho de submissão e também está obedecendo a Deus. Então, tenha um pouquinho de paciência, cultue ao Senhor na sua casa, procure fazer estudos bíblicos, adquira livros, manuais da igreja na sua casa, estude aí na sua casa, e muita oração, muito jejum, muita paciência, que a seu tempo Deus fará a grande obra na vida do seu esposo. Que Deus os abençoe. Esta aí foi a palavra de Deus às famílias nesta programação.
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0: Coração Adorador, André Alexandre cantam. O CD tem o mesmo título.

0: Mensagens cantadas. Nós vamos aqui a um versículo, eu sempre terei esperança. Está no Salmo 71:14. Ouvintes, não é qualquer um que tem experiência suficiente para declarar como o salmista disse, eu sempre terei esperança. Porque não é fácil ter esperança se não há motivo para ter esperança. Senão, a promessa às vezes longínqua e às vezes não muito precisa da parte de Deus, parece que perdemos a esperança. Não é fácil ter esperança se o problema é enorme, é crescente, é complexo e já vem de longa data, não é? Não é fácil ter esperança se o elemento complicador são pessoas sem afeto, sem sabedoria, sem interesse. Não é fácil ter esperança se o passado é como o presente é como o passado e continua sempre a mesma coisa. Não é fácil ter esperança se o túnel é sem saída, não é? Se não há nenhuma luz acesa, se não há nenhum farol junto aos rochedos, se não há nenhuma estrela no céu. Mas a despeito de tudo isso, o autor do Salmo 71 quer ter esperança. Ele não abre mão da esperança de jeito nenhum. E ele garante que vai conseguir quando diz, eu sempre terei esperança. Naturalmente, ele aprendeu com o velho Abraão a fabulosa arte de esperar. Aquela arte de ter esperança contra toda a esperança, de colocar a fé acima do raciocínio, da lógica, o invisível acima do visível, o possível acima do impossível, de colocar a certeza acima da expectativa, o fato realmente das emoções e o mundo vindouro acima do mundo presente, colocar tudo, a fé acima de tudo isso, porque pela fé teremos esperança.
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0: Daniela Balabem chega para cantar Cheiro das Águas.

0: Eu sou irmã Hilda Souza de Florianópolis. Gosto muito do programa de vocês, gosto muito da minha vida no passado, sessão da criança, minha experiência com Deus. Deus que abençoe vocês.
1: A bênção realmente esse programa, estou ouvindo aqui. Que Deus continue usando, irmão, a irmã. Eu sou aqui no Antônio de Florianópolis. E todos os dias eu escuto o programa de vocês. É uma bênção no lar. Que Deus continue usando vocês.
2: Meu nome é Denise Guimarães, congrego na Deus e Amor aqui da Vila Margarida, São Vicente. Queria dizer que eu gosto muito do programa de vocês. Ouço desde quando eu era do outro ministério, há 20 anos atrás. Já tenho 20 anos de Deus e Amor, eu. E vocês são uma bênção na minha vida.
3: E nós vamos seguindo com o nosso programa, dizendo que nós estamos aguardando o seu testemunho para o quadro Minha Vida no Passado, e nós estamos em falta com esses testemunhos. Nós temos aqui muitos testemunhos de assim tipo de cura, Lorival, sabe? Escreve em 4, 5 linhas: eu sofria de câncer, fui curada por Jesus, cumpro o meu voto. Nós temos centenas de cartas dessa natureza e nós precisamos de um testemunho mais explicado. Detalhado, é claro que vai ser resumido, né? Não com todos os detalhes, mas sim os mais importantes. Você escreva como você conheceu a Cristo, como você veio ao conhecimento da verdade. Avenida do Estado, 4568, ou então Caixa Postal 204, Correio Central, São Paulo, capital. Ou então pela internet, programa mc@ipda.com.br. Escreva hoje mesmo como você conheceu a Cristo, como você era no tempo antes de conhecer o Evangelho. Como Jesus te transformou, de que ele te libertou, quem te trouxe ao conhecimento de Cristo? Foi pro rádio? Foi folheto? Foi numa concentração? Foi num culto? Foi através de um convite? Escreva Caixa Postal 204, ou então aqui em São Paulo, ou então pela internet, programa mc@ipda.com.br.
4: Tá aí, ouvinte, para você, né, o nosso MC trazendo aí a oportunidade de você poder testificar. São tantas bênçãos, tanta gente curada, tanta gente abençoada.
3: Muita gente se encontra comigo e diz: ah, irmã Débora, eu tenho que escrever meu testemunho. Então, ó, reserve um momentinho aí da sua semana, escreve, né? Não precisa nem no correio, passe pela internet mesmo.
4: Verdade.
3: Chegará em nossas mãos seu testemunho.
4: Perfeito. Débora, eu acho que nós temos só mais um hino para tocar.
3: Sim, nós temos aqui o hino do CD do Dom Ricardo, a gente vai deixar também para o operador escolher, do CD O Verdadeiro Dom, que também vem com playback, que está aí na sua cidade, na Igreja Deus e Amor Central. Você tá...

agradecemos a sua audiência por este programa e também sabemos que muitas pessoas estavam aguardando esse momento onde a gente lê uma carta de uma história de vida, onde a pessoa passou por momentos difíceis e onde realmente, na altura dessa sua vida, ela se encontrou com Deus, a verdadeira vida. Hoje a gente lê a carta de Tadeu Cardoso da Silva, do Jardim Maristela, capital paulista, São Paulo. Quero iniciar a minha história dizendo que eu, Tadeu Cardoso da Silva, tive uma infância normal como qualquer criança teve. Mas aos 7 anos, numa brincadeira de criança e também tão ingênua, ao subir em uma árvore, brincando com meus irmãos, eu sofri um acidente muito grave e fui imediatamente para o hospital, tendo de ficar hospitalizado. No hospital, após a realização de exames, o médico encarregado do meu caso afirmou que eu teria de ser submetido a uma cirurgia. Um acidente tão grave, eu poderia ter fraturado o meu crânio. E a minha mãe temia que tudo isso poderia trazer uma profunda sequela para a minha vida adulta. Depois de 8 dias internado, eu recebi alta para que eu pudesse me recuperar em casa. O tempo passava e eu ia realmente tendo uma ótima recuperação. Quando completei 14 anos, a minha vida parecia muito conturbada. Eu tinha muitas desavenças com as pessoas e principalmente com os meus irmãos. As ações que eles praticavam, da religião que eles seguiam, me deixavam bastante perturbado, confuso. E a religião que a minha família seguia me trazia muito prejuízo na minha área espiritual. Eu sentia algo que estava perturbando a nossa casa, como se vultos, vozes, a nossa casa parecia assombrada. Em virtude dessa perturbação, eu cheguei a ser levado pela minha professora até a diretoria da escola, para que a diretoria pudesse me encaminhar a um psiquiatra, para que pudessem analisar o meu comportamento. Da noite para o dia, comecei a ter raiva, vontade de atacar as pessoas. E com isso, eu acabei sendo o que expulso, entre aspas, da escola, por 1 ano. Eles disseram à minha mãe: o comportamento do seu filho Tadeu está muito estranho. Ele está violento, ele está diferente, estranho. Nós temos que analisar o comportamento do seu filho através de um profissional. Não tem condições do seu filho frequentar as aulas e o seu rendimento na aprendizagem está caindo a cada dia mais. Realmente podemos afirmar que quando não servimos a Deus, passamos por situações desesperadoras, que muitas vezes fogem do nosso controle. Até parece que Satanás fica armando laços para que não possamos apenas cair, mas que tenhamos a nossa vida perdida para sempre. Certo dia, fui convidado por um amigo para ir ao açougue com ele. Ao chegar no referido local, eu comecei a ter um bate-boca com o açougueiro, que pegou uma faca e começou a me ameaçar, não somente a mim, mas o meu amigo. Imediatamente procuramos sair daquele local. Então, desta maneira, era a vida que eu vivia. Sempre indo nos locais, brigando com as pessoas, provocando um, provocando outro. Mas, como eu escrevi nesta carta 3 minutos atrás, eu tinha como se uma voz que me dizia para que eu fizesse tais coisas, para que eu praticasse coisas que realmente hoje eu sei que eram abomináveis a Deus. Chegava o ano de 2007. Era hora de eu voltar a estudar. Fazia já 1 ano que eu estava fora da escola.
E neste intervalo em que eu voltava aos estudos, o meu pai muito enfermo, pois havia sofrido o quarto derrame cerebral. E agora ele ficava paralítico definitivamente. Eu era um jovem, mas é claro que eu tinha que empregar o tempo para ajudar a minha mãe a cuidar do meu pai, ajudar no orçamento de casa. E com esta enfermidade de meu pai, alguns irmãos crentes ali do bairro ficaram sabendo que meu pai estava nessa situação de derrame cerebral. Estava paralítico. E em um determinado dia, esses

Eu vi que ali havia um carimbo escrito Igreja Pentecostal Deus e Amor. E através daquela irmã, eu tive vontade de ir à igreja. E eu vi que aquele carimbo mostrava um endereço que ficava próxima à minha residência. E assim resolvi, então, visitar pela primeira vez uma igreja evangélica. Quando cheguei nessa igreja, que me sentei, já senti um ambiente diferente. Uma paz sublime invadia aquele lugar. E aquela paz foi entrando em meu interior. E após ouvir vários louvores, orações, ouvir a mensagem de Deus para mim, o pregador fez o convite para que eu aceitasse a Jesus como meu Salvador. Naquele momento, eu pensei, eu já aceitei Jesus quando vieram orar na minha casa pelo meu pai. Mas então, vamos fazer o seguinte, eu vou aceitar Jesus de novo, ratificando a decisão que eu já havia tomado na minha residência, na ocasião em que foram orar pelo meu pai. E assim, totalmente comovido pela presença de Deus naquele lugar, eu aceitei Jesus Cristo como meu Salvador. Como eu estudava durante a semana, eu senti um ambiente diferente. Uma paz sublime invadia aquele lugar. E aquela paz foi entrando em meu interior. E após ouvir vários louvores, orações, ouvir a mensagem de Deus para mim, o pregador fez o convite para que eu aceitasse a Jesus como meu Salvador. Naquele momento, eu pensei, eu já aceitei Jesus quando vieram orar na minha casa pelo meu pai. Mas então, vamos fazer o seguinte, eu vou aceitar Jesus de novo, ratificando a decisão que eu já havia tomado na minha residência, na ocasião em que foram orar pelo meu pai. E assim, totalmente comovido pela presença de Deus naquele lugar, eu aceitei Jesus Cristo como meu Salvador. Como eu estudava durante a semana, passei a frequentar a igreja nos finais de semana. E quando eu voltei de férias, eu comecei a ouvir o programa da igreja, o programa A Voz da Libertação. E comecei a participar da campanha O Clamor da Última Hora, ali da minha igreja. E o pastor dizia, vocês que querem buscar a presença do Senhor em oração e serem fortalecidos na fé, participem da campanha O Clamor da Última Hora. E foi o que eu decidi.

Comecei a buscar a Deus. E como novo convertido, eu não entendia muito a palavra do Senhor. Eu tinha de entender a vontade de Deus para a minha vida. Crescer não somente na graça, através das orações, dos jejuns, do ouvir da palavra, mas como eu também tinha de conhecer e crescer no conhecimento do Senhor. Eu tinha de estudar a palavra do Senhor. E ali na minha igreja não tinha esse, vamos dizer assim, essa escola para que a gente pudesse aprender. Então comecei a estudar em casa. Os dias iam passando. E algo que eu não queria aqui relatar, realmente o porquê, eu fui abalado em minha fé alguns meses depois que eu havia aceitado Jesus. E por não ter tido a orientação necessária na época, a minha fé foi abalada e fiquei afastado da igreja por 2 anos. Contudo, a semente da palavra de Deus já havia sido lançada em meu coração, semeada, germinada. Em determinado momento em que estava longe de Deus, o Espírito Santo de Deus me tocou e fez-me compreender que os nossos interesses e emoções em todos os aspectos não podem interferir em nossa vida espiritual, porque a nossa salvação é valiosa, pois foi comprada por alto preço e está acima de tudo, principalmente acima das nossas emoções e da nossa vontade. E assim acabei voltando para os caminhos do Senhor.

no ano de 2002. Isso era o mês de abril. E eu comecei a falar com Deus para que me desse total conhecimento da sua palavra. É claro que essa é a vontade de Deus, que conheçamos cada dia mais a Ele, a sua vontade, mas eu tinha de fazer a minha parte. Eu tinha de buscar uma escola bíblica na minha igreja, falei com meu pastor e assim começamos. Começamos a estudar a palavra do Senhor desde Gênesis. Eu queria saber desde o início a vontade de Deus para a humanidade. E quando eu aprendi e entendi o plano de salvação para todo homem, para todo aquele que nele cresce e que tivesse salvação, aquela palavra foi revelada para mim. Comecei a amar a Deus mais do que eu já amava anteriormente. Como é bom a gente conhecer a palavra de Deus. E assim, no mesmo ano de 2002, mais exatamente no mês de junho, eu desci às águas batismais e fui batizada em nome do Pai, do Filho e do Espírito Santo. Depois de algum tempo já ali na igreja, o dirigente da nossa congregação foi trocado. E o novo dirigente me procurou e disse para mim: Tadeu, o que você sabe fazer na casa do Senhor? E eu, mais que rapidamente, disse: eu sei abrir cultos. E assim, ele ficou olhando para mim após uma consagração, me lembro que era realizada aos domingos. Eu procurei novamente o dirigente e eu falei para ele: olha, eu quero confirmar com você o que realmente eu sei fazer na casa de Deus. E eu falei para o dirigente que certa vez no passado eu havia afirmado que realmente eu tinha de fazer essa vontade do Senhor e que era abrir cultos. E aquele dirigente respondeu: sim, então você começa a fazer os cultos, se você quiser orientações eu posso te dar. E com o passar do tempo eu fui buscando a vontade do Senhor, buscando entender a palavra de Deus. Eu queria fazer tudo muito com bastante esmero, com bastante zelo e cuidado. Afinal de contas, muitas pessoas que chegariam ali na igreja, se sentariam, teriam de ser alcançadas pela palavra do Senhor. E assim chegava o ano de 2005. Eu fui congregar na Igreja Deus de Amor de Cruz das Almas, no estado da Bahia. E lá continuei fazendo aquilo que eu já sabia fazer: abrir cultos. Não somente isso, visitava as congregações da região 3 vezes na semana. Comecei a buscar a Deus incessantemente pelas madrugadas e a sede de conhecer a palavra de Deus era muito grande. Eu comecei a buscar a Deus em oração e eu queria não somente abrir cultos, mas eu queria ser um mensageiro, um pregador, um obreiro na casa do Senhor. E o Senhor começou a trazer para mim aquela vontade e começou a preparar oportunidades de eu crescer, de eu conhecer. E eu fui buscando exemplos aqui, exemplos ali e fui realmente aperfeiçoando o dom que Deus havia me dado. Após um grande tempo ali na cidade Cruz das Almas, voltei aqui para São Paulo, onde resido atualmente. Eu quero dizer aos ouvintes que eu poderia detalhar muito mais da minha vida, mas eu queria que o principal eu disse, que Deus realmente me revelou a sua palavra. Outro dia eu estava pensando na minha casa, irmã Débora e ouvintes, que muitas pessoas estão na igreja e não têm ainda a palavra de Deus revelada ao coração. Comecei a meditar na parábola do semeador, que a semente é a mesma. É a palavra de Deus. E ela é semeada em vários corações. A semente é a mesma, mas a terra dos corações é diferente. Em muitos corações, aquela semente tem vida fértil. Ela cai na terra, ela é afofada e logo germina e dá frutos. Em outras terras, talvez espinhosa, pedregosa, não tem lugar para crescer e ela então é sufocada. E aquele crente não conhece e não sabe realmente o verdadeiro poder do Evangelho. Precisam ter o Evangelho revelado aos corações. E eu sou tão grato a Deus que

palavra de Deus foi revelada a mim. Porque eu busquei isso. Eu queria conhecer o princípio de tudo. O porquê fomos criados, o porquê estamos aqui, qual é o meu papel como crente aqui na terra. E aos pouquinhos o Senhor foi me trazendo esta revelação. A revelação do seu evangelho, da sua palavra a mim. Ah, como sou grata a Deus que me alcançou pela sua infinita graça. Não levou em consideração as minhas considerações infundadas. Quando eu não conhecia, quando eu era ignorante das coisas do Senhor. E sempre glorificarei o nome do Senhor enquanto viver, porque restaurou a minha vida em ambos os sentidos. Me livrou das obras do diabo, das perturbações mentais, e realizou uma obra completa, porque tudo que Deus faz é bom e perfeito. E eu posso dizer como o salmista disse no capítulo 59 do livro de Salmos: eu, porém, cantarei a tua força. Pela manhã louvarei com alegria a tua misericórdia. Muito obrigado, irmã Débora, pastor Lorival, pela oportunidade para relatar aos ouvintes o meu testemunho de vida e como o Senhor me salvou. Escreve Tadeu Cardoso da Silva, do Jardim Maristela.

0: Senhor meu Deus, obrigado por esta oportunidade. Podemos estar aqui, Senhor, anunciando o seu amor, o seu evangelho de salvação. Eu sei que este programa alcançou tantas vidas, tantos lugares que talvez não pudéssemos entrar, mas entrou a voz do evangelho. A voz da salvação através dos hinos, das mensagens, desse testemunho. E eu sei, Senhor, que o Senhor alcança as vidas conforme a sua fé, conforme o coração. Meu Deus, eu quero neste momento interceder pelos presidiários que estão fazendo desse programa um culto nas suas celas. Pessoas que estão desesperadas. Quantos lares, meu Deus, por um fio, prestes a uma separação, por falta de amor, compreensão e fidelidade. Senhor, eu oro e intercedo também por esta pessoa que perde um ente querido. Ah, meu Deus, somente o Senhor pode sanar esta dor e consolar esta vida. Senhor, meu Deus, são tantas situações diferenciadas. Mas, meu Deus, eu sei que um pequeno grão, como um grão que é a nossa fé, o Senhor pode mover as suas mãos, mover realmente e trazer a solução para esta casa. Por isso eu te peço, eu rogo ao Senhor, ajude a nossa pequena fé, Senhor. Acrescente agora para que possamos alcançar as promessas. São tantas, são milhares delas. E muitas vezes não podemos alcançá-las, possuirmos estas promessas tremendas porque a nossa fé não alcança. Senhor, meu Pai, converte os nossos corações para que possamos alcançar corações sábios e que possamos ser salvos. Meu Deus, visita agora este irmão que está viajando e nos ouvindo no seu veículo, esta irmã. Senhor, visita esta casa. Nós iremos glorificar o Senhor através dos testemunhos que virão, que essas pessoas receberam pela fé. Por isso te peço, Senhor, mais uma vez, acrescente a nossa fé. É o que oramos em nome de Jesus e te agradecemos. Amém, Jesus. Você também pode mandar o seu testemunho de conversão. Por que não mandou até agora? Estamos aguardando. Se você quiser mandar pela internet, nosso e-mail é programamc@ipda.com.br, ou então pelo sistema antigo, velhinho, né, de cartas, mande para a Caixa Postal 204, Programa Mensagens Cantadas, São Paulo, capital, e o CEP 010-59-970. E desde já te agradeço por colaborar com esta programação, mandando a sua história de conversão. Se despede Débora Miranda e também esteve conosco o pastor Lorival de Almeida. Até amanhã, ouvintes, às 12h30, nesta mesma emissora e também aqui pela internet. Fiquem na paz do Senhor Jesus. Se despede Débora Miranda.
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5: 14 horas e 1 minuto.
6: Meu nome é Samuel, moro em Guzolândia. E eu vim aqui para contar o testemunho que Deus fez na vida da minha esposa. E porque ela sentiu muita dor um dia lá e nós levou ela para Satuba, na Santa Casa, e ela foi operada do intestino. E aí, depois de operada, uma semana quase no hospital internada, tornou a operar de novo, porque pegou aquela bactéria, né, hospitalar. O médico desenganou ela, né? O médico falou que para minha filha, para o meu genro, falou: ó, ela não vai aturar até amanhã, é capaz que ela não aguenta até amanhã cedo. Ficou em coma na UTI, ela ficou na UTI, em coma. Então aí eu trabalho lá na Aparecida Taboada. E aí lá no meu, onde eu fico, eu ajoelhei lá no chão e orei e pedi, né? Fiz um voto com Deus que eu vim aqui na igreja Deus é Amor, aqui em São Paulo, para gravar esse testemunho que Deus fez na vida dela. Então, eu agradeço muito a Deus por isso. Vim contar esse testemunho que Deus fez, né? Esse milagre na vida dela. Na noite que eu fiz o voto com Deus, no outro dia ela já saiu da UTI. Mas graças a Deus, Deus é muito maravilhoso. Aí eu pedi para que Deus não levasse ela. Eu agradeço muito a Deus, mas muito a Deus e a igreja. Deus é amor, né? Eu agradeço muito a Deus por isso, né? Meu nome é Samuel, moro em Guzolândia.
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8: Louvado seja o nome do Senhor, que oportunidade maravilhosa o Senhor nos dá de estarmos aqui juntinhos com o novo convertido, junto aos discipuladores, para a gente aprender cada dia um pouquinho mais da palavra de Deus. Ou seja, a nossa alma vai sendo alimentada e nós vamos prosseguindo fortes, recebendo este alimento que não perece, que é a palavra de Deus. Quais são os frutos que nós devemos produzir quando nós temos o Espírito Santo dentro de nós? Gálatas, capítulo 5, versículo 22, diz assim: mas o fruto do Espírito é amor, gozo, paz, longanimidade, benignidade, bondade, fé, mansidão, temperança. Versículo 23, contra estas coisas não há lei. E hoje eu vou começar a definir cada uma destas virtudes, cada um desses frutos. Vamos começar com a palavra amor. Podemos defini-la muito facilmente, porque muita gente diz: ah, o amor é isso, o amor é quando a gente ama o filho, a gente ama o esposo. É muito fácil a gente definir o amor, não é? É muito fácil a gente amar os nossos entes queridos, os nossos pais, filhos, a nossa mãe, esposos, enfim. Mas somente pelo Espírito Santo que mora dentro de nós, nós somos capazes de dedicar o amor aos nossos inimigos. Você já pensou nisso? É muito difícil amar os nossos inimigos, aqueles que nos perseguem. Será que você é capaz de dedicar esse amor aos seus inimigos de tal forma que você pode desejar a eles o bem? Perdoar as ofensas que eles lhe fazem? Perdoar de todo o coração para jamais se lembrar com mágoa? Então, este é o amor verdadeiro que será produzido pelo Espírito Santo. Não amar somente os que nos amam, mas também os nossos inimigos. Segundo o fruto do Espírito, gozo, que quer dizer alegria. E apesar das dificuldades financeiras, das enfermidades, das calúnias, a gente pode, pela atuação do Espírito Santo, estarmos cheios de alegria. A Bíblia fala de dois apóstolos, Paulo e Silas. Eles foram presos injustamente por causa do Evangelho. E ali na prisão, presos com cadeias, em vez de murmurarem, eles faziam o que? Eles cantavam, oravam. Está no livro de Atos, capítulo 16, versículo 25. Ou seja, eles mostravam uma alegria que, olhando assim de uma maneira humana, é impossível. Como assim? Eles estão presos e estão alegres? É este o fruto do Espírito que pode ser produzido por nós, mesmo em situações difíceis. Vamos falar do terceiro fruto, paz. A nossa sociedade vive numa violência absurda, muita insegurança, medo. A gente sente medo, às vezes, até de sair na rua. Mas a paz, este fruto do Espírito, ele é concedido para nós e nos traz tranquilidade e confiança. É claro que com vigilância a gente vai sair às ruas, a gente vai ao trabalho, e sabemos que o Senhor tem enviado o seu anjo para estar cuidando de nós. Então nós sentimos paz porque nós sabemos que Deus está cuidando da gente. Quarto fruto, longanimidade. O que quer dizer? Esta virtude faz você esperar com paciência em Deus. Quinto fruto, benignidade. Torna você bondoso, torna você desejoso do bem a todos. Principalmente, voltamos àquele mesmo assunto, principalmente ser benigno aos seus inimigos. Sexto fruto, bondade. Se antes você praticava o mal, agora é bom para todos, sem acepção de pessoas. Sétimo fruto, fé. O que é a fé? É certeza que Deus existe, está sempre conosco para nos dar a vitória. A fé é sobrenatural, muito diferente da natural. Ela é sobrenatural, que nos leva a confiar em Deus, acreditar que algo que não existe poderá existir. A fé é uma coisa que você ainda não viu, mas você tem certeza que vai acontecer. Isso é fé. Não é simplesmente, eu creio que isso vai acontecer, do óbvio, né? Mas, por exemplo, está muita chuva, uma tempestade horrorosa, raios, trovões, e você diz: daqui a instantes eu tenho fé que o sol brilhará. Mesmo no meio daquelas tempestades que você pode dizer, não é possível isso acontecer, mas a sua fé, ela acredita que aquilo que naquele momento é impossível possa acontecer. Falaremos de mais frutos do Espírito na próxima programação, não percam. Estamos aqui todos os dias, em 4 vezes, 4 edições, para ajudar você a conhecer um pouquinho mais da palavra de Deus. Por enquanto é só. Nosso contato é 11 98292-3392. Por enquanto, se despede na paz do Senhor, Débora Miranda, e até a próxima programação.
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0: A gente vai para mais informações aqui. Seguro DPVAT, indenização para vítimas de trânsito em todo o Brasil. O DPVAT é um seguro social que ampara vítimas de acidentes de trânsito. Ele cobre morte, invalidez permanente e reembolso de despesas médicas. Qualquer pessoa acidentada tem direito, seja motorista, passageiro ou pedestre. Não importa de quem foi a culpa do acidente para receber o benefício. O pedido pode ser feito gratuitamente pelo aplicativo oficial da Caixa. E não é necessário contratar intermediários ou advogados para dar entrada. O prazo para solicitar é de até 3 anos após o acidente ocorrido. Documentos médicos e boletim de ocorrência são essenciais para o processo. A indenização ajuda a cobrir gastos com remédios, tratamentos na recuperação. Em caso de morte, o valor pago aos herdeiros legais da vítima. Muitas pessoas desconhecem esse direito e deixam de receber a ajuda. O DPVAT é uma proteção importante no trânsito violento do país. Então fique atento às mudanças nas regras e cobranças anuais do seguro. Divulgar essa informação pode ajudar alguém que sofreu um acidente. Direito garantido deve ser direito usufruído. Segurança social para quem transita nas ruas e nas estradas. Economia de água. 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Água é um recurso finito e caro, e economizar é dever de todos. Um banho de 15 minutos gasta muito mais do que o necessário para limpar. Reduzir para 5 minutos economiza água e energia elétrica ao mesmo tempo. Fechar a torneira ao escovar os dentes ou fazer a barba é básico. Varrer a calçada em vez de usar a mangueira economiza centenas de litros. Reaproveitar a água da máquina de lavar para limpar o quintal é inteligente. Consertar vazamentos e torneiras pingando evita o desperdício invisível. Uma gota por segundo vira milhares de litros jogados fora no mês. Use a capacidade total da máquina de lavar roupa para otimizar o uso. Regue as plantas no início da manhã ou fim da tarde para evitar a evaporação. Instalar redutores de vazão nas torneiras ajuda a gastar menos e sem perceber. Consciência no uso da água garante o abastecimento futuro. A conta no final do mês agradece e o meio ambiente também. Envolva as crianças na missão de fiscalizar o uso da água em casa. Cada gota conta na preservação desse bem precioso. Use com sabedoria para nunca faltar.
1: Duas e 14.

0: 14 horas com 15 minutos em Curitiba. 14h15, 15 minutos. Queridos ouvintes, e com os acordes musicais do Hino Galileu, nós já estamos chegando com todos vocês aí, com o programa A Voz da Libertação, da Igreja Pentecostal, Deus e Amor. A direção geral desta programação, Igreja Deus e Amor, está a cargo da serva do Senhor, irmã Ereni Miranda, com a sede mundial das igrejas Deus e Amor em São Paulo, na Avenida do Estado, 4568, na Liberdade, São Paulo, capital. A nossa sede estadual do Paraná, Igreja Deus e Amor aqui em Curitiba, ela está na rua Pedro Ivo, 744, e a supervisão local está a cargo do servo do Senhor, Pastor Júnior Rúbio. Queridos ouvintes, recebam a paz do Senhor Jesus, deste seu amigo, também irmão em Cristo, Sidney Gonçalves. Que a paz do Senhor esteja na sua vida, no seu lar, com a sua casa e com a sua família. Estamos com todos, queridos ouvintes, nesta tarde abençoada, tarde de quinta-feira, hoje dia 21 de maio do ano da graça de 2026. Estamos nesta tarde louvando e engrandecendo ao santo nome do Eterno Deus. A glória é para ele, o louvor e a adoração é para o santo nome do Eterno Deus. Agradeço lá nos transmissores, presbítero Valdecir, que coopera conosco, e agradeço a você, o senhor, a senhora, pelo carinho da sintonia para com a nossa programação. Até às 15 horas, programação local falando unicamente e exclusivamente das grandezas que é em Cristo Jesus, o Senhor nosso Deus. Fiquem conosco, coisas boas de Deus ele tem com certeza para a sua vida.
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0: Bem a nossa programação. Declare CD Débora e Leia ao vivo. Tu és precioso. É o hino que vamos ouvir agora, mais um lançamento MC Music.
2: 2:17.
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belíssimo hino de adoração a Deus, tu és precioso. Belíssimo hino, Débora e Leia. Esse é mais um lançamento MC Music para o enlevo espiritual do querido rádio ouvinte. Ouviu, gostou? Adquira, querido ouvinte, este CD no interior da nossa igreja Deus e Amor, aqui mesmo em Curitiba. Nós estamos na Pedro Ivo 744, no interior da igreja Deus e Amor. 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Vamos seguindo com o programa A Voz da Libertação, já lembrando a todos que o culto desta tarde está em andamento. Esta tarde é o culto beneficente em prol à Fundação Reviver. Atenção Grande Curitiba, atenção região metropolitana, nesta tarde, culto beneficente em prol à Fundação Reviver, e o culto desta tarde está em andamento. E o querido rádio ouvinte que vai estar conosco nesta tarde, você, o senhor, a senhora, tem a oportunidade, querido rádio ouvinte, de trazer 1 quilo, 2 quilos, 5 quilos, 10 quilos de alimentos não perecível para se formarem cestas básicas para ajudar o povo carente, para ajudar o povo necessitado. Você que tem condições, Deus te proporcionou esta oportunidade para você trazer uma cesta básica, uma, duas, três, enfim, conforme Deus tem te dado condições, você pode trazer o seu alimento não perecível aqui para a nossa sede estadual do Paraná, Igreja Pentecostal Deus e Amor, Rua Pedro Ivo 744, no centro de Curitiba. Esse é o endereço da nossa igreja Deus e Amor.

Vamos seguindo com o programa Voz da Libertação da Igreja Pentecostal Deus e Amor, tarde abençoada, tarde de quinta-feira, estamos aqui na presença do Senhor nosso Deus, rendendo glórias ao santo nome dele e agradecendo a todos pelo carinho da sintonia para com a nossa programação. Queridos ouvintes, eu quero falar com vocês acerca do culto de logo mais às 18 horas, hoje quinta-feira, o quarto e último culto desta quinta-feira aqui na nossa sede estadual do Paraná. Preste atenção, por favor, neste comunicado que vou divulgar para vocês agora.

0: Queridos ouvintes, eu lembro a todos vocês que na noite de hoje, aqui na nossa sede estadual do Paraná, nós vamos contar com a presença dos servos do Senhor, presbítero Ari Taborda, também a sua esposa, irmã Leacir Ribas, aqui Taborda, nesta noite, para pregar e orar em favor de todos pelos dons do Espírito Santo. Este casal abençoado pelo nosso Deus, que sempre estão juntos aí fazendo a obra do Senhor nosso Deus, e nesta noite com certeza não vai ser diferente, não será diferente de jeito nenhum. Presbítero Ari Taborda, irmã Leacir Ribas Taborda também, nesta noite pregando, orando em favor de todos e Deus confirmando a bênção, Deus confirmando a vitória para a sua vida. Venham para cá, Grande Curitiba, venham para cá, região metropolitana, receber de Deus as bênçãos e vitórias, bênçãos dos altos céus para a vida daquele que crê, bênçãos dos altos céus para a vida daquele e daquela que confia no poder extraordinário que há em Cristo Jesus, o Senhor nosso Deus. Querem ser divinamente abençoados, agraciados pelo Deus o Todo-Poderoso? Então estejam presentes nesta noite aqui na nossa sede estadual do Paraná, hoje quinta-feira. A bênção de Deus é ela que nos enriquece sem acrescentar nenhuma dor. Presbítero Ari Taborda, irmã Leacir Ribas, terão imenso prazer de orar em seu favor. Os servos do Senhor terão imenso prazer de clamar a Deus em seu favor, pedir a bênção e a vitória de Deus para a sua vida, para a sua casa e também para a sua querida família. Venham para cá, para a nossa Igreja Pentecostal Deus e Amor, sede estadual do Paraná, Rua Pedro Ivo, 744, no centro de Curitiba. A bênção de Deus é certa, é garantida para a sua vida. E também nesta noite, juntamente com os servos do Senhor, a presença do presbítero Paulo Guzmão também, que ao término do culto, juntamente com o presbítero Ari, estará fazendo aquela unção com óleo, a unção com óleo que não pode faltar sobre a nossa cabeça. E atenção, queridos ouvintes, que nesta noite também a presença do vocal Shekiná entoando belíssimos hinos de adoração ao santo nome do Senhor nosso Deus, aqui em nossa Igreja Pentecostal Deus é Amor, Rua Pedro Ivo, 744, no centro de Curitiba. Deus, o Todo-Poderoso, com certeza que tem uma palavra ao seu coração, meu irmão. Com certeza o Deus Todo-Poderoso tem uma palavra ao seu coração, minha irmã. Venham para cá nesta noite receber a palavra de Deus gostoso em vossos corações. Deus certamente estará confirmando a vitória certa. Deus certamente estará realizando o milagre do impossível, porque o que é impossível para você, o que é impossível para o Senhor, para a Senhora, é possível para o Senhor nosso Deus, que tem a vitória certa, que tem a vitória garantida para a sua vida no culto desta noite. Presbítero Ari e irmã Leacir pregando e orando pelos dons do Espírito Santo nesta noite. Também a presença do vocal Shekiná entoando belíssimos hinos de adoração ao santo nome do Eterno Deus. Ao término do culto, a unção com óleo. Presbítero Ari e também presbítero Paulo Guzmão, que ao término do culto estarão fazendo aquela unção com óleo. Venham para cá. Pedro Ivo 744, no centro de Curitiba. E eu chamo a atenção também do povo querido ali do Jardim Paulista, Campina Grande do Sul. Nós estamos ali na Professor Duílio Calderari 2857, Jardim Paulista, Campina Grande do Sul. Hoje, quinta-feira, é o culto beneficente em prol à Fundação Reviver. Na noite de hoje, ali na nossa igreja, Deus e Amor do Jardim Paulista, Professor Duílio Calderari 2857. 1857, Jardim Paulista, Campina Grande do Sul. Todos são bem-vindos em nome do Senhor Jesus, pois é Ele quem tem a bênção, é Ele quem tem a vitória. A vitória de Deus com certeza é certa, é garantida para a sua vida. Venham para cá, para a Igreja Deus e Amor. E atenção, Grande Curitiba, atenção, região metropolitana, porque amanhã, sexta-feira, aqui na nossa sede estadual do Paraná, atenção, Grande Curitiba, atenção, região metropolitana, amanhã, sexta-feira, 9 horas da manhã, a presença do nosso pastor estadual, pastor Júnior Rúbio, aqui pregando a palavra de Deus, orando em favor de todos, pelos excelentes dons do Espírito Santo e a bênção, a vitória de Deus grande, certa e garantida para a sua vida. Desperta, Grande Curitiba, desperta a região metropolitana, pois a bênção de Deus, a vitória de Deus será muito grande, certa e garantida para a vida de todos. Pastor Júnior Rúbio aqui na manhã desta sexta-feira, trazendo a mensagem à luz da palavra de Deus, orando em favor de todos pelos excelentes dons do Espírito Santo e a bênção, a vitória de Deus grande, certa e garantida para a todos. Venham para cá. A bênção de Deus é ela que nos enriquece sem acrescentar nenhuma dor. Igreja Pentecostal Deus e Amor, Rua Pedro Ivo, 744, no centro de Curitiba. Também nós teremos o culto do meio-dia, 1 hora da tarde, no culto das 14 horas desta sexta-feira, a presença do servo do Senhor, diácono Geraldo da Costa, pregando a palavra de Deus e orando em favor de todos pelos excelentes dons do Espírito Santo e a bênção, a vitória de Deus grande, certa e garantida para as nossas vidas. E atenção, queridos ouvintes, atenção, porque na noite desta sexta-feira, aqui na nossa sede estadual do Paraná, vai acontecer um culto todo em especial. Especial porque o servo do Senhor, pastor Jerry Borchard, vai estar conosco pregando a palavra de Deus, orando em favor de todos pelos excelentes dons do Espírito Santo. E por certo que o bom Deus e Pai Todo-Poderoso tem uma bênção, tem uma vitória toda em especial para entregar em suas mãos. Atentos, ó Grande Curitiba, atentos, povo de Deus, para este comunicado que é muito importante para a noite desta sexta-feira, aqui na nossa sede estadual do Paraná, quando se fará presente pastor Jerry Borchard, ele que é membro da diretoria mundial da Igreja Pentecostal Deus e Amor, o servo do Senhor, na noite desta sexta-feira, conosco aqui em Curitiba.
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2: Olha aí, olha aí, olha que coisa terrível aí. O diabo queria matar essa mulher. Olha que coisa terrível. Satanás do inferno, cala sua boca. Traz aqui, irmãos, traz aqui. Satanás do inferno, cala a boca. Vamos para trás, vamos para trás.
1: 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Já está confirmada para esta sexta, no culto das 7 da noite, a presença do pastor Jerry Borchard. Ele estará pregando a santa palavra do Senhor Jesus Cristo e também orando pelos preciosos dons do Espírito Santo e os milagres divinos acontecendo.
2: Olha a mulher andando ali, ó, anda mesmo, a mulher tá andando ali, ó, saiu da cadeira de roda. Jesus querido, olha que coisa linda, é pra glória do Senhor, nós queremos ver isso aí. Vem andando, abre o corredor, olha Jesus operando nessa noite, é o toque de Jesus, Jesus opera. Meu Deus do céu, o que está acontecendo aí, pastor?
3: Que coisa tremenda, pastor Jergue. Quando o senhor começou a orar, a irmã sentiu fogo nas pernas, levantou da cadeira de roda e começou a andar perfeitamente para a glória de Deus, pastor Jergue. Só está andando, minha irmã. Aconteceu com a senhora que a senhora não podia andar? O que houve com a senhora?
4: E Jesus me libertou das minhas pernas.
2: Oh, meu Deus.
4: Glória, glória a Deus. Oh, Santo Espírito de Deus.
3: Quanto tempo faz que a senhora estava na cadeira de roda, irmã?
4: 3 anos.
3: 3 anos, irmã?
4: 3 anos.
3: O que aconteceu com a senhora?
4: Um AVC hemorrágico.
3: Ela teve um AVC, minha irmã?
4: Hemorrágico, foi.
3: E devido ao AVC, a senhora ficou paralítica?
4: E fiquei paralítica, irmão.
2: Quantos anos,
3: na cadeira,
2: pastor?
3: De roda?
4: Na cadeira de roda.
3: Fala com o pastor Jair.
2: 3 anos?
4: 3 anos.
2: E agora a senhora está podendo andar?
4: Acabei de andar, em nome de Jesus.
2: Vamos ver se ela pode andar, pastor.
3: Pastor Jair, ela falou que sentiu um fogo nas pernas na hora da adoração, pastor Jair.
2: Meu Deus, é o...
3: Caminha, caminha, irmã, caminha.
2: É aí. Jesus operando.
3: Olha, ela caminhar.
2: Olha o toque de Jesus aí, ó.
3: A cadeira de roda.
2: Glória a Deus, aleluia.
3: Levanta a cadeira de roda,
2: Jesus.
3: Levanta a cadeira de roda.
2: Olha aí.
3: Olha aí.
2: Jesus, que coisa linda.
1: Tome nota agora do endereço da sua bênção. Igreja Pentecostal Deus e Amor, Rua Pedro Ivo, 744, no centro da cidade de Curitiba, a poucos metros do Terminal Guadalupe. Não percam, nesta sexta-feira, no culto das 7 horas da noite, com a participação de toda a equipe do PEMU, também a participação do irmão Edmar dos Santos e a família Santos, louvando o nome de Cristo. Aguardamos a presença do querido ouvinte, juntamente com a sua família. Entrada franca, Jesus garante a bênção.
0: Igreja Pentecostal Deus e Amor, sede estadual do Paraná, aqui em Curitiba, localizado na rua Pedro Ivo, 744, na noite desta sexta-feira, a bênção, a vitória de Deus será muito grande para a sua vida. O abençoador é o Senhor Jesus. Por certo que ele tem uma bênção, ele tem uma vitória especial para entregar em suas mãos. Não fiquem de fora, 9 horas da manhã, a presença do nosso pastor estadual, pastor Júnior Rúbio, pregando a palavra de Deus, orando em favor de todos, pelos dons do Espírito Santo, expulsando todo o mal. Teremos o culto do meio-dia, 1 hora da tarde, no culto das 14 horas, diácono Geraldo da Costa, e no culto das 18 horas, quando começa com oração nesta sexta-feira, com a presença do servo do Senhor, pastor Jerry Borchardi, ele que é membro da diretoria mundial da Igreja Deus e Amor, que retorna nesta sexta-feira aqui em Curitiba, para pregar e orar em favor de todos no culto do PEMU. Todos são bem-vindos em nome de Jesus. As pessoas que adentram a Igreja Deus e Amor relatam. As pessoas que adentram a Igreja Pentecostal Deus e Amor testificam aqui, através do programa A Voz da Libertação, as muitas bênçãos, as muitas vitórias recebidas do bom Deus. Quer ser o próximo? Quer ser a próxima a dar testemunho do poder que há em Cristo Jesus, o Senhor nosso Deus? Venha para cá, para os cultos da Igreja Pentecostal Deus e Amor, querido ouvinte. E se prepare, viu? Se prepare, porque você, o Senhor e a Senhora, serão os próximos que estarão dando testemunho aqui, ó, do que Deus, o Todo-Poderoso, por certo, também vai realizar em sua vida. Queridos ouvintes, um rápido break na nossa programação e eu já volto na sequência com testemunho de bênção. Saia daí não.
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1: 2:42. 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

Cileide Siqueira, eu sou um músico profissional, conheci a noite nos anos 70 ainda, né? Quando cheguei aqui em São Paulo, já como músico profissional. E nessa época eu ainda não tinha conhecido droga nenhuma ainda, não bebia nada. Quando eu comecei fiz um contrato com o programa do Bolinha, aí começou tudo. Porque de lá todo mundo já bebia, já levava nas bolsas, né? Aí eu comecei a conhecer a bebida. E fiz um contrato por 3 anos, né? E depois eu praticamente comecei a beber. Aí tudo começou aí. Aí já fui para as drogas também. E começou tudo ali. E eu comecei a beber. Aí já tinha a cota que eu tinha que beber naquele dia. 3 garrafas. 3 garrafas sozinho. Eu não dividia com ninguém. Entendeu? Para isso eu já tomava em casa e levava uma na bolsa, né? Exato. Uma garrafinha na bolsa. Para na hora que entrar em cena já tomar ali no camarim, né? Então essa é a experiência que eu tive, mas foi terrível. Para entrar é fácil, para sair é mais difícil. Começa da prostituição, porque se droga sem prostituição não existe. Então quem bebe já se prostitui. Depois que se embriagou, então essas pessoas que estão começando aí nisso aí, que saiam, que procuram a igreja, porque a igreja Deus e Amor é a melhor igreja que tem. Eu não estou fazendo acepção, mas é a melhor. Para mim, eu tive em todas elas. Mas aqui eu me dei bem mesmo que pelos ensinamentos, pela maneira que os pastores te tratam, é 100% vida. Então, aqui não tem distinção. Pode vir, que vai encontrar um lugar, vai aprender a Bíblia, tem as escolinhas dominicais, tem tudo. A vida na igreja é 100% Jesus. E conheci a igreja através de um músico também, né? Que ele conheceu aqui a igreja e praticamente falou, vamos para lá, que lá é melhor, você vai se dar bem, você vai cantar para Jesus. E eu larguei tudo. Larguei tudo e hoje praticamente eu só vivo para Jesus, 100% Jesus. E graças a Deus já estou na igreja já há 6 anos, sou batizado nas águas lá do Jordão do Bororé. E graças a Deus, 100% maravilha. Hoje é só Jesus.

Vamos então, seguindo com o programa Voz da Libertação, da Igreja Pentecostal Deus e Amor. Queridos ouvintes, está aí mais um depoimento de fé aqui na nossa programação. Nosso irmão Moacir contando, testificando a transformação que o Senhor Deus fizera acontecer na vida dele. Transformação de Deus. Ele começa o seu testemunho, queridos ouvintes, dizendo: eu sou músico profissional e fui para São Paulo. Ao chegar em São Paulo, eu fiz um contrato de 3 anos com um programa. Na época, ele citou o nome do programa. E até então, o irmão Moacir não bebia, não fazia uso de bebida, de drogas, nada. Mas ao chegar em São Paulo e ao assinar este contrato de 3 anos, como ele acabou de relatar, ele falou que automaticamente ele começou ali a conhecer a bebida. Ele começou a conhecer a bebida através disso. E ele conta que com a bebida veio também o uso das drogas. E ele também conta que com a bebida veio as drogas e a vida de prostituição. E ele conta que tinha uma cota por dia. Eram 3 garrafas de bebida por dia para cada pessoa. E ele conta que começava a tomar na casa dele. 2 garrafas ele bebia em casa e colocava uma na bolsa para tomar na hora que começasse o programa. E ele conta: aí eu comecei a ver a minha vida desandar, as coisas complicarem para mim. Aí eu comecei a ver os problemas a surgirem de uma forma descomunal na minha vida, ele falando. E a situação para ele só estava cada dia mais piorando, piorando e piorando. E ele não sabia mais o que fazer. Um dia, o Moacir recebeu um convite para ir na Igreja Deus e Amor. E ele conta: eu já tive em vários lugares, já fui em várias igrejas, em vários lugares, e a minha situação só piorando, piorando, piorando. Mas ele conta: quando eu cheguei na Igreja Deus e Amor, eu vi ali um povo diferente. Eu vi ali um povo diferente, os pastores da igreja, os obreiros, os membros eram bem diferentes dos lugares aonde eu passei. E eu me senti tão bem na Igreja Deus e Amor, e ali Deus começou a trabalhar na minha vida, fazendo uso das palavras do irmão Moacir. Ali Deus começou a trabalhar na minha vida, Deus começou a mudar a minha vida, Deus começou a mudar a minha história. Eu era músico profissional, eu tinha um contrato com uma emissora de TV. Sabe o que aconteceu? Deus entrou na minha vida, a mudança aconteceu. Ele conta: eu larguei tudo, uma vida de fama. Larguei, abandonei o contrato, rescindi o contrato. E hoje eu estou servindo a Deus. Ele falou: hoje já fazem 6 anos que eu estou na presença de Deus. Não bebo mais, não uso drogas mais. Acabou aquela vida de prostituição, aquela vida de engano. Hoje eu sirvo a Deus, hoje a minha vida integralmente para o Senhor Deus Todo-Poderoso, para louvar ao santo nome do Senhor. Ele que era músico profissional, antigamente ele usava a profissão dele, este talento dele, para fazer as coisas erradas. Agora hoje, o irmão Moacir conta: hoje eu sirvo a Deus, vivo integralmente para o Senhor Deus Todo-Poderoso, e a glória é para o santo nome dele. Ah, querido ouvinte que está ouvindo a nossa programação neste momento, eu não sei como que está a sua vida, eu não sei como que está a situação para você, eu não sei como que estão as coisas para você.

0: Sim, mas o Moacir falou. Antes de conhecer a Cristo, o Deus da igreja, Deus e amor, ele fala, eu já tive em vários lugares. Já estive em vários lugares, várias igrejas, e a coisa não mudou, a coisa mudou para mim quando eu tive encontro com Cristo na igreja pentecostal Deus e Amor. E aqui ele fez um convite para que todos que queiram receber a transformação de Deus venham para a igreja Deus e Amor. Venham para a igreja Deus e Amor. O Moacir falou, venham para cá, para a igreja Deus e Amor, pois aqui vocês vão ver o agir de Deus na sua vida. Querido ouvinte, de fato, eu endosso as palavras do irmão Moacir. Venham para cá, para a igreja Deus e Amor. Aqui Deus tem bênçãos, aqui Deus tem vitórias para a sua vida. A bênção de Deus que nos enriquece sem acrescentar nenhuma dor é para a sua vida. Ouvinte que está sofrendo, ouvinte que está em angústia, ouvinte que está em aflição, o bom Deus e Pai Todo-Poderoso, ele quer apaziguar esta tempestade de problema que você está enfrentando. Eu não sei em que área da sua vida você, o senhor, a senhora precisam, necessitam do agir de Deus. Deus tem a bênção, Deus tem a vitória que você, o senhor, a senhora tanto necessitam. Venham para cá, para a igreja Deus e Amor, sede estadual do Paraná, aqui em Curitiba, rua Pedro Ivo 744, no centro de Curitiba. Você, o senhor, a senhora, pode procurar uma de nossas igrejas Deus e Amor, espalhado por toda a grande Curitiba e região metropolitana, e assim receber de Deus o seu milagre, a sua cura, a sua libertação e a transformação. Foi o que Deus fez acontecer na vida do nosso irmão Moacir, que testifica aqui no programa Voz da Libertação. Quer a transformação de Deus para sua vida? Venham para cá, para a Igreja Deus e Amor. Igreja Deus e Amor aqui em Curitiba, na Grande Curitiba, região metropolitana, Paraná, Brasil, em mais de 100 países temos a Igreja Deus e Amor propagando o Evangelho de Cristo. Tá bom, querido ouvinte? Este foi o testemunho do nosso irmão Moacir, aqui no programa A Voz da Libertação. Agora venham para a igreja Deus e Amor, pois Deus aqui tem vitórias para todos. Que o bom Deus e Pai Todo-Poderoso continue abençoando as vossas vidas.
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0: E eu vou agradecendo a você, o senhor, a senhora, pelo carinho da sintonia para com a nossa programação nesta tarde. Pediu, tocou, 14:54. Eu agradeço a Admilson, ligadinho na programação. Eu agradeço a Dirley Douve, lá em Antonina. Agradeço a irmã Maria de Curitiba. Agradeço a Zélia de Carambeí, Paraná. Antônio Ramos, Campo Largo, ligadinho na programação. Paulo César, ligadinho na programação. Luciano Galha, São Paulo. Ivonete de Oliveira, Cerro Azul. A Vânia está ouvindo a programação. A Graça também está ouvindo a programação. A Catarina, Santa Catarina, Catarina, Mineração, próxima a Santa Catarina, ouvindo a programação. Marili Santos, São José dos Pinhais. Marilei, ouvindo a programação. Marilza Nunes, Sônia de Pinhais, Adriana, Elisete do Pinheirinho, Manuel Ramos e o Brilhante, Mato Grosso do Sul, Reginaldo Nova Olímpia, Mato Grosso, Ivanoldo, Santa Catarina, Josefina, Ivonete, Simone de Souza, Roeni, Sueli, Rio de Janeiro, Ediana Raposo, Belém do Pará, Célio Vieira, Ibiúna, São Paulo, ouvindo a programação. Obrigado a todos pelo carinho da sintonia para com a nossa programação nesta tarde. Pediu, tocou na sequência.
3: Aqui é a irmã Francilina de Santo Antônio da Patrulha, Rio Grande do Sul. Eu adoro esse programa. Ouço o programa 24 horas no dia. Fiquem com Deus.
4: Meu nome é Fátima Regina Soares, moro em Suzano. Adoro o programa, amo a Igreja Deus e Amor. Fátima Regina Soares.
5: Pai Senhor, eu sou a Rosimeira aqui de Mogi Guaçu. Eu estou ouvindo o seu programa. Fique com Deus. A paz do Senhor para vocês.
6: A paz do Senhor, aqui é Leonardo de Jaguariúna. Estou muito feliz de estar ouvindo esta programação, eu aprendo muito. Um abraço e a paz do Senhor para todos os ouvintes.
7: Sou irmã Adriana, falo aqui de Juiz de Fora, Minas Gerais. Estou sempre ligadinho no programa e recomendo sempre para os meus amigos porque esse programa é uma bênção. Eu falo que é um programa voltado para a família. Que Deus continue abençoando poderosamente a vida de vocês.
8: Paz do Senhor. Aqui é Zélia, eu moro no leste de Minas Gerais. Eu quero dizer que essa programação é uma bênção na minha vida. Eu tô ligada, eu gostaria de receber um alô de vocês. Fica com Deus.
9: Me chamo Eduardo Júnior, sou da cidade de Nazaré da Mata, do estado do Pernambuco, tenho 25 anos, sou cooperador da Igreja Pentecostal Deus e Amor. E eu quero pedir um hino que marcou muito a minha infância, Levanta e Vai, do CD Sangue Inocente, do grupo Renovação. Para mim, todos os ouvintes que estão ouvindo a programação, A Voz da Libertação. Que Deus abençoe a todos.

0: Pereira, da supervisão local, pastor Júnior Rúbio, despede na comunicação, Sidney Gonçalves. Nos transmissores, presbítero Valdeci. Saia daí não, programação na sequência é de bênçãos e vitórias de Deus para as nossas vidas.
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4: Quinze horas pontualmente em São Paulo, Deus abençoe a sua vida grandemente, você que está sintonizado na rádio Deus é Amor, e estamos começando mais um Espaço Reviver, hoje quinta-feira, dia 21 de maio de 2026, que Deus possa abençoar a sua vida. E eu quero falar com você que você vai ouvir as atividades da Fundação, da Associação Reviver Help, braços assistenciais da nossa Igreja Pentecostal Deus é Amor. Aceite a paz do Senhor Jesus aqui na locução, pastor Paulo Martins, na técnica, diácono Armando Medina, direção geral da nossa querida irmã Ereni Miranda.
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4: E vamos prosseguindo com alegria aqui nessa programação abençoada. E eu quero falar com você que estamos aí num mês já de bastante frio, aqui principalmente no Sudeste e algumas regiões do Centro-Oeste. E como todos sabem, já no Sul, um frio intenso, e nós estamos aí numa campanha que fazemos todos os anos pela Fundação Reviver, que é a campanha do agasalho, para ajudarmos pessoas que estão precisando de blusas, roupas, calçados, cobertores, enfim, tudo aquilo para se aquecer nesse inverno, nesses dias frios. Não é só pessoas que estão em situação de rua, não. Nós ajudamos muitos lares, muitas famílias que não têm condições de comprar o cobertor, comprar a roupa de frio para os filhos, para a família. Nós ajudamos todas essas pessoas. E além disso também, nós temos ajudado nossos irmãos lá no sertão, levando roupas, também calçados, e isso tem feito a diferença. Vamos ouvir então a campanha que você pode fazer parte.
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0: Vamos prosseguindo aqui com o Espaço Reviver e olha, hoje nós temos a poderosa campanha A Minha Fé Gera Milagres, a presença do diácono Elias pregando a palavra, diácono Elias Santos pregando a palavra de Deus na campanha Minha Fé Gera Milagres. Daqui a pouco ele já estará pregando aqui na Rádio Deus e Amor, e também você pode acompanhar agora pelo YouTube ou pelo Facebook, que já está sendo transmitido pelos nossos canais aqui da nossa Igreja Deus e Amor e também da Fundação Reviver. Você pode assistir ou ouvir essa campanha de hoje maravilhosa, Minha Fé Gera Milagres. Com certeza acontecerá milagres na sua vida. Falando em redes sociais, falando em Instagram, eu quero lembrar você que quer acompanhar os nossos projetos, nossos trabalhos, acompanhar o que Deus está fazendo através das instituições de Reviver, você pode buscar lá no Instagram Fundação Reviver, Associação Reviver Help Deus e Amor, ou também Igreja Deus e Amor Oficial, tanto no Instagram como no Facebook. Você pode procurar aí as nossas instituições e você vai se inscrever lá no nosso canal, passar a seguir no Instagram e no Facebook, e vai divulgar para você e para a sua família. Olha, uma maneira de evangelizar é você enviar para os seus familiares o que a tua igreja, o que as instituições ligadas à sua igreja está fazendo pelas vidas, pelas almas que estão aí afora precisando conhecer o evangelho do Senhor Jesus. Se você entrar lá na Fundação Reviver no Instagram, você, na página da Fundação no Instagram, você vai ver o trabalho social com os idosos, a entrega de cestas básicas, o kit escolar, temos todos os vídeos ali para você acompanhar. E você entrando na Associação Reviver Help, você vai ver a entrega de poços que tivemos esse final de semana, eventos realizados em comunidades quilombolas, indígenas, tudo isso para ganharmos almas para o Senhor Jesus. E você pode não só acompanhar, mas divulgar esse nosso trabalho, esses atos da fundação e da associação, que realmente tem feito a diferença. Divulgue, ajude-nos nesse trabalho maravilhoso e o nome do Senhor vai ser glorificado para a glória do nosso Deus. Eu quero agora falar com você sobre o projeto Casa Aberta. Olha, o projeto Casa Aberta da Associação Reviver Help Deus e Amor. Ontem nós fizemos aqui uma festividade simples, comemorando 2 anos do projeto Casa Aberta. Irmãos, foi uma bênção. Foi alegre relembrarmos momentos, e quando começou esse projeto, já se passaram 2 anos. 2 anos que já se passaram e nós ajudando vidas com os nossos projetos. Nós estivemos ontem lembrando de quando começou, foram barreiras, dificuldades, transporte, o atendimento das primeiras pessoas, mas Deus honrou, preparou e hoje estamos estruturados. Estamos com unidade em São Paulo, Belo Horizonte, Teresina, Cuiabá, Brasília, Boa Vista, Pacaraima, e estamos avançando cada vez mais. Teremos mais unidades espalhadas pelo Brasil. E temos uma novidade maravilhosa apresentada ontem no aniversário. Já nos próximos meses será inaugurada a segunda Casa Aberta em São Paulo. Será um projeto audacioso aqui na Avenida Dom Pedro II, um local amplo, um local maravilhoso. Se comportar todos os atendimentos, olha, vai ser uma bênção mesmo. Quantas e quantas pessoas serão atendidas para a glória do Senhor Jesus. É o projeto crescendo cada vez mais. E vocês imaginem, irmãos, tanto de pastores, de irmãos, irmãs do Brasil que têm entrado em contato com a gestão de projetos, com a equipe da Help, para saber sobre a implantação do projeto Casa Aberta. É muita gente que quer participar, que quer levar esse projeto, se voluntariando para esse trabalho. Olha, que Deus possa abençoar a todos os irmãos e irmãs. Nós vamos fazendo essa abertura, inaugurações, porque tem que ter um planejamento, né, irmãos? Não podemos fazer abertura sem um planejamento, porque tem as despesas de locação, da montagem da casa, e tudo isso gera valores altos, e nós precisamos arrecadar para poder prosseguir com os nossos projetos. Vamos lá então, o projeto Casa Aberta, e logo após você já vai ouvir os números das contas da Help para você ajudar a obra de Deus.
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Vamos prosseguindo aqui com o Espaço Reviver. Eu quero falar com vocês de todo o Brasil. Olha, está chegando aí o aniversário da nossa Igreja Pentecostal Deus e Amor. Dias 13 e 14 de junho. 13 e 14 de junho será uma festa memorável, será uma festa linda aqui em São Paulo. Temos caravanas de todo o Brasil já formada e eu quero convidar você para estar conosco, para acompanhar os trabalhos da nossa igreja. As instituições Reviver estarão presentes nesse dia. Galileu, todos os ministérios da igreja estarão aqui empenhados nesse grande trabalho. Regenere, expansão, evangelismo, todos unidos em um só trabalho, a equipe de obreiros, a nossa diretoria deliberativa, executiva. Isso é maravilhoso, vai ser uma festa muito grande para a glória do nosso Deus. E olha, eu quero lembrar aos irmãos que vêm de caravana e tem espaço no bagageiro do ônibus, e vocês têm roupas para doações, tampinhas, todas as doações para as instituições Reviver, aproveita nessa caravana e traz aqui para a sede mundial, que estamos precisando muito. Então vocês que vêm de caravana de outros estados e principalmente aqui do estado de São Paulo, traga suas doações. Nós temos aqui o nosso local de doação, nós temos nosso ponto de arrecadação, entrando aqui pela Avenida Prefeito Passos, entrando aqui na porta do estacionamento, do lado direito, você já verá aqui o nosso ponto de arrecadação das instituições Reviver. Se você não vem de caravana, vem de veículo próprio, traga também a sua doação. Você pode trazer em qualquer horário do dia, mesmo que não tenha nenhum voluntário ali, você pode deixar, tem um local próprio para você deixar a sua doação, que com carinho será separada, será enviada à triagem e encaminhada para os nossos projetos. Que Deus possa abençoar a sua vida. Espalhe o amor com muita alegria.

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2: 15 horas e 20 minutos em São Paulo, 15 horas e 20 minutos, prosseguindo aqui com o Espaço Reviver. Olha, meus irmãos, nós estamos ainda mais investindo em projetos, confiando no teu apoio, na tua ajuda, no teu trabalho para a obra de Deus. Nós estamos agora com o projeto Nordeste Extensão Batimaré. Que visa esse projeto? A Igreja Pentecostal Deus é Amor liberou para as instituições Reviver 10 pastores que estão já chegando nos estados do Nordeste. Um a cada estado e o Maranhão, que temos 2 pastores. Então nós temos lá 9 estados, mais um que está ajudando também no Maranhão, devido à distância dos trabalhos e à necessidade. Tem um aqui em Imperatriz e outro no Barra da Corda. E é um trabalho gigante. E esses pastores estão chegando com a sua família, a igreja preparando todas as condições ali para eles morarem e também começar a viajar, conhecendo as regiões, mapeando as regiões aonde precisamos abrir projetos. Esses pastores estão passando por treinamento, onde chegarão ali com o trabalho, a visitação, conversando com as pessoas, fazendo ali o necessário para o crescimento da obra social da nossa Igreja Pentecostal Deus e Amor. Nós recebemos bastante notícias, informações de pastores, irmãos das suas regiões, mas nada como nós termos lá um pastor que tem tempo, condições de visitar as regiões quilombolas, comunidades indígenas, visitar também aquelas áreas isoladas e ali estudar junto com a gestão de projetos, ali a elaboração de um projeto e futura implantação. Isso é muito bom. Isso é saudável e vai fazer crescer ainda mais o trabalho social da nossa Igreja Pentecostal Deus e Amor. Então, meus irmãos, ajudem, contribuam com a obra social e o nome do Senhor vai ser glorificado. E nós estamos avançando, visitando vidas, pessoas. No próximo dia 7 de junho, nós teremos em Gavião, no estado da Bahia, nós teremos uma grande concentração de milagres e de maravilhas, e o nosso Deus vai ser glorificado. Dia 7 de junho, na cidade de Gavião, no interior da Bahia, estaremos ali realizando uma grande concentração de milagres, operação de maravilhas, onde as instituições Reviver estarão ajudando a população. Teremos ali um atendimento especial para as pessoas daquela localidade, uma localidade muito carente, e a Fundação Reviver, a Associação Reviver Help e a Igreja Deus e Amor realizando essa obra social. Eu estive lá no mês de março e conheci essa região, muito carente, uma região necessitada mesmo, e nós vamos fazer um grande trabalho. Em breve teremos mais evangelismo, teremos cultos e para frente nós teremos almas ali para batizar e pessoas que estarão aceitando Jesus como Salvador, sendo abençoadas poderosamente. Por isso, nós estamos aí avante com o Evangelho, com a salvação de almas, através dos projetos sociais da Igreja Pentecostal Deus e Amor, que são os seus braços assistenciais, a Fundação e a Associação Reviver Help. 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Você pode ajudar a obra social, as cestas básicas, com o kit escolar, também o projeto ASAF, o projeto Oasis. Nós temos tantos projetos. Nós temos a creche Doutora Rosa Tenório, que mantemos aqui no centro de São Paulo. Nós temos as nossas unidades de idosos, São Paulo, Sarutaiá, e muitos outros projetos espalhados pelo Brasil. Ajude a obra do Senhor.
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2: Deus abençoe você na sintonia, Deus abençoe você que tem colaborado com as instituições Reviver, com as suas contribuições, com o seu trabalho voluntário, que Deus possa abençoar-te grandemente. Olha, na terça-feira eu falei com os irmãos aqui sobre ajudar a obra de Deus com o carnê. Muitos irmãos não podem ir na igreja para buscar o carnezinho, mas faça um propósito com Deus de ajudar mensalmente, faça um voto. Senhor, quero ajudar durante 12 meses com X valor, e é um propósito que você fez com Deus. E eu queria agradecer aqui o irmão Alexandro Aparecido Marcelino, lá de Curitiba. Ele enviou aqui o seu comprovante dizendo: pastor, aqui é meu carnê. Olha só, então você faça com Deus um propósito e ele vai abençoar a sua vida. Tem vários comprovantes aqui também, acredito que mais alguns seja dos carnês. Eu quero ler aqui alguns nomes de pessoas que têm nos ajudado, nos apoiado, têm enviado as suas doações e encaminharam para o nosso WhatsApp central o seu comprovante. Quero orar pela irmã Débora da Silva Mendonça, Luísa Teixeira Francisco dos Santos, Edivan Santos Silva, lá de Imperatriz, Vânia Gomes da Silva, Márcia Aparecida Carneiro, Sônia Ferreira da Silva, José Augusto, Isadora Corlim, Maria Alda Ferreira Brandão, Neivaldo Silva Teixeira. Que Deus possa abençoar vocês grandemente e o nome do Senhor seja glorificado na sua vida e você receba muitos milagres. Não só vocês que eu li o nome, mas todos que ajudam a obra social da nossa Igreja Pentecostal Deus e Amor. E agora eu quero convidar você para junto comigo orar a Deus, clamar ao Senhor, buscar a presença de Deus. E eu tenho certeza que Ele vai abençoar as nossas vidas. Vamos então falar com Deus. Santo Deus, glorioso e eterno Pai, Deus Criador do céu e da terra, na tua presença estamos nessa tarde maravilhosa, primeiramente pedindo perdão de nossos pecados, falhas, transgressões, pedindo, Senhor, que nos abençoe e que a nossa oração chegue diante do teu trono e sejamos abençoados. Senhor, eu quero apresentar nesse momento nossos pedidos de oração. Eu te peço, Senhor, visita todos os irmãos e irmãs que estão orando comigo, contribuintes, ajudantes da tua obra, os irmãos voluntários, os irmãos que têm feito com amor, ajudando as instituições a reviver. Senhor Deus, abençoe todos os nomes que estão aqui na central de produção internacional da igreja, os nomes que estão na central Reviver, na central Help, visita cada nome, cada pessoa, Senhor. Eu quero apresentar os irmãos que ajudam mensalmente a obra de Deus com o carnê, com o depósito, direto nas contas. Senhor, abençoe, multiplique as bênçãos dos céus. Como o Senhor falou na última terça-feira, e tem poder de operar milagres, eu creio, Senhor, que ter irmãos já contando bênção que receberam de Ti, porque o Senhor é Deus que opera maravilhas. Senhor Deus, abençoa os eventos já programados da nossa igreja, das instituições. Pai, que seja vitórias, bênçãos, meu Deus, milagres e milagres na vida de todos. Eu quero apresentar, Senhor, a nossa presidente, a irmã Irene Miranda, a sua família, a diretoria das instituições, da igreja. Senhor, abençoe poderosamente. Senhor, eu quero apresentar todos os assistidos pelos nossos projetos. Senhor, nós queremos ajudá-los, mas nós estamos levando também, principalmente, a palavra de salvação, conhecer a Jesus como Salvador. Abençoe ricamente, meu Deus, os eventos marcados, as concentrações. Ah, Senhor, abençoe também os trabalhos sociais realizados em todo o Brasil. Dai a vitória, dai a bênção, opera, Senhor, milagre grandemente. É o que eu te peço e agradeço, em nome de Jesus. Amém. Que Deus abençoe, meus irmãos. Vamos ficando por aqui com o Espaço Reviver. Dentro de instantes estaremos transmitindo direto do altar o culto dessa tarde maravilhosa. A minha fé gera milagres, campanha poderosa. Nosso Deus estará operando milagres e o diácono Elias Santos estará pregando a palavra de Deus e orando por todos, e o Senhor abençoando grandemente. Eu vou ficando por aqui, voltarei na próxima, no próximo sábado, às 15 horas, no sábado ao mesmo horário, às 15 horas, e na segunda-feira, às 15 horas, novamente com vocês, em nome do Senhor Jesus. Um forte abraço, despede-se na locução, pastor Paulo Martins, na técnica de som, diácono Armando Medina. Direção geral da nossa querida irmã Ereni Miranda.
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0: Agora em Curitiba, relógio marca 3 da tarde com 33 minutos. 15 horas 33 minutos. Queridos ouvintes, vocês estavam acompanhando o informativo Reviver diretamente do Estúdio C em São Paulo. Agora nós seguimos aqui de Curitiba com a nossa programação local, programa Voz da Libertação da Igreja Pentecostal Deus e Amor. A direção geral desta programação, Igreja Deus e Amor, está a cargo da serva do Senhor, irmã Ereni Miranda, sede mundial das igrejas Deus e Amor em São Paulo, na Avenida do Estado, 4568, na Liberdade, São Paulo, capital. Sede estadual do Paraná, aqui em Curitiba, Rua Pedro Ivo, 744, e a supervisão local, São Paulo. Agora nós seguimos aqui de Curitiba com a nossa programação local, programa Voz da Libertação, da Igreja Pentecostal Deus e Amor. A direção geral desta programação, Igreja Deus e Amor, está a cargo da serva do Senhor, irmã Ereni Miranda, sede mundial das igrejas Deus e Amor em São Paulo, na Avenida do Estado, 4568, na Liberdade, São Paulo, capital. Sede estadual do Paraná, aqui em Curitiba, Rua Pedro Ivo, 744, e a supervisão local está a cargo do servo do Senhor, Pastor Júnior Rúbio. Uma vez mais, recebam a paz do Senhor Jesus, deste seu amigo, também irmão em Cristo, Sidney Gonçalves. Que a paz do Senhor esteja na sua vida, com o seu lar, com a sua casa e com a sua família. Até às 18 horas, programação local, falando unicamente e exclusivamente das maravilhas que é em Cristo Jesus, o Senhor nosso Deus. Eu agradeço ao presbítero Valdeci, lá nos transmissores, que coopera conosco, e agradeço a você, o senhor, a senhora, pelo carinho da sintonia para com a nossa programação local. Um rápido break, um rápido intervalo e na sequência Pediu Tocou. Permaneçam conosco.
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11: A paz do Senhor, meu nome é Vitor. Eu sou de Betimão, no Maranhão.

Todos os hinos rodados ao longo desta programação são lançamentos da gravadora MC Music. 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

0: 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Ele estará pregando a santa palavra do Senhor Jesus Cristo e também orando pelos preciosos dons do Espírito Santo e os milagres divinos acontecendo.
1: Olha a mulher andando ali, ó. Anda mesmo, anda mesmo. A mulher tá andando ali, ó. Saiu da cadeira de roda. Jesus querido, olha que coisa linda. É pra glória do Senhor. Nós queremos ver isso aí. Vem andando, vem andando, vem andando. Abre o corredor, abre o corredor. Olha Jesus operando nessa noite. É o toque de Jesus, é o toque de Jesus. Jesus opera. Meu Deus do céu. O que que tá acontecendo aí, pastor?
2: Que coisa tremenda, pastor Jergue. Quando o senhor começou a orar, a irmã sentiu fogo nas pernas. Levantou da cadeira de roda e começou a andar perfeitamente para a glória de Deus, pastor Jack. Só está andando, minha irmã. O que aconteceu com a senhora não podia andar? O que houve com a senhora?
3: E Jesus me libertou das minhas pernas. Glória, glória a Deus. Oh, Santo Espírito de Deus.
2: Quanto tempo faz que a senhora estava na cadeira de roda, irmã?
3: 3 anos.
2: 3 anos, irmã?
3: 3 anos.
2: O que aconteceu com a senhora?
3: Um AVC hemorrágico.
2: Ela teve um AVC, minha irmã?
3: Lógico, foi.
2: E devido ao AVC, a senhora ficou paralítica.
3: E fiquei paralítica, irmão.
1: Quantos anos,
2: na cadeira,
1: pastor?
2: De roda.
3: Na cadeira de roda.
2: Fala com o pastor Jack.
1: 3 anos.
3: 3 anos.
1: E agora a senhora está podendo andar?
3: Acabei de andar, em nome de Jesus.
1: Vamos pastor, ver se ela pode andar, pastor.
2: Pastor Jack, ela falou que sentiu um fogo nas pernas na hora da adoração, pastor Jack.
1: Meu Deus, é o...
2: Caminha, caminha, irmã, caminha.
1: É Jesus operando.
2: Olha, aí, caminhar.
1: Olha o toque de Jesus aí, ó.
2: A cadeira de roda,
1: meu Deus, aleluia. Jesus, que coisa linda!
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4: Três e 49.
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6: A paz do Senhor, eu me chamo Nadir Rosa da Silva, sou da cidade de Cajati, moro no bairro Jardim Ana Maria. Venho por meio desta emissora testemunhar o que Deus fez em minha vida no ano de 2012. Fui desenganada com câncer no pulmão. Quando soube que estava com essa doença, foi um susto. A minha família entrou até mesmo em desespero. Mas, para a glória de Deus, o Senhor me curou. Eu fiz tratamento por 2 meses e confiando que Deus iria fazer um milagre na minha vida. O meu filho me trouxe para a cidade de São Paulo e eu passando ali no Hospital Santa Casa, fazendo tratamento, e a família toda em desespero, achando que não ia haver solução. Mas eu crendo que o Deus Todo-Poderoso poderia me curar. E assim foi. Eu, estando na casa dele, ouvindo o programa Voz da Libertação, num dia de quarta-feira, quando o missionário Davi Miranda fazia a oração Explosão de Milagres, eu senti as mãos de Deus me tocar e ali eu senti a cura. Quando passando-se 2 meses que eu fui para o retorno, chegando lá que os médicos fizeram o exame e quando eles me deram o resultado, eles falaram que não encontraram mais enfermidade em meu pulmão. E eu passei a não sentir mais nada daqueles sintomas que eu tinha. E para a glória de Deus, foi confirmado pela medicina que eu estou curada. E aqui estou testemunhando o que Deus fez.

através do programa A Voz da Libertação. Se nós cremos, confiarmos no Senhor, Ele opera milagres na nossa vida. E aqui estou agradecendo a Deus por esta bênção alcançada. Deus abençoe todos. Quem se despede na paz do Senhor Jesus Cristo é a sua irmã, Nadir Rosa da Silva.

0: Vamos então, seguindo com o programa Voz da Libertação da Igreja Pentecostal Deus e Amor. Queridos ouvintes, está aí o testemunho da nossa irmã Nadir Rosa, que testificou aqui na nossa programação do grande milagre recebido de Deus para a sua vida. Ela começa o seu testemunho dizendo que foi desenganada pelos médicos por causa de um câncer no pulmão. Ela, quando recebeu este diagnóstico médico, ela conta que a sua família entrou em desespero. A família se desesperou por conta desta notícia dada pelos médicos e pelo diagnóstico médico que estava com os exames em mãos. A família, a estrutura da família foi abalada por causa desta notícia. A irmã Nadir Rosa conta que prontamente, quando recebeu esta notícia, o seu filho levou ela para São Paulo, capital, para fazer um tratamento. E ela conta que por 2 meses, já em São Paulo, capital, fazendo o tratamento, ela estava confiando que Deus iria entrar com a providência, porém a família estava desacreditada que o tratamento pudesse resolver alguma coisa. A irmã Nadir Rosa estava confiando num agir do Deus Todo-Poderoso para a vida dela, querido ouvinte. E ela conta que, passado 2 meses do tratamento, ela conta que um certo dia estava ouvindo o programa Voz da Libertação em uma quarta-feira à tarde. Numa quarta-feira à tarde estava ela ouvindo o programa A Voz da Libertação. E quando ela estava ouvindo o programa A Voz da Libertação, estava acontecendo a transmissão do culto diretamente da sede mundial. Quem estava no altar? Nosso saudoso missionário Davi Miranda, que naquele exato momento estava fazendo a oração pela cura. Ele estava levantando um clamor, o saudoso missionário Davi Miranda estava levantando um clamor pela cura divina. A irmã Nadir Rosa, ela conta que naquele exato momento fez aquela oração com fé. É agora que eu recebo o meu milagre, é agora que eu recebo de Deus a minha vitória. E ela conta que exercitou a sua fé em Deus, ela exercitou a sua confiança no Deus Todo-Poderoso através daquele momento de oração pela cura divina. Ela depositou a sua confiança em Deus. Era o último recurso que ela tinha, querido ouvinte. Era o último recurso que ela tinha ali, era confiar no Deus Todo-Poderoso através da transmissão do programa A Voz da Libertação. Esta mesma programação que o ouvinte está ouvindo agora. Este mesmo programa que o ouvinte está em sintonia neste momento. O saudoso missionário Davi Miranda levantou aquele clamor juntamente com a igreja. Você se lembra, meu irmão? Se lembra, minha irmã? Quando tinha as transmissões com o saudoso missionário Davi Miranda, começava a oração, 1 minuto de oração, 5 minutos, 10 minutos, 15 minutos, 30 minutos, 40 minutos, 1 hora de oração e daí para mais. Ah, não tem enfermidade. Não tem capeta que resista um povo que ora, um povo em oração. E vou dizer, querido rádio ouvinte, quando o saudoso missionário Davi Miranda levantava a igreja em oração para a cura divina, Deus fazia o milagre acontecer. O Senhor Deus que operava no passado, o mesmo Deus que opera hoje, em pleno século 20, 21, na nossa igreja pentecostal Deus e Amor. Quando o missionário Davi Miranda levantava a igreja em oração, os paralíticos se levantavam da cadeira de rodas, deixavam as muletas, o câncer era expurgado para fora e a nossa irmã Nadir Rosa alcançou de Deus o milagre na hora daquela oração. Ela recebeu a cura divina. Ela conta: eu fui tocada por Deus no momento da oração em que o missionário Davi Miranda estava fazendo, que era a oração da cura divina. Ela recebeu o milagre de Deus. Passados-se 2 meses daquela oração, os médicos fazem uma bateria de exames novamente, e quando os médicos fazem a bateria de exames, chama ela: Dona Nadir, o câncer que estava no seu pulmão desapareceu. A senhora não tem nada. A senhora não tem mais nada. E ela conta: eu também não senti mais nada depois da oração. Depois daquele dia que eu recebi a oração do missionário Davi Miranda, eu passei a não sentir mais nada, não sentia mais dor, não sentia mais nada, mas como estava em tratamento, eu dei continuidade ao tratamento, mas os médicos, observando que estava acontecendo uma mudança, fizeram novamente uma bateria de exames e foi constatado através de exames médicos. A dona Nadir Rosa não tem mais nada. Não tem mais câncer no pulmão. A senhora pode parar com o tratamento, que a senhora não tem mais nada, não tem mais nada. O câncer no pulmão desapareceu. O que foi isso, ouvinte? Foi o milagre de Deus. Foi o milagre do Deus Todo-Poderoso que aconteceu através da oração da cura divina. Querido ouvinte que me escuta agora, nosso saudoso missionário Davi Miranda está em repouso eterno com o Senhor Deus Todo-Poderoso, mas na Igreja Deus e Amor ainda existe milagres, ainda tem milagres, ainda tem oração pela cura divina, viu? E é por isso que eu te convido, venha para cá para a Igreja Deus e Amor, venha para cá para a Igreja Deus e Amor. O Senhor nosso Deus ainda está operando milagres. O Senhor nosso Deus ainda está curando os enfermos, está libertando os oprimidos. Os paralíticos estão deixando suas muletas, cadeiras de rodas e estão recebendo de Deus o milagre. Venha para cá para a Igreja Deus e Amor. Lembrando a todos que a nossa sede estadual do Paraná, Igreja Deus e Amor aqui em Curitiba, ela está na rua Pedro Ivo, 744, bem no centro de Curitiba. Nós estamos aqui a 50, 70 metros, quando muito, do terminal de ônibus do Guadalupe. Venha para cá, querido ouvinte, com os problemas, com as dificuldades, com as adversidades desta vida, você, o senhor, a senhora, vão se deparar com Deus de amor, Deus de bondade e misericórdia infinda, que tem a bênção para todos. A bênção de Deus é ela que nos enriquece sem acrescentar nenhuma dor. Quando a nossa irmã Nadir Rosa recebeu o diagnóstico médico e que passou para a família, isso mexeu com a estrutura da família. Isso com certeza, ouvinte. Qual é a casa, qual é a família que não se sente abalada depois de receber um diagnóstico médico de que é um câncer? É um câncer em estágio avançado. Este foi o diagnóstico da nossa irmã Nadir Rosa. Mas ela não desanimou, não. A confiança dela sempre esteve no Deus Todo-Poderoso, que não decepcionou ela, que não decepcionou a fé dela. Ela confiou no Deus Eterno. E em uma quarta-feira à tarde, ouvindo a transmissão desde São Paulo, capital, transmissão esta que ainda acontece, viu, querido ouvinte? Todas as quartas-feiras à tarde temos aqui a transmissão através do programa Voz da Libertação por esta emissora. Todas as quartas-feiras à tarde, transmissão diretamente da sede mundial com oração pela cura divina, pela libertação. E Deus fez um milagre acontecer na vida da nossa irmã Nadir Rosa. Isso através do programa Voz da Libertação. Querido ouvinte, agora dá para imaginar de corpo presente você, o senhor, a senhora estando conosco em um culto da Igreja Deus e Amor. Venham para cá. A nossa sede estadual do Paraná está aqui em Curitiba. Cultos todos os dias, de manhã, à tarde e à noite. Você, o senhor e a senhora são bem-vindos para receber de Deus a sua cura, a sua libertação, o livramento, a porta aberta, a prosperidade. Deus é aquele que prospera na sua vida em todo sentido, espiritualmente, fisicamente, financeiramente, na área da saúde, na área da paz. Venha para cá, para a igreja. Deus é amor, porque aqui Deus tem uma vitória grande e certa e garantida para a sua vida. Independente do seu problema, independente do que você, o senhor, a senhora, esteja passando, enfrentando, o Senhor Jesus tem a vitória para todos. Sede estadual do Paraná, aqui em Curitiba, Rua Pedro Ivo 744, no centro de Curitiba. Você, o senhor, a senhora, pode procurar uma de nossas igrejas Deus e Amor, espalhado por toda a grande Curitiba, região metropolitana, Paraná, Brasil. Temos igrejas Deus e Amor em mais de 100 países aí propagando o evangelho de Cristo para todos, tá bom? Que o bom Deus e Pai Todo-Poderoso te abençoe. Esse foi o testemunho da nossa irmã Nadir Rosa, aqui no programa A Voz da Libertação. Que o bom Deus e Pai Todo-Poderoso continue abençoando as vossas vidas. Lembrando a todos que daqui a pouco, mais às 18 horas, acontece a oração para o quarto e último culto desta quinta-feira, aqui na nossa sede estadual do Paraná, Igreja Deus e Amor, Rua Pedro Ivo 744, no centro de Curitiba. Igreja Deus e Amor, com as portas abertas, o bom Deus e Pai Todo-Poderoso, ele te espera aqui, pois ele certamente que tem uma bênção e uma vitória para entregar em suas mãos. Programa Voz da Libertação, da Igreja Deus e Amor. Direção geral, irmã Ereni Miranda. Supervisão local, pastor Júnior Rúbio. Comunicando com todos, Sidney Gonçalves. Até às 18 horas, programação local. Prefixo da emissora, já eu volto com todos vocês com o culto no lar. Fiquem conosco.
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7: 4 e 9.
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10: Olha a mulher andando ali, ó. Anda mesmo, anda mesmo. A mulher tá andando ali, ó. Saiu da cadeira de roda. Jesus querido, olha que coisa linda. É pra glória do Senhor. Nós queremos ver isso aí. Vem andando, vem andando, vem andando. Abre o corredor, abre o corredor. Olha Jesus operando nessa noite. É o toque de Jesus, é o toque de Jesus. Jesus opera. Meu Deus do céu. O que que tá acontecendo aí, pastor?
11: Que coisa tremenda, pastor Jergue. Quando o senhor começou a orar, a irmã sentiu fogo nas pernas. Levantou da cadeira de roda e começou a andar perfeitamente para a glória de Deus, pastor Jack. Só tá andando, minha irmã. O que aconteceu com a senhora, que a senhora não podia andar? O que houve com a senhora?
12: E Jesus me libertou das minhas pernas. Oh, glória a Deus. Oh, Santo Espírito de Deus.
11: Quanto tempo faz que a senhora estava na cadeira de roda, irmã?
12: 3 anos.
11: 3 anos, irmã?
12: 3 anos.
11: O que aconteceu com a senhora?
12: Um AVC hemorrágico.
11: Ela teve um AVC, minha irmã?
12: Lógico, foi.
11: E devido ao AVC, a senhora ficou paralítica?
12: E fiquei paralítica, irmão.
11: Quantos anos, pastor?
12: Na cadeira de roda. Na cadeira de roda.
11: Fala com o pastor Jack.
7: 3 anos?
12: 3 anos.
7: E agora a senhora tá podendo andar?
12: Acabo de entender, em nome de Jesus.
7: Vamos ver se ela pode andar, pastor.
11: Pastor Jack falou que sentiu um fogo nas pernas na hora da adoração, pastor Jack.
7: Meu Deus, é o...
11: Caminha, caminha, irmã, caminha.
7: É Jesus operando.
11: Fala, ela caminhar.
7: Olha o toque de Jesus aí, ó.
11: A cadeira de roda,
7: pô. Glória a Deus, aleluia. Jesus, que coisa linda!
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13: Quatro e treze.

Queridos ouvintes, e agora no programa Voz da Libertação, chegamos a um momento importante, que é o momento do culto no lar. Aquele momento que nós paramos para ouvir a reprise da mensagem da palavra de Deus. E eu te convido, convido você, o senhor, a senhora, para juntamente comigo, nós juntos ouvirmos esta reprise da mensagem da palavra do Senhor nosso Deus. Muitas pessoas que moram nos sítios, fazendas, chácaras, pequenos vilarejos, pequenas cidades onde não tem nenhuma igreja para eles cultuar a Deus. Mas ali eles têm um sinal de internet e eles estão conectados com o programa Voz da Libertação pela Superrádio de Curitiba.com.br. E eles agora vão ouvir a reprise da mensagem da palavra do Senhor nosso Deus. Pastor Paulo Cunha com a palavra aqui na nossa programação. O que desagrada a Deus é o tema da mensagem desta tarde. Atentos, por favor. Com certeza, Deus tem uma palavra ao coração do meu irmão, ao coração da minha irmã, nesta tarde. Deus falará fortemente ao seu coração. Recebam a palavra de Deus gostoso em seus corações aí e glorifiquem ao santo nome do eterno Deus.

povo de Deus, com a paz do Senhor Jesus. Amém. Lucas, capítulo 19, verso 41. Lucas, capítulo 19, verso 41. E quando você achar, dá um glória a Deus. Aleluias. Lucas, capítulo 19, verso 41. E eu, como sempre, vou ler para os meus irmãos e minhas irmãs através da nova tradução da linguagem de hoje. Ela tem palavras simples, nos ajuda a entender por completo, é o mesmo significado. Amém? Lucas, capítulo 19, verso 41. Quando Jesus chegou perto de Jerusalém e viu a cidade, chorou com pena dela e disse: Ah, Jerusalém, se hoje mesmo você soubesse o que é preciso para conseguir a paz, mas agora você não pode ver isto. Pois chegarão os dias em que os inimigos vão cercá-la com rampas de ataque e vão rodeá-la e apertá-la de todos os lados. Eles destruirão completamente você e todos os seus moradores. Não ficará uma pedra em cima da outra, porque você não reconheceu o tempo em que Deus veio para salvá-la. Amém e amém. Eu vou repetir, meus irmãos, essa última oração. Não ficará uma pedra em cima de outra, porque você não reconheceu o tempo em que Deus veio para salvá-la. Amém. Vamos colocar nossa Bíblia ao nosso lado, sentar, vou dar uma salva de palmas ao nosso Senhor Jesus Cristo, Salvador da nossa vida, por esta palavra. Nós estamos vivendo hoje um tempo chamado o tempo da graça. E é por isso que a palavra do Senhor vem exatamente. O que que aborrece? O que que desanima? O que que deixa desagrada? Desanima, não, perdão, desagrada a Deus. Nós lemos uma palavra onde Jesus chorou. Se você pesquisar aqui na Bíblia, você vai encontrar dois momentos que o Senhor Jesus chora. O primeiro momento em que o Senhor Jesus chora, ele está exatamente quando ele vê o seu amigo que foi morto. Ele foi chamado para a ressurreição dele, Lázaro. E quando ele chega na frente de Lázaro, ele chora. Jesus mostra o lado humano dele, porque por mais que nós sabemos que somos peregrinos desta vida, peregrino significa passageiro desta vida, e que o nosso negócio é estar com o Senhor nosso Deus, junto com Ele na vida eterna, e é por isso que nós estamos aqui hoje também. É uma dor muito grande, humana, você sentir a perda de uma pessoa. E Jesus mostrou o lado humano dele. E esse lado humano é tão importante para nós, porque o Senhor que sentiu tudo o que você sentiu, tudo o que eu senti, Ele está à direita do Pai intercedendo por cada um de nós, meus irmãos. Portanto, angústia que você sente, sofrimento que você sente, alegria que você tem, o Senhor Jesus reconhece cada uma delas, meus irmãos. Mas o Senhor Jesus, Ele reconhece algo também e chora quando ele vê a oportunidade de ir embora. Que oportunidade era essa? Muito simples. Quem é Jesus? A não ser o legítimo Filho de Deus. Quem é Jesus? A não ser o próprio Deus, com o corpo de homem nessa terra. E a palavra do Senhor está muito clara, ele esteve em Jerusalém. Você imagina ele sentando, olhando a cidade, e ele começa a chorar. E ele chora porque disse: você que procura a paz sempre esteve com você, e você não quis essa paz. Hoje ele está conversando conosco, que você e eu que buscamos a paz do Senhor, ele sempre está conosco. Por que é que você chora se Ele está com você nesse momento, meus irmãos? Você não precisa chorar. Você não precisa olhar para esse mundo e falar assim: essas desgraças desse mundo, eles me torturam. Essa situação desse mundo me tortura.
se você não esquecer que quem está com você é o mesmo Jesus que chorou por Jerusalém, meus irmãos. E isso é interessante, meus irmãos, porque você vai encontrar na Bíblia coisas curiosas nesse aspecto. Você vai encontrar Jesus que fica triste e chora. Você vai encontrar o Espírito Santo que se entristece. Mas você vai encontrar um Deus que tem ira. Espera um minutinho só. Quer dizer então que Deus, aquele que fez os céus e a terra, aquele que manda o seu Filho Jesus Cristo para que os nossos pecados fossem perdoados, ele não se entristece? Eu desconheço na palavra do Senhor a palavra de entristecer para Deus, mas eu conheço a palavra muito clara para mim, que é ira. E o que significa isso? Significa que para o seu Filho e para o Espírito Santo, em determinado momento, ele se entristece, vai ter um momento muito claro para nós, em que a ira de Deus, ele vai estar presente para aqueles que não conhecem o sacrifício do seu Filho, meus irmãos. Eu sei que é uma palavra mais dura hoje, meus irmãos. Até porque o Senhor não quer mais tratar a nós desta comunidade como uma criança. Porque você já conhece o amor de Deus. Você conhece o que ele fez com seu filho, com teu sacrifício. Você já conhece o poder dele através do Espírito Santo de Deus. A pergunta que ele faz para mim e para você neste momento é muito simples. Nós reconhecemos que ele está conosco e ele é capaz de trazer a paz. Nós reconhecemos que todos os dias ele está com nossas vidas, ele nunca abandona. Ou nós estamos ainda não acreditando que isso acontece em nossas vidas. É uma palavra difícil, meus irmãos. Porque aqui ninguém está falando da ira de Deus. Nós estamos falando que Deus tem ira. Tanto é verdade, quando você olha para aquela palavra, na última frase, ele diz: não ficará pedra em cima de outra, porque você não reconheceu em tempo que Deus veio para salvá-la. E o Senhor Jesus está aqui. Vamos começar com o que desagrada a Deus, meus irmãos. Desagrada a Deus quando nós não entendemos que ele deu a liberdade para nós. Você pode achar estranho, liberdade? É, Deus te deu muita liberdade. Eu vou te contar quais são as liberdades. Sabe aquele vício em que você tinha na pornografia? O Senhor Jesus já te libertou. Sabe aquele pecado que você carregava por um dia ter roubado, um dia ter traído, um dia você fez algo em que não agradou sua família, agradou sua esposa, seus filhos, não agradou você mesmo? Ele te libertou de tudo isso através do seu perdão, meus irmãos. Sabe aquele momento em que você não acreditava em nada, mas ele disse: levanta, vem para cá. E de repente você viu que deu certo. Pode ter sido um negócio, pode ter sido a sua porta de emprego, pode ter sido o seu sonho da faculdade. E o Senhor Jesus Cristo fez para você. Sabe como chama tudo isso, meus irmãos? A liberdade que o Senhor te traz. Porque enquanto muita gente acha que servir a Deus é você ter hora marcada para tudo, e você ficar 24 horas por dia, 7 dias da semana dentro de uma igreja, o que o Senhor está dizendo para você e para mim agora, o que Ele quer é que nós reconhecemos a liberdade que Ele nos deu. E a liberdade que nos deu é mais importante, que nós não carregamos mais o pecado em nossas vidas. Todas as cadeias que poderiam ser contra nós foram libertas. Tudo aquilo que nos fazia afastava do Senhor foi liberto. Se você não encontrar isso na liberdade de estar com Ele, com todo respeito, para que serviu o sacrifício dEle para você e para mim? E é tão sério, meus irmãos, isto. Se nós não reconhecemos a liberdade que o Senhor tem nos dado, que é a liberdade de nós sermos livres filhos de Deus, nós estamos reconhecendo que o mundo é maior do que Ele deu para nós. Eu não estou pedindo para você parar de trabalhar, pelo contrário, porque através do seu trabalho você glorifica a Deus. Eu não estou pedindo para você parar de ter seus sonhos, porque através dos teus sonhos Ele te dá essa esperança, a força, a fé e a atitude de você ser um vencedor com Cristo Senhor. Não estou pedindo para você fazer absolutamente nada.
disto, mas o que a palavra do Senhor está dizendo para nós é que nós temos a liberdade de conquistar quando nós aceitamos o Senhor Jesus Cristo em nossas vidas. Enquanto tem gente que olha que ser cristão é ter que estar todos os dias na igreja, eu diria: você está na igreja para agradecer, você está na igreja para adorar, você está na igreja para viver esse pedacinho da igreja do Senhor que está aqui reunido. É para isso que você está aqui hoje, para saber agradecer, não para cumprir um calendário, não para cumprir uma obrigação, porque isso não é liberdade. O que o Senhor quer é que você tenha a liberdade de adorar. O que o Senhor quer é que você tenha a liberdade de orar. O que o Senhor quer é que você tenha a liberdade do Espírito Santo. O que o Senhor quer é que você tenha a liberdade de conquistar aquilo que está no seu coração, porque Ele tem coisas maravilhosas para você. Porque se o mundo não te reconhece, Ele reconhece quem é você e quão grande você é na frente dEle. Esta liberdade muito pouca gente está exercendo, meus irmãos, minhas irmãs. Tem gente que termina e diz: eu ainda tudo isso, eu ainda prefiro o caminho do mundo e prefiro o pecado. Presta atenção, meus irmãos. Você acha que isso deixa o Senhor feliz e contente, meus irmãos? Você acha que isto, o sacrifício que Ele fez por você e por mim, Ele acha que valeu a pena? Para você entender o que é isso, meus irmãos, abre sua Bíblia, porque é ela que vai falar conosco. Em Hebreus capítulo 10, no verso 26. Hebreus capítulo 10, verso 26. E quando você achar, dá um glória a Deus. Hebreus capítulo 10, no verso 26. E nós vamos encontrar num livro, e que ninguém sabe direito quem escreveu, mas uma profundidade tremenda na relação nossa com Deus através de Jesus Cristo. Tudo que você encontrar no Antigo Testamento vai ser relação do homem com Deus. Tudo que você encontrar no Novo Testamento vai ser relação do homem com Deus através de Jesus Cristo. Presta atenção, meus irmãos. Hebreus capítulo 10, no verso 26, diz o seguinte: pois se continuarmos a pecar de propósito, o que significa isto? Significa, se um dia você já ouviu que o Senhor Jesus Cristo, Ele fez um tremendo de um sacrifício por nós, e você reconheceu isso, mas você fez uma opção de você pecar, de você fazer errado, Ele está falando, isto é pecar de propósito. Ele continua: depois de você conhecer a verdade, e quem é a verdade? Que Jesus Cristo é o nosso Senhor e Salvador da nossa vida. Já não há mais sacrifício que possa tirar nossos pecados. Presta atenção. O que Ele está falando é muito simples, meus irmãos, minhas irmãs. Se um dia você reconheceu, se um dia você entendeu o sacrifício que o Senhor Jesus Cristo fez por todos nós, que é nada mais nada menos que te dar liberdade. É isso que Ele fez, através do perdão dos pecados. Se um belo dia você entendeu tudo isso, se um belo dia você reconheceu isto, e mesmo assim você fez a opção de continuar com uma vida diferente, Ele está dizendo: desculpa, mas não tem mais sacrifício nenhum que alguém possa fazer por você. Olha que palavra, meus irmãos. É uma palavra séria. Sabe por que ela é séria? Nós estamos muito acostumados de ter o amor de Deus. Nós estamos muito acostumados de sentir no coração do Espírito Santo de Deus. Mas chega um momento da nossa vida que nós temos que parar e perguntar: será que nós estamos exercendo esta liberdade que o Senhor Jesus Cristo nos trouxe? E Ele está falando: se você um dia conheceu e você não está exercendo, se o sacrifício de Jesus não foi suficiente para você, desculpa, mas não tem nada mais que se possa ser feito. E Ele termina da seguinte forma: pelo contrário, resta apenas o medo do que acontecerá, o medo do julgamento e do fogo violento, que destruirá aqueles que são contra Deus. Amém? Estamos entendendo, meus irmãos, meus irmãs? O que desagrada tremendamente a Deus é não aceitar a liberdade que Ele deu para nós, meus irmãos. E aceitar a liberdade que Ele deu para nós é muito simples. É aceitar o sacrifício do Senhor Jesus Cristo em nossas vidas. Mas tem algo também, meus irmãos, que desagrada a Deus. E que talvez aqui muita gente não tenha pensado.
E o Senhor me fez pensar muito ontem quando nós preparávamos esta palavra para o Senhor. Nós desagradamos a Deus quando nós não usamos o poder que Deus nos deu. Quem tem poder de Deus aqui, levanta a sua mão, que eu quero conhecer você. Quero te conhecer. Ah, eu sabia que levanta pouca gente. Todos aqueles que aceitaram o Senhor Jesus Cristo, Senhor da sua vida, você tem o poder de Deus na sua vida. Isto é pela palavra de Deus, não é pelo meu desejo, não, meus irmãos, meus amados. É pela palavra de Deus, meus irmãos. Será que você entende o poder da sua palavra quando você tem o Senhor no coração? Será que você consegue entender o poder dos seus atos quando você tem o Senhor nas suas mãos? Deixa eu contar um pouquinho melhor para vocês, meus irmãos. Quando nós aceitamos o Senhor Jesus na nossa vida, quem é que nós somos selados por quem? Me ajuda aqui. Quem é que nos sela quando você aceita? Quem é que sela? Sabe o que é selar? Coloca um selo assim, ó. Põe. Como se fosse uma impressão digital ou uma marca em você e em mim. É o Espírito Santo de Deus. E quando você tem o Espírito Santo de Deus, você tem algo tão importante para você entender a dimensão do Espírito Santo de Deus na sua vida. E que, com todo respeito, a maioria da igreja aqui hoje, pelo que eu entendi, não está usando. Presta atenção. Deus se deu para você usar, meus irmãos, minhas irmãs. Presta atenção, meus irmãos, minhas irmãs. Para você entender o tamanho do Espírito Santo de Deus, acompanha comigo. Jesus morreu ou não? Ele ressuscitou? Quem é que ressuscitou o Senhor Jesus? O Espírito Santo de Deus. Você tem o mesmo Espírito Santo que fez a ressurreição do Senhor Jesus e você não está usando. Se você soubesse, meu irmão, minha irmã, o poder que tem a sua palavra, meus irmãos. Se você soubesse, meus irmãos, minhas irmãs, o poder que o Senhor tem te dado, meus irmãos. Quer ver só? Não vou se assustar, não, combinado? Quem é que tem o dom de cura dado pelo Espírito Santo de Deus? Eu quero que levante a sua mão agora. Honra, honra, honra. Um, dois, honra. Três, honra mais. Quatro, quem mais? Cinco, seis, quem mais? Sete, oito, quem mais? Nove, quem mais? Dez, quem mais? Onze aqui, quem mais? Quem mais? Doze. Deixa eu fazer uma perguntinha para você, meu irmão, minha irmã. Por que que você não está aqui na frente aqui quando terminar o culto e vai orar para aqueles que estão com enfermidade? Deixa eu convidar você para isso hoje, meus irmãos, meus irmãs. Para você exercer, porque se você acha que o dom do Espírito Santo é para você e para mim, é como se fosse ganhar uma medalha. A medalha diz: toma aqui para você, porque eu quero te homenagear. O que você faz com a medalha? Você guarda com carinho e para você, não é assim ou não? Deixa eu te contar, o dom do Espírito Santo não é dado para você não ficar com carinho com ela, não. É para você usar, para você mostrar que o reino de Deus começa nessa terra, para todos aqueles que iniciam. Então, se você tem o dom de Deus, você está convidado a partir de hoje, você vir aqui para frente e você falar: eu curo, em nome de Jesus Cristo, eu tenho esse dom. E põe a mão na cabeça de cada irmão, cada irmã que pedir para você, porque você tem o dom de Deus. Usa, porque é isso que ele quer, meus irmãos, meus irmãos. O dom de Deus não fica sozinho, não, meus irmãos, meus irmãos. O dom de Deus foi dado para você olhar para esta igreja e usar para esta igreja, meus irmãos. É isso que faz uma igreja ser diferente, meus irmãos, porque ela tem o Espírito Santo de Deus e deixa o Espírito Santo de Deus conduzir. Sabe uma coisa que você e eu muitas vezes não usamos? A gente fica assim em épocas da nossa vida. Eu preciso falar com o profeta de Deus. Eu preciso falar com o profeta de Deus. Eu preciso falar com alguém que tem revelação. Eu preciso falar com alguém que tem revelação. Quem daqui tem o dom da revelação? Levanta sua mão. Levanta. Começa lá. Um, dois. Começa, começa. Três, quatro, cinco. Começa. Quem mais aí? Eu sei que tem mais aí. Tem mais gente com o Deus da revelação. Seis. Tem sete aqui que eu sei que tem. Eu tenho o dom da revelação que o Senhor me deu. Mas deixa eu contar. Oito, obrigado, irmã. Olha só que interessante, meus irmãos, minhas irmãs. O Senhor fala com você. O Senhor fala na oração. O Senhor fala no louvor. O Senhor fala na palavra. E
você esqueceu que você pode profetizar com a sua boca. Você esqueceu que quando você está no problema, você diz assim: Senhor, eu estou com esse problema aqui, mas é no Senhor que eu coloco as mãos. Levanta, cura, liberta, levanta e resolve. Eu te digo isso em nome do meu Senhor Jesus Cristo. E por que que você não faz isso? Está faltando fé em você, meus irmãos, minhas irmãs? Ou você vem aqui exclusivamente porque é gostoso estar no culto à noite? Deus te deu esse dom, meus irmãos. Preste atenção. Antes de você buscar um profeta de Deus, profetiza você, porque é dado poder à sua palavra. Você que aceita o Senhor Jesus Cristo como Senhor único na sua vida, você que é selado pelo Espírito Santo de Deus, recebe e usa em nome do meu Senhor Jesus, meus irmãos. Você acha que agrada o Senhor? Você tendo todos esses dons com você e você não está usando, meus irmãos, minhas irmãs? Preste atenção nisso. Abre sua Bíblia, meus irmãos, nós vamos conhecer mais sobre isso. Abre sua Bíblia. Abre em João capítulo 14, meus irmãos. João capítulo 14, no verso 12. Um dos poucos discípulos que foi discípulo de João Batista e de Jesus também, você sabia? João foi discípulo de João Batista, o primo de Jesus, e de Jesus também. De acordo com a palavra, também tinha um gêniozinho bem forte também, né? Isso é para mostrar que o Espírito Santo toma. Isso é para mostrar que o Espírito Santo cura. João capítulo 14, verso 12, que achou, da glória a Deus? Diz o seguinte a palavra do Senhor, presta atenção. Jesus falando conosco. Eu afirmo a vocês que isto é verdade. Quem crê em mim fará as coisas que eu faço, e até maiores do que estas, pois eu vou para o meu Pai. Deixa eu colocar meu dedo aqui, eu vou continuar a ler, mas olha só. Quem crê em mim, só aqueles que creem no Senhor Jesus, levanta a sua mão. Isso. Olha aí, meus irmãos. Olha o que você está deixando. Olha o que você está desagradando ao Senhor. Olha o que ele está falando. Quem crê em mim fará as coisas que eu faço, e ainda maiores do que estas. O Senhor Jesus curou? Curou ou não curou? O Senhor Jesus libertou ou não libertou? O Senhor Jesus Cristo fez multiplicação de pão ou não fez? O Senhor Jesus Cristo, ele não fez transformação de água em vinho, meus irmãos? Ele está falando que você e eu, se nós cremos, essa é a condição, se nós cremos, nós vamos fazer coisas maiores ainda. Porque você está preocupado esta noite? A pergunta que o Espírito Santo de Deus faz para você. Meus irmãos, quando você pega a palavra do Senhor, você vai ver o seguinte. Olha que curiosidade. Aqueles que tinham por direito, sabe o que é direito? O povo judeu. Aquele povo judeu que nasceu de Abraão, aquele mesmo, daquele senhor de 100 anos de idade, que foi pai com uma senhora de 85 anos de idade, e que não podia ter filho, e portanto nasce do impossível, para os olhos dos homens, aquele mesmo, teve um filho. E antes de ter esse filho, o Senhor falou: você vai ser ainda pai de uma nação, você vai contar como se fosse o número de grão de areias. Se você pegar uma praia já pequena, ele não limitou quantas praias eram. Você vai olhar para o céu e vai ter os seus números de filhos, vai ser igual a isso. E ele, não podendo ter filho, porque Sara não podia ter. Mas ele teve um, por milagre do Senhor, porque o Senhor deu a promessa a ele. E desse um, você sabe o que aconteceu a partir daí. E o Senhor Jesus Cristo nasce como judeu. Ele nasce da tribo de Judá. E esse fato de ele ter nascido desta forma, ele foi entregue a palavra dele, o evangelho do reino, da nossa libertação através da morte e ressurreição dos pecados, foi feito dado por quem? Primeiro a quem? Primeiro aos judeus. Mas estes não tiveram a fé.
Você teve os 12 discípulos, os 120 discípulos que estavam no tabernáculo, os 12 apóstolos, todos judeus. Mas se você for pensar em todos eles, não tiveram essa fé. Entretanto, os milagres que você vê aqui são muito curiosos. É a autoridade romana que manda pedir para que o Senhor interceda pelo servo dele, porque ele tem fé no Senhor. Presta atenção. Aquela senhora que gastou tudo depois de 12 anos e que tinha um fluxo de sangue, e de acordo com a comunidade da época, quando a mulher tinha uma hemorragia, ela era considerada imunda e afastada. Ela teve fé e tocou nele. E naqueles que não tiveram fé, o Senhor Jesus emprestou a fé dele e tudo aconteceu. Sabe por que acontece muito milagre em pessoas que nunca conheceram o Senhor Jesus Cristo? Porque o Senhor Jesus Cristo empresta a fé e diz: vai acontecer um milagre na sua vida, e a partir daqui eu quero que você acredite e venha para mim. Você já tem fé, mas você está usando o que ele está dizendo aqui para você na sua palavra, ou você continua não acreditando e, portanto, desmontando e desmistificando a sua fé? É isso que o Senhor hoje quer. Que a sua fé seja uma fé de ação, uma fé de profetização, uma fé em que leve as pessoas que estão ao seu redor num outro olhar para o Senhor. Usa os dons que ele te deu. Amém? Estamos entendendo até aqui, meus irmãos, minhas irmãs? Isso. Isso mesmo, meus irmãos. Palmas ao nosso Senhor Jesus, exclusivamente a eles. O grande desabrochar de tudo isso, do desagradar a Deus, é a falta de fé. Isto que é o grande desafio, meus irmãos. Na falta de fé, meus irmãos, o desafio é tão grande que ele virou realmente a bandeira do desagradar a Deus. Tem gente que vem hoje para a igreja na cura ou na resolução de um problema. E você está correto, Levi. Você vem no lugar certíssimo. É aqui a igreja. Tem gente que veio hoje na busca de uma oração. Está aqui. Você está bem no lugar certíssimo hoje. Mas se você não tiver a fé naquele que faz todas as obras, você vai acreditar que é o irmão e que a irmã que está fazendo na sua vida. E deixa eu te contar um segredo. O irmão e a irmã, e eu me incluo nisso, não posso fazer nada por você. Mas nós podemos sim ser um caminho do Senhor para você. Por isso que hoje o Senhor está nos provocando nesta pregação, provocando nesta palavra, a nós exercitarmos aquele que ele está querendo. Que a fé na sua palavra, a fé na sua ação, a fé no acreditar que ele te deu poder, a fé que você tem que ter em que sabendo que ele está ao seu lado. Meus irmãos, se eu contasse a luta, talvez eu não estivesse nem aqui hoje. Mas ele me ensinou tanto, meus irmãos, minhas irmãs, lutando ao meu lado, mostrando cada detalhe, mostrando onde é que eu deveria ir, como é que eu deveria falar, com quem eu deveria proclamar. Chegou o momento da empresa, meus irmãos. Eu passei a semana passada inteira nos Estados Unidos, meus irmãos. Eu não tenho vergonha de falar, porque eu tenho trabalho. E meu trabalho, eu viajo muito para o exterior. Eu tive que entrevistar mais algumas pessoas também. Estava exausto, meus irmãos, minhas irmãs. E a pessoa que ia começar a entrevista, ele mandou para mim como se fosse um WhatsApp. E falou o seguinte: eu deveria te ter começado meu boa tarde para você, Paulo, como sendo paz do Senhor Jesus. Eu não conheço a pessoa. Você quer sinal maior de que Deus está presente em tudo que você faz na sua vida? No voo de ida,
vida, meus irmãos, começou a me dar uma dor de cabeça que eu achei que ia ter uma convulsão. Eu só olhei e falei: Senhor, o Senhor tem cura aqui hoje para mim, e o Senhor vai me deixar eu dormir. Mas, irmãos, minhas irmãs, eu profetizei a minha cura ao Senhor. Em 10 minutos eu estava deitado e dormindo, meus irmãos, minhas irmãs. Eu achei que ia sair com uma convulsão. Você acha que eu não acredito nesse Deus, não? Você acha que eu não acredito nesse Deus que faz tudo isso para mim, né, meus irmãos, minhas irmãs? Você acha que eu não acredito nesse Deus? Eu fui numa palestra, meus irmãos, o ex-jogador de futebol americano, muito famoso. Eu entrei no banheiro, ele entra junto e diz assim para mim: você ainda está ministrando na sua igreja? Como é que você sabe que eu ministro na igreja? Ele falou: seu chefe um dia me contou isto, que você é ministro do Senhor. E eu olhei para ele e você perguntei: como é que está a sua fé? Ele falou: a partir de hoje, em todas as minhas palestras, eu falo que o meu emocional eu entrego a Deus Todo-Poderoso, e Ele faz o resto. Se um homem como esse tem emocional, como é que você não vai entregar seu emocional para o Senhor Jesus? Onde é que está a sua fé, meu irmão? Onde é que está a sua fé? Abre sua Bíblia, meus irmãos, de novo em Hebreus. Se um dia você quer entender profundamente como você fala com Deus através de Jesus, leia Hebreus. Hebreus capítulo 11. E vai no verso 6. Hebreus capítulo 11. Vai no verso 6, meus irmãos. E quando você achar, dá um glória a Deus. Hebreus capítulo 11, verso 6 diz o seguinte: sem fé

que Ele existe. Você precisa crer. Agora tem uma palavra que é que todo mundo, quando lembra desse versículo, esquece. E esta é a parte tão importante quanto a primeira. Presta muita atenção. E que Ele recompensa os que procuram conhecê-lo melhor. Provavelmente na sua Bíblia você está escrito, Ele galardeia, correto ou não? Isso está escrito na sua Bíblia. Sabe o que é galardear? Galardear é agradar, é premiar. Por isso que eu gosto na minha, que é mais simples, que Ele recompensa. O que Ele está fazendo com você nesse momento é uma promessa. Uma promessa que Ele diz o seguinte: sem você crer, sem você imaginar que eu estou aqui para você, você não vai me agradar. Mas se você tiver fé, se você agradar, se você consegue entender quem eu sou, o sacrifício do meu filho Jesus Cristo, o Espírito Santo que eu te dei para você ter poder e poder igual ou maior que o dele, eu vou não só ficar feliz, mas eu vou te agradar. Você quer isso? Eu quero isso também, meus irmãos. Você quer isso, meu irmão? Amém. A fé é algo muito interessante, né? Se eu perguntar quem tem fé aqui, 99% da igreja vai levantar a mão. Então não vou perguntar. Mas se eu perguntar para você, como é que você demonstrou sua fé na semana que passou, eu queria que você levantasse sua mão. Porque a fé, ela vem pelo agir. A fé, ela vem pelo agir. Quem orou a semana passada? Levanta sua mão, eu queria ver. Essa é uma prova que você tem fé no Senhor, meus irmãos. Quem leu a palavra do Senhor, usou o cursinho bíblico que nós temos aqui, levanta sua mão. Você mostrou que tem fé no Senhor. Se você está achando que para você ter fé você tem que criar um negócio cheio de carvão, sair andando ele com brasa, desculpa, isso não é fé, isso é queimar o pé. Muita gente acha que fé é proclamar. É mais do que isso, né? Mas também não é impossível, não. Mas sem fé é impossível agradar a Deus. Tem uma parte, meus irmãos, que a gente não escapa dela. Não escapa. Que é quando a gente toma a decisão na nossa vida e fala, eu quero e vou ter fé nesse Senhor Jesus Cristo. Quando você fala isto, você diz, como é que eu vou demonstrar agora? A palavra do Senhor diz que quando você está na reunião dos santos, deixa eu contar um segredo, santo é porque você não pecada não. Se você peca, eu também peco. Você falha, eu também falho. Nós somos imperfeitos. Santo é quando você toma a decisão de que o Senhor Jesus é o Senhor da sua vida e que Ele, a partir daquele momento, você se separa e você vai ser dele. Eu vou falar de novo para você. Você vai casar, você vai ter seus filhos, você vai ter seus sonhos, você vai ter sua profissão, você vai fazer tudo isto, mas com Ele, com você. Está dando para entender, meus irmãos, meus irmãos? Quando te oferecerem para você ter muito dinheiro para ser um traficante de drogas, você fala não, porque isso não é o que agrada a Deus. Quando te oferecerem você um excelente emprego, você ser um excelente empreendedor, mas tudo isso vai ser feito de uma forma legal, justa e honesta, você está sendo de Deus. Presta atenção. Deus não está falando para você não ser um rico milionário. Deus quer saber onde é que está seu coração. Se o seu coração está em cima do dinheiro ou se está nele. E se o seu dinheiro serve para você olhar para a tua família e para quem está ao teu redor, ou só serve para você ser um egoísta e avarento. É isto, meus irmãos, que nós temos que aprender. O Senhor nosso Deus não proíbe. Pelo contrário, o nosso Deus te dá liberdade. É esta liberdade que as pessoas não entendem. Mas quando você conhece essa liberdade, você se separa. E quando você se separa, você chama santo. Eu estou aqui numa congregação de santos porque resolveram separar a sua vida ao Senhor. Está dando para entender ou não, meus irmãos, meus irmãs? Está dando para entender mesmo?

pode é confundir, isso é muito importante, meus irmãos. E a primeira vez que você fala, eu vou servir ao Senhor, ele pede pela palavra dele que você levanta a sua mão e diz, eu quero esse Jesus Cristo como o Senhor da minha vida. E a partir daí, tudo aquilo que você leu, o que agrada a ele é que você tenha fé, o que agrada a ele é que você vai fazer coisas maiores que ele fez através do poder que ele vai te dar, e o que agrada a ele é que você vai com certeza estar nos caminhos dele. É só isso que ele quer para você. E se você crê nisto e você nunca teve oportunidade de ir em frente à congregação dos santos, levantar sua mão e falar, eu quero isto para minha vida e quero essa vida diferente, levanta sua mão e vem para frente, porque o que o Senhor está querendo é que isto aconteça na sua vida. Levanta sua mão e vem para frente, e vem para frente para a congregação dos santos. Vem, meus irmãos, pode vir, levanta e vem, não tenha medo não, meus irmãos. Eu me lembro tanto, meus irmãos, minhas irmãs, eu me lembro tanto quando um belo dia eu levantei e vim, minha vida foi transformada. É isto que ele quer de você. Levanta sua mão e vem, meus irmãos. Não tenha vergonha, não. Porque você, com isso, você está mostrando a sua fé. Você está mostrando que você é dele. E que você quer a igreja toda para você.

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1: E o mais interessante, meus irmãos, minhas irmãs, o mais interessante, nós ouvimos uma palavra muito difícil. Essa palavra que nós começamos em Hebreus, ela falava assim: um belo dia você ouviu a palavra do Senhor e você aceitou, mas por algum motivo seus caminhos não foram para junto do Senhor. E não interessa o motivo, sabe o que interessa? Interessa exclusivamente que você diz: eu quero voltar ao Senhor. Porque a palavra disse que aquele que a conheceu e não aceitou o sacrifício de Jesus, então foi em vão. Mas eu tenho certeza que para você, que o dia aceitou, mas por algum motivo você teve um desvio na sua vida junto ao Senhor, hoje é o dia de você se reconciliar e você restaurar todas as promessas da vida dele para você. Levanta a sua mão e vem para cá, meus irmãos, minhas irmãs. Porque a coisa que ele mais quer é que o sacrifício dele seja para a vida dele.

O Espírito Santo de Deus me releva, me revela mais uma pessoa. Levanta sua mão e coloca a sua oração para Ele. Você vai pedir para o Senhor continuar dando forças para Ele nessa jornada. Você vai orar para o Senhor para que os caminhos dele sejam todos os dias levantados e erguidos pelo Senhor. Ora comigo, meu irmão, minha irmã. Ora comigo, Igreja de Cristo. Senhor Jesus, Senhor meu Deus, muito obrigado, meu Pai. Muito obrigado por eles, meu Pai, terem sentido no coração a necessidade de restauração junto ao Senhor, meu Pai. Essa restauração de quem um dia conheceu verdadeiramente a sua palavra, meu Pai, que provou da presença do Espírito Santo de Deus. E que um belo dia, meu Pai, que não interessa o porquê, sai dos seus caminhos.

diferente, meu Pai. Eu tenho certeza, meu Pai, que esse é o momento de restauração completa na vida deles, meu Pai. Uma restauração, meu Pai, que eu peço ao Senhor em nome de Jesus Cristo, e que ela seja tão forte, e que eles nunca tenham passado por algo semelhante, Senhor. É por eles, meu Pai do céu, e que a sua palavra e seu sacrifício foi dado, meu Pai. E ele se faz hoje presente, meu Pai.

Está aí, ouvintes, a palavra do bom Deus sendo pregada, anunciada ao seu coração. E agora eu pediria para você, o senhor, a senhora que ouviram a palavra de Deus e que aceitaram ao Senhor Jesus, sim, aceitaram ao Senhor Jesus agora, através deste apelo que foi feito para todos, eu pediria para vocês, o mais rápido possível, procure uma de nossas igrejas Deus e Amor. Chegando na igreja Deus e Amor, fale com os pastores, fale com os obreiros, diga que vocês aceitaram a Jesus através do programa A Voz da Libertação e querem deixar os seus nomes no livro da oração. A igreja vai orar por vocês. O povo de Deus vão clamar a Deus em seu favor, tá bom, querido ouvinte? A todos quanto aceitaram a Jesus e também reconciliaram com ele, a todos de uma maneira toda em especial, sejam todos bem-vindos, bem-vindos e bem-vindos à Igreja Deus e Amor. 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

correr. Saiba qual queima mais calorias na mesma distância. As pessoas que têm a caminhada ou a corrida como um exercício regular geralmente estabelecem uma meta de distância. Mas será que faz diferença em termos de quantidade de calorias queimadas percorrer, por exemplo, 3 quilômetros em 45 minutos ou em 20 minutos? Bom, a resposta é sim, faz diferença. Correr faz com que o corpo gaste mais calorias, é o que afirmam os pesquisadores. Mesmo que a distância seja a mesma, temos um custo metabólico maior ao correr do que ao caminhar. Ou seja, consumimos mais oxigênio e produzimos mais dióxido de carbono para percorrer a mesma distância em menos tempo. Os pesquisadores explicam também que todo exercício físico causa gasto de energia imediato e também por um determinado tempo depois de finalizado. Esse gasto varia de acordo com a atividade e é mais duradouro na corrida em relação à caminhada. Imediatamente após correr seus 3 quilômetros, o aumento do consumo de energia, comparado ao repouso, dura vários minutos, principalmente por causa do aumento da temperatura corporal e da reposição das reservas energéticas. Esse gasto adicional após a corrida é mais do que o dobro do observado após a caminhada, isso devido à diferença de intensidade entre os dois exercícios. Você vai viajar? Saiba quais remédios são essenciais. Nas férias, muitos brasileiros se preparam para viajar e aproveitar o merecido descanso. Porém, para garantir que imprevistos de saúde não interrompam a viagem, é fundamental planejar bem o conteúdo da mala, especialmente no que diz respeito aos remédios essenciais. O primeiro passo, antes de arrumar a necessaire de medicamentos, é conversar com o médico de sua confiança e explicar para ele sobre a sua viagem. Ele poderá prescrever a receita com os nomes dos remédios, doses adequadas e a indicação para uso. Vale destacar ainda que deve-se transportar os medicamentos na mala de mão, isso por vários motivos. A mala despachada, ela pode sofrer várias alterações de temperatura e deteriorar a medicação. Um outro ponto, a mala despachada, ela pode ser extraviada. E para quem faz uso de medicação para doença crônica, por exemplo, isso pode ser um risco. Quem alerta é a Lorena Lima Amato, que é endocrinologista. Ela aponta ainda que os principais medicamentos que não devem faltar em viagens, entre eles foram citados os remédios de uso contínuo, antialérgicos e os remédios para cólicas.

0: Queridos ouvintes, vocês acompanharam o informativo aí pela Super Rádio de Curitiba. 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Programa Voz da Libertação da Igreja Deus e Amor. 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Até às 18 horas, programação local. Prefixo da emissora agora.
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0: Queridos ouvintes que acompanham o programa Voz da Libertação, agora na nossa programação, preste atenção, por favor, neste comunicado que também é muito importante acerca da Fundação Reviver.
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3: 5 e 9.

5 e 14. Vamos seguindo com o programa Voz da Libertação da Igreja Pentecostal Deus e Amor, tarde abençoada, tarde de quinta-feira, estamos aqui na presença do Senhor nosso Deus, rendendo glórias ao santo nome dele e agradecendo a todos pelo carinho da sintonia para com a nossa programação. Queridos ouvintes, eu quero falar com vocês acerca do culto de logo mais às 18 horas, hoje quinta-feira, o quarto e último culto desta quinta-feira aqui na nossa sede estadual do Paraná. Preste atenção, por favor, neste comunicado que vou divulgar para vocês agora.

0: Queridos ouvintes, eu lembro a todos vocês que na noite de hoje, aqui na nossa sede estadual do Paraná, nós vamos contar com a presença dos servos do Senhor, presbítero Ari Taborda, também a sua esposa, irmã Leacir Ribas, aqui Taborda, nesta noite, para pregar e orar em favor de todos, pelos dons do Espírito Santo, este casal abençoado pelo nosso Deus, que sempre estão juntos aí fazendo a obra do Senhor nosso Deus, e nesta noite com certeza não vai ser diferente, não será diferente de jeito nenhum. Presbítero Ari Taborda, irmã Leacir Ribas Taborda também, nesta noite pregando, orando em favor de todos e Deus confirmando a bênção, Deus confirmando a vitória para a sua vida. Venham para cá, Grande Curitiba, venham para cá, região metropolitana, receber de Deus as bênçãos e vitórias, bênçãos dos altos céus para a vida daquele que crê, bênçãos dos altos céus para a vida daquele e daquela que confia no poder extraordinário que há em Cristo Jesus, o Senhor nosso Deus. Querem ser divinamente abençoados, agraciados pelo Deus o Todo-Poderoso? Então estejam presentes nesta noite aqui na nossa sede estadual do Paraná, hoje quinta-feira. A bênção de Deus é ela que nos enriquece sem acrescentar nenhuma dor. Presbítero Ari Taborda, irmã Leacir Ribas, terão imenso prazer de orar em seu favor. Os servos do Senhor terão imenso prazer de clamar a Deus em seu favor, pedir a bênção e a vitória de Deus para a sua vida, para a sua casa e também para a sua querida família. Venham para cá, para a nossa Igreja Pentecostal Deus e Amor, sede estadual do Paraná, Rua Pedro Ivo, 744, no centro de Curitiba. A bênção de Deus é certa, é garantida para a sua vida. E também nesta noite, juntamente com os servos do Senhor, a presença do presbítero Paulo Guzmão também, que ao término do culto, juntamente com o presbítero Ari, estará fazendo aquela unção com óleo, a unção com óleo que não pode faltar sobre a nossa cabeça. E atenção, queridos ouvintes, que nesta noite também a presença do vocal Shekinah entoando belíssimos hinos de adoração ao santo nome do Senhor nosso Deus, aqui em nossa Igreja Pentecostal Deus é Amor, Rua Pedro Ivo, 744, no centro de Curitiba. Deus, o Todo-Poderoso, com certeza que tem uma palavra ao seu coração, meu irmão. Com certeza o Deus Todo-Poderoso tem uma palavra ao seu coração, minha irmã. Venham para cá nesta noite receber a palavra de Deus gostoso em vossos corações. Deus certamente estará confirmando a vitória certa. Deus certamente estará realizando o milagre do impossível, porque o que é impossível para você, o que é impossível para o Senhor, para a Senhora, é possível para o Senhor nosso Deus, que tem a vitória certa, que tem a vitória garantida para a sua vida no culto desta noite. Presbítero Ari e irmã Leacir pregando e orando pelos dons do Espírito Santo nesta noite. Também a presença do vocal Shekinah entoando belíssimos hinos de adoração ao santo nome do Eterno Deus. Ao término do culto, a unção com óleo. Presbítero Ari e também presbítero Paulo Guzmão, que ao término do culto estarão fazendo aquela unção com óleo. Venham para cá. Pedro Ivo 744, no centro de Curitiba. E eu chamo a atenção também do povo querido ali do Jardim Paulista, Campina Grande do Sul. Nós estamos ali na Professor Duílio Calderari 2857, Jardim Paulista, Campina Grande do Sul. Hoje, quinta-feira, é o culto beneficente em prol à Fundação Reviver. Na noite de hoje, ali na nossa igreja, Deus e Amor do Jardim Paulista, Professor Duílio Calderari 2857, Jardim Paulista, Campina Grande do Sul. Sul, todos são bem-vindos em nome do Senhor Jesus, pois é Ele quem tem a bênção, é Ele quem tem a vitória de Deus com certeza é certa, é garantida para a sua vida. Venham para cá, para a Igreja Deus e Amor. E atenção, Grande Curitiba, atenção, região metropolitana, porque amanhã, sexta-feira, aqui na nossa sede estadual do Paraná, atenção, Grande Curitiba, atenção, região metropolitana, amanhã, sexta-feira, 9 horas da manhã, a presença do nosso pastor estadual, pastor Júnior Rúbio, aqui pregando a palavra de Deus, orando em favor de todos, pelos excelentes dons do Espírito Santo e a bênção, a vitória de Deus grande, certa e garantida para a sua vida. Desperta a Grande Curitiba, desperta a região metropolitana, pois a bênção de Deus, a vitória de Deus será muito grande, certa e garantida para a vida de todos. Pastor Júnior Rúbio aqui na manhã desta sexta-feira, trazendo a mensagem à luz da palavra de Deus, orando em favor de todos pelos excelentes dons do Espírito Santo e a bênção, a vitória de Deus grande, certa e garantida para a todos. Venham para cá. A bênção de Deus é ela que nos enriquece sem acrescentar nenhuma dor. Igreja Pentecostal Deus e Amor, Rua Pedro Ivo, 744, no centro de Curitiba. Também nós teremos o culto do meio-dia, 1 hora da tarde, no culto das 14 horas desta sexta-feira, a presença do servo do Senhor, diácono Geraldo da Costa, pregando a palavra de Deus e orando em favor de todos pelos excelentes dons do Espírito Santo e a bênção, a vitória de Deus grande, certa e garantida para as nossas vidas. E atenção, queridos ouvintes, atenção, porque na noite desta sexta-feira, aqui na nossa sede estadual do Paraná, vai acontecer um culto todo em especial. Especial porque o servo do Senhor, pastor Jerry Borchard, vai estar conosco pregando a palavra de Deus, orando em favor de todos pelos excelentes dons do Espírito Santo. E por certo que o bom Deus e Pai Todo-Poderoso tem uma bênção, tem uma vitória toda em especial para entregar em suas mãos. Atentos, ó Grande Curitiba, atentos, povo de Deus, para este comunicado que é muito importante para a noite desta sexta-feira, aqui na nossa sede estadual do Paraná, quando se fará presente pastor Jerry Borchard, ele que é membro da diretoria mundial da Igreja Pentecostal Deus e Amor, o servo do Senhor, na noite desta sexta-feira, conosco aqui em Curitiba.
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2: Olha aí, olha que coisa terrível aí, ó. 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
2: Olha a mulher andando ali, ó. Anda mesmo. A mulher tá andando ali, ó. Saiu da cadeira de roda. Jesus querido, olha que coisa linda. É pra glória do Senhor. Nós queremos ver isso aí. Vem andando. Abre o corredor. Olha Jesus operando nessa noite. É o toque de Jesus. Jesus opera. Meu Deus do céu. O que tá acontecendo aí, pastor?
3: Que coisa tremenda, pastor Jerry. Quando o senhor começou a orar, a irmã sentiu fogo nas pernas. Levantou da cadeira de roda e começou a andar perfeitamente para a glória de Deus, pastor Jack. Só está andando, minha irmã. aconteceu com a senhora que a senhora não podia andar? O que houve com a senhora?
4: E Jesus me libertou das minhas pernas.
5: Oh, meu Deus.
4: Glória, glória a Deus. Oh, Santo Espírito de Deus.
3: Quanto tempo faz que a senhora estava na cadeira de roda, irmã?
4: 3 anos.
3: 3 anos, irmã?
4: 3 anos.
3: O que aconteceu com a senhora?
4: Um AVC hemorrágico.
3: Ela teve um AVC, minha irmã?
4: Lógico, foi.
3: E devido ao AVC, a senhora ficou paralítica.
4: E fiquei paralítica, irmão.
5: Quantos
3: Fala
5: anos,
3: na cadeira
5: pastor?
3: De roda.
4: Na cadeira de roda.
3: Fala com o pastor Jair.
5: 3 anos.
4: 3 anos.
5: E agora a senhora está podendo andar?
4: Acabei de andar, em nome de Jesus.
5: Vamos pastor, ver se ela pode andar, pastor.
3: Pastor Jair, ela falou que sentiu um fogo nas pernas na hora da adoração, pastor Jair.
5: Meu Deus, é o...
3: Caminha, caminha, irmã, caminha.
5: É
3: aí.
5: Jesus operando.
3: Olha, ela caminhar.
5: Olha o toque de Jesus aí, ó.
3: A cadeira de roda,
5: pô. Deus, aleluia. Jesus, que coisa linda!
1: Tome nota agora do endereço da sua bênção. Igreja Pentecostal Deus e Amor, Rua Pedro Ivo, 744, no centro da cidade de Curitiba, a poucos metros do Terminal Guadalupe. Não percam, nesta sexta-feira, no culto das 7 horas da noite, com a participação de toda a equipe do PEMU, também a participação do irmão Edmar dos Santos e a família Santos, louvando o nome de Cristo. 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
0: Igreja Pentecostal Deus e Amor, sede estadual do Paraná, aqui em Curitiba, localizado na rua Pedro Ivo, 744, na noite desta sexta-feira, a bênção, a vitória de Deus será muito grande para a sua vida. O abençoador é o Senhor Jesus. Por certo que ele tem uma bênção, ele tem uma vitória especial para entregar em suas mãos. Não fiquem de fora. 9 horas da manhã, a presença do nosso pastor estadual, pastor Júnior Rúbio, pregando a palavra de Deus, orando em favor de todos, pelos dons do Espírito Santo, expulsando todo o mal. Teremos o culto do meio-dia, 1 hora da tarde, no culto das 14 horas, diácono Geraldo da Costa, e no culto das 18 horas, quando começa com oração nesta sexta-feira, com a presença do servo do Senhor, pastor Jerry Borjardi, ele que é membro da diretoria mundial da Igreja Deus e Amor, que retorna nesta sexta-feira aqui em Curitiba para pregar e orar em favor de todos no culto do PEMU. Todos são bem-vindos em nome de Jesus. As pessoas que adentram a Igreja Deus e Amor relatam. As pessoas que adentram a Igreja Pentecostal Deus e Amor testificam aqui, através do programa A Voz da Libertação, as muitas bênçãos, as muitas vitórias recebidas do bom Deus. Quer ser o próximo? Quer ser a próxima a dar testemunho do poder que há em Cristo Jesus, o Senhor nosso Deus? Venha para cá para os cultos da Igreja Pentecostal Deus e Amor, querido ouvinte. E se prepare, viu? Se prepare, porque você, o senhor e a senhora, serão os próximos que estarão dando testemunho aqui, ó, do que Deus, o Todo-Poderoso, por certo, também vai realizar em sua vida.
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7: Meu nome é Rosângela do Carmo Barros Santos. Eu moro no Paraná, Curitiba, Rio Branco do Sul. Vim aqui especialmente para gravar o meu testemunho, o meu milagre. No começo de 2011, eu tive cisto no ovário direito e fiquei longos 6 meses com hemorragia, mas fazendo campanha e buscando do Senhor, o Senhor curou, né, aquele cisto, aquele pequeno tumor. E eu não podia engravidar por causa disso. E quando o Senhor operou o milagre do cisto, eu logo engravidei do meu Abrãozinho. Quando eu estava gestante 2 meses, fui ao médico, meu obstetra, fazendo, né, os exames e o toque. Ele constatou que a criança estava morta no meu ventre. E mandou eu subir no segundo andar para tirar o bebê, porque o bebê estava morto, o feto estava morto. E ali eu fiquei naquela cadeira de roda, estava sangrando, fiquei ali muito triste, mas não perdi a minha fé, continuei crendo na promessa do Senhor. Eu disse: Senhor, se o meu Abraão não tiver morto, eu creio que o Senhor tem poder para ressuscitar ele no meu ventre. Porque mesmo que ele esteja morto, se o Senhor ressuscitar ele no meu ventre, eu vou até São Paulo gravar esse testemunho. 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Para todo mundo ouvir que o Senhor é Deus. O teu poder é muito grande para aumentar a fé de todos que ainda não receberam a bênção. E o bebê não estava se mexendo mais no meu ventre. Minha barriga já estava dura, não estava se mexendo mais, mas eu confiando na promessa do Senhor. E quando eu deitei naquela maca, que o médico olhou para o computador e mostrou, e disse assim: olha, Rosângela, o coraçãozinho do teu bebê está batendo, ele não está morto, você salvou o teu filhinho. Eu disse: não fui eu, doutor, foi Jesus, foi Deus que salvou meu bebê. E ele me entregou a ecografia em mãos. Imediatamente fui internado para estancar o sangue, mas graças a Deus, feliz da vida, porque o Senhor já tinha garantido a vitória. Meu filhinho veio saudável, com saúde, perfeito. Não tenho palavra para agradecer ao Senhor, e hoje estou aqui gravando o testemunho, pagando meu voto que eu fiz com o Senhor, que se o Senhor ressuscitasse o meu Abraão, né, que eu cria no milagre, que eu estaria aqui gravando o testemunho, e o Senhor fez o milagre, o Senhor deu vitória.

notícias. Porém, chega a hora de uma nova crise, que é chamada a crise do ninho vazio. E nem sempre o casal está informado desse vento, desta época que pode chegar. Muitas vezes eles não investiram, não cuidaram do relacionamento a dois, não priorizaram um ao outro, mas se deram por inteiro para os filhos, e agora é chegada a hora de cada um seguir o seu caminho. Os filhos se foram, se formaram, se casaram, e agora eles vão construir a sua própria história. E lá se vão eles. E na casa ficou um vazio, né? Aquela ausência. E na casa ficou um vazio pela ausência daqueles que davam sentido àquela família. E os filhos eram o que tinham de mais precioso para aquele casal. Mas agora o casal vai se deparar com outro vazio além desse. Eles estavam juntos, havia uma luta a ser vencida, uma missão a ser cumprida, porém agora parece que a luta não existe mais. E perdeu o sentido de permanecerem juntos. Agora eles estão vazios de si mesmos. Já nem se conhecem. É como se fossem dois estranhos dentro de casa. Já não encontram forças para vencer mais esta crise, porque parece que já não tem motivos. E a proximidade se perdeu no tempo. A intimidade se foi, o diálogo já não existe. Em outras épocas, o casal até se sujeitaria a viver assim uma relação por compaixão ou por estar um acostumado com o outro e até mesmo por medo de uma nova relação. Porém, agora os tempos são outros, né? E há uma voz corrente que diz que eles devem procurar o que é melhor, que não há nada de errado em buscar um novo companheiro, uma nova companheira. E se o casal acreditar nisso, ao invés de melhorar o que tem na mão, vão procurar aventuras novas, amores novos, mas qual será o resultado? Não se esqueçam, o casamento está firmado por Deus sobre três pilares. E a separação na terceira idade é um perigo real. Um inimigo que precisa ser vencido hoje, enquanto os filhos ainda estão em casa, enquanto há um ideal para ser conquistado. É agora. Nós temos que aprender que nós podemos até negligenciar com algumas áreas da nossa vida, mas não podemos ser negligentes com o nosso cônjuge, porque nós teremos uma surpresa desagradável. Eu penso, ouvintes, que algumas medidas deveriam ser tomadas, e nós podemos deixar aqui algumas sugestões, não todas, mas algumas. Primeira atitude, compreender de forma concreta que o casal vem em primeiro lugar e depois os filhos. Então você não vai se escravizar pelos seus filhos. Procure aproveitar a vida a dois. Por exemplo, as mulheres mães devem desmamar suas crianças, entre aspas, de 25, de 30 anos, de 35. Volte-se para o seu marido, cuide dele. Volte a passear, a fazer coisas juntos. O amor ressurge quando vocês tiverem atitudes românticas, como passear juntos, andar de mãos dadas, saírem para jantarem, passear, enfim. Vejam que é importante que o casal vem antes dos filhos. Tem casal que, em primeiro lugar, são os filhos na casa. Não há casamento que resista a isso. Porque, principalmente se a mãe ou se o pai dá prioridade à vontade dos filhos. Quem rege a casa e a vontade dos filhos tem que estar em primeiro lugar. É a vontade deles, é eles que escolhem isso, é eles que escolhem aquilo. Não há casamento que resista a isso. Vocês que são o cabeça ali da casa, vocês vieram antes dos filhos. Vocês que devem reger a casa. Esse é o primeiro ponto. Segundo, tenha sempre uma meta, uma conquista, um motivo pelo qual vocês devem lutar juntos. E isso deve ser algo que interesse aos dois, não somente à mulher. Como crente, nós acreditamos que um trabalho na igreja, aproveitando dons e talentos, aí somados com a experiência da vida, certamente será muito bom. A própria palavra diz que a mulher mais avançada em idade deve ensinar as mais jovens. Olha aí uma oportunidade para você. E não sendo assim, busque um serviço voluntário, talvez, mas que desperte nos dois um sentido para a vida. O casal tem que ter alguma coisa para fazer, principalmente quando está aposentado. Tudo que nós fizermos de bom para os outros é a nós mesmos que estamos fazendo. Nós temos aqui tantas sugestões que eu queria dar para os irmãos. Eu vou falar mais algumas só, porque...

0: outra oportunidade eu vou continuar falando. Por exemplo, temos aqui uma sugestão. Esqueça a ideia de construir casa grande, aumentar os cômodos, fazer reforma, preparar um ambiente para a festa, imaginando que todos os filhos, os netos, os afins virão para estar para sempre com você. Eu pensava assim. Hoje, já penso diferente. Não vamos gerar esse tipo de dependência para ser feliz. Ah, eu vou ter que ter essa casa grande, porque os netos vão encher esta casa, os bisnetos. Nós estamos condicionando a nossa felicidade. Não é verdade? Não vamos gerar esse tipo de dependência para a gente ser feliz, porque nós podemos nos decepcionar. A nossa expectativa pode não ser cumprida e a gente vai ficar decepcionado. Então a gente só vai partir para isso caso já seja um costume deles fazer de sua casa um ponto de encontro. Aí sim, vale a pena. Lembre-se que Deus disse, deixará pai e mãe e se unirá à sua mulher. Olha, deixar pai e mãe é tão profundo. Deixar pai e mãe em todos os sentidos, financeiro, emocional, deixar na parte física, deixando a sua casa, indo para sua própria casa com a sua mulher. Enfim, deixar pai e mãe é deixar mesmo. É deixar o pai e a mãe em segundo plano. Agora, você e seu marido é uma nova família. Vocês são uma nova família. Então, não quer dizer que vocês estão abandonando. Preste atenção. Não estou falando para vocês abandonarem pai e mãe. Não é isso. Como eu falei, é um sentido muito mais profundo. Então, vocês estão deixando e não abandonando, certo? A gente vai falar, numa próxima oportunidade, que nós temos aqui várias situações que eu gostaria de falar, porque é um tema que escreveram para nós, pedindo que a gente falasse sobre isso. Uma ouvinte escreveu dizendo que o último filho dela agora se casou, se formou, se casou, e ela diz que o marido dela parece que está meio que enjoado dela. E ele falou, a gente não tem mais tanta razão de ficar junto. Então, você fica no seu canto, eu fico no meu. Aqui na mesma casa. Mas ela disse, mas por quê? E ela se preocupou, e ela começou a ver tudo o que aconteceu no decorrer de todos os anos, quando os filhos estavam em casa ainda. Então, enquanto vocês estão juntos, seus filhos não foram embora ainda, dá para vocês reconstruírem isso. Esses laços que vão permanecer, o casamento é para sempre. O casamento é para sempre. Deus uniu e não separe o homem, é para sempre. E os filhos não devem ser o motivo de vocês estarem juntos, não. Porque o filho é a felicidade, sim, é completa, gente. Mas não deve ser a razão principal de estarmos casados. Afinal de contas, nós nos casamos, nós não tínhamos filhos. Com raríssimas exceções. Mas quando a gente casa, a gente não tem filho ainda. Eles vêm depois, que é o resultado do nosso amor. Agora eles indo embora, acabou o amor? Mas talvez no momento em que eles estavam em casa ainda, não houve o quê? A construção. Não houve realmente... Não cuidamos do relacionamento. O relacionamento não foi cuidado. Então, enquanto vocês têm os seus filhos em casa, cuidem desse relacionamento. Vê o que pode ser ajustado, o que pode ser arrumado. E com certeza, quando eles se forem, vocês não vão se separar, mas pelo contrário, vão se unir cada vez mais. E que Deus abençoe. Que o Senhor prossiga falando em cada coração.
1: 5:50.

0: 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Ouvintes, que Deus abençoe a todos. Eu finalizo minha participação por hoje aqui no programa A Voz da Libertação, para voltar amanhã, sexta-feira, às 14 horas com todos. A direção geral desta programação, em Igreja Deus e Amor, está a cargo da serva do Senhor, irmã Ereni Miranda. Supervisão local, pastor Júnior Rúbio. Despede-se na comunicação, Sidney Gonçalves. Agradecendo ao presbítero Valdecir lá nos transmissores. Não desligue seu rádio não, prefixo da emissora. E na sequência, a oração das 18 horas. Que o bom Deus e Pai Todo-Poderoso continue abençoando a sua vida, a sua casa e a sua família. Deus abençoe, Deus guarde a todos, na paz do Senhor Jesus.
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1: 17 horas e 59 minutos.

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1: Nós cumprimentamos a todos com a doce paz de Jesus Cristo, nosso Senhor. Hoje é quinta-feira, hoje é dia 21 de maio, estamos no outono brasileiro, 15 graus, a capital paulista, Oração do Entardecer, programa Voz da Libertação, direção geral da nossa irmã, Eleni Miranda. Quem tem a alegria de falar com vocês é o seu irmão em Cristo, pastor Luiz Rúbio. Eu convido a todos para que juntamente comigo possamos clamar fortemente ao Senhor nosso Deus, para que Ele venha nos ajudar e nos socorrer nesta tarde. Oremos ao Senhor. Maravilhoso Deus e bendito Pai, nós nos colocamos diante de Ti em oração agora, para suplicar a Tua ajuda, o Teu perdão. Venha perdoar todos os nossos pecados. Se Tu observares a iniquidade, quem subsistirá? Mas contigo está o perdão para que sejas temido. Por isso, ó Deus, perdoa os nossos pecados, apaga as nossas transgressões, limpa-nos, ó Deus, lava o nosso corpo, a nossa alma, o nosso espírito. Como está escrito, segui a paz e a santificação sem a qual ninguém verá o Senhor. Que todo o vosso corpo, alma e espírito sejam conservados irrepreensíveis para a vinda de Jesus Cristo, nosso Senhor. Que agora, meu Deus, o poderoso sangue de Jesus possa lavar todos os nossos pecados e a nossa alma seja limpa, e dessa forma nós possamos entrar na presença de Deus. Meu Pai, queremos te agradecer por tudo, Senhor, que o Senhor tem feito para conosco. Te agradecer pela vida, pelo pão, pela água. Ah, meu Deus, pela cama que dormimos, pela casa que moramos. Queremos te agradecer, meu Deus, pelas lutas, pelas adversidades, pelas bênçãos, pelas vitórias, pelos livramentos, pelas maravilhas que o Senhor tem operado para conosco. Queremos te agradecer principalmente, meu Deus, porque o nosso nome está escrito no livro da vida. O Senhor deixou o esplendor de sua glória, sabendo o destino aqui. Estava só e ferido no Gólgota para dar a sua vida por mim. Se isso não for amor, o céu não é real. Não há estrela nos céus, as andorinhas não voam mais. Se isso não for amor, o oceano secou. Tudo perde o valor se isso não for amor. Meu Deus, o grande amor de Deus, a misericórdia do Senhor é que nos salvou através da pessoa bendita de Jesus Cristo. O Senhor foi nos buscar lá no mundo de pecado, de vaidade, onde estávamos longe de Deus, longe da salvação, longe da Tua presença. E o Senhor, com braço forte, mão poderosa, nos libertou, nos transformou, nos regenerou e nos batizou com o Teu Espírito Santo. Agora, meu Pai, nós podemos sentir a Tua presença. Agora nós podemos assentar-se à mesa com o Senhor e participar do Teu corpo e do Teu sangue. Porque o Senhor nos remiu, o Senhor nos purificou, o Senhor nos lavou. Meu Deus, continua abençoando o Teu povo, continua abençoando a Tua igreja, continua perdoando, libertando e transformando aquelas pessoas, meu Pai, que estão longe de Deus, longe da salvação, vivendo uma vida promíscua, pecaminosa, uma vida de erro, de pecado, de vaidade, uma vida de coisas erradas, Senhor. Que o Senhor possa agora, com mão poderosa, com um braço forte, entrar com providências na vida dessa pessoa e trazê-la para a Tua casa, para a Tua presença, para os Teus braços, para os Teus caminhos, para que essa pessoa também possa se converter a Ti e obedecer a Tua palavra. Meu Deus e meu Pai, está escrito que Deus amou o mundo de tal maneira que enviou o Seu Filho unigênito para que todo aquele que nele crê não pereça, mas tenha vida eterna. Sim, meu Deus, essa pessoa está crendo no Senhor, crendo no sacrifício perfeito de Jesus, e está agora, meu Pai, se rendendo a Cristo, te aceitando como Salvador. O Senhor possa usar de misericórdia para com essa alma que se arrepende, que está pedindo a Tua bondade, que está solicitando a Sua ajuda, o Teu auxílio. Entra com providências, meu Deus, e abençoa essa pessoa, libertando ela da melhor maneira, transformando, regenerando, meu Deus e meu Pai. Pai, atendei o nosso clamor. Porque ele foi subindo como renovo perante ele, como raiz de uma terra seca. Não tinha parecer nem formosura, e olhando nós para ele, nenhuma beleza víamos para que o desejássemos. Era desprezado e o mais indigno entre os homens, homem de dores e experimentado nos trabalhos, como um de quem escondia os rostos, era desprezado, e não fizemos dele caso algum. Mas verdadeiramente ele tomou sobre si todas as nossas dores, levou sobre si todas as nossas enfermidades, e nós o reputamos por aflito, ferido de Deus e oprimido. Mas ele foi ferido pelas nossas transgressões, moídos pelas nossas iniquidades, e o castigo que nos traz a paz estava sobre ele, e pelas suas pisaduras, pelas suas feridas, nós fomos sarados. Todos nós andamos desgarrados como ovelhas que não têm pastor. Cada um se desviava pelo seu caminho, mas o Senhor fez cair sobre ele a iniquidade de nós todos. Ele foi oprimido, mas não abriu a sua boca. Como um cordeiro mudo foi levado ao matadouro perante os seus tosqueadores, e não abriu a sua boca. Da opressão e do juízo foi tirado. Quem contará o tempo da sua vida, porquanto foi cortado da terra dos viventes? Pelas transgressões do meu povo foi ele atingido. Puseram a sua sepultura com os ímpios e com o rico na sua morte, porquanto nunca fez injustiça, nem houve engano em sua boca. Todavia o Senhor agradou moê-lo, fazendo enfermar. Quando a sua alma se puser por expiação de pecado, verá a sua posteridade, prolongará os seus dias. O bom prazer do Senhor prosperará nas suas mãos. O trabalho da sua alma ele verá, ficará satisfeito com o seu conhecimento. Meu servo justificará muitos, porque a iniquidade deles levará sobre si. Meu Deus e meu Pai, aí está a profecia de Isaías, que há 400 anos antes do nascimento de Cristo, mais de 400 anos, ele viu a glória do Senhor e profetizou o seu sofrimento. Ele disse: pelas suas feridas nós somos sarados. Por aquelas feridas que houve nas mãos de Jesus, nos pés de Jesus, no lado de Jesus, por aquela coroa de espinho que feriu a sua cabeça, por aquelas chicotadas que ele levou em suas costas, por aquelas feridas nós fomos sarados, por aquele sangue nós somos justificados, perdoados, porque o sangue de Jesus garante a salvação. Sim, meu Deus, temos certeza que agora o teu povo está sendo abençoado, porque Jesus levou sobre si todas as nossas dores e enfermidades. Todos aqueles que estão orando estão sendo alcançados e tocados fortemente pelas suas mãos. Porque Deus é o nosso refúgio e fortaleza, socorro bem presente na hora da angústia. Pelo que não temeremos, ainda que a terra se mude, ainda que os montes se transportem para os meios dos mares, ao rio que alegra a cidade de Deus, o santuário das moradas do Altíssimo. Deus está no meio dela. Ele se levantará ao romper da manhã. Ainda que um exército me cercasse, o meu coração não temeria. Ainda que a guerra se levantasse contra mim, no Senhor confiaria. Em nome do meu Deus eu saltarei uma muralha. Em nome do meu Deus eu vencerei um esquadrão. Em nome do meu Deus eu chegarei ao porto desejado. Em nome do meu Deus eu levantarei a bandeira da vitória. Sim, meu Deus, as portas do inferno não prevalecerão contra a sua igreja. A sua igreja sempre triunfará, sempre vencerá. Temos certeza, meu Pai, que agora essa pessoa que está orando, que está clamando, que está pedindo, a oração está chegando à tua presença, e o Senhor lá do céu já está providenciando a vitória, providenciando o livramento, providenciando o milagre, providenciando a porta aberta. A porta vai se abrir, o milagre vai acontecer, o mar vai se abrir diante desse irmão agora, e se o mar não se abrir, nós vamos passar por cima das águas, porque conosco está o Senhor, na frente do seu povo está o Senhor. O Senhor diz em sua palavra: eis que envio o meu anjo diante de ti para te guardar nesse caminho, para te levar ao lugar que te tenho aparelhado. Não te deixarei, não te desampararei todos os dias da sua vida. Ah, meu Deus, Deus, porque o anjo do Senhor acampa-se ao redor dos que o temem e os guarda e os livra. Verdadeiramente o Senhor está conosco, porque o Senhor prometeu: onde estiver dois ou três em meu nome, ali estou eu reunido no meio deles. O Senhor está no meio de nós, passeando no meio de nós, andando no meio de nós e abençoando a cada um da melhor maneira e da melhor forma. Meu Deus e meu Pai, quando nós pensamos que não tem mais jeito, o Senhor dá jeito naquilo que não tem jeito. Quando nós pensamos que as portas estão todas fechadas, o Senhor abre uma porta poderosa diante de nós e nos dá o grande livramento. Venha, meu Deus, operar o milagre na vida de todos os irmãos e ouvintes que agora estão orando. Nós queremos sentir a Tua presença. Somente a Tua presença nos alegra, nos anima, nos encoraja, nos fortalece. Somente a Tua presença nos satisfaz. Enche o nosso coração da Tua presença. Enche o nosso coração da porção dobrada do Teu Espírito. Como está escrito: o inimigo vindo como a corrente de águas, o Espírito Santo arvorará contra ele a sua bandeira. Eis que envio sobre vós a promessa do meu Pai, o Consolador, o Espírito Santo da verdade, que não vê nem o conhece, mas vós o conheceis, porque ele habita convosco e estará em vós. Que haja porção dobrada no teu espírito agora, meu Deus, na vida de todos os irmãos e todas as irmãs que estão orando, que estão clamando, que estão pedindo. Sim, meu Deus, realiza a tua grande obra.

Enxergar a tua glória, sim, meu Deus, vem nos ajudar, vem nos auxiliar. Nós só somos totalmente dependentes do Senhor. Sem o Senhor nós nada podemos fazer, sem o Senhor nós não iremos a lugar algum. Por isso, meu Pai, fica conosco. Como os discípulos, meu Pai, te pediram no caminho de Emaús, fica conosco, fica conosco. E o Senhor entrou para ficar com eles, e quando o Senhor abriu, ah, meu Pai, aquele pão para dar graça, eles sentiram, o Senhor desapareceu e eles conheceram que era o Senhor. Aí um começou a dizer para o outro, é por isso que o nosso coração ardia, o nosso coração palpitava de alegria quando ele falava conosco. Realmente, quando Jesus fala conosco, o nosso coração jubila. Ah, Senhor de toda glória, fica conosco, fica em nosso lar, em nossa casa, em nossa família, fica na vida e no lar dos nossos ouvintes que agora estão clamando, estão orando, estão pedindo. Muitos estão ajoelhados, assentados, deitados ou em pé. Não importa, meu Deus, a posição física que eles estão, o que importa é que eles estão clamando, estão pedindo a sua misericórdia, o seu imensurável amor, a sua infalível bondade, a sua misericórdia, são novas as todas as manhãs, e elas não têm fim, como os céus são mais altos do que a terra. Esse é o tamanho da misericórdia de Deus para com aqueles que temem ao seu nome. Que essa misericórdia bendita do Senhor possa alcançar todos os nossos amados irmãos e ouvintes, e a bênção do Pai, do Filho e do Espírito Santo seja derramada na vida de todos, que todos possam se alegrar, ó, meu Deus, com o toque das suas mãos. Foi o Senhor que tocou na ilharga de Pedro, no ombro de Pedro, quando ele estava naquela prisão, e na hora que o Senhor tocou, uma grande luz brilhou naquela prisão, e as algemas que prendia as mãos de Pedro, as correntes que prendiam seus pés foram abertos, a porta da cadeia foi aberta, a porta da cidade foi aberta, e o Senhor livrou Pedro da morte, porque o Senhor é o Deus que abre portas, o Senhor é o Deus que abre as algemas, as correntes do diabo serão abertas, meu Deus, toda a nuvem negra, toda a força contrária, todas as muralhas do inferno agora irão ruir, irão cair, nenhuma muralha pode ficar em pé diante de ti, meu Deus, quando nós clamamos pelo nome de Jesus Cristo. Está escrito, meu Deus, que Josué gritou juntamente com o povo de Israel pelo nome do Senhor, e quando eles gritaram pelo nome do Senhor, as muralhas de Jericó caíram, nenhuma muralha pode ficar em pé quando nós gritamos pelo nome de Jesus. Porque o nome de Jesus é poderoso, é forte, é maravilhoso. Ah, meu Deus, está escrito que o Senhor foi obediente ao Pai até a morte e morte de cruz, pelo que Deus o exaltou soberanamente e que lhe deu um nome que está acima de todos os nomes, para que ao nome de Jesus se dobre todos os joelhos que estão no céu, na terra, embaixo da terra, e toda a língua confesse que Jesus Cristo é o Senhor, para a glória de Deus Pai. O teu nome é mais poderoso que o inferno, que o diabo, que a morte, que o Satanás, que a bruxaria, que a feitiçaria. O teu nome é mais forte, maior do que qualquer coisa. E é no teu nome que nós estamos orando, é no teu nome que nós estamos pedindo, é no teu nome que nós estamos implorando a tua ajuda, a tua vitória, o teu livramento. Nós já estamos vendo pelos olhos da fé, o céu se abrindo e o braço forte do Senhor sendo estendido para alcançar todos que estão orando, que estão clamando, que estão pedindo, que estão implorando, que estão esperando a tua ajuda. Quantas pessoas estão esperando, meu Pai, há dias, meses, anos e até décadas, o auxílio de Deus, o socorro dos céus, mas os que esperam no Senhor renovarão as suas forças,
nós, subirão com asas como águia, correrão e não se cansarão, caminharão e não se fatigarão. Meu Deus e meu Pai, nós queremos

agradar, nós queremos fazer a sua vontade, nós queremos que o Senhor tenha prazer em nós, prazer no nosso sentar, levantar, deitar, falar, ouvir, caminhar, proceder. Venha ter prazer em nossa vida, Senhor. Queremos andar na tua presença. Apaga e destrói todos os dados inflamados do maligno, para que nós possamos estar em plena comunhão com o Senhor, sentindo a porção dobrada do Pai, do Filho e do Espírito Santo. Meu Deus e meu Pai, tenha misericórdia, tenha piedade, ouve o nosso clamor, ouve a nossa oração, e não somente ouve, mas responde da melhor maneira e da melhor forma, para que todos sejam ricamente abençoados e vitoriosos pelo seu poder, pela sua graça, pela sua bondade e pela sua misericórdia. Atende a nossa oração, meu Pai. Nós queremos orar agora também, meu Deus, em favor da diretoria da Igreja Deus de Amor, diretoria deliberativa, a nossa irmã Eleni Miranda, a nossa irmã Débora, pastor Lorival, presbítero Davi Miranda Neto, nossa diretoria executiva, todos os diretores, diretoria da Fundação Reviver, da Reviver Help. Queremos orar também em favor de todos os pastores, presbíteros, diáconos, cooperadores, membros, frequentadores, simpatizantes, frequentantes, novos convertidos, aqueles que estão se preparando para descer as águas batismais, aqueles que estão em processo de libertação, de transformação, de regeneração. Dai força a esse irmão, a essa irmã, para que possa obedecer a tua palavra e obedecer os seus santos ensinamentos e ter uma vida digna, uma vida de obediência à palavra de Deus, uma vida que agrade a Deus e que seja completamente libertos, transformados e regenerados, e que no próximo batismo eles possam descer as águas batismais e ser batizados por imersão, em nome do Pai, do Filho e do Espírito Santo. Abençoa as grandes festividades que teremos no dia 13 e 14 aqui no Templo da Glória de Deus. Envia as multidões, envia as massas humanas, envia as caravanas e abençoa a vinda, a volta e a permanência, que todos que virem, Senhor, sejam ricamente abençoados, vitoriosos. Todos que estão orando, estão clamando agora, recebam a cura, recebam a libertação, recebam a solução do problema, recebam a vitória, a paz, a alegria, o gozo, a felicidade, recebam a bênção em nome de Jesus. Nós queríamos agora fazer um convite às pessoas que ainda não aceitaram Cristo como Salvador ou querem reconciliar com o Senhor agora. Ore juntamente comigo assim: Senhor Jesus, eu creio que o Senhor morreu na cruz para me salvar, e eu te aceito como meu Salvador. Escreve o meu nome lá no céu, no livro da vida, sela com teu sangue, e eu prometo ser fiel até a morte. Você quer reconciliar? Ore comigo assim: Senhor, eu quero voltar para a tua casa, para a tua presença, para os teus braços, para os teus caminhos. Torna a escrever o meu nome lá no céu, no livro da vida, e eu prometo nunca mais sair da sua presença, mas ser fiel até a morte. Você que aceitou Jesus ou reconciliou, compareça na Igreja Deus de Amor mais próxima da sua casa e diga ao pastor que você aceitou a Cristo através do programa, ou entre em contato conosco através do e-mail queroaceitarjesus@ipda.com.br ou do WhatsApp 950-944-645. 24 horas por dia terá uma pessoa pronta para atender você e dar a você toda ajuda necessária. E assim estamos chegando ao final de mais essa oração do entardecer dessa quinta-feira fria aqui na capital de São Paulo. 14 graus marcam os termômetros. Hoje é quinta-feira, hoje é dia 21 de maio. Estamos no outono.
todo brasileiro. Esse programa tem a direção geral da nossa irmã Eleni Miranda e pertence à Igreja Pentecostal Deus e Amor. Quem teve o prazer de orar com vocês foi seu irmão em Cristo, pastor Luiz Rubio. Nós dizemos a todos que o Senhor te abençoe e te guarde, que o Senhor resplandeça o seu rosto sobre ti, que o Senhor tenha misericórdia de ti, que o Senhor sobre ti levante seu rosto e te dê

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1: A paz do Senhor Jesus, que alegria mais uma vez estar aqui juntinho de vocês, pertinho nesse nosso maravilhoso encontro diário, todos os dias. Nós temos aqui o nosso Informativo Reviver e é claro, como sempre, falando de coisas boas, espalhando o amor, espalhando alegria, espalhando a felicidade de sabermos que somos um povo diferenciado, um povo que vive a vontade de Deus, um povo que aprendeu desde o princípio que para viver a vontade de Deus é preciso abrir a mão e o coração e ajudar a quem precisa.
2: Olha o amor!
1: Já ouviu falar do nosso projeto ASAF? O nosso projeto ASAF funciona da seguinte maneira. Nós temos um projeto musical de musicalizar crianças, adolescentes, também pessoas adultas. Assim, tem até pessoas mais idosas também juntamente conosco nas comunidades. Esse projeto nasceu lá no Rio de Janeiro. Tivemos ali as comunidades que foram separadas para que pudesse dar início, mas ele está se espalhando. Já chegou em São Paulo e daqui a pouco vai estar chegando aí em todas as capitais brasileiras, em nome do Senhor Jesus. Esse é o desejo do nosso coração, que não fique parado só em uma ou só em outra, mas que tenhamos as portas abertas aí para ajudar estas pessoas que têm um desejo grande, um desejo forte de poder ser musicalizado. Eu já, inclusive, já comentei aqui com vocês que eu, quando era criança, eu me lembro que eu tinha, assim, um desejo imenso de aprender a tocar algum instrumento. E eu não tinha condições. Minha mãe, coitada, trabalhava na roça, meu pai trabalhava na roça, né? E era muito difícil, tinha os filhos pequenos, 7 filhos para poder dar roupa, dar sapato, dar comida. Não é fácil, não. Era muito difícil. Então, não sou sobrava dinheiro, não sobrava. Eu lembro que uma vez eu, saindo do colégio, eu passei em frente a uma casa e tinha uma menininha, acho que ela tinha uns 5 aninhos, mas aquela menininha, os dedos dela eu vi ali, parece que flutuavam sobre o piano, e eu fiquei parada na janela, olhando aquela menina tocar, e eu tinha ali, acho que os meus 7 anos, 8 anos, e eu olhando para aquilo, eu ficava pensando como eu gostaria de ter essa oportunidade. Eu não tive na minha infância. Mas muitas crianças, muitas pessoas estão tendo esta oportunidade hoje, através desse nosso maravilhoso trabalho que está sendo feito nas comunidades, esse trabalho de musicalizar. Nós temos um maestro, né? Temos um local ali onde se reúne o maestro junto com... É claro que é ali feito uma parceria na comunidade ali, com autorização para poder ter esse trabalho lá. É um trabalho sério, é um trabalho realmente de respeito. E olha, eu vou dizer uma coisa para vocês. Eu tiro o chapéu para esse trabalho lindo, porque pega aquelas crianças ali, aquelas pessoas que perderam a esperança, né? Talvez como eu, né? Não tiveram essa oportunidade na sua infância e agora, depois de adulto, quando eles pensavam, nunca vou conseguir aprender a tocar um instrumento, agora estão aprendendo. Isso não é lindo? Não é maravilhoso? Deus, ele tem uma maneira de trabalhar, de tocar nos nossos corações para trabalhos que atende a necessidade, o desejo do coração de muitas pessoas. Quantas pessoas que ali vão conseguir, né, ter essa iniciação musical e vão até se formar, né? Vão ter ali em músicos profissionais. O sonho da minha sogra, né, da nossa querida presidente, é ter ali uma orquestra gigantesca, é poder juntar uma orquestra. Já pensou que coisa mais linda? Por exemplo, no Rio de Janeiro, né? Nós temos ali várias comunidades. Em cada comunidade lá no Rio de Janeiro, nós temos ali um trabalho. E um dia poder juntar ali essas crianças. São crianças de comunidades diferentes que não têm esse direito. O de uma comunidade não tem pode ir na comunidade do outro. Mas quem sabe num território neutro ali consigamos juntar todo mundo e fazer uma orquestra linda, maravilhosa. Isso não é um sonho, isso? Não é um desejo maravilhoso? E não só no Rio de Janeiro, aqui em São Paulo já está acontecendo isso e vai acontecer aí também na sua cidade. Vai acontecer aí na sua capital. Estamos, claro, sempre começamos com as capitais, porque é onde se concentra o maior número de pessoas nas comunidades, né? Por isso, mas, que coisa mais linda. Vamos ter aí orquestras sinfônicas ali da Igreja Pentecostal Deus e Amor em todos os lugares, em nome do Senhor Jesus, e com estas pessoas que tiveram esta oportunidade. E é uma oportunidade tão grande que elas ali também, elas conhecem a Jesus. Algumas chegam ali e não têm intimidade com igreja nenhuma. Tem aquelas pessoas que têm aquela restrição, sabe? Com igreja, tem uma certa, né? E não se aproxima de igreja nenhuma, não tem medo, né? Da igreja ser atraente. Então não se aproxima. Mas aí vai alguém lá da sua casa, né? Um filho, ou o marido, ou a esposa, né? Alguém da sua casa e vai lá e começa ali a ter essa percepção musical. E essa percepção musical que eles passam a ter, esse aprendizado, é tudo com louvores a Deus. Então, essas crianças terão acesso a essas músicas belíssimas, a esse trabalho maravilhoso, esses adolescentes, adultos. Ah, que coisa linda. Então, se você não conhece, nós temos fotos e vídeos lá nas nossas redes sociais. Dá um pulinho lá, dá uma pesquisadinha, você vai encontrar muitas coisas, inclusive essa. Se você ainda não é um contribuinte das instituições Reviver, eu te convido a fazer parte. Venha juntar-se a nós. É uma diferença na vida daquele que contribui e que não contribui, porque a palavra de Deus nos ensina assim, olha, quem dá ao pobre empresta a Deus. E eu sei que no nosso tempo, nos dias de hoje, nós temos muitas pessoas como Davi, misericordiosas, pessoas que entenderam realmente esse propósito grandioso, esse propósito maravilhoso de ter uma vida dedicada ao outro, ter uma vida em que... E quando eu falo dedicado ao outro, existe até lá a parábola do bom samaritano, que o doutor da lei chega ali e questiona Jesus. Ele fala para Jesus, quem é o meu próximo, né? Quem é o meu próximo? A quem eu devo ajudar? E o nosso próximo são pessoas que nós nem conhecemos, não sabemos quem é. O bom samaritano, que é Jesus de Nazaré, representado nessa parábola, ele não pergunta de onde você vem, para onde você vai, o que você fez, foi bom ou foi ruim. Ele simplesmente, ele desce ali, né, do animal e vai para poder ajudar aquele infeliz que estava caído ali, representando nós mesmos ali. Ele vai ali para curar as suas feridas, para dar o atendimento, para trazer sobre aquela vida insignificante um cuidado especial, para que aquela vida saiba que ele é especial. A mesma coisa nós temos que ter a mesma postura. Não importa o que a pessoa fez no passado, mas essa pessoa foi muito ruim e agora a instituição vai ajudar, a fundação vai ajudar, vai dar comida, essa pessoa está passando fome porque ela é muito ruim, né? A gente ouve essas coisas, está passando fome porque ela é muito ruim. Eu só sei o seguinte, a ruindade dessa pessoa, ela vai ter que dar conta para Deus, ela vai ter que se acertar com Deus, mas eu que tenho o amor de Deus na minha vida, não serei igual ela e não usarei a ruindade dela como desculpa para que eu me torne também uma pessoa ruim. Eu vou fazer a minha parte, independente se aquela pessoa é boa ou é ruim. A fundação assim como a Associação Reviver Help também, não pergunta para ninguém, essa pessoa é boa, essa pessoa é isso, essa pessoa... Inclusive, há situações até que nós, depois de estarmos ajudando, descobrimos que aquela pessoa nem precisa de ajuda porque ela já recebe ajuda de outra instituição. É claro que aí nós passamos a agir diferente, né? Porque nós não vamos deixar de ajudar uma pessoa que precisa para ajudar uma pessoa que não precisa. Por isso que nós temos esse critério, esse cuidado, que as nossas assistentes sociais visitam as casas para ver a necessidade da pessoa, para que nós não sejamos injustos com aqueles que realmente precisam. Então, quem precisa, é a nossa obrigação ir lá e ver se a pessoa realmente precisa, então nós vamos ajudar. Aquela pessoa não precisa, então nós não vamos estender ajuda a ela, mas vamos levar para outra pessoa que tem essa necessidade. E é assim, o cuidado, esse cuidado que nós temos, né, esse zelo pela obra de Deus de ajudar as pessoas, eu digo que isso nos traz muito claramente aí o bom samaritano. Por isso, porque a minha parte eu vou fazer. Se a pessoa depois, ela for, né, uma pessoa de caráter duvidoso, aí o problema é dela. Mas, irmã Eliana, a fundação ajuda todo mundo. A fundação ajuda drogado, a fundação ajuda ladrão, a fundação ajuda todo mundo, né? Pois eu vou dizer uma coisa para vocês. Veja bem, nós temos um critério muito específico, viu? Com as pessoas que pegam, que vêm aqui para receber a cesta básica, que vêm, mesmo moradores de rua. Eu tô explicando isso para vocês porque nós temos muitos moradores de rua aqui ao redor da nossa sede. Então, nós temos aí esse critério, onde as assistentes sociais vai visitar aquela pessoa mesmo. Porque às vezes a pessoa pode chegar para nós e dizer ali, ah, eu tenho 10 filhos, mas não tem. Né? É só a pessoa. E aí ela vai pegar aquele ali o arroz, vai pegar aquela cesta básica e vai trocar. Mas, por nós termos esse critério de atender a necessidade da pessoa, então, preste bem atenção, aquele que está nas drogas, que está nesse mundo aí, que está roubando, ele não procura ajuda de uma cesta básica. Interessante isso. Ele não procura. Porque para ele é mais fácil, é mais rentável, né? Ele sair e roubar. Ele sair e assaltar alguém. Porque ele não quer comida. Ele não quer arroz e feijão. Ele quer ali aquilo que vai satisfazer a sua fissura. Por isso que nós tomamos o cuidado. Às vezes, né, tem pessoas, inclusive, ali que tem as crianças na creche e os pais das crianças na creche recebem uma cesta básica. Então, temos pais ali que realmente vivem nas drogas. Só que estes pais, eles abandonam as suas crianças ao cuidado da avó. Eles abandonam, eles ficam uma semana em casa, depois somem, passa 3 meses sem vir em casa, esses pais. Porque aquele pai que ele tem realmente o amor pelo seu filho, ele não vai vender a comida da sua criança. Ele não vai vender ali o pão que sustenta a sua criança para trocar por algo pela sua fissura. E geralmente essas pessoas, elas não têm responsabilidade nem com elas mesmas, não vão ter com outros, né? Então, as pessoas que recebem ali a cesta básica, mesmo que tenham um drogado, que tenha outras pessoas que são responsáveis ali para poder receber este alimento. É tudo feito com muito critério para não deixar de ajudar quem precisa, para não ser injusto com quem realmente precisa. Então, esses critérios que nós temos é realmente para fazer o bem independente da situação da pessoa. Se a pessoa tem fome, ela vai receber o alimento. Porque é isso que o amor de Jesus Cristo nos ensina. No passado também éramos como forasteiros. Éramos pessoas sem pátria. Éramos pessoas sem lar, sem família. E eu estou dizendo isso no mundo espiritual. mas o Senhor nos alcançou e nós estamos aqui para resgatar estas vidas também no amor de Jesus Cristo. Então vamos seguindo com o nosso trabalho de hoje. E você que ainda não ajudou as instituições a reviver, preste atenção como você faz para estender a sua mão para quem precisa.
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1: E este é o nosso momento da palavra de sabedoria. E o salmo escolhido para hoje é o Salmo 51, onde vamos fazer a leitura. Eu tenho observado que nos salmos, sempre quando vai começar o salmo, mesmo que seja um salmo de oração, um salmo de louvor, um salmo por livramento, um salmo por várias situações, ele sempre começa engrandecendo o nome santo do Senhor, já no princípio. E este salmo não é diferente. Então, vamos à leitura. Tem misericórdia de mim, ó Deus, segundo a tua benignidade, apaga as minhas transgressões, segundo a multidão das tuas misericórdias. Lava-me completamente da minha iniquidade e purifica-me do meu pecado, porque eu conheço as minhas transgressões e o meu pecado está sempre diante de mim. Contra ti somente pequei e fiz o que é mal à tua vista, para que sejas justificado quando falares e puro quando julgares. Eis que em iniquidade fui formado e em pecado me concebeu a minha mãe. Eis que amas a verdade no íntimo e no oculto me fazes conhecer a sabedoria. Purifica-me com hissopo e ficarei puro. Lava-me e ficarei mais branco do que a neve. Faze-me ouvir júbilo e alegria, para que gozem os ossos que tu quebrastes. Esconde a tua face dos meus pecados e apaga todas as minhas iniquidades. Cria em mim, ó Deus, um coração puro e renova em mim um espírito reto. Não me lances fora da tua presença e não retires de mim o teu Espírito Santo. Torna a dar-me a alegria da tua salvação e sustém-me com um espírito voluntário. Então ensinarei aos transgressores os teus caminhos e os pecadores a ti se converterão. Eu vou parar por aqui porque o salmo é grande, mas depois você pode dar a sequência da leitura aí na sua casa. E vamos falar um pouquinho sobre aqui o que o salmista está dizendo. Eu já ouvi, inclusive, alguns comentários atribuídos ao rei Davi relacionado a este salmo, já que é um salmo de Davi. E, inclusive, fala exatamente sobre isso. Eis que em iniquidade fui formado e em pecado me concebeu a minha mãe. Existe uma teoria que falam por aí que Davi seria um filho bastardo por causa desta oração e por causa aí da rejeição dos seus irmãos. Eu, pelo conhecimento da palavra de Deus que eu tenho, não vejo desta forma, mas acredito que Davi aqui estava se referindo aos nossos pecados e iniquidades que foram constituídos sobre nós desde o Éden, desde o tempo ali, né, que o pecado entrou realmente. Então, uma vez que o pecado entrou, todos nós fomos concebidos em pecado. Então, existe essa Essa, é assim que eu consigo ver essa justificativa de Davi, que fomos todos nós concebidos em pecado. Então, desde o ventre da minha mãe, eu inclusive fui formada em pecado. Por quê? Porque eu nasci no pecado. Somente ali, né? Adão e Eva não nasceram no pecado, e os filhos que eles tiveram ali no Jardim do Éden. Os demais, todos nasceram em pecado, né? Desde a expulsão, né? A Bíblia fala, inclusive, né? Do filho de Eva, que nasceu posteriormente. Então, todos esses já nasceram no pecado, assim como nós também. Mas o que mais me atrai neste salmo é a maneira em que o salmista, ele abre o seu coração para Deus, ele derrama ali o seu coração e ele coloca para Deus as suas misérias, ele coloca para Deus a sua insignificância, ele coloca para Deus que ele não é um ser humano melhor do que os outros, ele é um ser humano que é pecador, que é miserável, que foi formado desde o ventre em pecado, que é uma pessoa que não consegue sobreviver neste mundo, não consegue se purificar do seu erro, se não for pela misericórdia de Deus, que não consegue se libertar do seu eu, do seu, né, de tudo que o cerca ali, se não for pela misericórdia de Deus, pela potente mão do Senhor. E ao reconhecer toda a sua miséria ali, ao reconhecer que ele não é nada diante de Deus, o amor de Deus se aperfeiçoa sobre ele. E Davi era um pecador que, inclusive, tinha no desejo do seu coração ali construir o templo e não pôde construir, porque o próprio Deus o impediu de construir, porque ele tinha sangue nas suas mãos. Então, ele era um homem de guerra, um homem que lutava realmente por terras, que lutava para defender o seu povo, para defender a sua família, lutava pela sua honra. Então, ele era um homem que ele tinha consciência, que ele tinha nas suas mãos o sangue de muitas pessoas. Ele tinha a consciência de todo o mal. Isso vai muito de encontro com o que nós estávamos falando aqui anteriormente, né? De não olhar para aquilo que a pessoa fez ou deixou de fazer. Porque temos aqui uma pessoa que foi transformada por Deus, que recebeu de Deus a misericórdia, a uma pessoa que foi escolhida por Deus, que recebeu o azeite sobre a sua cabeça, foi separado dentre os seus irmãos. E esta pessoa tinha ali um passado que era um passado de guerras, de agressão, um passado em que ele precisou ali, né, fazer, inclusive quando ele pede a mão da filha de Saul em casamento, e Saul diz para ele que ele precisa ir lá e guerrear, e ele vai, e ele guerreia, ele traz a prova ali que pede, que Saul pede para poder casar com a filha dele. Então tem toda uma história que ele precisou defender a sua honra, ele precisou. E quem somos nós para julgar qualquer pecador neste mundo? Nós não somos ninguém, já que desde o ventre nós fomos formados em pecado. Desde o ventre, os nossos ossos que foram gerados ali, desde o ventre da nossa mãe, já foi formado em pecado, já nasceu em um mundo contaminado pelo pecado. Então, não somos ninguém para poder estar julgando ninguém, mas sim, nós devemos, é nossa obrigação buscar intimidade com Deus, porque esta intimidade com Deus vai nos fazer ver os demais seres humanos, os demais semelhantes, como, não como o sujeito que fez isso, que fez aquilo, mas como almas que, independente dos seus erros, dos seus pecados, também foram gerados no íntimo sagrado de Deus, foi gerado para comunhão com Deus e nasceu para que o nome do Senhor fosse glorificado, mesmo que tenha escolhido não viver isso na sua vida, né? Porque os nossos atos são escolhas, né? Então, nós precisamos entender que estas questões das práticas de erro e pecado de cada um acerte com Deus. Mas nós não podemos ser imitadores e cometer os mesmos erros. Vem de encontro exatamente aquilo que eu disse. Não é porque alguém foi mal e cometeu o mal no seu passado ou está cometendo mal que eu vou justificar o mal na minha atitude, né, com aquela pessoa, vou justificar com o mal dela. Não, cada um dará conta dos seus atos. Eu não posso justificar para não ajudar. Não vou ajudar porque aquela pessoa é má. Então eu não vou ajudar. Não, eu vou ajudar. Porque o mal está sobre ela, mas o mal que governa a vida dela não governa a minha. O mal que está sobre ela não está sobre mim, porque sou um diferenciado para a graça de Deus, para a glória de Deus, para que o nome do Senhor seja exaltado através da minha vida. Preste bem atenção. O mal só pode ser vencido com o bem. Não tem outra maneira de vencê-lo. E eu não estou falando do espiritual, porque o espiritual a gente repreende, a gente expulsa, não é? Mas a gente repreende as atitudes do mal com atitudes boas. E pode ter certeza, o bem agrada a Deus de tal maneira que ele nos faz coerdeiros do seu reino. A recompensa vem dele, com toda certeza. Deus abençoe vocês, muitíssimo obrigado e até a próxima, se Deus quiser.
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0: Boa noite.
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3: Deus é Amor. 18:58.
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3: 18:59.
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9: 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Hora certa.
3: 18:59.
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1: Em Brasília, 19 horas.
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2: Boa noite.
1: Boa noite para você que nos acompanha em todo o país.
2: Quinta-feira, 21 de maio de 2026.
1: Vamos ao destaque do dia: renegociação de dívidas.
2: Mais de 1 milhão de pessoas já foram beneficiadas pelo novo Desenrola Brasil.
1: O valor negociado pelas famílias chega a 10 bilhões de reais. Gabriela Noronha.
3: E para atingir ainda mais pessoas, a partir do dia 26, trabalhadores poderão utilizar parte do FGTS para quitar dívidas do Desenrola.
2: Quer reformar sua casa? Famílias com renda de até 13 mil reais por mês podem financiar obra com juros mais em conta. É o Reforma Casa Brasil.
1: Dignidade, programa Periferia Viva vai construir banheiros para 30 mil famílias que vivem sem estrutura sanitária básica.
2: Vamos saber mais sobre esses temas com o ministro das Cidades, Vladimir Lima.
1: E ainda, valorização da cultura.
2: No Espírito Santo, o presidente Lula assina medida de reconhecimento, preservação e promoção das culturas tradicionais e populares.
4: O investimento em cultura movimenta uma indústria potente, estimula a economia, transforma vidas e cidades. Por isso, a cultura será sempre prioridade do nosso governo.
1: Na apresentação da Voz do Brasil, Mariana Jungmann e Luciano Seixas.
2: E acompanhe a gente ao vivo, acesse radiogov.ebc.com.br ou o canal Gov na sua TV aberta.
1: Mais de 1 milhão de pessoas já saíram do vermelho com a ajuda do Desenrola Famílias.
2: A ação é voltada para quem tem dívidas como cartão de crédito e cheque especial.
1: E faz parte do novo Desenrola, lançado este mês pelo governo do Brasil, que também contempla estudantes, produtores rurais e pequenos empresários.
2: Serão, ao todo, 90 dias de negociações com juros e condições facilitadas.
3: Segundo os dados do Ministério da Fazenda, mais de 1 milhão de pessoas já renegociaram ou quitaram dívidas por meio do Desenrola Famílias, uma das categorias do novo Desenrola, lançado este mês pelo governo do Brasil. O valor negociado pelas famílias já chega a 10 bilhões de reais. Podem participar pessoas com renda mensal de até 5 salários mínimos, cerca de R$8.100, que possuem dívidas como cartão de crédito ou cheque especial. Segundo o ministro da Fazenda, Dario Durigan, quase metade das operações do Desenrola Famílias registradas até agora foram quitadas à vista.
5: Foram mais de 449 mil dívidas quitadas à vista. A pessoa já resolveu a sua pendência de dívida bancária de uma vez por todas, tá? Essas operações tiveram um desconto na média de 85%. As dívidas antigas que estavam atrapalhando a vida das famílias e das pessoas.
3: Podem ser negociados débitos contratados até 31 de janeiro de 2026 e que estejam com atraso entre 91 dias e 2 anos. Os descontos podem chegar a 90% dependendo da forma de pagamento. O objetivo é ajudar na recuperação financeira das famílias e reduzir os índices de inadimplência no país. E para atingir ainda mais pessoas, a partir do dia 26, trabalhadores poderão utilizar parte do FGTS para quitar dívidas do Desenrola. Os recursos virão do saldo residual liberado pelo saque aniversário do FGTS, como explica o secretário executivo do Ministério da Fazenda, Rogério Seron.
6: No dia 26 acontecerá essa liberação de recursos, então vai sobrar o saldo residual em cada um dos trabalhadores do saldo que ele tem no seu FGTS. Aí esse saldo residual ele pode utilizar uma parcela para, se ele for um beneficiário do Desenrola, né, tiver uma dívida inadimplente e for renegociar, ele pode retirar 20% ou R$1.000, o que for maior.
3: O novo Desenrola atende 4 categorias: famílias, micro e pequenas empresas, pequenos produtores rurais e estudantes com dívidas do Fundo de Financiamento Estudantil. No caso do FIES, 34 mil contratos já foram refinanciados até agora, com desconto médio de 80%. Lembrando que quem quiser quiser negociar, deve procurar a instituição financeira onde possui a dívida ou acessar os canais oficiais de negociação dos bancos, participantes e parceiros. Reportagem Gabriela Noronha.
1: Direito à restituição do imposto de renda, fique atento.
2: Amanhã, a Receita Federal vai abrir consulta ao maior lote de restituição da história.
1: Serão beneficiados cerca de 8 milhões e 700 mil contribuintes, um total de 16 bilhões de reais em créditos.
2: O pagamento será realizado no dia 29 de maio.
1: Os próximos lotes de restituição serão pagos nas seguintes datas: 30 de junho, 31 de julho e 28 de agosto.
2: Para verificar se a restituição foi liberada, acesse www.gov.br/Receita Federal.
1: Banheiro dentro de casa pode parecer algo simples, mas ainda não é a realidade para todos os brasileiros.
2: Para mudar esse quadro, o governo do Brasil faz a seleção de mais de 30 mil famílias que moram em periferias para construir ou reformar banheiros e oferecer melhores condições sanitárias para as pessoas.
7: A cearense Maria de Fátima mora com a família numa casa de madeira, sem rede de esgoto sanitário, no assentamento Dorotsteng, uma área periférica do Distrito Federal. Contando apenas com a aposentadoria do marido, a renda familiar é toda comprometida com despesas básicas, como remédios e comida. Aos 63 anos, ela tem um sonho: ter uma casa confortável e um banheiro adequado.
8: E quando a senhora tiver um banheiro assim bem arrumadinho, para tomar um banho bem gostoso.
9: Toma bem gostoso assim, sabe? Ficar ali dentro do banheiro assim e olhar assim para a pasteia do banheiro e dizer assim: como é que eu ganhei um tão lindo desse jeito?
7: A líder comunitária no assentamento, Rita de Cássia Correia, conta que das cerca de 750 famílias que vivem na região, pelo menos 300 estão em situação semelhante, sem dependências sanitárias funcionais. Foi ela quem teve a iniciativa de inscrever a comunidade no programa Periferia Viva Reformas, do Ministério das Cidades, que tem como objetivo melhorar as condições sanitárias.
10: Estou como liderança que acompanha o dia a dia das famílias. Quando você fala de um banheiro, elas veem isso: um vaso, um piso queimado às vezes, ou até mesmo de madeira, e uma torneira ou um chuveiro, é o banheiro. Quando você fala: não, mas você pode colocar um box, uma pia, um chuveiro, um forro, ela fala: não, isso é coisa de rico, isso aí não está dentro da minha realidade. É uma maneira de trazer dignidade e trazer autoestima, principalmente para as mulheres, né?
7: Mais de 1 milhão de pessoas vivem em situação sanitária inadequada em todo o país, segundo o IBGE. E o programa Periferia Viva Reformas é justamente para reduzir esses dados. Nesta primeira seleção, mais de 30 mil famílias de 130 municípios serão atendidas. Cada uma delas poderá receber até R$40 mil para custear a construção ou reforma do banheiro, como explica o secretário nacional de periferias do Ministério das Cidades, Vitor Araripe.
11: Esse programa funciona com kits. A gente tem vários módulos de kits, então kit para revestimento de parede, kit de piso, kit do banheiro. Então, do banheiro tem vários tipos de kits também, que são moduláveis a partir da demanda da residência dessa pessoa. Então, a gente tem esse limite dos 40 mil, que é a composição de vários kits.
7: Os contemplados pelo programa pagarão um valor máximo de R$400 pelo financiamento, o que corresponde a 1% do teto de R$40 mil. Já as famílias que recebem BPC, que é o benefício de prestação continuada, ou Bolsa Família, ou ainda aquelas que morem em locais sob emergência ou estado de calamidade pública, não vão pagar nada. Reportagem Graziele Bezerra.
1: Para saber a lista dos locais contemplados pelo programa, acesse mapadasperiferias.cidades.gov.br e procure a aba Periferia Viva Reformas.
2: E a gente vai explicar mais detalhes sobre os programas do governo do Brasil para melhoria das moradias dos brasileiros com o ministro das Cidades, Vladimir Lima, que está conosco ao vivo aqui no estúdio da Voz do Brasil. Boa noite, ministro.
12: Boa noite, Mariana. Boa noite, Luciano, e a todos que nos ouvem.
2: Ministro, vamos começar explicando, então, como é que vai funcionar o programa Periferia Viva Reformas. Ele é voltado para quem exatamente e que tipos de reformas podem ser feitas com ele?
12: Mariana, antes de ir ao ponto e responder diretamente sua pergunta, é importante entender a lógica da política habitacional no país. A gente, com aquelas famílias que não têm habitação, não têm moradia, nós atendemos por meio do programa Minha Casa Minha Vida. A gente dá a casa, né? Seja ela financiada ou subsidiada. Para aquelas famílias que têm a casa e a gente precisa resolver algum tipo de inadequação habitacional, reforma de um banheiro, um quarto, um telhado, um ajuste na instalação elétrica, uma questão relacionada à inadequação, a gente atende com Reforma Casa Brasil. E o Periferia Melhoria, que é uma preocupação do governo do Brasil, que não deixa ninguém para trás, ele tem um foco em atuar naquelas famílias, pasmem, mais de 4 milhões de brasileiros não tem banheiro ou tem um banheiro compartilhado com outras famílias. Então, o foco do Periferia Melhoria é entrar na comunidade, nas favelas brasileiras, né? Em áreas que são regularizáveis, áreas já regularizadas, levando o banheiro. E já que a gente está indo até a casa da família construir um banheiro novo ou reformar o banheiro que está precário, a gente aproveita e também trata de outras inadequações habitacionais nas periferias do Brasil. Reformando um quarto, telhado, ampliando um quarto, muitas vezes uma família grande que precisa de um quarto a mais, com teto até 40 mil reais para beneficiar essa família. Essa família a gente leva dignidade e qualidade de vida. Afinal de contas, ela não tem condição de construir um banheiro aí com recursos próprios.
13: E quem são essas famílias atendidas pelo Periferia Viva Reformas?
12: São famílias que moram...
13: O banheiro,
12: exatamente, a história do banheiro. São famílias que moram em comunidade... né, mais precária, comunidade sem infraestrutura. Muitas vezes ela tem a casa ali, mas ela não tem o banheiro. São famílias com a renda até 2.850. E a gente pensando numa lógica de levar esse banheiro para essas famílias, a gente, de forma plausível, a gente pensou especial assim, ter um diálogo com a comunidade. Como é que a gente traz um diálogo com a comunidade? Com as representações dos territórios periféricos, para que essas representações que já dialogam com a comunidade, sabem as necessidades, possam estar fazendo essas propostas e levando aí esses projetos, diagnosticando o que é necessário para poder levar o banheiro para essas comunidades, né?
14: Então, ministro, como é que vai funcionar essa relação, né, com as famílias atendidas? São esses agentes, essas organizações da sociedade civil que vão contratar as reformas em vez das famílias?
12: Os agentes comunitários, que são as entidades sem fins lucrativos, os movimentos, as associações que representam a comunidade, elas fizeram propostas para a gente, o Ministério das Cidades, e essas propostas para levar o banheiro para cada família aí que está no levantamento lá das famílias que precisam dentro daquela comunidade de um banheiro novo. E claro que nesse diagnóstico que ela vai fazer, ela vai propor uma Mariana. Mariana, ela precisa do banheiro, só que a casa da Mariana está com o telhado furado. Então a gente precisa também recompor o telhado da Mariana. A Mariana, a gente resolve com o telhado, mas o Luciano tem uma situação que tem infiltração na parede. Ou seja, além de reformar o banheiro do Luciano, eu aproveito, já que a entidade organizadora já está lá e diagnosticou que tem uma infiltração na sua parede, aproveita também para resolver essa infiltração na sua parede, com um teto até 40 mil reais.
13: Mas são essas entidades, essas organizações, elas é que vão contratar e oferecer a reforma para as pessoas?
12: Exatamente.
13: Ou elas só vão indicar quem é e a família que vai receber o dinheiro para a reforma e cuidar da reforma?
12: Essas entidades, elas fizeram a proposta, a gente vai contratar e transferir o recurso para essas entidades vão fazer os projetos para cada casa, do que a casa necessita, se é o banheiro com infiltração, para resolver a infiltração, se é o banheiro para resolver o telhado, e a entidade que vai executar a obra. Aí a relação da família é com a entidade.
13: E as famílias podem fazer reformas, como você disse, até 40
12: até
13: mil
12: 40
13: reais,
12: mil
13: né?
12: Reais.
13: O que está incluído nessa previsão de orçamento? Qual vai ser a contrapartida também dessas famílias?
12: As famílias vão pagar apenas até 1%, porque 40 mil reais é o teto máximo. Então, assim, se uma família fizer uma reforma de 30 mil reais, ela vai pagar 300 reais. É um valor único que vai dar o benefício dela, além de ter um banheiro novo, ela poder também ter alguns outros tipos de reforma na casa dela. A exemplo do que eu dei aqui para o Luciano, a questão de resolver infiltração, de resolver o telhado, de resolver algum problema na janela.
13: E aí
12: está
13: incluído tudo, né? Mão de obra.
12: Exatamente, mão de obra, material e tudo mais.
14: E como é que as famílias se candidatam ao programa, ministro? Elas devem procurar os agentes promotores? Devem fazer algum tipo de cadastro junto ao governo?
12: Quando a entidade fez essa proposta para o governo federal, para o Ministério das Cidades, ela já tinha mapeado qual o bairro, qual é a comunidade que ela vai atuar. Né? E claro que tem uma organização dessa demanda para levantar agora a necessidade de cada família, em casa a casa, né? Pegar certinho o nome, verificar todo o imóvel, o que ele precisa, além do banheiro, se ó, vamos checar aqui o telhado, precisa ajustar o telhado, precisa ajustar o piso, mas essa comunidade ela está de antemão mapeada para que agora a gente possa contratar essas obras e executar a reforma desses banheiros.
13: Ministro, o senhor começou falando então que a gente tem o Minha Casa Minha Vida para oferecer casa para quem não tem. O Reforma Casa Brasil para oferecer melhorias em casas que precisam de adequações e o Reforma, eu preferia Viva Reformas, então, para oferecer esse tipo de necessidade mais básica, mais premente. Vamos falar do Reforma Casa Brasil agora, porque ele é um pouco diferente, eu queria que o senhor explicasse a diferença entre ele e esse programa lançado agora e que tipo de melhorias podem ser feitas pelo Reforma Casa Brasil.
12: Certo, então vamos lá, como eu estava falando, o programa Minha Casa Minha Vida, ele foca na habitação, para quem não tem. O programa Periferia Melhoria, a gente vai nos bairros periféricos, os bairros mais simples, carentes, né? Pessoas extremamente carentes, que a gente resolve e que não tem condição de pegar um financiamento, não tem condição de fazer um banheiro com recursos próprios. No caso do Reforma Casa Brasil, a gente potencializa resolver questões de inadequações em moradias para aquela família com renda até 13 mil, que pode acessar o crédito, um financiamento com uma taxa de juros de 0,99%, com um empréstimo máximo e um valor para financiar de até 50 mil reais, e que ela pode tá reformando um quarto, ampliando um quarto, reformando o banheiro que ela já tem, reformando um telhado, fazendo instalação elétrica, hidráulica e dando uma melhor qualidade para a sua casa.
13: Às vezes ampliando também.
12: Às vezes ampliando. A gente tem cerca de disponível para o programa Reforma Casa Brasil cerca de 30 bilhões de reais. Para o programa Periferia Melhoria, que a gente falou agora há pouco, a gente selecionou 9 mil moradias e a gente potencializou, na verdade, esse 9 mil, desculpe, 9 mil era a meta e a gente triplicou, foi para 30 mil. Mas são assim, são formas de atender a população brasileira, aquelas famílias que mais precisam, cada qual de acordo com sua necessidade. Para quem não tem casa, programa Minha Casa Minha Vida. Para quem tem sua habitação e precisa resolver uma inadequação, o Reforma Casa Brasil. E para quem realmente é uma família extremamente carente, a gente chegar com Periferia Melhoria.
14: O senhor fez referência às faixas e aos valores que podem ser financiados neste programa. Esses valores podem ser financiados, dependem da faixa de renda da pessoa ou do custo da reforma que ela
12: como,
14: quer fazer?
12: Como nessa situação nós estamos falando de um financiamento, então vai ser feita uma análise de crédito, de capacidade dessa família, de pegar um empréstimo, claro que um empréstimo aí com a taxa menor que 1%, então a taxa facilitada que ela traz mais famílias para o programa, ela é mais atrativa e ela oportuniza a família aí a poder de fato estar melhorando sua unidade habitacional, sua moradia com as reformas que a gente falou aqui agora há pouco, né?
13: E o programa aceita pessoas que estiverem com o nome sujo, negativado por dívida como cartão de crédito, por exemplo, cheque especial?
12: Numa situação dessa que é uma análise de crédito, Mariana, assim, então é importante que as pessoas vão ter que reunir as documentações, né, os documentos com prova em renda e tudo, para que seja feita uma avaliação aí pelo agente financeiro e ela possa estar acessando um financiamento com a taxa facilitada pelo governo do Brasil, pelo governo do presidente Lula, né?
14: Ok, nós conversamos com o ministro das Cidades, Vladimir Lima, muito obrigado, ministro, por sua entrevista aqui, a Voz do Brasil.
12: Obrigado, pessoal.
13: Iniciativas para fortalecer a cultura popular no país.
14: O governo do Brasil entregou hoje 90 equipamentos culturais itinerantes que podem ser adaptados para bibliotecas, estúdios e oficinas de cinema.
13: A entrega foi feita durante a sexta Teia Nacional dos Pontos de Cultura, que contou com a participação do presidente Lula.
15: Um desfile de estandartes representando os estados brasileiros marcou a abertura da sexta Teia Nacional dos Pontos de Cultura em Aracruz, no Espírito Santo. Depois de um intervalo de 12 anos, o evento foi retomado, reunindo agentes culturais, coletivos, mestres e mestras das culturas.

0: povos tradicionais, representantes da sociedade civil e gestores públicos. A iniciativa faz parte do Cultura Viva, programa criado há 22 anos para movimentar o setor. A ministra da Cultura, Margarete Menezes, destacou os avanços do setor nos últimos 3 anos.
1: Tem em torno de 400 milhões sendo aplicados por ano na produção cultural de base comunitária. E nós passamos nessa gestão para 23.121 iniciativas fomentadas até agora.
0: Durante o evento, foram distribuídas placas de identificação aos pontos de cultura. Todos os mais de 16 mil pontos certificados em todo o país vão receber o material. Uma outra entrega feita em Aracruz foi a de 90 unidades dos Movicéus. Os Movicéus são equipamentos culturais itinerantes, adaptados com biblioteca, estúdio audiovisual, recursos tecnológicos, material para oficinas e cinema ao ar livre. Essa estrutura permite que municípios desassistidos possam ter acesso a atividades culturais. O presidente Lula destacou a importância do investimento em cultura.
2: O investimento em cultura movimenta uma indústria potente, estimula a economia, transforma vidas e cidades. Por isso, a cultura será sempre prioridade no nosso governo. Contará sempre com políticas públicas capazes de ajudá-la a exercer todo o seu potencial simbólico e econômico.
0: Para celebrar a cultura nacional, foram assinadas portarias que regulamentam a Rede Nacional de Mestras e Mestres das Culturas Tradicionais e Populares e o Programa Festejos Populares do Brasil. Também foram assinados o Decreto de Renovação do Conselho Nacional de Política Cultural e o Decreto que cria a Política Nacional para as Culturas Tradicionais e Populares. De Aracruz, no Espírito Santo, Luana Caro.
3: Em Aracruz, o presidente Lula entregou 12 micro-ônibus do programa Agora Tem Especialistas Caminhos da Saúde e 11 vans do Programa Especial de Saúde do Rio Doce.
4: Os micro-ônibus são equipados com ar-condicionado e plataformas de acessibilidade e beneficiam 12 municípios capixabas.
3: Eles vão fazer o transporte sanitário seguro e gratuito de pacientes do SUS que precisam se deslocar para outras cidades para realizar consultas, exames, tratamentos especializados e procedimentos de média e alta complexidade.
4: Já as vans foram entregues para 11 municípios e serão utilizadas no transporte de pacientes para consultas, procedimentos e cirurgias fora do domicílio.
3: Seja como transporte de pessoas ou movimentação de cargas, as hidrovias do Brasil funcionam como principal acesso em diversas regiões.
4: E hoje o governo fez um balanço de ações desenvolvidas pela Secretaria Nacional de Hidrovias e Navegação, criada há 2 anos.
5: Mais hidrovias para transporte de pessoas e produtos pelo país. Essa é uma das metas alcançadas pelo Ministério de Portos e Aeroportos. Esse modal cresceu mais de 12% entre 2024 e 2025. O ministro da pasta, Tomé Franca, ressaltou as vantagens que esse tipo de transporte oferece.
6: Que as hidrovias é um caminho seguro para que a gente possa reduzir o custo logístico, que a gente possa fazer a integração do desenvolvimento regional. Nós vivemos num país que são vários Brasis e as regiões do Nordeste, do Norte, da Amazônia, ela precisa das hidrovias para o seu desenvolvimento. E finalmente um transporte que é sustentável, um transporte que preserva o meio ambiente.
5: O Ministério de Portos e Aeroportos apresentou também um planejamento que prevê leilões para concessão de 6 hidrovias no primeiro semestre de 2027 em diferentes regiões do país. Entre os trechos incluídos no plano estão os rios Paraguai, Madeira, Tocantins e Tapajós. Já no segundo semestre deste ano está previsto o leilão de concessão de um trecho do São Francisco. O secretário nacional de hidrovias e navegação, Otto Bourlier, destaca que as hidrovias devem ajudar a vida de quem vive perto dos rios.
7: Ribeirinhos, pescadores, indígenas, ou seja, a população que muitas vezes não tem acesso de forma em longo prazo de serviços públicos. Então é uma agenda de Estado que a gente está iniciando agora, em que a gente vai trazer ganhos sociais, ganhos logísticos e ganhos ambientais.
5: Desde 2023, 1,5 bilhão de reais foram investidos para fortalecer a navegação no país. Só neste ano, a previsão é de um investimento total que supera 0,5 bilhão de reais. Com locução de Raquel Mariano, reportagem Márcia Fernandes.

0: abril deste ano, o Brasil registrou a melhor movimentação da história nos aeroportos, ultrapassando os 44 milhões de passageiros.
1: Um crescimento de 7,6% na comparação com o mesmo período do ano passado.
0: A aviação doméstica com voos pelo país registrou mais de 33 milhões de viajantes.
1: De acordo com o Ministério do Turismo, o fortalecimento de destinos domésticos contribui para o cenário.
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1: Fique agora com as notícias do Poder Judiciário e do Congresso Nacional. Boa noite.
0: Boa noite para você e até amanhã.
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4: STF valida lei que reduziu área protegida no Pará para viabilizar ferrogrão.
5: STJ identifica tentativas de fraude com comandos ocultos em petições e determina a apuração dos casos.
4: Presidente do TSE defende a atuação contra o uso abusivo da inteligência artificial nas eleições.
5: Boa noite, eu sou Marcela Luiza.
4: E eu sou Walter Lima.
5: O Supremo Tribunal Federal declarou constitucional a lei que autorizou a redução de área protegida no Pará para viabilizar a construção da Ferrogrão, ferrovia projetada para ligar o norte do país ao Mato Grosso.
4: A ação foi apresentada pelo PSOL contra uma lei de 2017. A legenda sustentava que a Constituição exige a edição de lei formal para a redução de áreas protegidas.
5: No julgamento, prevaleceu o entendimento do relator ministro Alexandre de Moraes. Segundo ele, não houve irregularidade no processo legislativo nem retrocesso ambiental, já que a construção da ferrovia continua condicionada à obtenção de todas as licenças solicitadas pelos órgãos competentes.
4: O plenário também aderiu à proposta de autorizar o Poder Executivo para compensar por decreto a área de retirada do parque.
5: STJ detecta uso de prompt injection em processos e anuncia medidas de segurança e responsabilização dos envolvidos.
4: O mecanismo tenta manipular sistemas de inteligência artificial por meio de comandos invisíveis inseridos em documentos judiciais. Tiago Gomide.
6: O Superior Tribunal de Justiça informou ter identificado petições com técnicas de prompt injection usadas para enganar modelos de inteligência artificial com comandos ocultos. Segundo o presidente da corte, ministro Herman Benjamin, o sistema STJ Logos possui barreiras de segurança capazes de neutralizar as tentativas de fraude. O tribunal determinou que os casos sejam certificados nos autos e anunciou a instauração de inquérito policial e procedimento administrativo para apurar responsabilidades criminais e disciplinares de advogados e escritórios eventualmente envolvidos.
5: Presidente do TSE defende atuação contra o uso abusivo da inteligência artificial nas eleições.
4: A declaração do ministro Nunes Marques foi feita durante a abertura do seminário Seta Debate. Mariana Fabre.
7: O presidente do TSE, ministro Nunes Marques, afirmou que o uso de inteligência artificial para enganar eleitoras e eleitores ou para atacar o sistema eleitoral não deve ser tolerado. Para ele, o avanço tecnológico que interfere na vontade popular deve ser respondido com inteligência democrática. O ministro lembrou que o uso irregular de IA, que viole as normas eleitorais, pode ser enquadrado como uso indevido dos meios de comunicação e até como abuso de poder político ou econômico.
5: Moradores da Ilha do Marajó recebem serviços básicos de cidadania.
4: Esse foi o quarto dia de itinerância da Justiça do Trabalho. Luma Soares.
8: Movimentação intensa aqui em Breves, escolas lotadas e pátios cheios de moradores em busca de justiça, cidadania e saúde. Mesmo na reta final, as ações da Justiça do Trabalho não param. Hoje, o TRT da 8ª Região deu curso de Libras para profissionais de instituições públicas e inaugurou uma biblioteca temática com doação de livros infantis. O Mutirão do Justiça Itinerante é coordenado pelo CNJ com mais de 50 entidades parceiras. Os atendimentos gratuitos em breve, Sportel e Melgaço, vão até amanhã, sexta-feira, dia 22.
5: Após a ação do MPF e de órgãos parceiros, IBGE lança censo da população em situação de rua em Belém, no Pará.
9: Os dados vão servir para a criação de políticas públicas para essa população. Tatiana Castro.
10: Segundo dados do CadÚnico contabilizados até 2025, em Belém existem 1.952 pessoas em situação de rua. No entanto, por estarem desvinculados da rede assistencial básica, uma grande parcela desses cidadãos sequer constava nos registros oficiais da Prefeitura. Após a ação do MPF e de órgãos parceiros, o IBGE lançou o portal oficial da pesquisa, que vai reunir os dados coletados.
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5: Uma boa noite.
9: E até amanhã.
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1: Eu sou Paula Groba.
2: E eu sou Ricardo Nakaoka.
1: E estes são os destaques de hoje do Jornal do Senado, que começa agora.
2: Congresso derruba vetos e libera recursos federais para pequenos municípios endividados com a União.
1: Sugestão legislativa prevê isenção de imposto de renda para militares.
2: Chega ao Congresso medida provisória que cria crédito de 30 bilhões para taxistas e motoristas de aplicativo trocarem de carro.
1: Boa noite.
2: Boa noite.
1: O Congresso derrubou os vetos do presidente Lula que impediam municípios com até 65 mil habitantes, mesmo endividados com a União, de receber recursos federais.
2: Com a decisão, essas cidades voltam a ter acesso a verbas de programas do governo e de emendas parlamentares. Os detalhes com o repórter Márcio Maturana.
3: Municípios com até 65 mil habitantes que estejam inadimplentes com a União poderão firmar convênios e receber recursos federais por meio de programas e emendas parlamentares. Isso porque senadores e deputados derrubaram os vetos do presidente Lula a quatro dispositivos da Lei de Diretrizes Orçamentárias, em sessão conduzida pelo presidente do Congresso, Davi Alcolumbre.
4: Vossas Excelências sabem que cerca de 90% dos municípios brasileiros, exatamente 92%, possuem menos de 165 mil habitantes. Também é do conhecimento de Vossas Excelências e de todos que o atual quadro de desafios orçamentários e fiscais que as prefeituras por todo o país têm enfrentado para implementar políticas públicas e, por isso, neste cenário, esta sessão congressual, com esta pauta previamente estabelecida, esta deliberação é de extrema importância para que os pequenos municípios brasileiros possam ter acesso aos convênios.
3: Segundo Davi, a medida pode beneficiar mais de 3 mil municípios brasileiros. Ele disse que a derrubada desses vetos atende a um pedido de prefeitos feito durante a 20ª Marcha à Brasília em defesa dos municípios.
1: E pedidos pela instalação da CPMI e do Banco Master marcaram a sessão do Congresso Nacional nesta quinta-feira. Parlamentares da base e da oposição defenderam a investigação de negociações suspeitas envolvendo a instituição financeira.
2: O presidente do Congresso, Davi Alcolumbre, afirmou que a leitura dos requerimentos para a criação de CPMIs é prerrogativa da presidência, conforme o regimento do Senado. Ele destacou que a sessão foi convocada para analisar vetos presidenciais relacionados a repasses a municípios inadimplentes.
4: Em resposta à questão de ordem levantada por vários parlamentares na sessão do Congresso de hoje, que requereram a leitura do requerimento de criação da Comissão Parlamentar Mista de Inquérito, a presidência esclarece que as matérias do expediente serão objeto da leitura a juízo do presidente. Portanto, o momento da leitura é um ato discricionário da presidência da mesa do Congresso Nacional.
1: A Comissão de Educação do Senado debateu os impactos da militarização das escolas públicas brasileiras.
2: Pesquisadores, representantes de entidades educacionais e estudantes criticaram a presença de agentes militares na gestão escolar e defenderam mais investimentos em políticas educacionais. Repórter Henrique Nascimento.
5: Segundo os participantes, ainda não existem evidências conclusivas de que a militarização melhore o desempenho escolar. A presidente da Comissão de Educação, senadora Tereza Leitão, do PT de Pernambuco, afirmou que especialistas defendem avaliações mais rigorosas sobre os impactos pedagógicos e sociais das escolas cívico-militares.
6: Há um conjunto de setores e segmentos da sociedade que tem alertado para a ausência de evidências conclusivas que associem a militarização à melhoria consistente da aprendizagem, defendendo avaliações rigorosas sobre seus efeitos pedagógicos, sociais e financeiros.
5: O professor da USP, Salomão Barros Ximenes, afirmou que entidades ligadas à ONU demonstram preocupação com esse modelo.
7: Todos condenam o Brasil pelo processo de expansão da militarização. Na verdade, nos dá vergonha, né? Essa é a verdade. Nos dá vergonha que o Brasil esteja se inserindo gradativamente num rol bastante pequeno de países que militarizam escolas como política institucional.
5: O tema também está em debate no Senado. Projetos em análise pelos senadores defendem o fortalecimento das escolas cívico-militares Armadas e a criação de uma frente parlamentar sobre o tema.
1: E militares das Forças Armadas podem ganhar isenção do imposto de renda.
2: Uma sugestão legislativa aprovada pela Comissão de Direitos Humanos e Legislação Participativa avançou no Senado com essa proposta. Repórter Rodrigo Rezende.
5: Uma sugestão legislativa que será agora analisada no Senado como projeto de lei isenta os militares do pagamento do imposto de renda. O relator da sugestão na Comissão de Direitos Humanos e Legislação Participativa, senador Hermes Klan, do PL de Santa Catarina, afirmou que os militares merecem o benefício pelas condições diferenciadas do trabalho.
8: O militar não cumpre jornada de trabalho ordinária, não percebe horas extras nas mesmas bases dos seletistas e estatutários civis, não tem direito de greve, está sujeito a regime disciplinar próprio que pode importar privação da liberdade e pode ser convocado a qualquer tempo para o cumprimento da missão.
5: O projeto também beneficiaria os militares das chamadas forças auxiliares, como bombeiros e policiais militares estaduais e distritais. De acordo com a Hermes Klan, os efeitos financeiros da medida deverão ser debatidos nas comissões temáticas do Senado.
1: A Comissão de Assuntos Sociais aprovou a inclusão da vacina nonavalente contra o HPV no Calendário Nacional de Imunização do SUS.
2: Essa vacina amplia a proteção contra o câncer de colo de útero e diversos outros tipos da doença. Repórter Patrícia Oliveira.
9: A proposta amplia a cobertura vacinal contra o HPV, o papiloma vírus humano, que está relacionado principalmente a casos de câncer de colo do útero, além de diversos tumores nas regiões genitais. O Programa Nacional de Imunizações já oferece a quadrivalente, que protege contra quatro subtipos do HPV. A inclusão da vacina nonavalente busca aumentar essa proteção. A autora do projeto, a senadora doutora Eudócia, do PSDB de Alagoas, afirmou que a implementação da vacina pelo SUS custará menos ao governo federal do que as despesas com a doença.
10: Enquanto que a quadrivalente protege a mulher 70%, contra o vírus HPV, a nonavalente protege 90%. Nós iremos economizar 3,8 bilhões de reais em um único ano, porque nós não teremos as mulheres com câncer de colo de útero.
9: Se não houver pedido para votação no plenário, a matéria segue para a Câmara dos Deputados.
1: E motoristas de táxi e de aplicativos poderão ter acesso a uma nova linha de crédito para trocar de carro ou comprar o primeiro veículo próprio.
2: O Congresso Nacional vai analisar a medida provisória que destina 30 bilhões de reais ao financiamento de automóveis de até 150 mil reais, com critérios de sustentabilidade ambiental, social e econômica. Repórter Alexandre Campos.
11: Pelo texto da MP editada pelo Executivo, os beneficiários terão carência de 6 meses para o início do pagamento das prestações e de 6 anos para quitar o empréstimo. Os juros serão diferenciados para as mulheres de 11,5% ao ano, enquanto que para os homens de 12,6%. O governo vai destinar 30 bilhões de reais para o programa e exigir das montadoras que a ele aderirem a obrigação de conceder um desconto mínimo de 5% para os motoristas. Ao lembrar que depois da pandemia muitas pessoas optaram por se deslocar por meio de transporte individual compartilhado, o senador Rogério Carvalho, do PT de Sergipe, elogiou a iniciativa do governo.
12: O governo acerta ao atender milhões de trabalhadores brasileiros e brasileiras que trabalham nesta área, dando uma condição semelhante a outros trabalhadores e outros segmentos da economia que têm acesso a crédito, que têm estímulo para poder melhorar a sua condição de trabalho e melhorar a sua renda.
11: Também do PT, o senador Camilo Santana, representante do Ceará, lembra que a MP vai beneficiar ainda os motoristas que, por não terem carro próprio, alugam veículos para transportar os passageiros pelas ruas do Brasil.
13: A iniciativa pode beneficiar cerca de 1,4 milhão de trabalhadores brasileiros, homens e mulheres que acordam cedo, enfrentam trânsito, insegurança, jornadas exaustivas e que muitas vezes comprometem boa parte da renda no aluguel de um carro para poder trabalhar.
11: De acordo com a medida provisória, quem aderir ao programa poderá incluir no valor das prestações os gastos com seguro e equipamento de segurança do veículo, desde que não ultrapassem 10% do valor do carro. Antes de ser votada pelos plenários da Câmara dos Deputados e do Senado, a MP será discutida por uma comissão mista de deputados federais e senadores.
2: Música. edição de Paula Groba e trabalhos técnicos de João Lira, o Jornal do Senado fica por aqui. Acompanhe agora as notícias da Câmara dos Deputados. Boa noite.
1: Boa noite e até amanhã.

0: Congresso derruba veto que proibia repasse a municípios inadimplentes.
1: Deputados tornam crime o aumento abusivo de preços dos combustíveis.
0: Hugo Mota destaca a atuação da Câmara no enfrentamento ao feminicídio.
1: Plenário muda regras para a atuação dos órgãos de fiscalização ambiental.
0: Boa noite. Os deputados aprovaram um projeto que altera a legislação ambiental para impedir a suspensão de empreendimentos rurais sem notificação dos órgãos de fiscalização. Saiba mais detalhes sobre a proposta com o repórter Antônio Vital.
2: O plenário da Câmara aprovou o projeto que altera a lei dos crimes ambientais para proibir o embargo de empreendimentos rurais com base exclusivamente em ferramentas de detecção remota, como imagens de satélite que apontem desmatamento. O projeto apresentado pelos deputados Lúcio Moschini, do PL de Rondônia, e Zé Adriano, do PP do Acre, estabelece novas regras para a atuação dos órgãos de fiscalização ambiental. Na prática, antes da aplicação de medidas mais severas, como embargos ou paralisação de atividades, o autuado deverá ser notificado e ter prazo razoável para apresentar esclarecimentos quanto à infração tiver sido identificada apenas por monitoramento remoto. O texto aprovado também determina que, se for constatado dano ambiental, a fiscalização poderá adotar medidas administrativas cautelares para impedir o agravamento desse dano para garantir a recuperação ambiental. Mas essas medidas não poderão ser utilizadas para antecipar punições aos empreendimentos. Relatora da proposta, a deputada Marussa Boldrin, do Republicanos de Goiás, argumentou que a proposta fortalece o direito à ampla defesa e ao contraditório, sem retirar o poder de fiscalização dos órgãos ambientais. Para ela, imagens de satélite não podem substituir o direito de defesa e até fumaça de fogão a lenha pode ser confundida com queimada. O autor da proposta, Lúcio Moschini, disse que o objetivo é apenas garantir o direito de defesa antes do embargo do empreendimento.
3: Nós queremos que o satélite continue fiscalizando, sim. Antes, porém, que dê o direito de defesa ao produtor rural. Detectou? Perfeitamente. Então notifique o produtor. O ônus da prova hoje é todo do produtor. O satélite não sabe se você tem uma licença de desmatamento. O satélite não sabe se houve uma tempestade e caiu uma árvore. Mas o que o satélite faz, através de IA, é embargar.
2: A deputada Marina Silva, da Rede de São Paulo, ex-ministra do Meio Ambiente, disse que o projeto dificulta medidas imediatas de proteção em áreas remotas e pode colocar fiscais de órgãos ambientais em risco.
4: O que estão querendo é voltar ao tempo da impunidade. Não é para corrigir injustiça. Injustiça é expor o fiscal do IBAMA, do ICMBio, aí para uma operação corpo a corpo e ser recebido com bala por pessoas que invadem, que fazem grilagem em terra pública, em terra indígena, em área do governo federal. Isso sim é injustiça. A justiça é usar a tecnologia.
2: O projeto que proíbe o embargo de empreendimentos rurais com base apenas em infrações detectadas por imagens de satélite seguiu para análise do Senado. Da Rádio Câmara de Brasília, com informações de Daniele Lessa, Antônio Vital.
1: Nilton Tato, do PT de São Paulo, critica iniciativas apoiadas pela Frente Parlamentar da Agropecuária. Ele afirma que os projetos defendidos podem fragilizar mecanismos de proteção ambiental, favorecer mudanças em áreas de conservação e enfraquecer o combate ao desmatamento ilegal.
0: No entendimento de Nilton Tato, parte da bancada ruralista adota posições contraditórias ao apoiar compensações por perdas climáticas, enquanto, por outro lado, defende medidas que agravam a crise ambiental.
5: Educação.
1: O plenário da Câmara aprovou novas regras para reajuste do piso nacional dos professores do ensino básico público. Quem tem mais detalhes sobre o tema é a repórter Daniele Lessa.
6: A Câmara dos Deputados aprovou a medida provisória que altera as regras de atualização do piso salarial nacional dos professores da educação básica pública. A partir da medida, o piso salarial dos professores do magistério passou a ser de R$ 5.130 para professores com formação em nível médio. Antes da medida provisória, o aumento anual do piso era calculado com base no crescimento do valor anual por aluno do Fundeb. Segundo o governo, esse modelo gerava distorções porque dependia apenas da variação do valor mínimo por aluno definido nacionalmente. Com a medida provisória, o reajuste passará a considerar a inflação do ano anterior, medida pelo INPC, somada a 50% da média de crescimento real das receitas do Fundeb nos últimos 5 anos. Segundo o Ministério da Educação, pela regra antiga, o reajuste de 2026 seria de apenas 0,37%. Já com a nova fórmula, o aumento ficará em 5,4%, com ganho real acima da inflação. Relatora da proposta, a senadora professora Dorinha Seabra, do União Brasil de Tocantins, argumentou que a medida busca garantir valorização dos profissionais da educação sem provocar mudanças bruscas nas contas de estados e municípios. Outra mudança aprovada amplia o alcance da política para incluir professores contratados por tempo determinado, ponto defendido pela deputada Maria do Rosário, do PT do Rio Grande do Sul.
5: Não há professores de primeira ou de segunda categoria na escola. Nós queremos concursos públicos, mas ao mesmo tempo reconhecemos que ao longo dos últimos anos, praticamente 50% do efetivo dos educadores e educadoras das escolas públicas são de professores com contrato emergencial.
6: O deputado Hildo Rocha, do MDB do Maranhão, destacou que a proposta iguala a remuneração de professores do ensino infantil e fundamental.
7: Isso aqui agora, os professores do magistério serão tratados todos iguais, professor do ensino infantil, professor do ensino fundamental, todos serão tratados igualmente. Agora, até mesmo os professores contratados por tempo determinado. Todos terão o mesmo piso salarial.
6: O deputado Kim Kataguiri, do Missão de São Paulo, votou contra a proposta, argumentando que o atual piso salarial do magistério ainda não é pago corretamente em muitos municípios.
8: Que os tribunais de contas apontam o piso atual. Aí o Congresso Nacional, sem fazer nenhum sacrifício próprio, porque dinheiro não falta, o que falta é cortar na carne do próprio Congresso, dos privilégios, inclusive dos próprios parlamentares, para de fato ter esse recurso para os municípios e para os estados.
6: A medida provisória, que altera as regras do piso salarial nacional dos professores da educação básica, seguiu para análise no Senado. Da Rádio Câmara de Brasília, Daniele Lessa.
0: Segurança Pública. Paulo Marinho Júnior, do PL, critica a situação da segurança pública em Caxias, apontada por ele como a cidade mais violenta do Maranhão. O deputado questiona a ausência de representantes do Judiciário, do Ministério Público e da Polícia Federal em audiência pública realizada no município sobre o tema.
1: Paulo Marinho Júnior afirma que agentes de outros estados têm sido mais eficientes no combate ao crime do que as forças de segurança do Maranhão. Ele ainda cobra esclarecimentos sobre denúncias de atuação do crime organizado e a possíveis irregularidades envolvendo agentes públicos de Caxias.
0: Presidência. O presidente Hugo Mota ressaltou a atuação da Câmara com a aprovação de mais de 70 propostas para fortalecer políticas de enfrentamento ao feminicídio e à violência contra as mulheres. A reportagem é de Luiz Gustavo Xavier.
9: O presidente da Câmara, Hugo Mota, destacou que desde a assinatura do Pacto Nacional Brasil contra o Feminicídio, os deputados aprovaram um conjunto de 73 propostas voltadas ao enfrentamento da violência contra a mulher e ao combate ao feminicídio no país. A declaração foi feita durante cerimônia, que marcou os 100 dias da iniciativa, ao lado do presidente Luiz Inácio Lula da Silva e de autoridades dos três poderes.
10: O feminicídio é um flagelo.

0: causa o preço de combustíveis, considerados bens de utilidade pública. A proposta altera a lei dos crimes contra a ordem tributária, econômica e contra as relações de consumo. O projeto considera sem justa causa o aumento de preços que não tenha relação com a elevação dos custos de produção, distribuição e importação dos combustíveis. As penas poderão ser aumentadas até a metade se o aumento injustificado ocorrer durante calamidade pública ou crise de abastecimento. Para apurar a existência do crime, o Ministério Público deverá firmar acordos de cooperação com o Conselho Administrativo de Defesa Econômica, o CAD. A proposta original do governo previa pena de até 5 anos de prisão, que foi reduzida para 4 pelo relator, deputado Merlong Solano, do PT do Piauí, após negociação com os diversos partidos. De acordo com a justificativa do governo, os combustíveis possuem importância estratégica para o funcionamento da economia e a proposta corrige uma lacuna legal nas relações de consumo. O projeto foi criticado por deputados da oposição. Para o deputado Kim Kataguiri, do Missão de São Paulo, criminalizar o aumento de preços vai provocar desabastecimento de gasolina e óleo diesel. Já o deputado Lafayette de Andrada, do PL de Minas Gerais, diz que já existem instrumentos administrativos para penalizar quem aumentar os preços para ferir a concorrência e o consumidor.
1: Nós entendemos que é um projeto inócuo. Está criando, na prática, mais uma possibilidade de incriminar posto de gasolina, de prender dono de posto. Hoje, nós já temos um sem número de leis que defende a liberdade econômica, que defende o consumidor, que dá um conjunto de ferramentas para o Ministério Público, para a Polícia Federal, que na prática, no mundo real, no dia a dia, vai chover no molhado, porque as ferramentas já estão aí.
0: O relator Merlong Solano defendeu a necessidade de punir empresários que aumentarem preços sem justificativa. Segundo ele, foram registrados aumentos abusivos e injustificados mesmo depois das medidas adotadas pelo governo desde o início da guerra entre os Estados Unidos e o Irã.
2: A gente está tendo aí um subsídio para o setor de R$3 por cada litro. Ainda assim, se mantiveram os aumentos. Diante deste quadro, da persistência do setor de combustível em elevar seus preços de maneira injustificada, porque o Brasil só consome de gasolina importada 15% de toda a sua demanda. De óleo diesel, a parte importada só chega a 30% de todo o nosso consumo.
0: O projeto do governo, que prevê pena de 2 a 4 anos de prisão para quem aumentar sem justa causa o preço de combustíveis, seguiu para análise do Senado. Da Rádio Câmara de Brasília, Antônio Vital.
3: Transportes. Ricardo Aires, do Republicanos do Tocantins, denuncia a precariedade e a curta durabilidade de pontes estratégicas na região norte. Ele cita como exemplo a ponte sobre o rio Araguaia, que liga seu estado ao Pará, interditada com menos de 15 anos de uso e prejuízo de R$76 milhões.
4: Outro caso citado pelo deputado ocorre em Pedro Afonso, onde uma ponte de R$100 milhões, entregue em 2014, está parcialmente interditada. Ricardo Aires exige a atuação imediata do TCU para investigar os métodos construtivos e o processo de execução dessas obras.
3: Bebeto, do PP do Rio de Janeiro, pede agilidade na remoção de uma torre de energia que, segundo ele, está impedindo o avanço de obras de duplicação na rodovia Presidente Dutra e a construção de um acesso viário na Baixada Fluminense.
4: Bebeto também cobra providências de órgãos reguladores diante do atraso nas intervenções viárias. Além disso, ele defende a continuidade de obras de mobilidade urbana, incluindo a construção de viadutos considerados estratégicos para reduzir congestionamentos.
3: Termina aqui o Jornal Câmara dos Deputados, com trabalhos técnicos de Everson Urani e apresentação de José Carlos Andrade e Luciana Vieira. Uma boa noite para você.
4: Uma ótima noite. A Voz do Brasil está de volta amanhã. Você ouviu a Voz do Brasil. 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

0: 2. Este é o seu programa A Voz da Libertação, órgão oficial da Igreja Pentecostal Deus é Amor. Com a sede mundial localizada na Avenida do Estado, 4568. Na responsabilidade da nossa presidente deliberativa, Eleni Miranda. E aqui em Curitiba, está localizada na rua Pedro Ivo 744, na capital curitibana. Aceitem a paz do Senhor Jesus. Quem vos cumprimenta é a sua irmã em Cristo, Raquel Rúbio. E comigo na mesa de áudio, nossa irmã Aline Neves. E também nos transmissores está o nosso irmão Clério Egídio. Que Deus vos abençoe. A paz do Senhor, queridos ouvintes. A paz do Senhor, irmã Aline Neves.
1: A paz do Senhor, irmã Raquel. A paz do Senhor, querido ouvinte. Deus abençoe onde quer que você esteja nos acompanhando nessa noite abençoada de quinta-feira. Hoje um pouquinho mais frio, 13 graus marcando a temperatura aqui em Curitiba, irmã Raquel.
0: Amém! Já está conosco também o nosso pastor Júnior, que já vai fazer a oração com todos os nossos ouvintes.
2: Oito e quatro.

0: A paz do Senhor, Pastor Júnior. Seja bem-vindo ao programa Voz da Libertação.
1: A paz do Senhor, Raquel, a paz do Senhor Maline, a paz do Senhor Jesus, queridos e amados ouvintes, que Deus em Cristo vos abençoe abundantemente. Estamos felizes com Cristo, felizes com o Senhor, pois até aqui nos ajudou o Senhor. E estamos na expectativa desta sexta-feira, uma sexta-feira de muita bênção, principalmente o horário das 19 horas. O horário das 19 horas, nós teremos a presença já confirmada do pastor Jerry Borchard, o nosso diretor responsável pelas igrejas, pela Igreja Pentecostal Deus de Amor do Sul do Brasil. Vai ser um dia de muita bênção. Mas antes de nós falarmos sobre este assunto e outros assuntos, vamos orar ao Senhor, vamos clamar a Deus para que a programação seja dirigida pelo Espírito Santo de Deus. Glorioso Deus, maravilhoso e eterno Pai, é no nome santo de nosso Senhor e Salvador Jesus que nós, uma vez mais, entramos diante da Tua presença, Senhor. Pedimos a Tua misericórdia, pedimos a Tua bênção, pedimos, ó Deus, o Teu perdão, a Tua graça. Nós Te adoramos, nós Te glorificamos, nós Te exaltamos, Senhor, por absolutamente todas as coisas que o Senhor tem feito, que o Senhor tem realizado, que o Senhor tem, ó Deus, permitido que nós vivamos. Nós engrandecemos o Teu nome, nós exaltamos o Teu nome, nós, ó Deus, adoramos ao Senhor na beleza da Tua santidade. Nós pedimos a Tua bênção em favor de cada um dos nossos ouvintes, pedimos a capacitação do Teu Espírito Santo para nós aqui nos estúdios, para que sejamos boca do Senhor, para que sejamos voz que clama no deserto, para que possamos, ó Deus, cumprir a missão que o Senhor entregou em nossas mãos de comunicar as boas novas de salvação, para que possamos, ó Deus, atender às expectativas do Senhor para cada um de nós. Utiliza-nos, usa-nos nas Tuas mãos, abençoe a audiência, abençoe os que já estão ouvindo, os que vão adentrar a programação, durante a programação, que tudo seja feito de acordo com a Tua soberana vontade. Nós entregamos tudo nas Tuas mãos, confessamos a nossa total e plena dependência de Ti, da Tua graça, do Teu Espírito Santo, em nome do Senhor Jesus. Amém. E amém, Senhor Jesus.
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1: Glória a Deus. Deus está conosco, não importa o tamanho do mar. Olha, se o mar não se abrir, Raquel, Deus tem poder para nos fazer caminhar sobre as águas, não é? E isso é muito profundo. Isso é muito poderoso, pois isso nos traz a certeza, a convicção de que não existe coisa que o nosso Deus não possa fazer, não existe problema que Ele não possa resolver, não existe pergunta para a qual Ele não tenha resposta, não existe enfermidade para a qual Ele não tenha o remédio. Por isso nós estamos na presença deste Deus, felizes, contentes, pois grandes coisas tem feito o Senhor por nós, e grandes coisas o Senhor continuará fazendo. E quando falo isso, não tem como eu me desvincular desta sexta-feira. Esta sexta-feira será uma sexta-feira abençoadíssima, uma sexta-feira de muito poder, uma sexta-feira de muita unção. Às 9 da manhã estaremos reunidos na presença do Senhor em santo jejum, no prosseguimento da campanha Ungidos para Vencer. Será o penúltimo dia da campanha. Esta será a penúltima sexta-feira, depois na outra teremos a última sexta-feira, o encerramento, e já vamos nos preparar para outra campanha. Proximamente anunciaremos o tema. Ao meio-dia teremos o nosso querido diácono Alexandre Costa, às 3 da tarde teremos o diácono Geraldo, e às 19 horas, uma vez mais em Curitiba, pastor Jerry Borchard, o nosso diretor responsável por todas as igrejas do sul do Brasil, num culto abençoadíssimo na guerra contra o mal. Isso mesmo, guerra contra o mal, prosseguimento da campanha Meu Socorro Vem do Senhor. É o culto dos irmãos do PEMU, Projeto Evangelístico Missão Urgente, eles que desempenham um trabalho excelente, pastor Fernando Zelinski, a liderança toda do PEMU, uma bênção de Deus. Nós convocamos todo o povo de Deus para estar conosco nesta sexta-feira às 19 horas. E por que será, alguém pode estar perguntando, mas por que vocês estão insistindo tanto para que nós estejamos na sexta-feira às 19 horas? Eu vou lhe explicar a razão. E eu vou lhe explicar de uma forma bastante didática. Nós vamos ouvir testemunhas, vamos ouvir o que Deus está fazendo na Igreja Pentecostal Deus de Amor, e isso que você vai ouvir agora é apenas um aperitivo, apenas podemos dizer um tira-gosto, não é? Do que nós viveremos nesta sexta-feira para a glória de Deus. Escute e tenha sua fé fortalecida em Deus nosso Pai.
3: Como é o nome do irmão?
4: O meu nome é Silvio.
3: O senhor mora onde?
4: Eu moro aqui no centro, aqui. Eu sou lá de Paranaguá.
3: Lá de Paranaguá. O senhor estava passando algum problema?
4: Tava.
3: O senhor pode falar?
4: Dificuldade, tudo. Estava perdendo minha casa lá em Paranaguá, tudo.
3: Por quê?
4: Por causa que não tinha dinheiro para quitar a casa lá.
3: E aí? O senhor...
4: Eu entrei nessa campanha aqui e Deus colocou 20 mil na minha conta para quitar.
3: Aqui, ó. Ah, o pastor tá mentindo no altar. Como é que foi?
4: Deus, ele colocou 20 mil na minha conta para mim pagar a casa, que ter a casa, agora eu tô feliz.
3: Agora não tá devendo mais nada?
4: Não tô devendo mais nada.
3: O senhor foi lá no gerente? O senhor foi lá no gerente?
4: Fui no gerente e o gerente mostrou.
3: O senhor falou o quê? Que negócio é esse dinheiro aí?
4: Eu falei pro gerente que esse dinheiro tá na minha conta aí. Esse dinheiro apareceu do nada.
3: E ele falou o quê? Alguém reclamou desse dinheiro?
4: Não. Ninguém reclamou.
3: Então o dinheiro é do senhor?
4: O dinheiro é meu.
3: Aleluia. E aí o senhor foi e quitou a dívida?
4: Quitei a dívida e tô feliz.
3: E não perdeu a casa?
4: Não perdi a casa.
3: Tomou posse da bênção?
4: Tomei posse da bênção.
3: Tá feliz com Jesus?
4: Tô feliz com Jesus.
3: Vale a pena fazer as campanhas?
4: Vale a pena fazer essa campanha e vale a pena pegar esse voto. Já tô querendo pegar mais um agora.
3: Ó, já tá querendo outra proposta, sabe Deus. Deus abençoe, obrigado por esse testemunho lindo.
1: É, meus irmãos, este é o Deus que se manifesta na Igreja Pentecostal Deus e Amor através das orações do pastor Jerry Borchard. O Deus que faz o impossível, né? Um senhor que ele estava com dificuldades, estava já à beira do desespero, pois perderia a casa, não é? O seu maior patrimônio ali, maior patrimônio financeiro. Imagine a pessoa sem a casa, né, que tanto lutou, que certamente havia já pago algumas das prestações, faltava ali um dinheiro para a quitação da casa e ele não tinha como, e ia perder a casa, ia perder inclusive tudo que tinha já gasto, tudo que tinha pago. Veio para a igreja, fez um voto sem poder fazer o voto, hein? Porque se uma pessoa está na situação que estava, como é que ela vai fazer o voto? Mas ele pôs a fé em prática, Raquel. Ele deu um passo em direção ao milagre. E é isso que as pessoas têm que entender. Nós temos que dar passos em direção ao milagre. Nós temos que fazer o possível. E o nosso Deus faz o impossível. É possível fazer voto? Faça um voto com Deus. Pastor, eu vou fazer o voto, eu vou para a igreja, vai ter muita dificuldade. Quem te disse que é fácil? Não é fácil, não existe nada de fácil, não é? Tudo é com muito esforço, com muita luta. O próprio Deus diz para Josué, esforça-te e eu te ajudarei. Então, e faça o esforço, coloque a sua fé em prática, venha, dê passos na direção do seu milagre. Pastor Jerry já confirmou a presença, ele vai estar conosco nesta sexta-feira, às 19 horas, aqui na nossa série estadual de Curitiba. Raquel, coisas grandes Deus vai fazer nesta sexta-feira para a glória do nome do Senhor.
0: Coisas grandes Deus vai fazer em nosso meio e milagres também Ele vai fazer em nosso meio. Milagres não se explicam, não tem como explicar um milagre como esse que aconteceu com o nosso irmão Silvio. Ele falou, Deus colocou na minha conta 20 mil reais.
1: Aleluias.
0: E ele, com esses 20 mil, ele quitou a casa dele. Como que vai explicar Como que apareceu esses 20 mil reais na conta dele? É milagre, e milagre não se explica.
1: O mesmo Deus que fez aparecer esse dinheiro para que o irmão quitasse as suas dívidas, é o Deus que pode tirar o câncer do seu corpo, é o Deus que pode restaurar o seu casamento, é o Deus que pode tirar esta depressão, esta enfermidade, é o Deus que pode dar paz ao seu coração. Mas você precisa fazer o mesmo que este irmão fez, colocar a sua fé em prática, vir à igreja, fazer votos com Deus, orar, clamar ao Senhor. E esta sexta-feira é a oportunidade que Deus preparou para abençoar a sua vida. Às 19 horas, pastor Jerry Borchard, atual diretor responsável por todo o sul do Brasil, também ele é diretor responsável pelo estado do Espírito Santo, é diretor responsável por toda a África, um homem usado por Deus, e ele vai orar ao nosso favor e milagres acontecerão. Você não pode ficar de fora desta grande festividade espiritual. Deus tem algo especial para a sua vida, Deus tem algo grandioso para fazer na sua casa, no seu lar, na sua família. Anote o endereço da tua bênção, o endereço da sua vitória.
0: Rua Pedro Ivo 744, aqui na capital curitibana.
1: Isso mesmo, estamos a poucos metros do terminal de ônibus do Guadalupe. Igreja Pentecostal Deus de Amor está de portas abertas, não fazemos acepção de pessoas. Irmã Aline, inclusive, irmãos de outros ministérios estão convidados a estar conosco.
5: Isso mesmo. Todos bem-vindos, convidados a estar conosco, a convidar mais alguém, convidado dos convidados, né? Tem ouvinte acompanhando e tem pessoa que não está na escuta do programa, e quem está aí ligadinho tem sido um canal de bênção. E todos bem-vindos de outros ministérios, livres pensadores, católicos, de outras religiões também. Todos aqui são bem-vindos em nome de Jesus.
1: Em nome do Senhor Jesus, esperamos a todos, entrada livre, gratuita. Jesus tem a bênção que você tanto precisa.

Agora são 8:17. Eu quero compartilhar com vocês um texto da palavra do Senhor aqui no livro de Juízes, capítulo 6, eu vou ler a partir do versículo 11, que diz assim: Então o anjo do Senhor veio e assentou-se debaixo do carvalho que está em Ofra, que pertencia a Joás, a Biesrita, e Gideão, seu filho, estava malhando o trigo no lagar para o salvar dos midianitas. Então o anjo do Senhor lhe apareceu e lhe disse: O Senhor é contigo, varão valoroso. Mas Gideão lhe respondeu: Ai, Senhor meu, se o Senhor é conosco, por que tudo isto nos sobreveio? E que efeito de todas as suas maravilhas que nossos pais nos contaram, dizendo: Não nos fez o Senhor subir do Egito? Porém agora, ó Senhor, nos desamparou e nos deu nas mãos dos midianitas. Então o Senhor olhou para ele e disse: Vai nesta tua força e livrarás a Israel da mão dos midianitas. Porventura, não te enviei eu? Interessante, porque Gideão viveu no período dos juízes, uma das fases mais turbulentas da história de Israel. Não havia rei, não havia unidade política, e o povo frequentemente, de forma bastante comum, se afastava do Senhor, aliás, com muita facilidade, né? E a frase que descreve a época está no versículo 25 do capítulo 21 de Juízes, onde está escrito: Naqueles dias não havia rei em Israel, cada um fazia o que parecia certo aos seus olhos. É isso que estava acontecendo. Uma bagunça generalizada. Os midianitas mencionados no texto eram povos nômades do deserto. Eles vinham do leste, eram conhecidos pela sua crueldade militar e táticas de pilhagem, né? Eles fincavam como se fossem espetos de madeira nas pessoas e deixavam elas penduradas. Bem cruel eram os midianitas. Eles não ocupavam Israel, eles destruíam Israel, que é diferente. Eram ruins, não entravam apenas para ter casa para morar, para ter território, terreno para plantar. Eles vinham destruindo Israel. Entravam como enxames, né? Devastavam tudo, plantações, vinhas, rebanhos e todas as fontes de sustento. Israel vivia escondido em cavernas, fendas, nos montes. Foi uma crise espiritual em vários aspectos, econômico, uma crise militar, emocional, né? Israel empobreceu muito. E a palavra chega a dizer que Israel foi esmagado, humilhado, Israel foi reduzido ao pó. Um povo inteiro vivendo uma estação longa e escura, um verdadeiro inverno espiritual. Esse era o contexto. E Gideão, num lagar escondido, malhando trigo, revela algo estarrecedor, porque o lagar era lugar de pisar uvas, né? Todo mundo sabe, e não de separar trigo. Isso mostra medo, né? Mostra pressão, mostra estratégia de sobrevivência. Depois de 7 anos de opressão, depois de 7 anos desse contexto, depois de 7 anos desta situação, Israel clamou ao Senhor. E quando Israel clamou, os céus se moveram. É isso, quando nós clamamos, os céus se movem também. No versículo 6 está escrito: Então os israelitas clamaram ao Senhor. A lágrima então se tornou oração, a dor virou súplica, e é nesse ambiente de insegurança que o Senhor se manifesta em resposta à oração, ao clamor do povo. E o Senhor Deus envia primeiro um profeta para lembrar e dizer: Eu vos tirei do Egito, mas vocês não me deram ouvidos. Entretanto, mesmo sendo rejeitado, o Senhor Deus não abandonou o seu povo, pois seu amor é mais persistente do que a nossa rebeldia. Isso é forte, né, Raquel? O amor do Senhor é mais resistente do que a nossa rebeldia. O anjo então apareceu para Gideão e disse: O Senhor é contigo. Uma frase que parecia contraditória, já que Gideão se via fraco, porém o Senhor Deus o chama de forte, não é? Varão valoroso, varão forte. Algumas traduções elas usam o termo
varão poderoso, poderoso guerreiro, né? Gideão se sente abandonado, porém o Senhor afirma sua presença. Gideão está escondido, contudo o Senhor, nosso Deus, o envia. Gideão questiona se o Senhor Deus está conosco, por que tudo nos aconteceu? E é uma pergunta real e atual. O Senhor Deus não responde com explicações filosóficas a Gideão, viu? Ele não traz ali uma explicação filosófica, não. Ele responde com comissionamento. Olha que interessante. A resposta do Senhor foi enviar. No versículo 14 que lemos, ele diz: vai nesta tua força. E o final da história todos nós conhecemos, não é? Gideão e 300 homens vencem um incontável exército de medianitas. E grande foi a vitória do povo de Israel e o nome do Senhor foi glorificado. Agora, trazendo tudo isso para os nossos dias, né, contemporizando isso, em nossos dias também nós enfrentamos os nossos midianitas. Assim como Israel, nós enfrentamos temporadas de opressão, passamos por invernos emocionais, não é? Tentamos sobreviver escondidos e muitas vezes também nós sentimos que o inimigo está roubando a nossa paz, a nossa alegria, a nossa coragem. E os nossos midianitas podem ser a ansiedade, a preocupação financeira, os conflitos familiares, o medo do futuro, a insegurança interior, ataques do inferno, enfermidades das mais variadas, entre outras coisas. Contudo, da mesma forma que o Senhor falou com Gideão, ele também está falando conosco hoje. Ele está dizendo: eu estou contigo. Aleluia. Porém, muitas vezes nós simplesmente não escutamos, pois muitas vezes nossos ouvidos não estão sensíveis para ouvir o Senhor, ou simplesmente não conseguimos ouvi-lo porque os ruídos do mundo, os ruídos dos nossos inimigos, os ruídos dos gigantes, os ruídos dos problemas estão muito alto em nossas vidas. Como Gideão, nós também ouvimos: se hoje ouvirmos a voz do Senhor e obedecê-lo, nosso lagar pode se tornar altar. Nós precisamos ouvir isso, nós precisamos entender isso. Se nós ouvirmos a voz do Senhor e obedecer, aleluias, o nosso lagar, não é? Gideão estava no lagar, mexendo com trigo, imagina, lagar é lugar de mexer com uva, né? Estava escondido, mas esse lugar que a gente está escondido, esse lugar de tristeza, de humilhação, pode se tornar em altar. A nossa crise pode se tornar chamado, nosso medo pode se tornar em coragem, irredutível, invencível, inquebrantável. Assim como Israel fez, nós também temos que fazer: trazer a nossa dor à presença do Senhor, chamar a Ele, né? O nosso clamor, ele chega ao céu. Se nos humilhamos, se oramos, e o nosso clamor move as mãos do Senhor. O Senhor se move quando o crente fiel clama com fé, com dedicação. Então temos que escutar a voz do Senhor, pois ele ainda está dizendo: eu estou contigo, né? Desligue os ruídos do mundo, abaixe os ruídos do mundo, as más notícias, os prognósticos, tantas outras coisas ruins. Ouça a palavra do Senhor, né? Aceite o chamado, mesmo com medo. Gideão não estava pronto, mas estava disponível, né? Então temos que caminhar pela fé, não pela estação, caminhar pelo que estamos, pelo que cremos, né? E não com medo do que estamos vivendo. O Senhor é a rocha que sustenta todas as estações. Dele vem a voz que silencia todas as guerras. Temos que crer nisso, né? Nas montanhas de Israel, o vento mudava rápido. Nas nossas vidas acontece o mesmo, né? Muda rápido. As situações, as estações, os ciclos das nossas vidas mudam rapidamente. Hoje estamos bem, amanhã estamos enfermos, hoje está tudo em paz, daqui a pouco vem guerra. É assim como os ventos mudavam lá mudam até hoje, né? Nas montanhas de Israel, assim também é as nossas vidas. Porém, se nós cremos no Senhor, se nós estivermos arraigados em Cristo, nós permaneceremos firmes. O Senhor ainda diz hoje: paz seja contigo, não temas, eu estou contigo. E quando o Senhor Deus se revela como
Jeová Shalom, né? Até a alma mais ferida encontra descanso, pois a sua paz não depende do que acontece ao redor, mas do que ele está realizando dentro de nós. Que esta paz profunda, firme, inexplicável, guarde o nosso coração, hoje e todos os dias da nossa jornada. Que possamos crer na palavra do Senhor, que possamos crer na presença do Senhor, que possamos acreditar de que o Deus que levantou o Gideão é o Deus que hoje está levantando a cada um de nós, está dando vitória a cada um de nós. O nosso Deus não mudou, o nosso Deus ele não perdeu o jeito, não perdeu a receita para vencer os nossos midianitas. Venha conosco nesta sexta-feira, pois este Deus fará coisas extraordinárias na sua vida. Não importa quem é o seu midianita, se é o câncer, se é as obras do mal, haverá vitória. Tomaremos posse da bênção em nome do Senhor Jesus.

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3: Já estamos de volta com mais adoração.

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Respeito na fila. A prioridade no atendimento é uma lei que deve ser cumprida por todos. Ficar em pé durante longos períodos é uma tarefa muito dolorosa e cansativa para os idosos. A lei garante a prioridade imediata em filas de bancos, supermercados e hospitais pelo país. Isso não é um privilégio ou um favor, mas sim uma necessidade física reconhecida e protegida. As pessoas com mais de 80 anos possuem prioridade especial sobre os demais beneficiários. O respeito às placas de atendimento preferencial demonstra a educação e o bom senso do cidadão. Nenhum idoso deve sentir vergonha de solicitar o seu lugar garantido nas filas do comércio. A sociedade deve ser a primeira a oferecer o lugar e facilitar a rotina das pessoas mais velhas. Estabelecimentos que desrespeitam a lei podem ser denunciados aos órgãos de defesa competentes. A paciência e a gentileza no trato diário aliviam o cansaço daqueles que já trabalharam tanto. A valorização do idoso reflete diretamente o nível de civilidade de uma nação inteira e seu povo. Garantir que as regras de preferência sejam cumpridas é zelar pelo bem-estar e saúde de todos. O respeito dedicado à terceira idade hoje é o mesmo que desejamos receber em nosso próprio futuro. Visão protegida. O cuidado com os olhos garante a segurança e a liberdade do movimento. A redução da capacidade visual é um dos primeiros sinais do avanço da idade no corpo humano. Dificuldades para ler de perto ou visão embaçada podem indicar a necessidade urgente de óculos. A saúde da visão afeta diretamente a segurança, o caminhar e a leitura das receitas médicas. A catarata é um problema muito comum que deixa a vista turva como se houvesse uma forte neblina. A cirurgia para correção é rápida, segura e devolve imediatamente a qualidade de vida ao idoso. O glaucoma é outra doença silenciosa que rouba a visão se não for tratada no tempo adequado. Visitar o oftalmologista uma vez por ano é a única forma de mapear e controlar essas alterações. O uso de óculos de sol com proteção verdadeira ajuda a bloquear os raios prejudiciais na rua. Limpar as lentes corretamente evita arranhões que forçam os olhos a trabalharem em extremo excesso. A visão nítida previne acidentes domésticos e quedas perigosas na rotina das pessoas mais velhas. Então, continuar a ler, costurar e ver o rosto da família depende desse cuidado minucioso e diário. Proteger a janela da nossa alma, que são os olhos, é fundamental para continuar enxergando beleza de cada novo dia. 8:33

0: Brasil. 8:34, 8:34, é o programa Voz da Libertação, programa este que é um órgão informativo oficial da Igreja Pentecostal Deus e Amor. A direção mundial desta programação é da nossa presidente deliberativa, irmã Eleni Miranda. Nossa sede mundial está em São Paulo, Avenida do Estado 4568, ali na Liberdade. A nossa sede estadual fica aqui no centro da cidade de Curitiba, na rua Pedro Ivo 744. Temos cultos todos os dias, de segunda a sexta-feira em 4 horários, 9 da manhã, 12:30, 3 da tarde, 7 da noite, e aos fins de semana, sábados e domingos, 3 horários, 9 da manhã, 3 da tarde, 7 horas da noite. Todos estão convidados a estar conosco em uma destas concentrações de vitória, de poder. E eu quero que vocês participem conosco da programação. Envie aí a sua mensagem, envie o seu texto, o seu pedido de oração. Daqui a pouquinho nós vamos já ler alguns pedidos de oração que estão chegando aqui para a nossa central de produção, de produções estadual aqui na nossa sede estadual de Curitiba. Qual é o número, Raquel, para onde os nossos irmãos ouvintes podem enviar os seus pedidos e as suas mensagens em geral?
1: O prefixo é 41 para quem não se encontra em Curitiba, e o telefone é 987474513. Repetindo, prefixo 41, 987474513.
0: Esse é o número para onde você deve enviar o seu pedido de oração, a sua mensagem, para que nós possamos ler a sua mensagem e logo em seguida orar a seu favor. Estamos aqui com a expectativa, estamos dando cobertura total para esta sexta-feira, sexta-feira de poder, sexta-feira de milagres. Isso mesmo, nesta sexta-feira, dia 22 de maio, às 19 horas, teremos a presença já confirmada do nosso querido pastor Jerry Borchard, atual diretor responsável por todas as igrejas do sul do Brasil, também responsável pelo continente africano, responsável pelo estado do Espírito Santo. O homem de Deus vai orar a seu favor, vai orar pela sua família no prosseguimento da campanha da guerra contra o mal. O meu socorro vem do Senhor. É o culto do PEMU, projeto evangelístico Missão Urgente. Nesta sexta-feira, às 19 horas, pastor Jerry Borchard orando a nosso favor. Certamente a irmã Maria, a irmã Antônia também estará também. Certamente o Josué também estará conosco. Vai ser uma bênção revê-los. E nós convidamos vocês para que estejam conosco com toda a fé. Tragam os convidados, tragam as pessoas que precisam de um milagre, tragam as pessoas que precisam de uma palavra diretamente do coração de Deus para os seus corações. Porque, olha, milagres vão acontecer. E por falar em milagres, vamos escutar mais do que Deus está fazendo na Igreja Pentecostal Deus e Amor. 8:38.
2: Como é que a senhora se chama?
3: Maria.
2: O que a senhora sentia?
3: Eu tenho problema, problema de nervo ciático, e eu tava ali morrendo de dor na minha perna.
2: Há quanto tempo a senhora tinha esse problema no nervo ciático?
3: Há uns 5 anos que eu tô sofrendo.
2: Isso é um problema crônico.
3: É, crônico.
2: Quem já teve problema de nervo ciático? Eu conheço um amigo meu que faz tratamento até hoje. Tal do Pilates, é Pilatos? Pilates, sei lá. Diz que vai pro Pilatos lá, Pilates, sei lá como é que chama o negócio. Diz que é bom pro tal do nervo ciático, só que não cura não, irmã. Não cura, vive com problema lá no nervo ciático. A senhora tava com problema aqui agora.
3: Eu tava, daí na hora.
2: Na hora da oração, o que foi que a senhora sentiu?
3: Eu ponhei a mão assim na minha barriga e eu senti alguém tocando assim desse lado.
2: Meu Deus, olha aí. Sentiu alguém tocando na perna, na região onde está o problema. A irmã está chorando aqui, irmãos. Olha o que Jesus está fazendo aqui na Igreja Deus de Amor. Meu Deus do céu. Irmã, sumiu a dor?
3: Sumiu a dor.
2: A senhora sentiu o toque do Senhor?
3: Eu senti.
2: Quem foi que te curou?
3: Jesus.
2: Foi Jesus que curou ela. Dai glória a Deus, Curitiba. Dai glória a Deus, Curitiba.
0: 8:39, o Senhor Deus, ele tem um pacto com esse ministério, ele fez esse pacto com o nosso saudoso missionário Davi Miranda. Os dons que se manifestam na Igreja Pentecostal Deus e Amor são dons especiais. Existe um propósito, não é? Deus, ele fez promessas a algumas pessoas, fez promessa a Abraão, e até hoje o povo judeu, ele se beneficia das promessas que Deus fez a Abraão. Da mesma forma, o Senhor Deus fez promessas ao nosso missionário Davi Miranda, e ele em vida contou estas promessas, e nós experimentamos a fidelidade de Deus mesmo depois da morte do nosso missionário Davi Miranda, porque a promessa de Deus, ela não está restrita ao tempo de vida de um servo, ela é eterna. Quando Deus promete, ele é Deus cumpridor de promessas, ele é Deus cumpridor de pactos, e a prova que Deus está fazendo coisas extraordinárias em nossa Igreja Pentecostal Deus e Amor, milagres impressionantes. E nesta sexta-feira, às 19h, presença já confirmada do pastor Jerry Borchardt, a irmã Antônia, o pequeno Josué conosco. Vai ser uma bênção, uma festa espiritual impressionante. Olha, você não pode ficar de fora disso. Você que mora aqui na região metropolitana de Curitiba, faça o seu melhor esforço. Venha em nome do Senhor Jesus, vai ser uma bênção. A glória de Deus vai descer sobre a nossa sede estadual de Curitiba, e todos nós seremos impactados pela graça do Senhor, todos nós seremos impactados pelo poder de Deus. Nesta sexta-feira, 19h, pastor Jerry Borchardt aqui conosco na Pedro Ivo 744. E nós queremos que você traga pessoas convidadas, né, Raquel? Tantas pessoas sofrendo. Todos nós conhecemos pessoas que estão passando por alguma dificuldade. E nós, sabendo que Deus vai fazer coisas grandes amanhã à noite, e nós não convidarmos estas pessoas, seria egoísmo da nossa parte, sim ou não?
1: Com certeza seria egoísmo da nossa parte não convidar aquela pessoa que está sofrendo, que a gente vê que está chorando, que está passando por momentos difíceis na sua vida. Seria muita ruindade da nossa parte, né? Não querer o bem do próximo. Temos que sentir empatia, né? Pelas pessoas, sentir a dor, porque a Bíblia fala que temos que chorar com os que choram, né? Temos que orar pelos uns pelos outros, diz a palavra do Senhor, e temos que entender a dor do próximo. Se sabemos fazer o bem e não fazemos, estamos pecando, e isso não é sabedoria. Isso é ser nécio, né? Não ajudar o próximo. Temos que ajudar o nosso próximo. Não somente orar pelo próximo, mas também ajudá-los indicando a casa do Senhor. Porque é na casa do Senhor que ele ordena a bênção e a vida para sempre.
0: É isso aí. Venha conosco, esteja conosco nesta sexta-feira, às 19h. Se você não pode vir às 19h, temos outras opções para você também, viu? Às 9h da manhã, eu estarei com vocês em santo jejum a Deus. Depois, ao meio-dia, o pastor, o diácono Alexandre Costa. Às 15h, o diácono Geraldo. Mas nós estamos fazendo um convite especial para que todos venham às 19h, pois nós viveremos coisas realmente extraordinárias da parte de Deus, o nosso Pai. Vamos seguir escutando testemunhos para que você tenha a sua fé fortalecida no Senhor.
4: Nosso irmão vai aqui testemunhar. Ele pediu oração agora. A esposa dele estava na UTI nesse momento. Cheguei a arrepiar aqui. Como é que foi isso ou não foi?
5: Foi, ela tá na UTI. Tava na UTI, aí eu vim.
4: Você pediu oração?
5: Pedi oração pro senhor ali, expliquei pro senhor. Aí
4: oramos.
5: Aí Deus, pela misericórdia do senhor, não faz uns 5 minutinhos que meu telefone tocou, até fui no corredor pra ver quem era. Era do hospital, falando que a minha esposa tá no quarto. Eu tô com minhas coisas tudo na mão.
4: Aleluia!
6: Já saiu da UTI.
5: É pra glória de Deus.
6: Já está no quarto.
5: Está no quarto.
6: É o Deus do já. Já. Irmãos, temos que crer.
5: Eu estou indo correndo já.
6: Estou indo correndo. Com alegria.
5: O hospital.
6: Com alegria.
5: Alegria.
6: Amém. Que Deus abençoe. Vai, meu irmão. Vai, meu irmão. Olha o que Deus faz, meus irmãos.
0: 8:44. Impressionante, hein? Você entendeu o testemunho, Raquel? O irmão chega, ele chega pro pastor Gerry e fala: pastor Gerry, a minha esposa está na UTI. Ore pela minha esposa. Olha como é que foi o testemunho. Desesperado, imagina a esposa na UTI. De repente o pastor Gerry ora e daqui a minutos ele recebe um telefonema. Ele sai do templo ali para atender o telefonema, logicamente, porque não se pode atender telefone dentro da igreja, né? Falta de educação espiritual, falta de reverência, não é? Falta de respeito para com Deus. O culto é para adorar o Senhor, é uma comunicação com Deus, e você vai interromper a comunicação com Deus para, né? O irmão foi educado, pois tinha uma emergência, uma questão de saúde, a esposa na UTI, imagina, ele viu que era do hospital, saiu do templo para atender o telefone. Quando ele recebe a notícia, a esposa já estava no quarto. Deus respondeu imediatamente. Este é o Deus que se manifesta na Igreja Pentecostal Deus e Amor. Esta é a maneira como Deus está usando o pastor Gerry. Se eu fosse você, eu não ficaria de fora desta festividade, porque amanhã vai ser bonito, vai ser tremendo, vai ser glorioso o que Deus vai fazer aqui na sede estadual de Curitiba, às 19 horas, através da oração do pastor Gerry Borchard. Irmãos, é tão fácil o endereço, é tão simples. Estamos aqui a poucos metros da rua, da estação metropolitana, do terminal metropolitano do Guadalupe. Estamos a metros, são 100 metros, talvez nem isso. Diz que o presbítero Luan contou os metros, contou os passos, mas o Luan é meio grandinho, né? Os passos do Luan parece que deu 110, 110 passos. Pouquíssimas coisas, né? Pouquíssimos passos perto. Enfim, estamos a pouquíssimos metros. Você saindo do terminal, você já pergunta onde que é a Pedro Ivo. É de frente, ou seja, na mesma quadra já, saindo ali da João Negrão, né? Porque o Guadalupe está ali na João Negrão. Você anda poucos passos, já está na nossa igreja, sede estadual de Curitiba, rua Pedro Ivo, 744. Nesta sexta-feira, às 19 horas, a nossa sede estadual será palco de milagres, palco de maravilhas, palco de prodígios. O poder de Deus vai se manifestar na vida de todos quantos estiverem conosco nesta sexta. Raquel, você vai estar, né?
1: Com certeza, não posso perder essa bênção, não.
0: Todos nós estaremos juntos na presença do Senhor, ouvindo a palavra de Deus, sendo abençoados na instrumentalidade do pastor Gerry Borchard. Até o Misael vai estar também, né, Misael? O Misael já fez que sim, a Marlene também vai estar. Vamos estar todos reunidos lá na presença do Senhor para receber as orações do pastor Gerry Borchard. E você, vai estar conosco? Mande uma mensagem aí para nossa central de produção. Eu vou estar no culto. Eu vou estar. Que bênção saber que você vai estar. Já estamos recebendo mensagens, Raquel, pedidos de oração. Leia alguns pedidos, porque daqui a pouquinho nós vamos fazer uma oração em favor de todos os pedidos que estão chegando para nós aqui na nossa central de produção. É 987474513. 987474513. 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Você pode ouvir esta programação abençoada. 8:49. As mensagens, Raquel.
1: Nosso irmão Paulo César está dizendo: a paz do Senhor, irmã Aline, irmã Raquel, pastor Júnior Rúbio. Ele está dizendo: não tem outra rádio melhor que a Deus e Amor, não existe. É uma bênção o culto no meu lar e de todas as famílias do Paraná e do Brasil e de outros países também. Amém, irmão Paulo. um nosso ouvinte assíduo, nosso irmão Paulo César, que Deus abençoe. Vamos estar orando por você, irmão Paulo. Também nossa irmã Sônia de Pinhais, ela enviou um áudio, não temos como ouvir agora o áudio, mas vamos estar orando por você, irmã Sônia, e também por sua família. Nossa irmã Kelly está dizendo: a paz do Senhor. Me chamo Kelly e sou do bairro Boqueirão. Quero pedir oração em meu favor, pois tenho sofrido com ansiedade e atrofiamento dos nervos da coluna e braço direito. Eu creio na minha cura. Em nome de Jesus, agradeço as orações. Deus abençoe. Amém, irmã Kelly. Vamos estar orando com fé e creia no milagre do Senhor Jesus. Também nossa irmã Roseli está dizendo: peço oração por Ruama e Welker, que estão nas drogas e tem 3 crianças pequenas. Obrigada, Deus abençoe. Amém, irmã Roseli. Vamos estar orando e creia na libertação que o Senhor estará dando a estas pessoas, irmã Roseli. Também nossa irmã Ângela está dizendo: a paz do Senhor Jesus. Que irmã Ângela e irmão Mário da sede, glorificando a Deus por este programa. Amém, irmã Ângela, que Deus abençoe grandemente a sua vida. Agora, como o pastor Júnior disse, né? Os ouvintes que vão estar no culto, né, com o nosso pastor Jerry Bouchard, confirma aqui sua presença no WhatsApp.
0: Sim, confirme a sua presença, diga: eu vou estar no culto. Isso, você que vai convidar alguém também, diga: vou levar alguém comigo. Faça o seu melhor esforço, pois valerá muito a pena. O nome do Senhor Deus será glorificado nesta sexta-feira, às 19h, aqui em nossa sede estadual, na rua Pedro Ivo, número 744, no centro da cidade de Curitiba. Dentro de um minutinho, vamos entrar em oração por todos os pedidos que estão chegando para a nossa central de produção estadual.
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Pai, mais uma vez aqui estamos diante da Tua presença e queremos orar por todos os nossos ouvintes que estão juntamente conosco com seus joelhos dobrados, pedindo uma bênção, pedindo um livramento, a cura, a libertação de pessoas. Senhor, eu venho Te pedir pela vida da nossa irmã Sônia, lá de Pinhais, que o Senhor possa visitar a ela e a toda a sua família. Senhor, visita o Raul, que sofreu uma descarga elétrica. Senhor, eu creio no milagre, eu creio no poder da oração. Que o Senhor possa visitar o Raul e possa restabelecer a sua saúde, Pai. Em nome do Senhor Jesus, derrama do Teu poder, do Teu bálsamo sobre a vida do Senhor Raul. Pai, em nome do Senhor Jesus, eu venho Te pedir a Tua bênção sobre o nosso irmão Paulo César e toda a sua família, que o Senhor possa estar abençoando cada dia mais. Abençoa a nossa irmã Kelly, que fez o seu pedido de oração. Vem, Senhor, interceder a favor dela, que ela tem sofrido, Senhor, com ansiedade, com atrofiamento, Senhor, nos nervos da coluna e do braço. Oh, meu Deus, vai, Senhor, aleluia, dando a Tua cura, a Tua vitória para a Tua filha. Restabelece, Senhor, a saúde, Pai, para a glória do Teu nome. Abençoa nossa irmã Roseli de Jesus, aqui de Curitiba, que está pedindo oração, Senhor, por Ruama e o Elker. Oh, meu Deus, Tu podes libertar essas pessoas das drogas. O Senhor pode libertar, repreender em nome do Senhor Jesus todos os vícios, Pai, que estão, Senhor, destruindo com a vida dessas pessoas, destruindo com a família, Pai. Em nome de Jesus, liberta, liberta, Senhor, pelo poder do Teu sangue, pelo poder do Teu sangue estas vidas. Pai, abençoa nossa irmã Ângela Almeida, que está pedindo oração, Senhor, em favor dela.

Pai bendito, abençoa também José Xavier da Fazenda Rio Grande. Que o Senhor possa abençoar, que o Senhor possa abençoar a casa dele, a família dele, que o Senhor possa derramar cura, cura divina, Senhor, sobre a vida dele. Senhor, eu te agradeço, Pai. Eu te agradeço, Senhor, por todas as coisas. Abençoa os matrimônios. Abençoa as famílias, Senhor.

Deus, essa pessoa que pensou em tirar a sua própria vida, meu Deus, repreende, Senhor, toda astúcia de Satanás contra esta vida. Repreende, Senhor, todo mal. Meu Deus, aquele que tira a vida, Senhor, sabemos que não vai para o céu, mas sim para o inferno, Pai. Senhor, dê forças para José, Senhor Xavier. Dê forças, Senhor, para que ele possa vencer as adversidades deste mundo, Pai. Oh, meu Deus, dê vida para ele, vida com abundância, Pai. Senhor, tira toda a tristeza, toda a preocupação do coração dele. Em nome de Jesus, derrama da alegria do teu Espírito Santo sobre a vida do

todas as coisas na vida do senhor José. Pai, não deixe que nada de mal aconteça com ele, mas livra-o do mal. Livra-o, Senhor, de tudo que não provém de ti. Pai, dê fortaleza aos nossos ouvintes. Dê fortaleza, Senhor. Senhor, Satanás veio para roubar, matar e destruir, mas o Senhor veio para dar vida e vida com abundância. Pai, confirma a bênção, confirma a vitória, a cura, a libertação, para a glória e honra do teu santo nome. Amém e amém.

0: certa. 21 horas em ponto.
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3: Agora em Curitiba, capital, cidade sorriso do Brasil, capital do estado do Paraná, 9 horas e 1 minuto, 9 horas e 1 minuto. Bem-vindos ao programa Voz da Libertação. É um órgão informativo da Igreja Pentecostal Deus e Amor. A direção mundial é da nossa presidente deliberativa, irmã Ereni Miranda, nossa sede mundial em São Paulo, Avenida do Estado 4568, na Liberdade. E a nossa sede estadual fica aqui na rua Pedro Ivo 744, a pouquíssimos metros do terminal de ônibus do Guadalupe. E nós estamos em contagem regressiva para esta festividade. Esta festividade que acontecerá amanhã às 19 horas em nossa sede estadual de Curitiba. Pastor Jerry Borchard já confirmou a sua presença. Vai estar ele, vai estar irmã Antônia, vai estar o pequeno Josué. Vai ser uma bênção, uma festa espiritual. O poder de Deus vai descer sobre as nossas vidas. E você que me escuta, você que está acompanhando aí do outro lado,